0: registro aqui, só que ele demorou a marcar o desvio feito ali no Juninho Capixaba. 9:01 da noite no Rio de Janeiro. E o tempo vai passando aqui no Caldeirão. Na marca de 30 cravados, faltando 15 para acabar o primeiro tempo. 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Vascão da Gama 0, Bragantino também 0. 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virou pela meia para onde está colocado o Gabriel, vai experimentar, bateu, deu de zagueiro Isidro Pita, cortou a trajetória da bola, a zaga do Vasco alivia, quem cortou foi Barros, Barros virou para Adson, tentou driblar pela meia, a bola bateu na marcação, sobra do João Vitor, errou no passe, perdeu, ganhou Juninho Capixaba, adiantou para Isidro Pita, no pivô, tentou driblar, deu duro Barros, ganhou na primeira, o Adson girou, ganhou, falta no Thiago Mendes, cartão amarelo, já pintou pro Rodriguinho, camisa 20, é o primeiro amarelinho do jogo, Sidão.
1: É, chegou muito forte o Rodriguinho ali, explosão no carrinho, desclassificante para cima do atleta Cruz Maltino, que era o Thiago Mendes, que rapidamente foi ao gramado, foi ao chão. Juizão não hesitou, já tirou o primeiro cartão do bolso da amarela para o Rodriguinho. Aliás, o árbitro do compromisso de hoje, explosão, é o árbitro com histórico de muitas expulsões. Estive olhando a ficha dos últimos jogos do Fernando Antônio Mendes. Ele expulsou, nas últimas 5 partidas, um total de 4 jogadores. E em jogos do Vasco, ele tinha expulsado, lá em 2025, o Paulo Henrique contra o Juventude. Em outro jogo do Vasco, em 2025, expulsou o jogador do Vitória, aqui em São Januário, o Lucas Halter.
0: Esse cara que tá apitando compete com a gente do tamanho do nome, né? O meu nome, o nome do Sidão, o nome da Renata, do Marcelo, da Larissa, tem nome pra dedé, mas ele tem mais que a gente. Ele tem, acho que 6 ou 7.
1: Fernando Antônio Mendes de Sales Nascimento.
0: É quase igual, tem umzinho só a mais, né? A gente tem 5. Deixa eu abraçar de forma carinhosa meu parceiro Gustavo, tá dando show na produção do Rafael de França e do Pedro Augusto. É vascaíno, tá ligado comigo na Manchete, na Litoral News, ao lado da esposa dele, a Suelen. Valeu, Gustavo, parabéns pelo trabalho. Tá arrebentando nos debates e no show do Pedro Augusto, alertando geral a partir do meio-dia, os debates do Rafa, o Rafael de França, de 10 ao meio-dia. Parabéns, Gustavo, um abraço da Suelen, boa sorte pro Vascão, que tá voltando aqui com o Thiago Mendes, dominou, lançou, tentou pra corrida do Spinelli, chegou primeiro a zaga, cortou errado, bola ficou no pé do Rojas, caprichou pelo Vascão, o que que deu o juizão? Deu toque na mão, na hora do Rojas pegar a sobra da bola, hein, Sidão?
1: É, porque essa bola veio espirrada pra cima dele, o Rojas acabou ajeitando com o braço esquerdo. Quando ele tenta o domínio, veio na altura ali da barriga, ele utiliza o braço esquerdo pra ajeitar a bola, manter a posse depois do corte que era feito pela defesa do Red Bull Bragantino. Jogo paralisado, irregularidade marcada, Thiago Volpe vai cobrar, segue 0-0.
0: Gabriel Pieroni na palinha do jogo aqui em São Januário, 0-0, Pieroni.
2: Só uma situação da partida, explosão, toda vez que o Bragantino tem essas faltas um pouco mais recuadas que o Thiago Volpe vem bater, ele tá demorando uma eternidade pra cobrança, tá na hora do árbitro começar a ficar de olho pra poder coibir essa cena do Thiago Volpe.
0: Falou, Gabriel Peroni ao meu lado dando recado em nome da Angelus Home Center, ligada em tudo que sua casa precisa, sua casa merece, a Angelus tem Angelus Home Center, Búzios, Cabo Frio, Rasa e Unamá. Abraço aqui meu parceiro Naldo, lá no Walter, né? O cara que dá um trato aqui no visual do Explosão, tá feliz da vida com a vitória do Palmeiras ontem e torcendo pro Vascão hoje, grande Naldo e a fera da tesoura, vai bater bola aqui, o Bragantino, bola levantada, girou, foi travado na primeira, bola espirrou, sobrou até o Santana, cruza, a bola pinga, tava impedido o Henrique Mosqueira, por isso não participou do lance, a bola se perdeu lá do outro lado. 34 minutos e 50 segundos, vou girar o placar com a Carpel, que tem tudo pro delivery, descartáveis, embalagens, o menor preço pro seu negócio, comerciante economiza, dona de casa 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

0: 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Placar do Brasileirão, Vascão da Gama 0. Red Bull Bragantino também 0. E é nessa que eu tô ligado na galera com você, lá vem Bragantino, bola pra Isidro Pita no comando, tentou dividir, perdeu, Lucas Pitão levou a melhor, ganhando pelo Vasco, de canhota ele corta, já fez o lançamento, tentava Johan Rojas, primeiro vem o Alex Vinícius ganhando, Rojas não tá dando uma dentro, cara, voltou pro Alex Vinícius, a bola trabalhou, girou, virou, aperta ali o Andrés Gomes, Thiago Mendes também dá combate, Alex girou, tentando passe pelo alto pra Isidro Pita, responde a zaga, corta Robert Renan, a bola fica viva pro Andrés Gomes, tentou trabalhar com Rojas, Rojas pro Andrés Gomes, correu pela esquerda, dominou, evitou a saída da bola, vem na velocidade, é ensaboado, caiu, queria falta, o juiz não deu, o árbitro, galera ficou na bronca, sai jogando massa bruta, Rodriguinho pela meia, foi derrubado pelo Barros, mas a falta tática ali para impedir o contra-golpe, hein, Sidão?
1: É, a galera do Vasco reclama muito na arquibancada e também na beira do campo, o técnico Renato Gaúcho, que o Vasco queria falta em cima do Andrés Gomes, pareceu explosão, que o juizão dá pra vantagem, e aí depois dos 3 segundos, é que o Andrés acabou caindo no gramado, por isso ele não aplicou. Na sequência, o Bragantino tentava armar o seu contra-golpe, o Barros acabou segurando o atleta adversário, aí a falta foi marcada, a galera já xinga o juizão.
0: Quase 37, Renata Marinho, a voz do chat, dando moral pra minha galera. Oi, Renatinha!
2: E aí, explosão direto de Arraial do Cabo, Felipe tá ligado na transmissão, empurrando o Vasco.
0: Valeu, Filipão, no Arraial do Cabo, a capital do mergulho, ligado na gente. Abraço teu xará, Felipe Araújo, tá ligado comigo lá com o Isaac, torcendo pelo Vascão da Gama em Cabo Frio. Filipão trabalha como secretário de planejamento em Saquarema. Valeu, Felipe, meu parceiro do líder do Sebrae. Aqui vem voltando, trabalhando pela meia novamente, Adson, subiu pelo Vascão da Gama, botou no gramado, devolveu bola, o Vasco do Roberto Bigode, se mandou com Adson novamente, adiantou, bateu pro garoto João Vitor, no menino de primeiro, trabalha a cruz, é pro Spinelli, agora ajeitou, vai girar, vai Spinelli, demorou, girou e agora caprichou, bateu, Thiago Volpi! Mergulhe, defende no giro de pé direito do Cláudio Spinelli, Sidão.
1: Ele na marcação do Alex Vinícius, estava de costas para o gol dentro da grande área, tentou fazer o giro, o Alex não deixou na primeira, ele dominou, teve paciência, girou de novo, já fazendo a finalização, buscava o canto esquerdo inferior do Volpi, lá caiu o goleiro, fez a boa defesa, mantém o 0-0.
0: 38, Vasco retoma, ganhou bola pelo meio, dominando o Adson, manobrou, girou, chegou perto da área, vai queimar, prefere lançar um bolão, Andrés Gomes penetrou, bateu mal Andrés, bateu de canhota, botou longe do gol, a chance era boa, Zidane.
1: Era uma grande oportunidade, Flozão, bola que não é pra desperdiçar. Adson fez a roubada pela direita, construiu a jogada na paralela com a entrada da grande área. Pela canhota viu a infiltração de Andrés Gomes, o Colômbia. Infiltrou a bola para ele na ligação, o Andrés veio para a finalização. Mas não chutou nem para onde, nariz a ponto, explosão. Parece que pegou de 3 dedos, bola foi para longe da direção, direto para a linha de fundo. Desperdiçou essa o Vascão, segue 0-0.
0: 39, duas boas oportunidades, uma com o Spinelli e outra com o Andrés Gomes, hein, Peroni?
3: E destacar o bom cruzamento do Mutano, explosão. O JV conseguiu fazer uma jogada ali pela lateral direita, conseguiu fazer o cruzamento. O Spinelli na raça conseguiu finalizar e o Volpi fez uma boa defesa. Mas essa chance do Andrés Gomes tem que caprichar um pouco mais o colombiano.
0: Quem sabe, né? Esse gol ficando maduro, o Vascão abrindo o placar. Meu parceiro Rafinha Correia, vascaíno, tá ligado comigo, já já vou fazer aquele giro contigo, Rafinha. 39 de bola rolando, é RC Ramires, contabilidade, soluções simples para empresas inteligentes, legalização, consultoria, treinamento, Ramires, contabilidade, 264-360-77. Olha o Vascão voltando, lá vem João Vitor, dominou, virou, manobrou, soltou bola pro Adson, Adson manobrando com João Vitor de novo, pela direita domina, ajeita o corpo, vai cruzar de pé canhoto, bola viajou, segundo pau, é pro Andrés Gomes, sobe cortando, Agustin Santana pelo Bragantino, 0-0, vem voltando o Thiago Mendes, pegou o troco, deu bola pra Cauã Barros, ele vira, pra Rojas, Rojas lançou pra Adson, encostou no Barros, voltou no Adson, a bola espirrou na marcação, sobra aqui, a espirrada de bola até onde está o Rojas, bem colocado, manobrou pelo Vascão, passou o pé em cima da redondinha, quase 40 minutos aqui no Caldeirão, Rojas driblou primeiro, soltou rasteira, soltou mal, bloqueia a defesa, aliviando, ganha o Bragantino, Cauã Barros insistiu, tomou, mas tomou com falta, quando são 9:11 da noite. E o tempo vai passando. Herrera penetrou, ganhou, virou no Pita, apontou, atirou. Léo Jardim salvou. Piton cortou, completando, tirando o perigo. Quase que o Pita abriu o placar, Sidão.
1: Boa tentativa do Massa Bruta. Disparada no contragolpe pela direita. O Herrera foi acionado. Ele poderia finalizar. Cortou para dentro, deixou o Piton para trás. Tentou servir o Isidro Pita, quando ele finaliza o Viquim. Léo Jardim fez a defesa centralizada, espalmando pra frente. Mantém o empate.
0: 40 minutos, eu confirmo. Você ouviu o sinalzão sonoro da Rafinha Correia. Na nave digital da Manchete, sinalzão da Litoral News, da Ondas, da Nova Friburgo. Marcando tempo do jogo, 41, placar. Vascão 0, Bragantino também 0. Lá vem o Red Bull, dominou Henrique Mosqueira, invadiu, bateu cruzado. Léo Jardim mergulhou no canto direito e defendeu. O jogo cresceu, tá lá e cá agora, hein, Sidão?
1: É, e o detalhe é que na última tentativa o Léo Jardim poderia ter encaixado a bola que vinha do alto, explosão. Beleza, tem iluminação aqui de São Januário que pode ser baixa, mas agora já foi corrigido esse problema. E o Jardim poderia ter encaixado, preferiu socar. Gerou uma boa possibilidade para a equipe do Massa Bruta, que articulou pela canhota. Finalizou o rasteiro, era no canto direito inferior. Lá ele caiu, fez a boa defesa, salvando o Vascão, mantém o empate.
0: 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Tamo junto. Quarta tem Sul-Americana, hein? Vasco e Barracas Central. Daqui a pouco o Sidão vai lembrar com o Pieroni tudo que falta para o Vasco se classificar na Copa Sul-Americana. E domingo que vem, Vasco e Atlético Mineiro. Também aqui no Caldeirão. Já são 42 de bola rolando. Quem sobe é o Machão da Gama. Domina, lança Aldívia pelo círculo central do gramado. Manobrou, virou, tocou bola de lado. É o Vasco do Paulo Polatti. Em Araruama, ligado comigo. Alô, Polatti, aquele abraço. Tentou girar pela canhota. Andrés Gomes deu mole e perdeu. Vem ganhando bola. Correndo aqui o Henrique Mosqueira. Dominou, avançou, girou. Foi travado com falta. Não, juizão, acho que foi legal. O corte do Thiago Mendes. Acho que nem ele acreditou, né? Até o Thiago Mendes achou que a falta ia ser marcada. Mas sai jogando. Segue valendo o jogo. É bola rolando. É jogo que segue dominando o Cauã Barros. Tentou armar pela meia com a lança Aldívia. Fez o domínio. Adiantou, bateu. Lá vem João Vitor Mutano. Domina pela meia. O que errou? Perdeu a bola. Ele que Ramírez ganhou. Lá vem o Ramírez do Bragantino. Subiu pela meiuca, trabalhou, chegou perto da área, vai virar pro Henrique Mosqueira. Dominou no tumulto, chamou pra dança. Saldívia aperta Mosqueira, manobra, tenta o passe, corta a defesa. Tira o Barros, ainda leva a falta do Rodriguinho e já tem cartão amarelo aí, hein, Sidão?
1: É, ele tentou cortar essa bola do Cauã Barros, fazia trama junto ao Mutano. Acabou que ele fez a falta, né? Empurrou o jogador adversário, por isso, regularidade será cobrada pelo Vasco. Agora, explosão. Nesse último ataque, jogadores da parte ofensiva voltaram andando. Eram 4 defensores cruzmaltinos contra 5 jogadores do ataque do Bragantino.
0: 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Península Maracanã, lá vem o Bragantino, dominou Henrique Mosqueira, limpou, girou, bateu de pé direito, Léo Jardim! Encaixa sem dar rebote, uma bola perigosa, e o Mosqueira tá deitando e rolando pra cima do João Vitor, hein, Sidão?
1: A força física faz a diferença na explosão. Henrique Mosqueira é um grandalhão, aquele cara forte. E o Mutano é aquele jogador mais franzino, né? O jovem ainda, que faz parte da base do Vasco da Gama. Por isso ganha todas. Dessa vez tentou pela canhota, no bico da grande área, fez a finalização. Léo Jardim salvou.
0: Tentou João Vitor, deu mole, perdeu. Galera fez a, porque ele errou de novo. Tomou bola, ganhou Juninho Capixaba, sai jogando errado. Cauã Barros tentou dominar, perdeu. Henrique Mosqueira ganhou, tentou tabelinha com o Rodriguinho. Prende o Mosqueira, ainda no campo defensivo. 44,5, 0-0 aqui no Caldeirão. 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Tá todo mundo ligado no Explosão. Obrigado pelo moral. Obrigado pela carona. Você me levando aí na Central Multimídia do teu carango. Quando tá voltando, Eric Ramírez dominou pelo Bragantino. 0-0. Abertura feita. Tem Agustin Santana. Domina pela meia direita. Tentou trabalhar, parou, prendeu. Retrocedeu pro Alex Vinícius, dominando pelo Red Bull Bragantino. 0-0. Lá vem o time da capital da linguiça. Quem trabalha é Alex Vinícius. Virou, bateu até o Gabriel. Roda, gira. Sinalzão vai marcar. 45. Estamos em cima da hora e o acréscimo é miudinho, né? Só de um minuto. Bateu Thiago Volpe, tentou pelo alto, sobe cortando o tiro do João Vitor. Puxou contra a golpe do Vasco, quem sabe agora no finalzinho pinta o primeiro gol. Correu o Adson pela meia, dominou, lançou errado. Era pro Spinelli, a zaga antecipa, a quarta tira. O troco do Piton, deu mole, perdeu, ganhou Pita. Pita roda no Rodriguinho. Lá vem Herrera pedindo na direita. Rodriguinho penetrou, invadiu, bateu, faturou! Gol do Bragantino! Rodriguinho no contragolpe no último minuto do primeiro tempo. Rodriguinho aos 45 minutos do primeiro tempo em São Januário. Rodriguinho vinha no contragolpe, tinha o Herrera de um lado, tinha o Pita do outro, preferiu arriscar. O Léo Jardim tentou pular, não achou, a bola entrou a meia altura do lado esquerdo do goleiro. Rodriguinho, número 20, abre o marcador para o Bragantino aqui em São Januário. Aguenta, coração Cruz Maltino, aguenta, torcedor do Vascão. Bragantino na frente, Rodriguinho, Bragantino 1, Vasco 0, Sidão.
1: Detalhe para o contragolpe da equipe do Bragantino, explosão que surgiu pelo setor direito, depois da falha do Lucas Piton, que foi xingado pelo torcedor aqui em São Januário. Rodriguinho tinha a bola, quatro jogadores na linha defensiva acompanhando, o Herrera pela direita. Ele viu o Jardim um pouquinho mal posicionado, não quis tocar no Herrera não. Foi tentar a bomba e marcou um golaço aqui em São Januário. Ele mete no meio da rua, antes mesmo da entrada na grande área. Bola passa entre o Jardim e a trave e morre no fundo da rede. Bragantino 1, Vasco 0.
0: Terminou, Vasco sai sob vaias. Um pro Bragantino, gol agorinha mesmo do Rodriguinho, camisa 20, 0 pro Vasco da Gama, aqui no Caldeirão. 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Olha o nosso microfone no clima, Sidão Marinho.
1: Torcedores do Vasco protestam na saída do gramado desta primeira etapa, principalmente ali em relação a Lucas Piton. Muitas críticas à falha do lateral esquerdo Cruz Maltino no decorrer desta reta final, depois do gol marcado num golaço do Rodriguinho. Agora o torcedor já canta na arquibancada, tentando empurrar, tentando incentivar, mas a realidade é que o Vasco vai para o intervalo perdendo por 1 a 0. Gol do Rodriguinho na reta final, um lindo chute que ele acertou na ponta esquerda do goleiro Leonardo Jardim, no canto esquerdo do goleiro Cruz Maltino, e saiu para abraço aqui em São Januário. Final de primeiro tempo, o Bragantino vai vencendo por 1 a 0 e o Massa Bruta melhor. Neste primeiro tempo, o Vasco não conseguiu aproveitar as oportunidades que teve no campo ofensivo. A melhor delas com o Spinelli. Tentou fazer o giro para cima do Alex Vinícius, na primeira foi bloqueado, na segunda ele finalizou, mas o Thiago Volpe estava lá para fazer a defesa. Quando o Vasco chegou, o Vasco facilitou a defesa do goleiro adversário. Enquanto isso, intervalo de jogo, 1 para o Bragantino, 0 para a equipe do Vasco da Gama.
0: Bom, jogadores vão saindo, vamos ouvir os jogadores aqui na saída desse primeiro tempo em São Januário. Vai falar o Rojas,
1: vamos lá. Vamos ouvir o Rojas após o primeiro tempo.
4: Tener más paciencia con el balón, no jugar al ritmo que está jugando Bragantino. Tenemos que estar tranquilos y va a llegar las anotaciones.
1: Tá aí o Rojas, né, falando que tem que estar tranquilo no gramado, ter atenção também na hora das finalizações que podem dar pro Vasco o empate no decorrer do segundo tempo. Acho que tem aquela alcunha, né, do time da virada, e com o Renato tem sido uma realidade dentro dos últimos jogos aqui em São Januário e também fora de São Januário, mas primeiro tempo não teve uma produção tão qualificada. Eu vi um Bragantino bem superior no decorrer dessa primeira etapa. Vamos ouvir também pelo lado do Bragantino, Rodriguinho, fala após esse compromisso.
4: Ótimo primeiro tempo, a gente sabe da dificuldade que é jogar aqui, né, por conta da torcida e tudo mais, mas acredito que a gente tá fazendo um ótimo primeiro tempo, estamos marcando bem, estamos ali bem ajustado e conseguindo sair, tivemos duas grandes chances, pude ser feliz ali na finalização, então é isso, voltar pro segundo tempo melhor para conseguir a vitória.
1: Tá aí o Rodriguinho, foi muito bem na finalização para colocar no fundo do gol, no fundo da rede, uma linda finalização. Vasco teve, né, a oportunidade do último ataque, acabou errando, cedeu a chance para o adversário. Red Bull Bragantino foi para o campo ofensivo e colocou a bola no fundo da rede. Intervalo de jogo aqui em São Januário, explosão. Enquanto isso, um pro Bragantino, tá chegando no G5, 0 pro Vasco, vai ficando com chance de entrar no Z4 na última rodada antes da pausa para a Copa.
0: É, vai ficando na tábua da beirada, né? Resultado de hoje, 1 para o Corinthians, gol do Labiade, 0 para o Atlético Mineiro, Marcelo Marinho transmitiu, 2 para o Cruzeiro, 1 para a Chapecoense, Sinisterra e Caio Jorge de pênalti fazendo para o Cruzeiro, o Pedro dos Santos transmitiu lá no Mineirão. Ainda hoje, Remo 1, Atlético Paranaense 2. É, com isso, com a vitória do Corinthians, o Timão deu uma subida. Na tabela, o Vasco está em 16º lugar. Tem 20 pontos com essa derrota parcial aqui para o Bragantino e está subindo para o quinto com 26, entrando aí na zona de qualificação para pré-Libertadores. Você ligado na gente, na Manchete, o Explosão virou Manchete. Tem Pedro Augusto de meio-dia às 3 da Manchete com você, o Pedro Augusto de meio-dia às 3 está com vocês. Também estou na Ondas, 97,7, o Amaury Valério toma conta das manhãs da Ondas de 8 às 11h15. Estou na Nova Friburgo, na região serrana, tem Gilberto Cunha, no Boa Tarde Brasil, toda tarde aqui na emissora das montanhas. E na Litoral News, o melhor do futebol ao vivo, Brasileirão, Libertadores, Sul-Americana, Copa do Brasil, vem aí a Copa ao lado da seleção, na sua Litoral News, intervalo em São Januário, 1 para o Bragantino, Rodriguinho, 0 para o Vasco, às 9h22. 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Um para o Bragantino, gol do Rodriguinho, 0 para o Vasco da Gama. Tá chegando uma fera do meu timaço. Sidão
1: Marinho. Muito bem, intervalo de jogo aqui em São Januário, Colina Histórica, é a 17ª rodada do Campeonato Brasileiro, não está sendo encerrada neste momento, porque amanhã ainda tem o jogo do Bahia contra o Coritiba, então hoje o encerramento desse domingão, mas a 17ª rodada só será encerrada no compromisso de amanhã. E o Vasco está perdendo, hein? 1 para o Red Bull Bragantino, 0 para a equipe do Vasco da Gama neste primeiro tempo aqui em São Januário. Gol do Bragantino marcado aos 46 do primeiro tempo, quando o juizão deu um minutinho de acréscimo. Rodriguinho aproveitou um erro da linha defensiva do Vasco, tomou o contragolpe, poderia servir o Herrera pela direita, preferiu a finalização. Acho que olhou muito o Léo Jardim, mal posicionado, deixando o canto esquerdo um pouquinho aberto. E ele conseguiu fazer uma brilhante finalização, muito mérito também do jogador, que foi oportunista, viu o adversário mal colocado, tanto na roubada de bola em cima do Piton, tanto no goleiro Léo Jardim, teve uma felicidade muito grande na hora da sua finalização e colocou no fundo da rede. Um primeiro tempo que vai dando para o Bragantino G5 do Campeonato Brasileiro. Neste momento, Massa Bruta é o quinto colocado, 26 pontos, ultrapassa o São Paulo. O Vasco está caindo para a 16ª posição, com 20 pontos no Brasileirão. A situação de momento é que se o Vasco permanecer na derrota e na próxima rodada o Santos vencer o seu desafio contra o Vitória na Vila Belmiro, o Vasco fica na zona do rebaixamento no decorrer da pausa para a Copa do Mundo. Então tem que reagir. Um empate hoje já é um resultado que deixa o Vasco uma situação bem mais confortável para não entrar nesse Z4 e ficar lá durante a pausa para a Copa do Mundo. Primeira etapa que teve até aqui nas estatísticas, 55% de posse para o Vasco, 45% para a equipe do Bragantino. Foram 3 finalizações do Vasco, 12 finalizações do Bragantino. O Bragantino, das 12 que tentou, colocou 5 bolas em direção ao gol do Léo Jardim. Ele conseguiu 4 grandes defesas, uma foi no fundo da rede. O Vasco da Gama teve 3 finalizações, 2 em direção ao gol, mas tanto no chute do Spinelli quanto no chute do Thiago Mendes, o Vasco facilitou demais, né, o trabalho para o goleiro adversário, Thiago Volpe. Gabriel Pieroni, primeiro tempo para mim de domínio do Bragantino naquilo que se propõe, é uma equipe muito vertical, né, que é o ataque o tempo inteiro com velocidade. E o Vasco, no que teve de ação ofensiva, não conseguiu levar aquele perigo contra o Thiago Volpe. Sua análise desse primeiro tempo, gol saiu no finalzinho da primeira etapa. Pra você, como foi esse Vasco da Gama 0, Bragantino 1, Pieroni?
3: Péssima partida do Vasco, Cidão. A gente falava que fisicamente o Vasco teria que se impor contra o Bragantino, até porque enquanto a boa parte do elenco do Vasco acabou nem viajando para enfrentar o Internacional e tão pouco viajou pro Paraguai para pegar a equipe do Olímpia, enquanto isso o Bragantino foi até a Argentina, a capital, para poder jogar contra o River Plate com seu time titular, a gente falava, Sidão, que pelo menos fisicamente o Vasco teria que se impor. E nem isso vem conseguindo fazer. Nesse momento, vem entrando aqui no campo São Januário, Sidão, o time de beat soccer do Vasco Futebol de Areia, que conquistou o pentacampeonato da Libertadores da modalidade. Os jogadores estão entrando em campo aqui agora com a taça e estão sendo festejados pelo torcedor Cruz Maltino. Enfim, voltando a falar da partida. Partida muito, muito abaixo do Vasco. Fisicamente a equipe não consegue sobrar. A defesa, mais uma vez, cometendo alguns erros. Na minha opinião, esse gol, o Lucas Piton poderia ter ido melhor no início da jogada. Mas o grande culpado desse 1-0 Bragantino é o goleiro Léo Jardim, que fez boas defesas no primeiro tempo, mas não pode abrir o canto como ele abriu para o chute da equipe do Bragantino. Ele acabou se posicionando mal, abriu o canto e depois não conseguiu ter explosão suficiente para fazer a defesa. E ao meu ver, o Bragantino sai com 1-0 justo no placar. Fisicamente sobrou, a equipe do Vasco não consegue competir fisicamente também e tecnicamente muito abaixo. O Rojas, um jogador que toda vez que pegou a bola no primeiro tempo tentou dar um toque a mais, tentou dar um enfeite e acaba não sendo objetivo. O Andrés Gomes perdeu uma chance clara, uma das poucas do Vasco na partida. E o Spinelli é o que a gente fala, o Sidão. É um jogador muito voluntarioso, mas acaba não sendo tão bom tecnicamente assim. Poderia ter tido uma finalização melhor na finalização ainda no primeiro tempo e também teve um lance que o Piton achou um bom cruzamento para ele e ele acabou dominando errado e não conseguiu finalizar. É um Vasco decepcionante e é um Bragantino que vem conseguindo ganhar, principalmente na força física. A gente já falou, o Mutano, que é um garoto da base, tá tendo muita liberdade para cima, tá tendo muita dificuldade em marcar o Mosqueira, porque o jogador do Massa Bruta fisicamente acaba sobrando em cima do atleta do Vasco, que ainda é um garoto em formação, a gente tem que lembrar isso. Então, o Vasco precisa mudar muito a sua estratégia para esse segundo tempo, Sidão. Se voltar do mesmo jeito, não vai conseguir competir. Esse primeiro tempo deixou muito claro que fisicamente e tecnicamente o Bragantino foi melhor.
1: É, eu vi um Bragantino bem superior também nessa primeira etapa. Agora, lado anímico, até por levar um gol no finalzinho do primeiro tempo, ele fala muito contra o Vasco, né? Vamos ver qual vai ser a resposta dos jogadores. O Vasco tinha uma bola no campo ofensivo, não conseguiu tramar essa bola no campo de ataque. Perdeu a posse ali com o erro do Lucas Piton. E aí o Rodriguinho aproveitou e colocou no fundo da rede, né? Não teve nenhuma daquela ocasião de vacilar. Uma linda finalização do Rodriguinho. Isso aqui pro segundo tempo, Pieroni. Tem que fazer alteração, tem que fazer mudança. Sinceramente, pela direita, cara, o Mutano tá levando um baile do atleta da equipe do Red Bull Bragantino, o jogador da equipe Mosqueira. Do Bragantino. Porque o Mosqueira, ele é fortão, o Mutano é fraquinho, cara, e não é nenhum demérito do Mutano, não. É uma condição normal de um jogador que tá na base e sobe pra jogar no profissional. O que é que sempre os treinadores da base falam nos inícios de campeonato estadual? Não, a gente tem dificuldade porque futebol profissional é um futebol muito mais físico, então nossos jogadores não estão preparados fisicamente. Tá acontecendo isso com o Mutano, cara. Então o Vasco precisa recompor. Não sei se colocando o Cuiabano pra jogar de direita, não sei se colocando o Tietê pra jogar de direita, não sei se tentando um esquema diferente pra alguém recompor por esse setor direito do campo, mas a realidade é que o Bragantino conseguiu muitas ações pelo setor esquerdo e ali surgiram muitas possibilidades contra o goleiro Léo Jardim. Enquanto o Vasco da Gama mantiver essa estrutura com o jogador mais franzino pelo seu setor direito defensivo, o Bragantino, com o Mosqueira, infiltrar bastante por ali, o Bragantino vai ganhar quase todos os duelos. De 10 vai ganhar 9,5. Né? Porque toda hora o Massa Bruta chega com perigo por esse setor. E é uma zaga do Vasco que, mais uma vez, tem o Lucas Piton muito vaiado. Tem o Piton, mais uma vez, xingado aqui em São Januário. Dá pra acreditar numa repetição do que o Renato fez contra o Palmeiras? Cuiabano tá no banco, tá retornando hoje. Só não sabemos aí quanto de minutagem, né? O Cuiabano pode ter, mas creio eu que pelo menos uns 40 minutos o Cuiabano possa jogar, Pieroni.
3: Só um fator curioso, o Sidão, é que a equipe do Vasco, boa parte dos jogadores foram pro aquecimento durante o primeiro tempo. O Cuiabano não. Então pode ser um indício que talvez ele não tenha condições de jogo. O Cuiabano acabou não levantando para poder aquecer. Então é preocupante. Mas é isso. A equipe do Vasco fez um primeiro tempo muito abaixo, o Sidão. E é aquele ponto que a gente destacava, né, Sidão? Pelo menos fisicamente o Vasco tinha que sobrar. E nem isso conseguiu. O Rojas, um jogador que não dá continuidade às jogadas, ele sempre tenta um drible a mais, uma jogada a mais, e acaba se atrapalhando, não consegue continuar jogando. E dá para dizer, Sidão, com tranquilidade até, que o único jogador do Vasco que tentou fazer a jogada certa e tentou fazer um bom e fez um bom primeiro tempo, eu acho que foi o Watson. Thiago Mendes hoje errando muito, Barros hoje errando muito, fisicamente o time muito mal, como você falou, o Mutano
1: sofrendo. Aquela bola que o Watson dá
5: pro Andrés. Impressionante ele perder aquele gol, cara.
3: O Adson foi o jogador mais agudo do Vasco e mais inteligente na partida. O Spinelli, muito voluntarioso, mas se atrapalha com a bola. O Rojas sempre tentando dar um drible a mais. O Barros hoje também não faz uma grande partida, também demorou alguns lances, demorou pra tomar algumas decisões. O Thiago Mendes, que é o principal jogador do Vasco hoje, também não faz uma grande partida. E ao meu ver, o Léo Jardim falhou no gol da equipe do Bragantino. É óbvio que o Piton poderia ter ido melhor nisso da jogada, poderia ter controlado a partida, mas ele acabou cabeceando e a bola voltou com a equipe do Red Bull. Mas aí o Léo Jardim, eu até tenho a impressão, Sidão, que o jogador do Bragantino não ia chutar. Ele ia tentar o passe da linha de fundo para um cruzamento. Só que o Léo Jardim abriu tanto ângulo e falou assim: amigo, pode chutar aqui, que eu confio. Aí o cara arriscou, acabou acertando, enfim. Eu acho
5: até
3: que...
5: porque o normal era ele abrir essa bola no Herrera, né?
3: Eu acho que ele ia fazer isso. Ele olha pro jogador, ele vê a passagem. Só que quando ele olha pro gol antes de dar o passe, Sidão, ele viu um clarão. Aí ele falou: acho que eu vou tentar. E o Léo Jardim, na minha opinião, faltou explosão e posicionamento e acabou aceitando um gol que não dá pra aceitar, Sidão.
5: Ó, o Bragantino tá voltando com seus jogadores reservas. Daqui a pouco volta a equipe titular também pra esse segundo tempo. Fica a expectativa das alterações que o técnico Renato Gaúcho vai fazer no elenco do Vasco. Vamos ao banco do Vasco da Gama para esse segundo tempo, porque o técnico Renato Portaluppi tem à sua disposição para essa segunda etapa. O goleiro Daniel Fusato, depois Cuiabano, Avelar, Lucas Freitas, Wallace Falcão, Hugo Moura, Tietê Zuccarello, Nuno Moreira, Bruno Lopes, Brenner e DVD. Do lado do Bragantino tem Cleiton, Sacha, Fernando, Vanderlan, Nacho Sosa, Vinicinho, Gustavo Neves, Yuri Lelis, Breno, Weimar Palacios, Marcelinho e Felipe. Qual alteração você faria, Pierone, para esse segundo tempo no Vasco em relação ao banco que o Gigante da Colina tem para o seu segundo tempo aqui em São Januário?
3: São opções muito iguais, Sidão. É até difícil pensar numa mexida, porque, por exemplo, o Mutano, que a gente falou que não faz uma boa partida, até pela questão física, o Mosqueira tem muito mais força física que o garoto, você não vê uma solução. O único jogador no banco de reservas que talvez consiga fazer lateral direita é o Tietê, mas também não vive uma grande fase. Então, acaba sendo uma dificuldade. Na parte ofensiva, você pode trocar seis por meia dúzia, tirando o Spinelli para tentar colocar o Brenner para ver se ele funciona. Você no meio-campo não tem um jogador tão agudo e armador para poder entrar no lugar do Rojas, que faz uma partida bem ruim aqui em São Januário. Enfim, é um banco bem pobre da equipe do Vasco da Gama. Eu acho que além da mudança que deveria ter de peça, Sidão, tem que ter uma mudança de postura. Repito, fisicamente, que a gente esperava que o Vasco fosse ter mais vantagem que a equipe do Bragantino, o Vasco não conseguiu. A equipe do Massa Bruta, até na parte física, mesmo tendo jogado na Argentina contra um River Plate no Monumental, a equipe do Bragantino sobrou fisicamente. Então, além das mudanças, quando você olha para o banco do Vasco, que é basicamente 6 por meia dúzia, o Vasco precisa ter uma mudança de postura, Sidão.
5: O Vasco ainda não voltou, mas o Bragantino já retornou sem alterações, hein? É o mesmo Massa Bruta do primeiro tempo, tá de volta ali com os mesmos jogadores, o mesmo 11 inicial do Bragantino volta para esta segunda etapa. Agora fica a expectativa pelo lado do Vasco. 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Enquanto isso, 1 para o Massa Bruta, 0 para o Vasco. Equipes vão voltando, Vasco vai retornando. Vamos ver. Tá retornando o Gigante da Colina, Léo Jardim é o primeiro a retornar, o Tietê vem aí. Não é o Tietê não, Robert Renan que tá ali voltando. Robert Renan e Saldívia passam, Barros também tá voltando, Adson, Spinelli, Rojas.
3: Sem mudança.
5: Piton, Andrés Gomes, Thiago Mendes e também o Mutano. É o Vasco sem alterações, sem mudanças para esse segundo tempo de jogo. Vamos ver, né? Renato está tentando colocar o mesmo time em campo, vai tentar mudar mais na conversa, mais no posicionamento, na estrutura da equipe, mas não faz alterações de peças neste momento, mesmo tendo colocado todos os jogadores em campo, todos os jogadores do banco quase, para aquecer no decorrer deste primeiro tempo. Equipes voltando para o gramado, Thiago Volpi, o goleiro do Bragantino Isidro Pita, o atacante Viking do Massa Bruta, conversam com o juizão, o mesmo faz ali o Thiago Mendes. Pelo lado da equipe do Vasco da Gama, 1 para o Bragantino, 0 para o Vasco, vai rolar a bola para o segundo tempo. E quem está de volta com a equipe líder de audiência no futebol em todo o Brasil é o Explosão da Galera, que está chegando para trazer as emoções do segundo tempo com você.
0: Valeu, valeu Sidão Marinho, valeu Pierone, valeu Renata, toda a área, tô de volta, 9h35 da noite, noite de domingo aqui no Rio de Janeiro, né? São Januário com um excelente público, vai rolar a bola, tá rolando, tá valendo, saída foi do Bragantino, 1-0 pro Bragantino, gol do Rodriguinho no finzinho do primeiro tempo, lançamento é do Bragantino, Thiago Volpe bateu pelo alto, vem cortando João Vitor, mutando na zaga do Vasco, aliviou, bateu, sobe Alex Vinícius respondendo pelo Red Bull, bateu o Bragantino pra Isidro Pita, tentou dominar, perdeu João Vitor, ganhou, bota a bola no chão, gira pelo Vasco, vira até o Watson, devolvendo João Vitor, escapa bem pela direita, descolou Spinelli, dividiu, brigou pela bola, deu duro, Gabriel, vem ganhando pelo Bragantino, solta no Alex, recua no goleiro, Volpe, vai apertar lá o Rojas, Volpe se livrou da bola, bateu pelo alto, no tumulto, divide, briga por ela na direita, o Herrera acabou não dando em bola, é posse de bola pro Vasco da Gama, aqui na sua canhota de ataque, minha gente, primeiro minuto do segundo tempo, ninguém mexeu, né, os times voltaram iguaizinhos. Vamos ver se o Vasco muda, como o Pierone e o Sidão pediram a postura, né, para esse segundo tempo. 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RC Ramires Contabilidade, lá vem o Vasco, domínio feito pelo Piton, tentou na canhota, cruzou, zaga do Bragantino, alivia, conecta o contragolpe. Olha o Herrera girando bem, tentou pro Isidro Pita, deu duro, Thiago Mendes, manobrou, ganhou, tomou pelo Vasco, e na raça, gira o capitão, adianta para Adson pelo comando do menino pé canhoto, acelerou pela ponta para João Vitor, mutando, lá vem João Vitor, correu na direita, parou, prendeu pelo a marcação do primeiro, lá vem JV, levou no fundo, preparou, cruzou mal. Bola rasteira nos pés do jogador, que é o Gustavo Marques, para sair pro jogo. Virou pelo Bragantino, mete pelo ar para Isidro Pita, tá na bola primeiro, balança Aldívia, ganhou pelo Vasco, perdendo por 1-0 aqui no Caldeirão. Você cola no explosão, Vasco vai à luta, quer o gol de empate, quer depois a virada. Olha a bola para Cauã Barros, pé direito, conduziu, virou, deu bola para Rojas. Tem que jogar, hein, Rojas, tem que jogar, Rojas. Rojas trabalhando pelo Vasco, na gama, solta a bola de lado, virou o passe, até a colocação do Saldívia, estica pela ponta para João Vitor Mutano, Adson correu do lado dele, João Vitor cruzou, vem bola para o Spinelli, subiu cortando o Alex Vinícius, de cabeça, botou para fora, pelo alto fica difícil, né? A zaga do Bragantino é muito alta, Sidão Marinho.
1: É, os caras são bem preparados para esse duelo aéreo defensivo, explosão, tanto o Alex Vinícius, tanto o Gustavo Marques, na composição ali também do Juninho Capixaba, os grandalhões sempre bem posicionados, então esse duelo aéreo fica impossibilitado para a equipe do Vasco até o momento de fazer o gol do empate.
0: Pode funcionar a bola cruzada no fundo, pegando o atacante de frente, agora cruzar só por levantar não vai funcionar, lá vem Piton manobrando, ganhou pelo Vasco, tentou cruzamento, bola pingou, tô dizendo, vai subir cortando o Juninho Capixaba, aliviando, contra golpe do Bragantino, Henri Mosqueira trabalhou, fez o domínio, botou no gramado, passou pelo Thiago Mendes, distribuiu pra Pita, deu mole e perdeu, vem tomando Saldívia, ganhou bem pelo Vasco, antecipou, deu no meio pra Rojas, voltou mal pro Saldívia, a bola espirra, fica no troco até o Thiago Mendes, ganhando pelo Vasco da Gama, 1-0 Bragantino aqui em São Januário, domínio feito pela ponta com o Adson, virou para João Vitor Mutano, preparou, cruzou, vem pro Spinelli de cabeça pela linha de fundo, ganhou na dividida, mas já subiu desequilibrado, hein, Sidão?
1: É, o Mutano conseguiu fazer a composição de jogada do lado da grande área pelo setor direito, ele domina a bola, faz o giro, olha pra grande área, faz o bom levantamento buscando Cláudio Spinelli, ele tava bem marcado, subiu um pouco desajeitado, desequilibrado, na hora da testada a bola vai com a direção da linha de fundo, morre por lá, mantém 1-0 Bragantino.
0: 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Quase 4 minutos, placar do jogo de 1-0 Bragantino. Corre o Barros, tentou pelo Vasco da meia, perdeu, vem Gabriel tomando, ganhando pelo Massa Bruta, empurrando bola pelo comando, Rodriguinho vem na corrida, projeta na frente até o Isidro Pita, no pivô manobra o paraguaio, lá vem o Pita, trabalhou, inverteu, tentando o passe, olha a corrida do Mosqueira, pelo meio cruzou, subiu Herrera, tentou cabeçada, a bola ficou viva, dividiu errado, Léo Jardim bateu no travessão, voltou, emendou Rodriguinho, espirrou, voltou pra Pita, na área um salseiro, Pita manobrou, girou, fez falta no ataque, falta do Isidro Pita no ataque em cima do Thiago Mendes, teve bola beijando até o travessão, que lance estranho, que lance esquisito, Léo Jardim caçou borboleta. Quase que ele aceita o Sidão.
1: É, o Léo Jardim muito mal no jogo, explosão. Tinha falhado no gol do Bragantino. Agora ele foi sair para pegar uma bola na testa do jogador adversário. Deu um tapinha meio sem querer, deixou a bola viva no meio do gramado. Quase que o Pita chegou para botar no fundo da rede. Tem que ter atenção aí o Jardim. Parece que cuiabano. vai ser novidade no Vasco. Já chamou ali o Renato, tá conversando com o meia-meia que retorna hoje pro Gigante da Colina.
0: Ele perdeu o tempo da bola, mas ele acabou salvando na cabeçada, né? Ele estendeu a mão estranha assim e bateu na bola. Foi a mão dele que evitou que a bola fosse no gol, subiu e foi no travessão. Saiu espalhafatoso, saiu esquisito o Léo Jardim, mas acabou intervindo bem, salvando aí o Vasco da Gama, hein, Pieroni?
3: Mas é uma situação crítica do jogo do Léo Jardim. Ele é um muito bom goleiro, mas ele tem uma cena de gol muito ruim na equipe do Vasco da Gama.
0: Henri Mosqueira manobrou pela representação do Massa Bruta, lá vem Bragantino dominando, vencendo por 1-0, bola pra Rodriguinho, tentou com o Capixaba, devolve no Gabriel, Gabriel soltando pela meia, 5 minutos aqui, errou Gabriel, perdeu, Spinelli ganhou, tentou romper, Gustavo Marques chegou primeiro, tomou a bola, recuou pro goleiro Thiago Volpe. Quando são 9h41 aqui no Rio de Janeiro e o tempo vai passando. 6 jogados, 39 para acabar aqui no Caldeirão. 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E o placar tá na frente do Massa Bruta. Bragantino 1, gol do Rodriguinho. Vascão da Gama 0. Ligado em você, e é nessa que eu vou. 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E tá todo mundo ligado na gente. Olha aí, tem bola rolando no meio de semana. Antes a alteração, vai sair o Piton, hein,
1: Cidão? Muito vaiado, sai vaiado o Lucas Piton aqui de São Januário. Repete aquela cena do jogo contra o Palmeiras, a estreia do Renato. Sai 6, Piton, entra 66, Cuiabano. A outra alteração vai ser a cena do 10, Johan Rojas, para a entrada no camisa 20, centroavante Brenner. São as duas alterações neste momento na equipe do Vasco. Detalhe, explosão: Cuiabano voltando a campo hoje, ele não joga desde o dia 26 de abril, naquele jogo da derrota do Vasco para o Corinthians na Neoquímica Arena. A atleta passou por um processo no departamento médico, está de volta hoje, no finalzinho do mês de maio. Ficou um mês fora das quatro linhas com a equipe do Vasco.
0: E fez falta, né? E aí, Peroni, gostou das alterações do Renato Portaluppi?
3: É, o Jorge não fazia uma boa partida, explosão, mas agora ele empilha um atacante em cima do outro com o Brenner e o Spinelli. Vamos ver como é que vai ficar o meio do Vasco. Agora vai carecer um pouco mais de criação. Em relação ao Cuiabano, é um jogador mais físico do que o Piton. O Vasco precisa dessa fisicalidade na partida de hoje.
0: É, tem que ter a força pra tentar encarar o Bragantino, né? É um time muito forte. 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Vai bater bola aqui, Agostinho Santana, preparado pelo Bragantino. 1-0 pro Red Bull Bragantino, gol marcado pelo Rodriguinho no fim do primeiro tempo. Escanteio lá pela direita, correu Santana, bateu, bola viajou, tentou a cabeçada, Léo Jardim! Sensacional na subida do Gustavo Marques, Cidão!
1: Chegou pra fazer a defesa e salvar o Vascão. Essa bola veio pelo setor direito, Agostinho Santana subiu no meio da muvuca, testou onde a coruja dorme. Canto esquerdo superior, o Jardim espalmou, botou pra linha de fundo. Novo escanteio, Capixaba nela.
0: De novo preparado, correu, bateu, pingou, subiu, tentou Gustavo Marques, passou, Alex se mandou pra fora! Os dois zagueiros são grandes pra Dedéu, cada um de uma vez, duas cabeçadas perigosas. Essa do Alex passou rente ao travessão, Cidão.
1: É, dessa vez ele se antecipou à linha defensiva, conseguiu cortar do zagueiro do Vasco, Robert Renan. Foi fazer a finalização na testada, a bola passa por cima do gol do Léo Jardim, morre na linha de fundo, mas a bola aérea ofensiva é uma arma muito perigosa a favor do Massa Bruta.
0: Olha a Renata Marinho, a voz do chat, ligada na galera, dando moral pra quem tá ligado no Explosão, hein, Renatinha?
2: E aí, Explosão, Jorge do Meia tá ligado na transmissão, sofrendo com o placar, mas acreditando naquela virada histórica do Vasco.
0: Valeu, Jorge, o Vasco é o time da virada, né, parceiro? E quem é do Meia não bobeia. Minha área, nasci aí. É saída aí pra morar em Cabo Frio, mas o Meia tá no coração. Mamãe tá aí, Dona Maria Rosa, né? O nosso porto seguro nas vindas ao Rio de Janeiro, no Meia. Cresci no Meia, era um bairro maravilhoso, né? O Meia já não é mais o mesmo, mas ainda é bom demais. Essa aqui é a verdade, né, Jorge? Quase 10 minutos aqui. Placar do jogo de 1-0 pro Bragantino. 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Trama a bola aqui, o Bragantino tentou, Eric Ramírez girou, deu duro, bateu na bola, o Cuiabano carambolou, raspou no Eric, foi na linha lateral. Emanuel para representação do Vasco da Gama cobrar. 9h45 da noite na cidade maravilhosa. Tempo passando no Brasileirão. Anotem 10 jogados, 35 por jogar, e o placar da Unilagos. 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Tá na frente o Bragantino, um gol marcado pelo Rodriguinho. Vasco da Gama 0, lá vem o Vasco voltando. Thiago Mendes para Spinelli, dividiu, ganhou, vai fazer o gol, bateu, vai entrando, vai para fora. Vai para fora a bola, o Spinelli queria o toque na mão do zagueiro ali. A bola vai para fora. E o Spinelli desperdiça uma grande oportunidade para o gigante empatar, Sidão.
1: Detalhe para boa roubada de bola do Thiago Mendes. Recebeu depois do passe errado do Bragantino na intermediária ofensiva. Lá pela ponta canhota. Olhou para frente e tentou a bola lançada para o Claudio Spinelli. O argentino dividiu contra os dois grandalhões da defesa do Massa Bruta. Tentou colocar para a rede, mas o Thiago Volpi fez a defesa.
0: Vai, bateu Vasco, cruzamento feito pelo Watson, sobe cortando a defesa, Watson brigou pelo troco, foi derrubado pelo Henri Mosqueiro, o juiz amando o jogo, seguiu, Watson tinha caído aqui sentindo, mas a bola segue rolando, agora o árbitro para advertir o Renato, é isso mesmo que ele vai fazer?
1: Não, vai dar amarelo pro jogador do Bragantino, explosão, porque deixou a mão ali pra cima do Watson, por isso camisa 30, amarelado o Henri Mosqueiro agora, ele não marcou a falta e deixou o jogo seguir. O protocolo ficou meio esquisito. Ali do árbitro do jogo, deveria ter marcado a falta no momento. Jogadores do Vasco reclamam, inclusive, de uma expulsão do Henri Mosqueira no compromisso.
0: Até porque a bola veio para o campo defensivo do Vasco, né?
3: Explosão.
0: Olha o empurrão ali, ó. Empurrão do Spinelli no Alex Vinícius ou em Pieroni?
3: Não faz sentido agora o que o juiz fez. Ele deu continuidade na jogada, ele não deu a falta. Aí, do nada, ele para o lance e dá amarelo no jogador do Bragantino. Por que não deu a falta pro Vasco da Gama, que poderia ser uma falta, tentar colocar a bola dentro da área, enfim, não deu pra entender o que o juizão fez agora.
0: Até porque não se configurou vantagem, a bola espirrou e voltou pro campo defensivo do Vasco, né? Teve vantagem nenhuma, era melhor ter a falta, né, pra ser batida. O Mosqueira foi no joelho do Watson, né? Uma entrada dura ali, aquele joelho no joelho, dói pra dedéu, e o Watson tá caído até agora, galera. 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Um abraço ao meu compadre Gilberto Luiz, no Nova Onda Hotel, com a Luciana e com a Dudinha, justos ligados comigo. Alô, Gilberto, meu irmão. Oi, Sidão.
1: O Henri Mosqueira estava pendurado, explosão. Não joga domingo que vem. 11 da manhã contra o Colorado Inter em Bragança.
0: E vai ter rodada, né? Junto no jogo da seleção. Vai bater Cuiabano. Preparado pelo Vasco. Vasco, eu quero um empate, galera. Tá perdendo por 1-0 aqui no Caldeirão. Cuiabano rentinho, a linha lateral aqui na direita. Muita demora pra cobrança. Agora sim, Cuiabano autorizado. Partiu, bateu bola. Muito ruim. Na mão do goleiro, né? Subiu tranquilo. Thiago Volpi defendeu. Gabriel Pieroni. Quase 14 minutos. 1-0 Bragantino. Qual é a do jogo, hein, Pieroni?
3: O jogo voltou parecido com a primeira etapa, com o Bragantino melhor, principalmente na bola parada. A equipe do Vasco ainda tentando dificuldade para entender as substituições do Renato, Brenner e o próprio Cuiabano não tiveram tanto efeito. O Bragantino melhor, explosão.
0: Rodriguinho dominou, tentou pelo Bragantino, virou pela meia pro Eric Ramírez, manobrou, penteou, driblou primeiro, passou como quis ali pela marcação feita pelo Brenner, invadiu na direita, abriu até é Agustin Santana. Domina pela ponta, tentou a trabalhada de bola ali, girou, errou o Santana. Ainda assim deu certo, sobra a bola pelo meio, cruzamento é pra Pita, passa na bola, tira a zaga. Foi o lance do jogo dos 7 erros, né? Todo mundo errou. A bola voltou pra Juninho Capixaba, preparou, cruzou. Calma, Barros vai cortar. Tentou conectar no comando pra Spinelli. Alex Vinícius responde. Bola sobe e desce, cai no comando. Barros briga por ela. Levou a melhor ganhando Mosqueira. A Mosqueira soltou, recebeu o jogo pela ponta direita, trabalhou, vai invadir, vai cruzar, cruzou, tentou emendar, faturou. Gol de Isidro Pita pro Bragantino. Cochilou, mimiu, descansou, relaxou, parou a zaga do Vasco. Mosqueira invadiu, bateu cruzado, Pita dividiu com o Saldino e com o Léo Jardim, botou no fundo do barbante. O Viking Isidro Pita, camisa número 9, amplia para o Bragantino aqui em São Januário, chegou dividindo com o Saldívia, antecipou, botou no fundo aos 14 minutos do segundo tempo. Isidro Pita, o Paraguai, o Viking, na assistência do Henrique Mosqueira, botou no fundo, correu para o abraço. Saldívia cochilou, Léo Jardim não reagiu. Bragantino 2, Vasco da Gama 0, Sidão.
1: E mais uma vez, Flanzão, aquilo que a gente já falava durante todo o jogo. No duelo Henri Mosqueira contra João Vitor Mutano, sempre a melhor para o jogador massa bruta. Força física, explosão. Futebol profissional depende de força física. Mutano é muito franzino. O Mosqueira é grandalhão. Ele divide no corpo a corpo, ganha todas. De 10, ele ganha 11. E aí explorou na linha de fundo, fez o cruzamento. O Viking, Isidro Pita, chegou de três dedos, empurrou a bola para o fundo da rede, para o fundo do gol, já na pequena área. Sem chances para o Léo Jardim. Bragantino amplia a vantagem aqui em São Januário. Agora 2 para o Massa Bruta, 0 para
0: o
1: Vasco.
0: Agora o Vasco tem que reagir, Pieroni, né? A torcida silenciou, a torcida está irritada com o time e eu não vejo força de reação. O Brenner não entrou no jogo, né? O Brenner não conseguiu entrar no jogo até agora. Né? E o Vasco da Gama sofre o segundo gol aqui no Caldeirão, Gabriel.
3: Esse que é o problema, o explosão, porque a equipe do Vasco da Gama parece não ter forças para continuar na partida, para tentar buscar uma reação. Teve uma chance muito clara com o Spinelli, que poderia ter feito 1-1. O atacante argentino se atrapalhou com a bola e o Vasco depois acabou sofrendo 2-0. Nesse momento, um cenário bem preocupante para o Gigante da Colina.
0: Ainda tem meia hora de jogo, pelo menos, com um acréscimo, mas é um Vasco sem força, né? Um Vasco que não reage diante do Bragantino, que se impõe com tranquilidade, como lembrou o Sidão, muito mais na força do que no próprio talento, né? Lá vem Cuiabano, dominou, errou, perdeu, Agustin Santana reboteou, bola voltou para Robert Renan, acelerou, perdeu, corta novamente ali por baixo, Alex, bola bate, volta, Gustavo Marques tirou, opa, acabou acertando o Andrés Gomes, a falta tá marcada, é ali pela canhota ou vai dar só lateral? Ele vai dar só arremesso de mão, né? Não marcou a falta não, apesar da entrada dura do Alex em cima do Andrés Gomes aí, hein, Sidão?
1: Exatamente, explosão, entrada forte lá pelo setor esquerdo ofensivo do Vasco da Gama. O Alex Vinícius chegou para cima do Andrés Gomes, duelo do zagueiro contra o colombiano do Vasco. A decisão não deu regularidade, apenas o manual, posse pelo setor canhoto, Cuiabano já cobra.
0: Thiago Mendes domina, rodando bola pelo Vasco da Gama, vem pelo meio trabalhando, levanta a cabeça, volta no Robert Renan, adiantou, bateu. Cláudio Spinelli pede na área, Adson domina pela esquerda, rodada de bola para Thiago Mendes, inverteu, bateu, soltou, até Cauã Barros, faz a inversão para Alan Saldívia, 2-0, Bragantino, o Vasco tem que reagir, a galera silenciou, é um silêncio profundo aqui em São Januário, não há gritos de apoio ao time, vem Cuiabano manobrando, domina pelo Vasco, devolve bola para Robert Renan, girou, bateu, soltou, Thiago Mendes lançou, vambora João Vitor, correu na direita, manobra o Mutano, vai tentar cruzar, a bola raspa, pô no Henri Mosqueira e foi para escanteio. Pior que o duelo dos dois é na frente e na defesa. E o Henri Mosqueira tá ganhando todas do JV, hein, Sidão?
1: E tem até um detalhe em relação a tudo aquilo que é a produção do Vasco nos últimos jogos, explosão. Pegando o Inter, Olímpia e hoje, são 9 gols sofridos e apenas 2 gols marcados.
0: Quarta-feira tem Vasco e Barracas, né? O Vasco tem que vencer o jogo aqui para pelo menos passar para o play-off, ou play-in, como queiram, né? Da Copa Sul-Americana contra a Copa Libertadores da América. O jogo mudou de horário, quarta-feira. Vai ser 7 horas da noite aqui em São Januário. Horário ruim para a galera, né? Que sai do trabalho, sai da faculdade, sai da escola e tem uma vida complicada para chegar aqui. Quem é que bate aqui pelo Vasco?
1: Cuiabano.
0: Vai correr com o Cuiabano, bateu, pingou, olha a bola. Spinelli de cabeça, defendeu, voltou, Spinelli chutou. Volpe pegou, bola vai para fora. tiro de meta, o Spinelli tentou fazer o gol, Volpi defendeu milagrosamente. Na sobra, o He-Man, Cláudio Spinelli mandou para a linha de fundo, quase o primeiro gol do Vasco Sidão.
1: Bom levantamento do Cuiabano, aqui pelo setor direito, ele cobra fechadinho, a bola vai na segunda trave. Spinelli tenta testar no fundo da rede, Thiago Volpi fez uma defesaça. Bola rebateu no peito dele, sobrou de novo para o Spinelli. Ele tenta a finalização, bola vai direto para a linha de fundo no bate-rebate da grande área. Vasco briga, Vasco luta, mas a realidade é que tá faltando um pouco mais de capricho e um pouco mais de qualidade.
0: É, e tem que ter o trabalho do Renato também, né, cara? Tem que orientar, tem que gritar. O momento não é bom do Vasco da Gama. 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Vem dominando bola, girando aqui o Vasco da Gama, tomando o João Vitor, tentou ganhar. Bola bateu no Mosqueira, saiu. O último toque foi de quem? Foi do João Vitor, que acabou tocando aqui no Mosqueira também. Juizão vai dar o quê? Vai dar só o lateral. É apenas arremesso de mão para o Bragantino bater. 5 para as 10, noite de domingo aqui no Rio. E o tempo vai passando. 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Bragantino 2, Rodriguinho e Isidro Pita. Vascão da Gama 0. Do futebol ao vivo no Brasil, no YouTube com a manchete, a Ondas, a Nova Friburgo, lá vem Vasco, Andrés Gomes acelerou, incendiou, lançou e agora Brenner bateu, pegou lá, o goleiro voltou, Thiago Mendes vai fazer, defendeu Volpi de novo, primeiro no chute do Brenner, depois aos pés do Thiago Mendes, Volpi pegou duas vezes, Sidão Marinho,
1: sensacional Thiago Volpi na jogada, explosão, Vasco lançou essa bola entre os zagueiros, mas disparada para os seus atacantes. Tinha Cláudio Spinelli e tinha Brenner no meio dessa jogada. Primeira tentativa foi exatamente do jogador Brenner. Ele chega finalizando, o Volpi faz uma defesaça. Ele estica a mão direita, dá um totozinho na bola, deixa na frente da grande área. A zaga com o Gustavo tentou cortar, o Spinelli chegou junto dele. O Volpi se atirou na bola de novo e agora reclama de dor no ombro. Reclamando bastante da entrada do jogador Cruz Maltino no ombro do Thiago Volpi. Ele está sendo atendido no meio do gramado, ganha tempo com a equipe do Massa Bruta. Quase o primeiro gol do Vasco no jogo.
0: Grandes intervenções do Volpi. No chute do Brenner, ele pegou com a mão, né? Quase colada no chão e a bola não entrou. Foi um belo chute do Brenner. Ô Pieroni, o Vasco está criando, o Vasco está crescendo, o Vasco está buscando. Tem que apertar um pouquinho mais para ver se traz a galera junto, porque a galera silenciou de vez aqui no Caldeirão, Pieroni.
3: É, um gol seria muito importante, explosão. Agora o Brenner conseguiu fazer uma finalização até interessante. O Thiago Volpi teve muito mérito na defesa e o Brenner acabou de ser xingado aqui em São Januário. E é isso que eu não consigo entender. É óbvio que o torcedor tem todo o direito de explosão, mas o Spinelli tá fazendo hora extra em campo, perdendo gol feito, e o Brenner, na primeira chance que teve, já recebeu o carinho do torcedor.
0: Valeu! Renata Marinho, a voz do chat ligada na galera, dando moral pra quem me dá moral, hein, Renatinha?
2: E aí, explosão, Matheus de Saquarema tá acompanhando tudo e ainda acreditando no gigante da colina até o fim.
0: Valeu! Grande Matheus em Saquá, capital do surf, ligado na gente. Um abraço em toda a galera, hein?
1: Só um detalhe, o Thiago Volpi tinha colocado a bola para a linha de lado, para depois o Vasco devolver. Gigante não vai devolver não, o torcedor fez a pressão, não quer que o Vasco devolva, jogadores do Bragantino reclamam. Lá pela direita, um deles, inclusive, bate palma, debochando do Vasco.
0: Olha aí, voltando, bola brando. Cauã Barros dominou, virou, tentou pela meia, vai tentar o passe. Lá pelo comando do ataque, bola solta. Até o Adson manobrou, virou, devolveu, vai queimar, apontou, atirou, bateu na marcação do Bragantino, que vem aliviando de qualquer maneira. Um abraço pro João, pro Matheus, pra Maria, pra Aida. Todo mundo em Araruama me dando carona, ligados no jogo. Obrigado, João Pedro, pelo moral. Todo mundo dando carona pro explosão da galera. Ligados na Ondas, da Litoral News, da Manchete, da Nova Friburgo. Parceria campeã. Lá vem Cuiabano. Dominou pelo Vascão. Vascão quer reagir. Bola para Andrés Gomes. Tá mal Colômbia, hein? Tá mal Andrés Gomes. Perdeu o domínio. Brigou pela bola aqui. Tomando o Cauã Barros. Recupera a lança para o Andrezinho. Vamos lá, André. Girou. Errou de novo. Gustavo Marques cortou. Botou bola para a linha lateral. É manual para o Vasco da Gama bater. Quase 24. 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Olha a falta pro Gigante da Colina, quase 25 minutos, é falta aqui pela ponta direita. Cuiabano tá se preparando, quem sabe agora o primeiro do Vasco para começar essa reação, para tentar essa virada. Sidão,
1: pode ser o primeiro gol do Gigante, o time da virada. Tem aí 20 minutos pela frente, 21 minutos pela frente, para tentar um empate, pelo menos, quem sabe, até a virada. Cuiabano pela direita, vai botar no meio da muvuca.
0: Amanhã, meio-dia, tem Pedro Augusto da Manchete. O Pedrão virou manchete, o homem alegria do rádio. Grande Pedro Augusto, sou seu fã. Vai bater Cuiabano, preparado, levantou, pingou, Thiago Mendes dividiu, sobrou pro Brenner, vai fazer, emendou, levou a trava. É inacreditável, mas o Agostinho Santana travou, o Brenner evitou o gol. Vem voltando Andrés Gomes, pegou o troco, lá pela canhota, manobrou, preparou, cruzou mal, bola faz barriga lá fora e vai na linha de fundo.
1: Vai mexer.
0: Impressionante a demora do Brenner pra chutar no gol. Deu a chance do Santana travar ali na defesa. Vem mexer o Bragantino, vai. Hein, Sidão?
1: Sai 20, Rodriguinho, entra 22, Gustavo Neves. Sai 20, Rodriguinho, entra 22, Gustavo Neves. Sai com a 9, Isidro Pita. Entra com a 8, Eduardo Sacha. Vem o Sacha com a 8. Na vaga do 9, Isidro Pita. Última alteração na tripla. É a sede do camisa 30, Henri Mosqueira.

0: Os caras do time, hein, Peroni?
1: É, mas é pensando em fôlego novo e até mesmo cartão amarelo, Explosão. Os dois que ele tirou já tinham cartão amarelo, então é pensando também numa possível expulsão que poderia incendiar o jogo e também pensando em fôlego novo. O Fernando é um jogador que não tem a mesma velocidade do Mosquera, mas também tem força física para jogar em cima
0: detalhe,
1: do Mutano.
0: Valeu, hein, Cidão?
2: Renato deu uma bronca no Brenner agora, Explosão. Não chegou para dividir a bola alçada para a parte ofensiva. Renato estava sentado no banco, saiu, pulou, gesticulou, reclamou bastante com o Brenner.
0: É o torcedor apático, né? Porque o time não ajuda no gramado. Lá vem dominando bola, Andrés Gomes na direita, manobrou, tentou soltar a bola, espirrou, ficou para Brenner, encostou no Andrés. Brenner divide, espirra, trava a defesa, cortando de novo. Cuiabano não conseguiu dominar e a bola vai na linha lateral. Fica difícil chamar o torcedor para o apoio, né? Porque o time não mostra capacidade de reação dentro das quatro linhas. O torcedor não pega o embalo, cara. Não tem jeito. O torcedor vai quando o time responde, quando o time ajuda, né? Quem que mais pode pintar? E o banco hoje tá muito sem opção, né? Mas quem tem no banco ainda, Cidão?
2: Vamos lá, Explosão. Jogadores à disposição pro técnico Renato Gaúcho. Tem o goleiro Daniel Fusato, depois Avelar, Lucas Freitas, Wallace Falcão, Hugo Moura, Tietê, Zuccarello, Nuno Moreira, Bruno Lopes e DVD.
0: É, tem o DVD e tem o Nuno pra tentar alguma coisa. O Peroni já fala o que ele faria se fosse o Renato. Já temos 27 minutos. Vem o Vasco, dominando a bola, Cauã Barros pelo comando, ligou, deu no meio pro Watson. Watson acelerou com Saldívia, mete pela ponta pra João Vitor Mutano. Correu, tentou evitar, a saída não deu e o Vasco não se acerta. Ô Peroni, o Renato vai chamar alguém. Se você fosse ele, chamaria quem, hein, Peroni?
1: É, nesse momento, Explosão, só confirmando, o JV caiu no chão, parece que tá sentindo cãibra. Ele tentou recuperar a bola depois de uma pedrada do Saldívia e parece que tá sentindo dor o jovem vascaíno. Eu acho que uma opção, Explosão, seria tirar o Andrés Gomes, fazer uma partida bem abaixo, colocar o Nuno Moreira, e a outra alternativa seria tirar o Barros para tentar soltar mais o time e colocar o Zuccarello, que é um camisa 10 na base Cruz Maltina. Poderiam ser as opções do Renato para tentar botar o Vasco mais ofensivo nessa partida.
0: Ele tem que fazer alguma coisa, né? Porque do jeito que tá, o Vasco não vai conseguir reagir. Lá vem voltando o Bragantino, Herrera trabalhando, virando pela meia, soltou bola de lado na canhota, correu Fernando, manobrou no fundo, cruzou, bola perigosa na área, olha a ajeitadinha do Sacha, deixou no meio pro Eric Ramírez, invadiu, vai fazer, trava a defesa, corta o Thiago Mendes, bola ficou viva, Eric Ramírez tentou ganhar, bateu no outro, sobrou lá pro Andrés Gomes, vai sair a bola, último toque do Ramírez, é manual pro Vasco da Gama bater. O João Vitor segue fora, né?
2: E o Vasco não mexe.
0: Segue fora e ninguém é chamado.
2: Moura.
0: O Puma tá fora e o Paulo Henrique também, não tem lateral. O João Vitor tá jogando improvisado. Mas não é por isso que não vai botar ninguém. Ah, vai deixar solto ali? Já são 29, Cidão.
2: É, e o Hugo Moura é quem vem aí, Explosão. Tinha até o Tietê, mas Tietê continua de colete. Ele vai tentar um esquema diferente dentro dessa equipe do Vasco. O Adson tá caindo aqui mais como lateral direito. Vamos ver quem sai, daqui a pouco o Hugo Moura vai ser a novidade.
0: É, vai ter que jogar com o Adson mais recuado, protegendo ali, galera. 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Outro passe errado lá para a canhota do Andrés Gomes, bola vai na linha lateral. E o torcedor silenciou, você vê que desde o gol do Pita foi aos 14, a gente já tem 29, ou seja, há 15 minutos o torcedor não grita.
1: Explosão.
0: O torcedor só conversa, protesta de vez em quando, mas está apático, é reflexo do time. E aí, Peroni?
1: Com essa mudança do Vasco do João Vitor para entrar do Hugo Moura, dá para ver que o Vasco agora se posiciona numa linha de 3 defensiva. É Saldívia, Hugo Moura e Robert Renan, e com isso ele abre nas alas o Cuiabano pelo lado esquerdo e o Watson pela direita.
0: É, vai tentar soltar, entrou o Hugo Moura 25, né, Cidão Marinho?
2: Exatamente, Explosão, Hugo Moura com a 25, saída do João Vitor, lateral direito. É o terceiro lateral do Vasco da Gama, mas como Puma e Paulo Henrique não estão à disposição, ele foi o titular hoje, possivelmente também para o jogo contra o Galo, Vasco vai ter que achar uma solução, porque não vai ter o PH e o Puma já vai estar com a seleção do Uruguai.
0: O Puma vai embora, né? Depois do jogo de quarta vai pro Uruguai. Lá vem Sacha, manobrou, lançou, penetrou, pintou mais um gol, bateu Santana, olha, vai entrando a bola, Léo Jardim, salvou! Salvo, usando a mão esquerda, Léo Jardim no chute do Agostinho Santana. Ele evitou o terceiro gol do Massa Bruta, Cidão.
2: Foi sensacional o goleiro Léo Jardim nessa explosão. Boa trama do Bragantino. Bola enfiada lá pela ponta direita, olha o erro.
0: Errou, Alex ganhou bola, Cauã Barros rodou, girou, virou pro Thiago Mendes, acelerou com o Brenner. Abriu pra Adson na direita, capricha Vasco, e agora vai pintar o primeiro gol. Adson bateu, defendeu Thiago Volpe. Foi quase um recuo, né? Do Adson de canhota pro Volpe defender, Cidão.
2: É, foi aquela bola de graça, sem perigo nenhum. Ele até armou uma boa finalização, mas a finalização ela tem que ter altura ou força. Ele não botou nenhuma das duas, foi nas mãos do Thiago Volpe e defendeu tranquilo.
0: Tentou, Fernando, brigou pela bola, ganhou, falhou, passou pelo goleiro, vai entrar com a bola e tudo, bateu, faturou!

0: Bragantino, Fernando ganhou na corrida, passou pelo zagueiro, passou pelo goleiro, só não entrou com bola e tudo porque vinha a zaga apertando, não foi porque não teve humildade não. Fernando pro gol vazio, botou no fundo, a conexão foi do Thiago Volpe. A zaga parou, o Saldívia é brincadeira, né? O Saldívia foi recuar pro Léo Jardim. E aí o Fernando ganhou a dividida, passou pelo Léo Jardim, botou no fundo do barbante. Fernando, número 11, virou passeio do Massa Bruta aqui em São Januário. 31 no segundo tempo, aguenta coração Cruz Maltino. Fernando, número 11, no recuo inapropriado do Alan Saldívio. Fernando ganhou, girou, driblou, botou a bola no fundo. Torcedor do Vasco xinga, o Renato tá indo embora. Com 31, eu confirmo 31. Gol do Bragantino, agora Bragantino 3, Vascão da Gama 0, Sidão.
1: É, e o 3-0 traz as vaias pro Renato Gaúcho, gritos contra o treinador do Vasco e uma exposição de um Léo Jardim, que é capaz de fazer o milagre no lance anterior e agora é capaz de fazer essa baboseira na linha de zaga. Fernando foi aproveitar a bola que o Jardim tentava recuperar depois do toque errado da defesa. Botou a bola para um lado, jogador pelo outro. Ficou ainda com um equilíbrio um pouco mal feito no gramado, mas conseguiu se levantar. Levantou e empurrou no pé direito para o fundo da rede, para o fundo do gol. 3-0 Bragantino, com 32 minutos de jogo. O torcedor do Vasco vai abandonando o São Januário.
0: É, 3-0. É uma noite terrível do Vasco. Nada funcionou, o Saldívia de novo, né, bicho? Pelo amor de Deus. Quem foi que trouxe o Saldívia, hein? Aí, ó, vaiado pela galera. O Saldívia pega na bola. Finalmente São Januário reage, hein, Pieroni?
2: E após os xingamentos do terceiro gol, explosão, Renato Gaúcho sentou no banco. Eu só queria lembrar que a última vez que xingaram o Renato Gaúcho no estádio, ele pediu demissão na coletiva.
0: É verdade, né? Bom, o Renato deixou o rendimento cair demais. O Vasco tá à porta da zona do rebaixamento. Tem o 16º lugar na tabela do Campeonato Brasileiro, 20 pontos. Joga quarta contra o Barracas para ficar em segundo na Sul-Americana. E domingo que vem vai jogar contra o Atlético Mineiro, que perdeu hoje para o Corinthians. Está lá embaixo também o Galo, né? É um duelo de 6 pontos. O Galo tem 21. O Vasco tem 20, Sedão.
1: O mais absurdo é que o Vasco está com 5 jogadores que começaram o jogo que não jogam quase 2 semanas. Não jogaram contra o Inter, não jogaram contra o Barracas. O último jogo tinha sido contra o Paysandu. Alguns nem jogaram contra o Paysandu.
0: São duas goleadas seguidas do brasileiro, sim, né? 4-1 pro Inter e 3-0
1: hoje. O Vasco toma 10 gols nos últimos 3 jogos,
0: explosão. Nossa senhora. É duro, né? Porque perdeu pro Olímpia por 3-1 também. Que situação, hein? 34 minutos, o torcedor do Vasco, meu parceiro Rafinha, coitado, tá passando mal. E a torcida do Vasco tá irritada, né? Pelo amor de Deus, que atuação tenebrosa do Vasco da Gama. Ó o torcedor, time sem vergonha. Olha aí, grito da galera. A galera finalmente reage, né? Time sem vergonha. Que problema, hein? Que problema que o Vasco arruma pra si nesse momento de encerramento quase do primeiro semestre. Faltam 2 jogos depois desse só. E aí paramos pra Copa do Mundo e voltamos só em julho com o Brasileirão, né? A gente vai estar lá na Copa. Aqui Cuiabano vai bater pelo Vasco aos 35. 3-0 Bragantino. Cuiabano preparado, pé canhoto, bateu bola em Cuba, subiu, testou mal Barros, bola pegou, direção errada, vai sair na linha lateral aqui. Que fase, hein, Sidão Marinho?
1: É, fase muito complicada, explosão. Fase delicadíssima da equipe do Vasco da Gama. E dentro da sua semana tem uma decisão contra o Barracas, onde o Vasco deve mandar time alternativo, e depois jogo contra o Atlético Mineiro em mais um duelo direto. Se o Santos vencer na próxima rodada e o Vasco não vencer, o Vasco vai pra zona.
0: Lá vem Cuiabano de longe, bateu uma bala, Thiago Volpe! Voou de mão trocada, foi lá, botou bola pra escanteio na queimada do Cuiabano. Finalmente um bom momento do Vasco, hein, Sidão?
1: Cuiabano tentou na jogada individual lá pelo setor esquerdo do gramado, veio na bomba, Volpe defendeu de mão trocada. Escanteio Vasco, Cuiabano nela.
0: Lá vem bola, Cuiabano levantou, falhou a zaga, cortou errado, sobrou bola pra Barros, ajeitou Thiago Mendes, tentou emendar, levou a trava, perdeu a bola contra a golpe do Bragantino, 3 contra 2. pode tentar o quarto gol, hein? Fernando lançou, Saldívia dessa vez bloqueou, vaiado pela galera. Saldívia manobrava pelo meio, tentou para Thiago Mendes, inverteu para Brenê. Brenê corre na direita, Adson domina, 3-0 Bragantino, 3-0 Massa Bruta, lá vem dominando, tentou Adson, Adson virando pela meia, bateu bola para Thiago Mendes, devolveu, empurrou para Saldívia. Saldívia toca, pelo comando para Adson de novo, fez o currupio, 36, lançou na área, corta, tirando Alex Vinícius, o troco é do Thiago Mendes, capitão do Vasco, mata no peito, bota na grama, constrói, o Andrés Gomes, figura sumida do jogo, devolve no Thiago, abriu pro Adson, vai bater, apontou, atirou, trava a defesa e tome contra-golpe. Eduardo Sacha manobrou, demora para Fernando, autor do terceiro gol, travado ali, chegou cortando e chutando tudo que viu pela frente. O Moura foi irritado. Oi, Sidão.
1: Só pelo que o Pieroni falou, lembrou muito bem, né, da última vez que o Renato foi xingado na arquibancada, ele saiu, né, saiu da equipe do Fluminense. Renato ainda tem alterações para fazer, tem 9 minutos de jogo e ele não faz alteração, né? Então, ó, a galera tá gritando, mais uma pro Renato. Renato covarde. E ele tá sendo covarde. Ele tá sendo covarde. Ele simplesmente sentou no banco de reservas, tem mais alteração pra fazer e não faz alteração. Então, a realidade, explosão, é que eu vejo o Renato que tá acostumando, sim, sair da equipe do Vasco. Ele falou que tava cheio de tesão pra fazer o trabalho. Tesão já acabou, pelo visto. Porque um treinador, vendo seu time perder de 3-0, é covarde a partir do momento que ele senta no banco. Olha só como é covarde. Agora a galera gritou, ele chamou o DVD. E quem tá comandando o Vasco, explosão, é o Alexandre Mendes. Isso é um absurdo, explosão.
0: Olha o Bragantino. Correu no comando lá, o Agostinho. Santana bateu mal na bola, o Léo Jardim vai sair. Pintou a grana, pintou o público aqui na colina. Renata Marinho bate pra galera. Oi, Renatinha.
3: E aí, explosão, público total 13.805. Renda, R$ 883.812.
0: Muito bem, 13 mil é o público nessa noite de domingo aqui em São Januário, por uma derrota acachapante do Vasco, né? Uma derrota terrível, terrível, difícil de digerir. Aliás, final de semana ruim, né, pro futebol do Rio de Janeiro. Só um empate, só o Botafogo no último minuto com o gol do Jordan Barreira empatou ontem contra o São Paulo. Fluminense perdeu lá pro Mirassol, Flamengo levou uma surra do Palmeiras 3-0 e o Vasco tá levando uma surra do Bragantino aqui por 3-0. Que final de semana terrível, hein, pros cariocas. Lá vem Fernando, ligou pra Juninho Capixaba, botou na área, Eduardo Sacha tentou, girou, pisou na bola, caiu, perdeu o domínio, tira o Hugo Moura e manda a bola pela linha lateral. Pieroni, e aí, Pieroni? Vou dizer o que lá em casa, hein, Pieroni?
2: É, até é difícil, explosão, até é difícil, uma noite pra se esquecer do Vasco da Gama, e eu vou bater um pouco nessa tecla que a torcida do Vasco tá cantando. Com todo o respeito ao Renato Gaúcho, explosão, ele não pode fazer o que ele tá fazendo, sendo uma liderança que ele é hoje nesse elenco. Ele é o treinador da equipe, a torcida protesta depois do 3-0, xingando o Renato na sua razão, porque ele não fez uma grande atuação no Vasco da Gama, e o Renato, a reação dele, explosão, foi sentar no banco. E ele não levantou até agora, o auxiliar dele tá ali na beira do campo, e eu acho que realmente está expondo o elenco do Vasco, está expondo também o seu auxiliar. Nesse momento que a situação fica um pouco mais complicada, é onde ele deveria assumir a responsabilidade e colocar as caras. E conhecendo bem o Renato, não duvido dele mais uma vez dar aquele do seu show na coletiva.
0: É, não duvido nada, né? O Renato chegou animado, chegou brincando com todo mundo, chegou cheio de vontade. O juiz vai no VAR, hein? Vai marcar pênalti pro Bragantino. Ele vai no VAR na dividida ali dentro da área. O jogador do Bragantino foi tocado. E o árbitro vai lá no VAR, vai lá atrás do gol, pode marcar pênalti para o Bragantino, hein, Sidão Marinho?
1: É, o que estava ruim pode ficar ainda pior, explosão. Pode ser pênalti para o Bragantino. O árbitro nesse momento ali, próximo ao telão de São Januário, está acompanhando a cabine do VAR. Ele deu um cartãozinho amarelo no meio da muvuca, apareceu para o Robert Renan, jogador da equipe do Vasco da Gama, já confirmo. Mas é até engraçado, né? Porque os jogadores de Vasco e Bragantino, eles estão vendo. Vem a decisão.
0: Vamos lá. Vai apontar, vamos ver. Já fez sinal do VAR. Atenção, pênalti. Pênalti pro Bragantino bater. Né? O torcedor não reage, o time do Vasco não reage.
1: O torcedor vai embora ainda mais.
0: É, 4-0 seria duro, né, cara? Já levou de 4-1 do Internacional semana passada lá no Beira-Rio, em Porto Alegre. Ai, meu Deus do céu. O Vasco perdeu de 4 do Inter. Foi pênalti do Cauã Barros. Deu um bico na perna do Eric Ramires.
1: E aí entra a questão da mentalidade também na explosão. Não é a primeira vez. Cauã Barros já teve algumas expulsões. Cara, tá 3-0. O que vai adiantar se fazer uma ação dessa? O Bragantino tá mexendo. Vamos lá, tá saindo neste momento da equipe do Massa Bruta. Com a camisa número 7, o atleta Eric Ramires. E tá saindo 23 da equipe do Bragantino, Agostinho Santana. Estão entrando com a número 15, o Nacho Sosa, Nacho Sosa é o camisa 15 e também entrando em campo 46, Breno. São as duas alterações. Vem mais uma, sai com a camisa número 11, essa na equipe do Vasco, sendo com a 11 o Andrés Gomes, para a entrada do 7, DVD. Três alterações, duas no Bragantino, uma no Vasco.
0: Pênalti pro Bragantino, é o Gabriel que tá lá para bater ou é o Sacha, hein? Tem um com a bola na mão, outro guardando.
1: O Juninho Capixaba que tá com a bola. Não, não é o Juninho, não. Na verdade é o Sacha. Agora o Sacha bate.
0: O Gabriel tava só guardando a marca do pênalti, né? E o Sacha vai bater. Torcedor do Vasco, né? Desesperado, porque o time hoje, meu amigo, e pode levar o quarto gol. Pênalti do Cauã Barros, do Eric Ramírez, marcado pelo VAR.
1: Explosão.
0: No gol à esquerda. Sacha vai bater.
1: Só um detalhe, o Juninho Capixaba ficou ajoelhado ali. Tá ajoelhado ali perto.
0: Vai bater Sacha. Léo Jardim contra ele. Pode ser o quarto do Bragantino. Sacha caminhou, bateu pra fora. Pela linha de fundo, isolou o Eduardo Sacha, pegou embaixo. A bola subiu muito, foi longe, pelo menos a humilhação fica menor, hein, Sidão?
1: É, explosão. O Sacha vem pra bola, pega muito embaixo, isola. Coloca lá na piscina de São Januário. Ela vai direto por cima do gol agora. Fica feio pra mim o torcedor comemorar tomando 3-0.
0: É, o torcedor comemorou a perda do gol. Mas o Vasco abre e o Fernando vem embora. Deu duro corrigindo ali o Alan Saldívia. Vaiado, né? Falhou no lance do terceiro gol. Devolveu errado, aí o Fernando tomou do Léo Jardim e botou no fundo. Saldívia pra Brenner, Brenner pra Saldívia, era o Adson que corria na direita. Fez manobra, dominava, virou, tentou trabalhar, deu duro. Gabriel tomando, ganhando pelo Red Bull Bragantino, 42,5. 3-0 Bragantino, que final de semana horroroso pro futebol do Rio. Pior que não dá nem pra tirar sarro com o adversário, né, rapaz? Não dá nem pra zoar o adversário, Pierone. Todo mundo entrou pelo canto, só o Botafogo somou um pontinho. E convenhamos, o botafoguense não tá com muita condição de zoar ninguém também não, Pierone.
2: É, e aparentemente, o explosão, o Botafogo vai ter uma resolução da sua SAF primeiro que o Vasco. Porque hoje saiu a notícia que a Eagle e a Ares se acertaram com o associativo do Botafogo, o que pode ser positivo para o Alvinegro acertar uma nova revenda da SAF. Enfim, até nisso o Vascaíno pode ficar pra trás.
0: É pra tentar botar ordem na casa, né? A SAF tem esse problema, você tem que buscar um investidor. Vem voltando, trabalhando o Fernando. 43-3-0 o Bragantino. Aguenta, coração vascaíno. Tá sofrendo o torcedor do Gigante da Colina. Ligado no explosão. Quarta-feira há de ser melhor contra o Barracas. Agora, eu se sou o Renato, não tem descanso pra ninguém não, Renato. Nem pra você. Acabou a suspensão do Renato, né, Sidão? Ele não vai ficar de boa vendo pela televisão na quarta-feira não, né? Acabou a suspensão dele, né?
2: É, ele volta pra essa partida, explosão. Foram 3 jogos de suspensão e agora essa partida contra o Barracas. O Renato, em teoria, se não for comandar o Vasco, estará no banco de reservas.
0: E não tem que botar time em reserva, na minha opinião, não. Até porque o Vasco tem que ganhar do Barracas. Lembra daqui a pouco, Pierone, como é que tá a situação aí do grupo, né? Porque o Vasco tem o Olímpia na frente.
2: O Olímpia tem 10 pontos, explosão. O contra Olympia... 7 do Vasco e 7 do Audax Italiano, que enfrenta o Olímpia.
0: Olímpia e Audax, né? Vasco e Barracas. Ou seja, normal é o Olímpia ganhar do Audax. É o normal. E o Vasco ganhar do Barracas aqui, pro Vasco chegar a 10, o Olímpia 13, o Vasco vai pro playoff, arruma mais duas datas pra ter problema no calendário. O Vasco só não entra se empatar ou perder, né, e o Audax somar um pontinho, porque no duelo com o Audax foi 2-1 aqui, ele
2: 2-1 São Januário e 2-1 no Chile.
0: E aí vale o saldo, né, depois a gente atualiza como é que tá o saldo.
1: O saldo do Vasco é melhor em 1, então se o Audax vencer por 2 gols a mais do que o Vasco, o Audax passa em primeiro.
0: Então tem conta pra fazer na quarta-feira, né? Vasco e Barracas. Quarta, um outro jogo decisivo, Fluminense contra o Laguaira no Maracanã. A gente transmite. Se não transmite um jogo, eu transmito outro. O Marcelo vai estar lá em Teresópolis na quinta. Seguimos pra Terê também pra acompanhar a seleção brasileira. 45. Vai marcar o sinalzão do desolado Rafinha Correia. Coração vascaíno tá machucado, né, Rafinha? 45 ecoando na manchete, na Ondas, da Nova Friburgo, na Litoral News. Sinalzão eletrônico, 4 é o tempo extra.
1: Torcedor Gritolé, de deboche.
0: Ironiza o Olé, o Vasco é que domina. E o torcedor Gritolé. Cara, não tem. Daqui a pouco vamos ouvir o Renato, né? Será que ele cai? Será que o Renato sai? Será que o Renato entrega o boné? Ele não tá no banco, não. Ficou o Alexandre Mendes ali. Não tá na beira do campo. Né? O Renato sentou no banco. Será que ele vai embora? O Renato é meio temperamental nessas coisas, né? Vamos ouvir o Renato já já, hein? Cuiabá bateu, bola pingou, tentou, o Vasco passa na boca do gol, ninguém chega. Do outro lado, o Thiago Mendes tentou manobrar, foi derrubado, é falta. Mas também o que que leva o cara a dar uma entrada dessa no Thiago Mendes com um jogo 3-0 no final, hein? Que coisa de maluco, vai tomar cartão amarelo Juninho Capixaba, hein, Sidão Marinho?
1: É, à toa, né, explosão, à toa, bem à toa dentro da jogada. Acabou que na ocasião ele toma o cartãozinho amarelo. Juninho Capixaba, cuiabano, vai se preparando aqui no setor direito ofensivo do Vasco para tentar colocar a bola no fundo da rede e marcar o gol do Vascão.
0: 46, 3 para acabar. Fala, Pieroni.
2: Uma coisa que pode levar o Renato talvez a não pedir demissão hoje é que numa entrevista recente ele falou que se arrepende do que fez no Fluminense.
0: É, pode ser, pode ser. Ele não tem que tomar decisão de cabeça quente, né? O Vasco tá numa fase, uma zica, uma nhaca, um negócio horroroso que o Vasco tá vivendo depois do bom começo do Renato. Ganhou do Palmeiras, irmão. Ganhou do Palmeiras, quase virou pra cima do Flamengo. Lá vem voltando o Cuiabano, no trabalho, vai tentar a queimada, bateu cruzado. Sobe cortando o Alex Vinícius, aliviando. Espirra, Capixaba cortou, ganhou pelo Bragantino. Vasco tá querendo levar o quarto gol, hein? Lançamento feito pelo Ato, vem cortando o Cuiabano, mas já tinha falta marcada e a bola pro Bragantino bater. 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Em Búzios, 47, faltando 2 para acabar o acréscimo. Tivesse aquela vinhetinha do acaba logo, pelo amor de Deus, que o Vasco hoje, meu amigo, uma atuação para esquecer. Torcedor vascaíno triste, torcedor isolado, um domingo terrível, né, pro torcedor do Vasco, já quase 10h30 da noite. O cara vai dormir mal-humorado. Amanhã pega o trem cedo, pega o ônibus, abarca cedo, vai pedalar aí na região dos lagos para ir trabalhar zangado, né, bicho? Na serra também é na bike, né, Éder? Na serra a galera sai na bike também para trabalhar, em sua maioria da população, ou pega o transporte público. Torcedor desolado. 47,5. Na Ondas, na Manchete, da Nova Friburgo, aqui na Litoral News. Daqui a pouco tem Renato Portaluppi. Vamos ouvir o Renato Gaúcho, né? Vamos ver o que vai dizer o Renato. É, já vem aí de 3 goleadas, 4-1, 3-1, não chega a ser uma goleada, 3-0 é. Vantagem clássica de 3 gols, né? 48, última volta do ponteiro, graças a Deus. Torcedor vascaíno não aguenta mais esse sofrimento, outra derrota. Vem Bragantino manobrando, Fernando girou, virou de bola para Juninho Capixaba. Botou no gramado, devolve no meio, vai pintar queimado, espirrou a bola na marcação. Sobrou na área, tentou dividir no comando, brigou pela bola, espirra o Bragantino. Juizão deu falta no ataque, falta em cima do Cuiabano. Vai terminar o jogo. 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Vem voltando, subindo, virando o Adson, dominou pelo Vasco, manobrou, girou, vai terminar o jogo, o juizão olhou o relógio, 48,5, vai tentar o Hugo Moura. O Vasco não produziu, o Vasco não conseguiu jogar, bola pra Robert Renan, pela canhota voltou, até onde está colocado, Cauã Barros, manobrou, botou na grama, inverteu, bateu, soltou no Hugo Moura, Saldívia, virou lateral direito aqui, pedindo bola, vai acabar 48,50, o juizão olhou pro relógio, Vasco nem ataca, né, desistiu já de atacar. Termina o jogo em São Januário. Ouçam as vaias. Nem são tão estridentes assim, porque o torcedor está rigorosamente isolado, né? O torcedor não reagiu. Final do jogo no Caldeirão, Red Bull Bragantino 3, Vasco da Gama na porta da zona do rebaixamento 0. Vasco com 20 pontos é o 16º colocado. O Santos é o primeiro na zona com 18. Renato xingado pela galera, Sidão Marinho.
1: Ei, Renato, e você ouve o que o torcedor grita para o técnico do Gigante da Colina? Tá saindo ali, ó, cercado de 3 seguranças, hein? Renato tá com 3 seguranças na cola dele, estão jogando alguns copos de cerveja, jogando alguns objetos em direção ao treinador do Vasco. E daqui a pouco, Renato Gaúcho vai falar ao vivo aqui no canal da Litoral News. Você, torcedor, vai acompanhar a entrevista coletiva do Vasco ao vivo depois dessa derrota acachapante. Uma derrota humilhante, uma derrota vexatória do Vasco em plena colina histórica em São Januário. 3 para o Red Bull Bragantino, 0 para o Vasco. Poderia ser 4, mas o Eduardo Sacha isolou o pênalti, colocou para a linha de fundo, amenizou um pouquinho a situação do Vasco dentro do compromisso. Então, daqui a pouco, Renato Gaúcho está chegando para a entrevista coletiva do Vasco da Gama e nós vamos acompanhar a fala do treinador Cruz Maltino. A realidade é que o Vasco não jogou bola, a realidade é que o Vasco não entrou em campo, a realidade é que o Vasco foi nulo dentro do compromisso. Nas melhores oportunidades que teve, não finalizou da melhor maneira, com o Spinelli, o Brenner até tentou um pouquinho, mas o goleiro Thiago Volpe fez grandes defesas dentro do jogo. Então a realidade aponta para um Vasco da Gama que hoje não fez por onde e por isso sai de campo derrotado, por isso sai de campo com essa derrota da equipe do Vasco da Gama. O detalhe é que o Renato deu joinha, hein? Ele deu joinha para os torcedores do Vasco, o torcedor do Fluminense já tinha visto o que o Renato fez no ano passado. Eu não duvido do Renato Gaúcho pedir o boné, eu não duvido do Renato pedir demissão. Acho que é bem provável que isso aconteça, porque a gente viu o que ele fez na equipe do Fluminense. E hoje ele está no elenco, vamos ser sinceros, torcedor, o elenco do Vasco é um elenco abaixo do elenco do Fluminense. E talvez ele não veja, né, escape, não veja uma possível evolução dessa equipe do Vasco. Talvez a pausa para a Copa do Mundo possa ser um elemento que mantém o Renato, né, para esfriar a cabeça, fazer os jogos contra a Barracas Central, também contra a equipe do Atlético Mineiro, e depois tomar uma decisão, até porque vai ter tempo para trabalhar, para treinar com o time. Tem uma janela, mas a verdade é que o torcedor cruzmaltino não acredita em grandes contratações. A situação financeira do Vasco hoje é muito complicada, então fica essa expectativa. Renato, na saída de campo, deu joinha pro torcedor, nem olhou pra cara do torcedor, deu apenas joinha, como quem debocha, né? Como quem debocha do torcedor cruzmaltino, três seguranças do lado dele. Fazer um convite pro torcedor que tá no nosso canal do YouTube, aqui no canal do Litoral News, pra permanecer na tela. Fique conosco, vai aparecer o botãozinho reproduzir agora, você clica nele e vem com a gente pra acompanhar a entrevista coletiva com o técnico Renato Gaúcho depois desse jogo. 3 para o Red Bull Bragantino, 0 para o Vasco. Então, clique no reproduzir agora, tem essa indefinição, se Renato permanece ou não na equipe do Vasco, vem com a gente para daqui a pouco acompanhar a entrevista coletiva do Vasco da Gama ao vivo, aqui direto de São Januário, a Colina Histórica. Vamos ouvir o Thiago Mendes, importante ouvir o principal líder da equipe do Vasco depois dessa derrota cachapante 3-0.
4: Que não aconteceu, acho que nosso time não veio para o jogo, simplesmente resumindo é isso. Eu acho que nosso time não jogou. Hoje foi um resultado vergonhoso. Eu estou bastante chateado pelo resultado. Não esperava ter perdido em casa diante do nosso torcedor. Isso é frustrante para mim, pessoalmente, que sempre dou minha vida dentro de campo, tentando ajudar o time a conquistar pontos, que a gente nem perdendo é fácil. Para mim, eu saio bastante chateado, e chateado também por não dar alegria ao torcedor que compareceu, incentivou nessa equipe, e hoje, infelizmente, nós tomamos uns gols, que no meu ponto de vista, como sempre, erros, bobo, mas é erros. Agora é levantar a cabeça, trabalhar, temos um jogo importante pela Sul-Americana, e temos que classificar, porque a gente não pode estar numa situação dessa que nem nosso time jogou hoje, porque é vergonhoso. Para mim, pessoalmente, eu me sinto envergonhado de ter saído aqui com resultado negativo hoje, quanto mais de 3-0. É um resultado, e poderia ter sido mais, com o pênalti perdido, com alguns gols deles também perdido. É vergonhoso. Acho que agora nós temos que trabalhar, levantar a cabeça e em busca de resultado.
1: Legal. Bom, tá aí o Thiago Mendes falando. Vi aqui uma imagem que o Gabriel Peroni me mostrou. Tem uma certa confusão já estabelecida ali, mas já controlada, entre pessoal do BEP, da Polícia Militar, e alguns torcedores organizados do Vasco. Não sei se é uma conversa para pedir calma para os torcedores, mas a verdade é que eu vi aqui há pouco uma fala, uma imagem, melhor dizendo, do Renato durante o jogo, onde ele vira para a torcida, já com 3-0, a torcida xingava o Renato Gaúcho, e ele vira para a torcida e pergunta: eu? Tem certeza? Eu que sou o culpado? E aí aquilo, cara, se isso chega no elenco, como que o elenco vê isso? Renato pode perder o vestiário da equipe do Vasco. A partir do momento que ele chega na beira do campo e fala para a torcida: eu? Tenho certeza que sou eu o culpado? Eu acho que a partir do momento que isso chega no elenco, o jogador, obviamente, vê um Renato que não protege o jogador. Porque, querendo ou não, a função normal de um treinador é sempre proteger o jogador. E isso o Renato claramente não fez na beira do gramado. Vamos debater muito sobre a postura do Renato Gaúcho, debater muito sobre o que foi o Vasco. Acho que a culpa não é só do Renato, é muito grande por parte do Renato, mas não é só do Renato, é culpa que começa desde o alto escalão, com o Pedrinho, com o Admar, com os diretores, o Felipe, da equipe do Vasco. Todo mundo tem culpa nessa situação, porque o Vasco não contrata bem, o Vasco vive, né, um processo todo onde você olha para as últimas temporadas, parece que está num ciclo vicioso, o Vasco não consegue caminhar para frente, fica estagnado ou vai para trás, nesse ciclo vicioso da equipe do Vasco da Gama, que não caminha para frente, não evolui dentro do seu futuro. E o Vasco volta a apresentar novamente os mesmos erros que teve com Fernando Diniz, que teve com Ramon Dias, que teve com os outros treinadores que por aqui passaram. Se eu começar a elencar, a gente fica aqui até o ano que vem. São os mesmos erros que o Vasco da Gama comete dentro do gramado, fora do gramado, diretoria, comissão técnica, jogadores. E o torcedor é que não aguenta mais ver esse Vasco da Gama dessa forma. São 3 derrotas com 10 gols sofridos. Tomou um 4-1 pro Inter, não jogou nada. Tomou um 3-1 pro Olímpia, até jogou alguma coisa. E depois hoje tomou um 3-0, poderia ser 4, não jogaram nada os jogadores do Vasco. Não tiveram uma boa apresentação. Daqui a pouco a gente vai ouvir o técnico Renato Gaúcho, mas a realidade, Pirone, é que eu não gostei da postura do Renato dentro do jogo de hoje, nem em escalação, nem em mudanças e principalmente no seu comportamento à beira do campo, a partir do 3-0, quando a torcida xingou. Renato simplesmente, ele sentou no banco de reservas e não quis nem saber. Deixou o Alexandre Mendes ali, tinha alterações para fazer, não fez as alterações, e aí depois que a torcida começou a gritar Renato covarde, é que ele falou para o Alexandre Mendes, ou o próprio Alexandre Mendes chamou o DVD para entrar dentro do gramado. O treinador vendo a sua equipe tomar 3-0, tendo 15 minutos ainda pela frente, ele tem ou que fechar a casinha, ou tentar uma alteração para energizar e buscar pelo menos um gol para ficar de uma maneira, vamos dizer assim, menos feia dentro do resultado. Então, pra mim o Renato tem sim essa parcela de culpa grande. O Renato, com o torcedor cantando covarde, o torcedor tem razão ao meu ver, mas agora a culpa não é só do Renato, tem culpa também por parte da diretoria e culpa por parte do elenco. Da diretoria porque o elenco não é bom, é uma realidade. E do elenco porque aquilo que a gente viu no início do trabalho do Renato, da vontade, isso não tem sido mostrado nos últimos jogos.
2: Sidão, sendo muito sincero pra você, fazendo uma análise fria, eu acho que o Renato talvez seja o menor dos culpados. O Vasco hoje tem um elenco fraco, o Vasco hoje tem um elenco suficiente, o Vasco hoje é um nada. E acredito que a torcida do Vasco tinha muito carinho pelo Renato, Sidão, até por entender isso também. Saber que a equipe do Vasco tem um elenco fraco, um elenco que não tem condições de representar o Cruz Maltino. Só que hoje, Sidão, o Renato ele basicamente declarou guerra à torcida do Vasco. Ele debochou, ele provocou, ele chamou basicamente a responsabilidade e, como você falou, ele desistiu da partida. É óbvio que não tinha mais o que fazer, estava 3-0, só que teve a situação que a torcida xingou ele, ele olhou para a torcida e falou: eu? Você tá me xingando? Eu sou o culpado? Isso já pega mal com o elenco e pega mal também com a torcida ele fazer isso. Já mostra talvez uma situação que ele se olha por cima da torcida e talvez, Cidão, eu posso estar enganado, mas talvez ele ache que ele está fazendo um favor para o Vasco da Gama. Não que ele recebe quase 2 milhões por mês, né? Mas enfim, aí depois na reta final, ele sai encaixotado por 3 seguranças e mais uma vez ele olha para a torcida e faz um joinha. Mais uma vez, parece que ele está se colocando acima do Vasco da Gama e acima do seu torcedor. E na minha visão, se ele só faz o trabalho dele e fica quieto, Cidão, e aceita o que está acontecendo, aceita que eu digo, não faz essa provocação. O torcedor Cruz Maltino ia xingar ele, mas não ia querer a demissão dele no geral. A grande maioria, eu acredito que não ia querer a demissão dele, porque sabe que o Vasco da Gama é um time fraco, sabe que a diretoria do Vasco não entregou boas peças na janela, sabe que a saída do Rayan, do Verrete, do Coutinho, que mesmo com críticas a alguns jogadores, não foram bem, colocadas peças de alternativas. A gente fala hoje, por exemplo, do Saldívia. O Saldívia é um zagueiro fraco, que não tem condições de vestir a camisa do Vasco da Gama. O Cuesta, que é o reserva dele, ou titular, não sei, não tem condições também, faz partidas muito ruins. Então, quando você olha para isso, você entende que talvez o Renato não seja o principal culpado. É óbvio que o Vasco poderia jogar melhor, é óbvio que o Vasco poderia ser escalado melhor, mas talvez, Cidão, o torcedor mais frio ia falar: pô, tô pé da vida com o Renato, mas é óbvio que a culpa não é maior dele, a culpa é da diretoria, a culpa é do elenco, mas ele hoje fez uma postura covarde, como a torcida falou. Ele foi pro enfrentamento que não tinha necessidade. Ele primeiro olha pro seu torcedor e, repito, ele fala: eu sou o culpado, e depois ele faz um joinha. E ele sentou no banco de reservas hoje, Cidão, expondo o seu auxiliar, ele expôs o seu auxiliar, que teve que assumir a bronca ali, e ele tinha substituição para fazer, ele tinha várias coisas para fazer, e ele desiste da partida. Então, repito, se você for analisar a culpa, talvez ele seja o menor culpado, Cidão. Mas a postura dele, a arrogância dele, isso não pode ser normalizado.
1: Eu concordo com você em todas as ocasiões que você trouxe pra gente dentro desse comentário. Agora, Explosão, Vasco, nos últimos jogos, com apresentações muito ruins, né? Hoje a gente não viu uma evolução da equipe do Vasco do jogo do Inter para o jogo de hoje. E o elenco teve mais de uma semana, cara. Foram 8 dias entre um compromisso e outro do jogo do Inter para o jogo de hoje. O elenco principal não jogou contra o Olímpia. Foram os garotos reforçados por alguns jogadores reservas. Se você faz uma análise, Thiago Mendes, Rojas, Spinelli, teve mais um também que eu citei dentro do nosso comentário inicial, já eu trago quem foi esse. O último jogo foi contra o Paysandu. Isso tem o quê? Quase 2 semanas. Vasco enfrentou o Paysandu na quarta-feira da semana retrasada. Ficou quase 2 semanas sem jogar. Todos esses jogadores ficaram quase 2 semanas sem jogar. Qual foi a evolução física que a gente viu do Vasco hoje? Então a realidade, explosão, é que o Vasco ele está num processo de setinha apontando para baixo, onde a situação é muito delicada, onde a situação é muito complicada, explosão.
0: É, e num campeonato equilibrado como esse, né, tem um bolo, né? Você vê que o Vasco está beirando a zona do rebaixamento com 20 pontos ganhos. Né? E até ontem, o quarto colocado tinha 24. Né? Então você lá do quarto colocado para quem está na zona do rebaixamento, eram 6, agora até aumentou, porque o Atlético Paranaense ganhou do Remo, ele está 9 pontos à frente do Santos. É essa a diferença do quarto para o primeiro da zona. É, o Vasco está 2 pontos só acima do Santos, que é o primeiro da zona do rebaixamento. Então você tem Vasco 20, Corinthians 21, Grêmio 21, Inter 21, só gigante. O Santos lá dentro da zona com 18, o Galo com 21, que joga com o Vasco aqui domingo, Vitória 22, Botafogo 22, Cruzeiro ganhou hoje, escapou para 23, Bahia 23, joga amanhã ainda, o Coritiba joga amanhã com o Bahia 23, São Paulo 25, o Bragantino hoje foi para 26, quer dizer, o Bragantino estava com 23 ali no bolo, ganhou, foi para o quinto lugar, já está na pré-Libertadores. Não tem nada perdido, né? Não tem nada perdido, o campeonato está muito embolado. Mas o problema desse campeonato embolado é que você perde 2 jogos seguidos como o Vasco perdeu, e 2 goleadas, né? 4-1 e 3-0, aqui podia ter sido mais, o Thiago Mendes tem razão. Além do gol que o Pita perdeu, o Bragantino construiu muitas outras chances. Né? Você fica numa situação delicada, mas o pior de tudo é a falta de reação. Né? O Volpi fez até algumas boas defesas no segundo tempo, né? Ele participou bem do jogo, o Vasco passou a ter um volume maior, tentando fazer pelo menos o primeiro gol, mas em nenhum momento o Vasco inspirou confiança no seu torcedor, né? Em nenhum momento o Vasco mostrou para o seu torcedor que estava disposto a deixar o couro no campo para ganhar o jogo. Né? O Vasco foi um time frio, desinteressado, sem vontade. Time limitado, a gente tolera. É, time sem qualidade, sem craque, a gente tolera. Mas time frio, sem vontade, desinteressado, é intolerável, é imperdoável. Isso começa pelo técnico, né? O técnico que chegou cheio de tesão, como ele mesmo falou, parece que deu uma amarelada, né? Parece que o Renato parou de ter essa vontade toda. O negócio não tá subindo. Porque o Vasco da Gama hoje jogou sem nenhuma vontade, sabe? Jogou acomodado, desinteressado, isso é imperdoável. Você não tem um time de qualidade porque não tem dinheiro para comprar um time de qualidade, a gente perdoa, né? Torce, se apaixona, né? Briga, luta pelo time, é zoado e zoa, né? Tudo bem, isso faz parte do futebol, né? Agora, você não ter grana, tudo bem. O Vasco hoje não tem grana para investir, como o Palmeiras, como o Flamengo, como o próprio Fluminense, como outros times. Mas botar um time em campo sem sangue, sem honrar as tradições dessa camisa centenária.
1: E era a grande marca do trabalho do Renato no início, né? Explosão, a gente falava. Cara, como que esse time venceu o Palmeiras? Foi na coragem, foi no acreditar.
0: O Vasco veio assim desde o Rafael Paiva, em verdade. O Vasco foi semifinalista da Copa do Brasil 2 anos atrás, na vontade, na entrega, na raça. O Vasco do Diniz, inclusive, né? Finalista, vice-campeão da Copa do Brasil. Era um time que tinha muito mais entrega, determinação, coragem do que capacidade de talento. A gente sabe disso. O Vasco do Renato começou mostrando esse espírito de guerra, de briga, de luta. Né? E esse Vasco de hoje foi um Vasco xoxo. Um Vasco sem vontade, um Vasco desinteressado. É, o Renato tem essa mania, ele quando diz assim, não, a Sul-Americana não vale nada. Olha o Vasco aí, cara, foi líder do grupo da Sul-Americana. Poderia estar com a classificação assegurada e ele insiste na tese de que a Sul-Americana não presta. Por quê? Vai perder para quem na próxima fase? Vai perder para alguém que vem da Libertadores?
1: É, e o Vasco vai passar para ter mais jogos, provavelmente, né?
0: Vai
1: o Vasco
0: ter mais
1: Olímpia
0: dois
1: vai
0: jogos.
1: Vencer em casa.
0: É, e ele podia ter sido o primeiro colocado no grupo, tivesse caprichado um pouquinho mais. Então, acho que você tem que manter o desempenho em alta. O elenco é limitado, o elenco é curto. É,
5: E até que ponto folgar no meio de semana traz esse time que não está no ritmo, traz o time que não está nesse foco de competitividade?
0: Era exatamente aí que eu ia chegar, porque você falou que tem vários jogadores que não atuam há duas semanas, desde o duelo contra o Paysandu. Na semana anterior, tem 10 dias que o Vasco... Verdade mais, porque o jogo foi terça-feira. Né? Então tem 12 dias que o Vasco jogou contra o Paysandu. Tem o descanso de um lado, mas tem o ritmo de jogo do outro. Eu vou falar uma coisa nossa aqui. A gente, às vezes, narra jogo todo dia, numa semana. Quanto mais você narra, mais ritmo você ganha. Tem hora que a voz cansa, né? Você pega um jogo puxado, pegado, né? Tem hora que você tem que dar um descanso na voz, tem que dormir bem, não tomar gelado, né? Eu estou dizendo isso da minha área aqui. Mas quanto mais eu narro, mais ritmo de narração eu tenho. Isso se aplica para o jogador. Claro que tem hora que o cara pega um campo pesado, molhado, desgasta, e no jogo seguinte, se ele não for poupado, ele estoura, ele arrebenta. Né, ele vai ter uma contusão muscular. Mas, em linhas gerais, eu gosto do técnico que bota o seu time para jogar. E o Renato tem essa mania, né, de dar descanso. Descanso para quê? Para esse time apresentar esse sono que apresentou hoje? Eu acho que os caras quiseram continuar descansando. Né, porque foi um sono, mais um desinteresse, um sono imperdoável. Se não, falta de qualidade eu perdoo. Falta de vontade não dá para perdoar.
5: Parece que é isso, né, Pieroni? Muitas vezes, Thiago Mendes até falou... Hoje não tenho que falar sobre o que aconteceu, é sobre o que não aconteceu. E o Vasco não produziu. Até quando a gente olha para esses últimos três jogos, o time não produziu contra o Inter, contra o Audax um pouco diferente, mas aí era uma equipe completamente... Olímpia, perdão. Um pouco diferente, mas era uma equipe também bem diferente. E hoje, mais uma vez, é o segundo jogo no Campeonato Brasileiro que o Vasco não produz. E se a gente faz uma análise ainda maior, esse time empatou contra o Paysandu aqui. Só não tomou sufoco para um time de Série C,
2: Cidão,
5: porque tinha vencido em Belém.
2: Se a gente puxar o retrospecto para 4 jogos, que eu acho que também não é nada demais, foram 12 jogos, foram 12 gols, Cidão. Foram 12 gols sofridos e também, sendo justo, aí sobe de 2 para 4 gols, né? O Vasco fez 4 gols. Fez 2 no Paysandu, time de terceira divisão, fez 1 no Internacional quando já estava perdido a partida e saiu na frente da equipe do Olímpia com gol do Carlos Cuesta de cabeça. Ou seja, se você for pegar a média do Vasco, são 3 gols por partida, Cidão. Não dá para você fazer um trabalho assim. É óbvio, tá? Já falei aqui na minha primeira participação e repito. Talvez, se a gente for analisar culpa, o Renato seja o menor dos culpados. Mas ele também tem a sua culpa e a postura, na minha opinião, é inegociável. A postura do time deveria ser inegociável e a postura do treinador, que é o líder desse elenco, também deveria ser inegociável. E hoje, na minha opinião, não sei se os amigos concordam, faltou postura para o Renato. Faltou entender que ele não faz favor nenhum ao Vasco da Gama. Ele é pago, muito bem pago, até onde sabe, aonde a gente se sabe, o salário dele está em dia. Então nada justifica esse descompromisso que ele teve na partida de hoje, provocando a torcida que a gente sabe que poderia não ter vaiado ele, poderia, mas é uma torcida que está machucada. Então ele tem que entender isso também. E ele, repito, Cidão, até onde se sabe, ele ganha quase 2 milhões por mês. E não justifica ele ter a postura de falta de liderança hoje.
5: Essa reação do Renato fala muito também sobre esse lado sentimental dele. E o último trabalho no Fluminense deixou isso muito escancarado, né? Que é um Renato que abandonou o barco, pediu o boné, depois de uma demissão na Sul-Americana, na semifinal do ano passado, tendo uma semifinal de Copa do Brasil para jogar contra o próprio Vasco naquela ocasião e tendo uma reta final do Campeonato Brasileiro. E ele pede o boné. Ele falou recentemente que se arrependeu de ter pedido a demissão naquele jogo contra o Fluminense. Mas é algo do perfil do Renato. Pra quem não sabe, depois da eliminação do Flamengo em 2021
2: com o Atlético Paranaense... Quer fazer um bingo?
5: Diga.
2: Ele vai chegar na coletiva hoje, vai falar que ele fez o que tinha que ter feito. Ele vai falar que a culpa principal não é dele, são dos jogadores, que os jogadores não podem ter essa postura. E se ele não pedir demissão, que eu acredito que tem uma grande chance de acontecer, mas a gente não sabe, porque, repito...
5: Acho que a chance é grande exatamente por esse fato.
2: E ele
5: no
2: falou...
5: Flamengo, ele pediu o boné no Fluminense...
2: Mas ele falou recentemente, Cidão, na Romário TV, que se arrependia do que tinha feito. Então, talvez, ele não peça demissão hoje, ele possa pedir amanhã, outro momento. Ele pode tentar a cabeça fria e depois tomar atitude. Mas conhecendo o Renato, Cidão, eu consigo prever algumas coisas. Ele vai falar que fez o que tinha que fazer, que não dá pra fazer mais. Ele vai falar, provavelmente, que ele não é o principal culpado. Provavelmente vai estar de cabeça quente e vamos ver se ele vai pedir demissão ou não. Mas conhecendo o Renato, acredito que ele vai provavelmente tirar o dele da reta, vai expor os jogadores que são fracos, repito, o elenco do Vasco é fraco, é muito culpa dos jogadores também. Mas o Renato tem que começar a assumir a responsabilidade dele. Vamos ver qual vai ser a postura dele, Cidão, porque, repito, conhecendo o Renato, pedir demissão não seria nenhum absurdo. Mas ele falou recentemente que se arrependeu de ter feito aquilo com o Fluminense. Então, talvez hoje, com o Vasco da Gama, ele possa querer pensar, e nem que ele peça demissão amanhã. Mas como ele se arrependeu e ele é um cara experiente, eu acredito que ele acrescente e cresça com os erros dele, Cidão, talvez hoje ele dê uma segurada e não peça demissão.
5: A galera tá participando com a gente, vou dar voz pro torcedor aqui no chat. Galera chegando pra entrevista coletiva, torcedor também na transmissão do jogo. Netzarim tá aqui dizendo, Vasco time sem vergonha. O Israel Benedito, Renato tá com uma cara de que vai meter o pé do Vasco. O Giovanni Oliveira fala, mais um dia comum no Vasco. Por aqui, um torcedor vai participando, deixando seu comentário. O perfil Cai está dizendo aqui, ó, manda geral embora. Os perninhas são mimados demais. Entra técnico, sai técnico e a panela continua a mesma. O Rafael Maurício também participando, o Flavinho também está por aqui participando com a gente. O Jarlison está dizendo vergonha. O Félix também está participando. O torcedor vai deixando os comentários. O Paulo está dizendo que agora ele vai dizer que pegou o time em último lugar, né? Ele falou isso na entrevista coletiva lá em Porto Alegre, dizendo que pegou o Vasco na última posição do Campeonato Brasileiro. Agora, esse comentário do torcedor, que também deixou por aqui, ó. A galera tá participando, tem muita gente deixando comentário, então eu vou dar voz pra todo mundo. O Dinguim, tem chance do Renato cair? Acho que cair não, tem chance dele pedir demissão. Ser demitido não, mas chance dele pedir demissão, tendo como exemplo o que ele fez no Fluminense, quando ele pede a demissão depois da eliminação na Copa Sul-Americana, e o que ele fez no Flamengo, quando ele pediu lá em 2021 a demissão no vestiário, mas naquela ocasião Marcos Braz, que era o VP de futebol do Flamengo, disse que não ia aceitar o pedido de demissão do Renato. O Adão Nascimento, se pedir demissão hoje é um favor. Marcelo Monteiro, Renato não quer mais treinar o Vasco. José Melo, Renato vai pedir demissão hoje. Isabel Barria, tá aqui dizendo que tá em Portugal e o time hoje apanhou. Natan Fernandes, Renato é Grêmio. O perfil AEC Pinturas, tá dizendo que o Renato não merece a torcida do Vasco. Acertaram copos nele. Filipe Vilardo, tá dizendo que o Brenner é ridículo, não é jogador nem na Série B. O Vendas Edu Mix, time horrível. Adriano também fala fora Renato com Vardy. O Henrique tá dizendo, alguém entendeu o Andrés? Tipo, pra quê? A galera tá dizendo que o Andrés Gomes tem que ser punido. Na bronca também aí com o colombiano da equipe do Vasco. Muita gente falando que o time é fraco, o torcedor vai deixando aí a sua indignação, vai deixando o seu comentário. O Yu traz aqui um comentário interessante. Ele fala que o Mutano tinha que ter saído no intervalo. Só o Renato que não viu isso. A gente falou, né, Pierone, sobre isso no intervalo. E dali surgiu o segundo gol. Foi o segundo ou foi o terceiro?
2: Foi o gol do Pito, o segundo.
5: Foi o segundo gol. Dali surgiu o segundo gol do Bragantino, que o Mosquera tava ganhando todas. É aquilo, cara. Futebol profissional, futebol muito físico. E o Mutano ainda é um jogador muito franzino. E não é culpa nem do jogador, cara. Ele tem idade ainda de sub-20. Ele tem idade pra jogar na base do Vasco. Que aí tem que subir pra jogar no profissional. Encara um Mosquera que é um grandalhão, é um touro, é um elefante, não é um touro como é o Red Bull Bragantino, ele vai ganhar todas pra cima do Mutano, e foi isso que aconteceu, Pierone.
2: Mas aí também, até nisso, ô Sidão, a gente pode também entender um pouco o Renato, porque o Paulo Henrique não estava à disposição,
5: isso o Puma não estava à disposição. Isso também a falta de elenco do Vasco.
2: O Vasco tinha um terceiro lateral na temporada passada, que era o menino Paulo Ricardo. Ele foi liberado pro Fortaleza de graça. Não estou dizendo que ele era a solução, mas ele era um lateral de origem. O Mutano, para quem não acompanha a base do Vasco, ele era atacante. Virou lateral e foi improvisado pelo Diniz lateral esquerda nessa temporada. Então, as partidas que ele fez como lateral direito não foram grandes coisas também. Inclusive, ele foi expulso recentemente. E é um garoto. Ele foi nas redes sociais pedir desculpa pelo erro dele e hoje ele foi muito mal de novo. Mas não dá para culpar ele. A culpa é de quem deixou ele se titular num jogo desse, onde o Vasco precisava vencer e ele não conseguiu dar respostas físicas. Ele acabou sendo engolido pelo Mosquera, que, como você falou, comparado com ele, é um touro. O Mosquera é muito mais forte fisicamente e o Mutano não conseguiu dar conta do recado na parte defensiva. Então, Sidão, é isso. Eu acho que até nessa questão dá pro Renato usar como muleta, falando que o elenco é fraco e o elenco realmente é. A gente tem que ser sincero com o torcedor do Vasco. O elenco do Vasco é mal montado, o elenco do Vasco tem várias deficiências. O Vasco, Sidão, não contratou volante na temporada. O Vasco veio pra essa temporada sem contratar um volante. O Vasco veio pra temporada com uma zaga fraquíssima. A zaga do Vasco foi muito mal na temporada passada, melhorou com a chegada do Robert Renan e a chegada do Cuesta, mas o Cuesta teve uma queda de desempenho muito alta, muito alta. E a solução do Vasco da Gama para solucionar o problema, Sidão, foi contratar o Alan Saldívia, que era um zagueiro questionado no fraquíssimo futebol chileno. O Saldívia era questionado pela torcida do Colo-Colo, mas se deu a explicação, foi pedido do Diniz, o Diniz acha que pode recuperar o jogador, o Diniz gosta da característica dele. E toda vez que o Saldívia tem a bola no pé, que em teoria é um ponto forte dele, ele passa alguma segurança? Ele faz alguma coisa que útil pro Vasco?
5: Ele nem é aquele que não só não ajuda, atrapalha.
2: Ele tem uma dificuldade tremenda de fazer o fácil. Só que o problema é que ele também não sabe fazer o difícil. Então ele erra várias vezes. Enfim, Repito, na minha visão, o Renato talvez seja o menor culpado. Só que a postura que ele teve hoje também não dá pra passar pano e não dá pra poder ter como parâmetro.
1: Bom, primeiro vai falar o técnico Wagner Mancini, pelo lado do Red Bull Bragantino, nós vamos acompanhar também, logo depois vai chegar o Renato pra falar pelo lado da equipe do Vasco da Gama. Pra galera da Ondas, a gente vai ficando por aqui, você que acompanhar esse pós-jogo, a entrevista coletiva com o técnico Renato Gaúcho, cola com a gente no canal do YouTube, é só pesquisar lá Litoral News no YouTube, você vem com a gente pra acompanhar, inclusive com imagens, a entrevista coletiva do técnico Renato Portaluppi no YouTube Litoral News, você acompanha o pós-jogo, a entrevista coletiva com o técnico Renato Gaúcho, depois deste compromisso. Pra galera da Ondas, a gente vai ficando por aqui, um abraço pro torcedor e pro torcedor que segue com a gente aqui no canal da Litoral.

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1: Olá, povo todo, muito boa noite, é o Onda Nervosa nesse domingão, valeu, valeu, tribo do rock. Hoje, 24 de maio de 2026, pode arrastando os móveis, são 18 anos de rock and roll aqui na Rádio Ondas, é o nosso Onda Nervosa, valeu, tribo do rock, é o rock em todas as vertentes. Búzios, São Pedro da Aldeia, Cabo Frio, Arraial do Cabo, Iguaba Grande, Saquarema, Araruama, ondasfm.com.br no aplicativo, no app da Rádio Ondas. Ondas FM App, daqui até meia-noite.
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1: Ô Criciúma, muito obrigado por sua sintonia, participação, a interatividade nas redes sociais, Facebook Onda Nervosa, Instagram Onda Nervosa _. E hoje, nesse domingão, tem novidades. A gente abre o forno com música nova do Anthrax, Tesla, XL Max, Five Finger Death Punch. Tem o Top 3, as 3 mais da semana, as baladas do Marola. É uma hora de rock a partir de agora, começando com esse clássico do Faith No More. Valeu, tribo do rock!

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Chegamos ao final de mais um Onda Nervosa nesse domingão. Muito obrigado. Obrigadaço por sua sintonia. Valeu. Valeu. Fechando com Tesla, música nova Spread Your Wings, cover do Queen. Teve também Blur no Marola com End of a Century. E se você perdeu um pedacinho do Onda Nervosa, quer acessar a playlist dos sons que rolaram aqui hoje, fique ligado e vem pra nossa rede social, Facebook Onda Nervosa e o Instagram Onda Nervosa _. Eu, Leandro França ou Criciúma, me despeço. Obrigadão. Respeite o próximo, proteja o meio ambiente, divirta-se com responsabilidade. Até o próximo domingo, 23 horas, com mais um Onda Nervosa.

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1: Bom dia, amigo ouvinte. Bom dia, amiga ouvinte. Querido irmão, querida irmã, feliz e abençoada manhã com Jesus. Você está acompanhando o Café com Cristo na Ondas 97,7 em toda a região dos Lagos, ondasfm.com.br e ainda pelo aplicativo da Ondas. Seja feliz e abençoado o seu dia. A partir de agora é o Café com Cristo por aqui até às 8 horas da manhã. Eu, Leandro França, em sua companhia, ao lado do pastor Neemias Lima. Bom dia, pastor Neemias.
2: Bom dia, meu amigo Leandro França. Que alegria estar aqui. Que bom. Deus nos concedeu esta oportunidade e nós desejamos que o seu dia seja abençoado. Nós estamos aqui para levar até você uma palavra de fé, amor e esperança. Vamos juntos, não fique aí prostrado, desolado. Não, está com problema, vamos encarar, vamos lutar. Deus nos abençoará e este programa trará para você mensagens que ajudarão você a continuar sua caminhada. Deus te abençoe e fique com a gente.

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6: Bom dia Cabo Frio, bom dia Região dos Lagos, bom dia. Está começando mais um programa, Essas Mulheres Maravilhosas. Eu, Luísa Maria, sigo por aqui por alguns minutos, sabendo que o Senhor é conosco e que nessa manhã linda que se levanta, é Ele que renova as nossas forças. Eu quero mandar um beijo muito especial mais uma vez para o pastor Neemias Limas, esse pastor maravilhoso, pastor amigo, pastor ali da Igreja Batista do Braga, um pastor que tem há muitos anos cuidado das suas ovelhas e ajudado outras ovelhas a viver um dia de cada vez. Eu quero mandar um beijo para o Leônidas, eu quero mandar um abraço, um beijo para você, Leandro. Você tem cuidado das coisas com muita excelência. Louvado seja o nome do Senhor na tua vida. Eu também quero mandar um beijo muito

igual uma irmã. É isso que a Nilce é na minha vida, tá? Você é uma privilegiada, tá bom? Beijo grande para você e para as suas outras irmãs, tá? A Nilceia e todo mundo aí que faz parte dessa família. Eu também quero mandar um beijo muito especial para minha querida Josiane Borges. Josiane Borges é ali da Farmácia Icia, que fica em São Pedro da Aldeia. 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Mais um beijo especial. O beijo especial vai agora para minha querida Ladijane. Então, Ladijane, ela é aquela moça do crochê que eu sempre falo, que faz coisas lindas e de vez em quando eu mando os desafios para ela, porque ela é dessas. Ela faz crochê com muito amor, com muito carinho e ela tem feito coisas incríveis ali no seu ateliê. 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Vai também um beijo muito, muito, muito grande para minha amada, Alcimar. 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Vai um beijo agora muito, muito, muito especial. 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

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Tá bom? Esses foram uns beijos cheios de dica. Porque cada vez que eu dou um beijo aqui, eu tô dando uma dica. Então, agora vai mais um beijo, mais um abraço, mais um agradecimento ao Nova Onda Hotel. 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E, verdade seja dita, tem sido um encontro mais lindo que o outro. E em outubro teremos encontro lá, no nosso querido Nova Onda Hotel. Amadas, nós vamos ter uma entrevista muito especial nessa manhã, e eu vou dizer para você uma coisa: será uma entrevista que vai balançar seu coração, porque Deus tem feito muitas coisas lindas na vida da nossa entrevistada. Então, daqui a pouquinho estará com você a nossa surpresa do dia, a nossa entrevistada, que vai contar para vocês um depoimento que ela viveu por esses dias, que mais uma vez virou uma chave na mente dela. Tá bom? Então vamos lá, vamos ouvir um louvor? Leandro, coloca aquele louvor que a gente já combinou.

0: É isso, mulheres maravilhosas. A entrevistada de hoje vai ser eu mesma. Eu quero aproveitar esse espaço para compartilhar um pouco mais do que aconteceu comigo nos últimos 9 anos. Eu me chamo Luísa Maria, sou casada com o Silvio já há 35 anos. Eu tenho 2 filhas, a Suelen e a Ellen Vitória. Uma coisa interessante é que a Ellen Vitória se tornou nutricionista para cuidar de mim, porque o meu diagnóstico chegou, ela tinha apenas 15 anos. E o que eu quero conversar com vocês é sobre isso, sobre a chegada do diagnóstico. No ano de 2017, no início do ano de 2017, eu recebi meu diagnóstico. E no momento que eu recebi o diagnóstico, eu entendi que Deus tinha algo para fazer comigo mediante a essa luta que começava. Então, o diagnóstico não me apavorou, o diagnóstico não me fez chorar, pelo contrário, o diagnóstico me deu uma vontade imensa de ver o Senhor Jesus, de encontrar com Ele, de abraçá-lo, de sentir o cheiro dos cabelos dEle, de perguntar para Ele um monte de coisa que eu tinha de curiosidade. E aí também me deu uma vontade imensa de compartilhar o Evangelho e a força do amor de Jesus com o maior número de pessoas que eu pudesse, porque julgava eu que tinha pouco tempo de vida, já que eu havia sido diagnosticada carcinoma infiltrante nível 3D. Eu era quase terminal, quase. Mas eu decidi pegar o limão e fazer uma limonada. E comecei a me expor na internet. A minha família, principalmente os meus irmãos, não gostaram dessa atitude. Eles falavam para mim, porque me amavam muito: Luísa, não faz assim, não se expõe. Luísa, agora é hora de você se cuidar, não é hora de você estar contando história, contando as suas histórias, se expondo para pessoas que nem te conhecem. Mas, amados, dentro de mim gritava uma voz: fala, fala. Meu esposo também, ele não proibiu, mas ele também não gostava da ideia. Ele não falava nada, mas eu sentia no coração que ele não gostava da ideia. E graças a Deus ele não falou nada. Porque se ele tivesse falado para mim, não faça, eu não teria feito. Porque acredito na hierarquia e acredito no casamento como um homem cabeça da família. Mas ele não falou, Deus não permitiu. E ele nunca proibiu que eu me expusesse na internet falando das coisas e das experiências que eu tenho tido com o Senhor ao longo desses 9 anos. Vocês muitos sabem, né? Eu estou vivendo o 12º câncer. Olha que loucura. Eu tive 2 na mama, tratei, fiquei curada. Depois eu reincidi com mais 3 na mama e 2 no pulmão. Tratei, fiquei curada. Depois eu reincidi com 1 no nariz. Tirei, tratei, fiquei curada. Depois eu reincidi com um bem violento, um câncer de mama no peitoral, muito violento, que me colocou no paliativo. E desse tumor violento, ele deixou metástase, 2 tumores no fígado, e de todos o Senhor me livrou. Eu lembro quando o médico falou para mim: Luísa, que no seu fígado só tem uma cicatriz. E aí, de novo, eu reincidi agora com mais 1 no fígado. Sabe, irmãos, amadas, eu não tenho medo da morte. A morte é a única maneira de vermos o Senhor. Bom, única não, né? A gente pode ser arrebatado. E eu espero viver o arrebatamento, mas ninguém sabe a hora, nem mesmo o Senhor. A única coisa que nós temos certeza é que o Senhor que estava sentado ao lado de Deus no trono, Senhor Jesus, eu creio que ele já se colocou de pé. E aí o nosso Deus tem nos sustentado todos os dias, de maneira assustadora. Como diz uma querida amiga minha, a doutora Liliane, assombrosamente. E aí o começo foi muito interessante, muito. E eu quero compartilhar com vocês, se não der para compartilhar tudo hoje, eu compartilho na próxima semana. Mas no começo, eu nunca imaginei que eu teria câncer de mama, nunca. Câncer de jeito, de espécie alguma eu imaginava que eu teria. Era uma coisa muito longe da minha vida, do meu dia a dia, porque eu sempre trabalhei bastante, sempre cuidei da minha vida e eu não imaginava isso. Mas um dia, aqui no meu salão trabalhando, eu percebi um caroço imenso embaixo do meu braço. E aqui nesse dia tinham duas pessoas envolvidas com a saúde. E ambas disseram para mim que não era nada, visto que eu havia feito uma bariátrica, que eu havia feito plástica em 2014, uma plástica de mama, visto que em 2016 eu havia feito uma plástica no abdômen, ou seja, estava rigorosamente com os exames em dia. Então, elas olharam, são minhas amigas, e julgaram, não tem nada aqui não. Olharam o caroço e acharam que era um pólipo, que poderia ser tirado numa consulta com uma dermatologista. Mas uma amada que estava aqui no salão, Gleice, minha cabeleireira, uma negra linda, mulher de oração, mulher valorosa, a Gleice virou para mim e falou, Luísa, isso está estranho. Marca um ginecologista. E, amados, Gleice não só mandou eu marcar, não. Gleice foi atrás e insistiu, até que eu marcasse. Dezembro de 2016, eu marquei e ela me pediu os exames. E tudo certo. Tudo certo. Deus, na sua infinda misericórdia, me mandou fazer os exames, eu os fiz. E quando eu fiz os exames, eu já achei alguma coisa estranha naqueles exames. Me lembro que eu estava com a Andréia, uma irmã querida também, a Déia Gadita, e eu falei para ela assim, Déia, eu acho que eu tenho câncer. E ficou eu e a Andréia ali na clínica que eu estava, pensando sobre isso e agilizando uma consulta com a mastologista. E aí, marcamos a consulta com a mastologista e fomos na mastologista. Quando nós chegamos lá, a mastologista deu uma bronca, porque eu havia esperado tanto tempo para estar com ela. E eu falei para ela, doutora, o nome dela é Teresa Cipreste, uma amiga querida, beijo, doutora, muito obrigada por tudo, atende Niterói. E Teresa me deu uma bronca arrumada, isso aqui um dia foi um carocinho de arroz. Como que você permite que isso chegue nesse tamanho? Eu falei para ela, doutora, eu não vi. Ela, como não viu? Você não viu quando a sua mama riou? Falei, não, pensei que a plástica tinha dado errado. Você não viu quando a sua mama, o bico inverteu? Falei, não, eu não vi. Amadas, eu não vi. Eu não olhava para mim, eu não tinha tempo. Eu trabalhava o dia inteiro. Era uma loucura. Eu não olhei para mim, eu não vi. Quando a minha mama riou e eu não percebi o câncer. E ele já era um carcinoma. E aí ela mandou fazer a biópsia. E aí, queridos, nesse período de tempo, de fazer a biópsia, aconteceu que a minha quimioterapia atrasou. E por ela ter atrasado, eu me lembro que eu tive um sonho. Sonho muito louco. Eu sonhei que eu estava andando na Lagoa de Palmeiras e veio para mim, eu estava com um bebezinho no colo, e veio para mim saiu do meio da restinga uma mulher segurando um lobo. Lobo preto, saindo do meio da restinga. E eu assim, eu temia aquele lobo. E pensei com o bebezinho no colo, se esse lobo soltar, ele vai me esmagar, vai estraçalhar. Eu ouvi uma voz nos céus, no meu sonho, que dizia para mim, deita, fica quietinha, que eu estou no controle. Aí, amados, eu deitei, bati no bumbum do bebê, do neném que estava no meu colo, e a mulher soltou o lobo. E eu acordei. E não precisa ser muito espiritual para saber que o negócio não deu bom. Ah, amadas, a guerra começou travada. E aí eu tive que ir ver para fazer a quimioterapia. E aí eu fui para a internet e gravei um vídeo dizendo que ia ficar careca. E veio no meu salão uma cliente que tinha tido câncer, uma cliente bem rica. O nome dela era Cláudia. E ela falou para mim, Luísa, no Brasil teve uma mulher que usou uma touca de gelo e o cabelo dela não caiu. Aí eu falei assim, como não caiu? Ela falou, não, não caiu. Aí eu falei, então, beleza. Mas não, nem pensei. Aquela mulher rica tinha ficado careca. Tipo, tem uma Ferrari ali fora. Quer a Ferrari? Toquei a vida. Ia ficar careca e pronto. Mas veio outra pessoa no meu salão e falou pra mim, Luísa, o nome dessa pessoa era Dilma, uma amiga querida. No Brasil teve uma mulher que usou uma touca de gelo e o cabelo dela não caiu. E o nome dessa mulher é XXX. Entra na internet, coloca o nome dela, essa mulher vai aparecer. Eu falei, gente, é Deus falando. E segui o conselho da amiga. Botei lá no Messages, falei lá pra procura da mulher que usou a touca de gelo e o cabelo não caiu. E o Messages me trouxe a mulher na internet. É uma doideira. E nisso que a mulher veio, eu conversei com ela e ela falou, então tá, olha só, eu te empresto a touca, só que eu moro longe. O nome dessa mulher é Vanessa. Eu moro longe. Eu falei, não, tudo bem, eu dou um jeito. Não sabia como, nem imaginava como ia fazer. E aí essa mulher me conta, eu moro em Cabo Frio. Amadas que estão me ouvindo, eu moro em Cabo Frio também. Foi a minha resposta para ela. Eu também moro em Cabo Frio. E aí eu me lembrei do sonho na mesma hora. Deita e fica quietinha que eu estou no controle. E aí eu perguntei para ela, aonde você mora? E ela disse, eu moro na Lagoa de Palmeiras. Lembra do sonho? Foi na Lagoa de Palmeiras que eu estava passeando com o bebê quando o lobo apareceu. E aí, amadas, eu parti para a Lagoa de Palmeiras e cheguei lá e encontrei uma mulher linda, feliz com a sua família, com muita vontade de me ajudar. E eles foram lá, pegaram a touca e aí eu contei o sonho para ela, ela ficou muito impactada. E aí ela me perguntou, você sabe o meu nome todo? Gente, vocês lembram o bicho que me atacou? Não era um lobo? O nome da mulher é Vanessa Mata Lobos. Vanessa Mata Lobos é o nome da mulher do que me emprestou a touca, a mulher do sonho. E ela disse, sabe qual é a minha profissão? Lembra que eu tinha no colo? Eu tinha um bebê no colo. A minha profissão, ela falou para mim, eu sou pediatra do Hospital Santa Isabel. Isso era o ano de 2017. Amados, Deus me mostrou tudo, só faltou o RG e o CPF. Se essa mulher se chamasse Vanessa mata mosquito, mosquito da dengue me atacava. Essa mulher tinha esse nome porque um dia esse nome ia ser muito forte. E o Senhor poderia usar esse nome para falar comigo e para salvar tantas vidas. Vanessa Mata-Lobos me emprestou a touca. E naquele ato eu me lembrei, deita e fica quietinha, que eu estou no controle. E aqui estou eu, maravilhosa. Há 9 anos vencendo o câncer, um dia de cada vez, porque Deus não perdeu o controle da minha vida. Não perdeu. Ele continua cuidando de mim. E eu quero dizer para você, maravilhosa, que Ele continua cuidando de você todos os dias. No momento que você abre os seus olhos e entrega o seu caminho a Ele e confia nele, o mais Ele fará. Ele fará por você porque Ele é fiel. O seu nome é fidelidade, Ele está vestido de fidelidade, Ele é o nosso Deus. Aquele que deu o seu único filho para morrer por nós numa cruz, e ao terceiro dia Jesus ressuscitou, me dando vida, dando a você vida e vida com abundância. E é por isso que os nossos lábios não podem parar de falar. E é isso. Essas mulheres maravilhosas fica por aqui hoje e eu vou continuar contando para você um pouquinho a cada dia do meu depoimento. Eu te espero na próxima semana. Beijo grande. Segue daí, pastor. Pastor Neemias, meu amigo querido. Bom dia!
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4: Olá, queridos, olá, queridas. Chegamos com mais um Café com Cristo, série Famílias Saudáveis. O mito da grama mais verde, parte 5. Para o escritor Peterson, 3 falácias compõem o mito "o casamento me tornará feliz". Primeira, o casamento compensará os fracassos do passado. E ele alerta: o seu passado influenciará o seu casamento mais do que o seu casamento irá alterar o seu passado. O casamento não modifica o passado, ele o revela. Nem Deus pode mudar o passado, ele aconteceu, é imutável, mas Deus pode nos livrar de sua tirania. Segunda falácia: o meu cônjuge propiciará o que preciso. Se eu crer nisso, criarei uma dependência controlada. Tornar-me-ei um aleijado emocional. A qualidade de minha vida é determinada pelos outros. Não pertenço a mim mesmo. eles agem, eu reajo. Terceira falácia, a felicidade é um resultado, o amor, um sentimento. A felicidade é o resultado de um acontecimento e o amor, algo que você consome gulosamente. Esses dois conceitos encorajam o cônjuge a ser passivo, a esperar, reagir apenas, ver para que lado o vento sopra. Ele espera que algo de bom vai acontecer com ele. Construa o seu casamento de modo a experimentar a felicidade que nasce do interesse em promover a felicidade do outro. Com a benção do Eterno, Neemias Lima, pastor da Igreja Batista no Braga, Cabo Frio.
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No livro de Provérbios, capítulo 4, verso 23, nós lemos assim: sobre tudo que se deve guardar, guarda o teu coração, porque dele procedem as saídas da vida. Que texto maravilhoso, né? Esse provérbio, um provérbio muito abençoado, e ele traz para a gente um conselho muito importante. Deixa eu te falar uma coisa antes aqui, que é a seguinte: para o povo da antiguidade, o coração era o centro da vida, não é? O coração era a fonte, não é? Dele é que saíam todas as decisões, que saíam todas as atitudes, as ações. Então, era comum que a pessoa tivesse cuidado com o coração. Há uma versão que diz assim: acima de tudo, guarde o seu coração, pois dele origina a vida. Então, uma versão também é muito importante. Tem outras versões também. Tem uma outra aqui, por exemplo, que você vai encontrar a seguinte redação: acima de tudo que se deve guardar, guarda o teu coração, porque dele procedem as fontes da vida. Então, você percebe que toda a essência é mantida, não é? Uma ou outra abordando um pouquinho mais para aqui e ali, e dizendo que ela é importante você tomar cuidado com o coração. Há uma versão assim na linguagem de hoje que diz assim: tenha cuidado com o que você pensa, pois a sua vida é dirigida pelos seus pensamentos. Agora clareou um pouquinho também, não é isso? Pois é, então é o que eu quero explicar para você. Para a antiguidade, o coração era o centro, mas na verdade a ideia que está ali é a mente. É o seu cérebro, é a sua psique, é a sua alma. É alma no sentido de mente, não é? É o centro da vida. É dali que todas as decisões são tomadas. O coração continua tendo essa figura simbólica, como que se a gente guarda no coração. As pessoas falam assim: cuidado que você está guardando no seu coração. O coração ali também é a ideia de mente, não é? Do seu cérebro, da sua alma, a psique. Então é importante você tomar cuidado. Será que eu falo para uma pessoa hoje que guarda rancor, guarda mágoa, ódio, não é? Tem no coração algo que não foi resolvido com uma outra pessoa, seja da família, seja em casa, aí no dia a dia, seja no trabalho ou nas relações da sociedade? Cuidado, porque esses pensamentos ruins podem se avolumar e eles ganharem proporções inimagináveis. Então eu quero convidar você hoje a entregar o coração para Deus, né, a mente para Deus, e dizer: Senhor Deus, não permita que eu armazene em meu coração, né, em minha mente, algo ruim, porque ali está a fonte da vida. Tem gente que às vezes toma, não é, uma decisão equivocada. Por quê? Porque a mente está carregada daquilo que não presta. Tem gente que reage de maneira precipitada, reage de maneira violenta, porque a mente, o coração, está carregado de coisa que não presta também. Então você tende a reverberar aquilo. Você tende a fazer com que aquilo seja reproduzido em alguém. Por exemplo, um homem trabalha. Então, lá no trabalho, tem as lutas, tem as dificuldades. Aí tem um chefe ou um patrão muito, vamos chamar de chato, né? Às vezes é coisa do trabalho mesmo, que exige. Mas, às vezes, outros são chatos. E aí, a pessoa está trabalhando com honradez, com dignidade, cumprindo seu papel, mas tem um chefe, vamos dizer, áspero, né, ignorante, e esse chefe trata mal esse homem. E ele fica muito chateado, né, isso, ele fica revoltado, e ele fica alimentando aquilo assim um dia inteiro, e termina o turno dele, vai embora para casa, mas ele continua com aquilo no coração. Quando ele chega a casa, o filhinho às vezes vem brincar, vem fazer alguma coisa, e ele reage de maneira violenta com o filhinho.
Na verdade, ninguém está sabendo que ele teve lá aquela questão envolvendo no trabalho e às vezes não compreende a ação dele. Esse é um fato. Mas o segundo fato é que ele precisava aprender que ele não podia carregar aquilo no coração e na mente. Porque o filhinho não tem nada a ver com isso, a esposa não tem nada a ver com aquilo. Então a gente toma decisão, eu mesmo várias vezes já fiz isso, já reagi assim por causa disso. Então a gente vai aprendendo. Então de repente você hoje, aconteceu alguma coisa, né, no seu dia a dia, alguém causou em você um mal-estar, alguém te decepcionou, alguém criou para você um embaraço, alguém trouxe alguma dor para você, alguém trouxe para você aí um sofrimento, e você alimenta aquilo, vai alimentando, e você não resolve aquilo, você vai reverberar aquilo na vida da sua família, na vida dos seus amigos, na vida, de repente, de pessoas tão queridas. Eu quero convidar você hoje a dizer assim: Deus, me ajuda a limpar a minha alma, limpar a minha mente, limpar o meu ser. A Bíblia diz que Deus pode fazer isso. Então, você quer guardar a sua vida? Guarda a sua mente, o seu coração. Deus vai limpar e ajudar você a vencer essa batalha. Vamos fazer uma oração juntos agora? Eu quero orar por você, pelo seu lar, pela sua família. Ore um pouquinho, eu já vou orar com você daqui a pouquinho, tal qual você está. Abra o coração para Jesus, para Deus.

Nosso Deus e nosso Pai, em nome de Jesus, agora eu quero orar por todos os ouvintes, todas as ouvintes. E ó Deus, agora por essas pessoas que estão dizendo assim: eu preciso limpar a minha mente, o meu coração. Eu não quero guardar aqui mágoa, rancor, ódio. Eu não quero guardar aqui decepção, traição, nada. Ó Deus, me ajuda. Eu oro por essas pessoas agora, Senhor. E oro também para que elas digam assim: eu quero viver uma vida de paz com a família. Eu quero me reconciliar com a minha esposa, com meu filho, com meu pai, com meu irmão, com meu amigo de trabalho, com meu patrão, com meu empregado. Eu quero me reconciliar com o vizinho. Pai, banhe agora o coração dessas pessoas com o teu amor, a tua graça. E que esses momentos sejam transformadores na vida de todos, Pai. Obrigado pela Igreja Batista do Braga, obrigado pelo Leandro, sua família, o programa aqui. Obrigado por tudo, em nome de Jesus. Amém e amém.

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meu amigo. Bom dia, minha amiga. Bom dia, minha gente querida. Vamos lá, 8 horas e 19 minutos. Bom dia. Tudo bom? Tranquilo? Seu amigo tá hoje assim meio mareadinho da garganta. Aí, ó, uma tossezinha seca, aquela tosse alérgica. Oh. Eita, a idade, né? O William já passa por isso há mais tempo que eu. Por isso que ele tá falando que é da idade. É uma doideira, né? Nesse entra e sai de ar-condicionado, pingo, tempo frio e tal. Vamos lá. Até as 11 horas e 15 minutos, vou dar uma diminuída no ritmo aqui, tá bom? Pra gente, é gengibre, aquelas coisas de sempre, né? Gengibre, mel, alho, romã, copaíba, eita! Você, meu irmão, tá tudo bem? Tranquilo? Passou um final de semana tranquilo? A gente espera que você esteja bem, vamos começando mais uma semana. Ei, deixa eu começar falando com você, meu irmão. Você que está viajando, você que está dirigindo, você que já está trabalhando desde cedo. Eita, vai ser fogo hoje, hein? Ainda mais porque os times de futebol do Rio de Janeiro, meu irmão. Eita, vou te contar, hein? Rapaz, que doideira. Só quem não perdeu foi o Botafogo. Empatou, né? O Flamengo tomou de 3. Fluminense tomou de 0. Não, velho, é isso aí. Bom, enfim, meu irmão, 1-0, perdeu pro Mirassol e o Vasco da Gama. Eita, tá acabando o amor da torcida do Vasco com o Renato Gaúcho. É, rapaz, tá indo embora o amor, né? Bom, daqui a pouquinho o Cirilo Marinho conversa conosco, tá bom? Bom dia, meu amigo, bom dia, minha amiga. Muito obrigado pela companhia, tá? Me perdoem hoje porque tô assim com essa garganta. Tá inflamada não, é só uma coceira, uma ardência aqui, rapá. E aquela tossezinha seca, né? Vamos lá, vamos juntos, eba! Hoje tem, ó, não ficamos ricos, não ficamos ricos. Oh, meu Deus do céu. Ó, a Lúcia, Gisele, Fábulo, Maurício, Marcos, Etienne, Eduardo e Osvaldo. Fica pra próxima, tá bom? Eu também joguei aqui, rapaz, não consegui nada. Também deu 33, 35, deu tudo 37. Eita, eu fiquei rico enquanto eu joguei, mas agora já foi. Duas apostas acertaram. Cada uma vai ganhar, vai levar 168 milhões. Já dava pra gente ter um mês de férias, não dava? Pois é. Ou então, por que que você não é sócio da Deolane? Rapaz, a mulher ontem 27 milhões apreendidos numa conta. 12 carros de 700 mil, 1 milhão cada um. Uma mansão. Ouro, caraca. Como é que pode, né? Tanta grana com uns e os outros aí sem ter o que comer. Mas vamos lá. Vamos lá, pessoal. Vamos começando a nossa semana. Um grande beijo, um grande abraço. Hoje é dia 25 de maio. É 25 do 5, olha só. Aos supersticiosos, nosso bom dia. Bom, em Arraial do Cabo tem um rapaz desaparecido aqui em Arraial do Cabo, aqui em Maçambaba. Jovem de 18 anos, está desaparecido, corpo de bombeiros, autoridades, todo mundo envolvido, familiares. A gente vai trazer já já os detalhes deste desaparecimento. Final de semana bastante violento aqui na região, com vários mortos. Tivemos mortos em Tamoios, tivemos um confronto aqui em Cabo Frio também com mortos, polícia. Né? E a gente vai trazer as informações já já.

0: Pois é, se tá começando assim, imagina como é que termina. Eba, vamos lá, vamos lá. Segunda-feira nublada, hein? A gente não tem sol, estamos aí com ventinho, temperatura nesse momento 23, 24 graus. E você, meu amigo, vai acompanhar conosco daqui a pouquinho Marcelo Dussi, ele que é aqui da Secretaria de Desenvolvimento Econômico. A gente vai falar sobre selo empresa inclusiva. Vamos saber o que é isso? Vamos? Vamos sim, né? E tem mais, o Ítalo, né? Tá com a peça Arlequim, servidão de 2 anos. Vai ser aqui no Rio das Ostras, nosso Ítalo. Vai estar conversando conosco sobre essa peça de teatro. Que rolou também foi o Refinaria, esse final de semana, aqui no Parque Burle, né? Galera foi lá, eu até ia no sábado, mas eu estive no Rio de Janeiro. E ficamos aí, rapaz, a volta, meu irmão. Pegamos era para fazer 2 horas, né, Rio para cá. Fizemos em 3 horas e pouco, um engarrafamento, porque o danadinho Natanzinho tava fazendo um show em Itaboraí. E a gente veio pela BR-101, você vira à direita naquele elevado ali de Itaboraí ou vai direto, né? O show tava sendo logo na frente ali daquele elevado. Meu irmão, a gente veio de Manilha até o elevado, 1 hora e pouco. Mais da metade do tempo que a gente gasta para fazer Cabo Frio Rio. E ficamos, enfim. É isso aí, quem tá na chuva é pra se molhar. E aí, meu irmão, segunda-feiraça, cadê o nosso William, já tá aí? Já, vamos lá, vamos às informações. Infelizmente a gente tem muita informação da área policial. Atuação. É, vai ser assim o dia todo. Por isso que eu já convidei o William pra ele não sair hoje daqui de perto. Que cara é essa, Luciano? Não gostou, não? Olha só, cara, que amigo é esse, né? Eu falo que o outro vai ficar aqui e fecha a cara. Deve estar pensando só no pão, né? O pão que o William vai comer mais do que ele lá. Brincadeira, pessoal, vamos lá então. Mas assim, mais uma vez, desculpa. Não ia deixar de vir trabalhar por causa disso, mas tá atrapalhando um cadinho. E vamos logo saber com o William Rodrigues as informações do dia. Vamos lá? William, cadê você, meu amigo? Rapaz, a gente começa aí. Temos um rapaz que está desaparecido no mar aqui de Arraial do Cabo. William, bom dia.
1: Pois é, amor. Infelizmente a gente já começa com uma notícia triste, né? Bom dia para você, bom dia para os nossos ouvintes, telespectadores, internautas, para todo mundo que está ligado aqui no programa do Amauri. É isso, um rapaz de 18 anos, Amauri, está desaparecido lá do mar de Arraial do Cabo, praia de Maçambaba. O nome dele é Thiago Henrique Guedes Silva. Ele desapareceu ontem de manhã, entrou no mar e não foi mais visto. De acordo com a corporação lá do Corpo de Bombeiros, o acionamento aconteceu por volta das 10h50. Nas buscas estão sendo utilizados mergulhadores do grupamento de busca e salvamento da Barra da Tijuca, além de drones e uma aeronave. A operação está sob a responsabilidade do quartel de Arraial do Cabo, com apoio de equipes de Cabo Frio. Thiago mora no Rio de Janeiro, no bairro de Bangu, Amauri, a cidade do Rio de Janeiro. O padrasto do rapaz, Fernando Melo do Nascimento, acompanha as buscas no local. E é isso, Amauri. Segundo a família, eles chegaram a alertar o jovem sobre os perigos do mar agitado, mas mesmo assim, Thiago teria entrado na água acompanhado de um amigo e acabou sendo levado para uma área mais profunda, né? Pela força das ondas, a gente sabe que o mar de Maçambaba não é de brincadeira, né? E aí é isso, até o momento a gente não tem notícias aí como estão as buscas, se ele já foi encontrado ou se está próximo de ser encontrado, a gente não tem informações sobre isso. Amauri, tivemos também um homem assassinado em uma distribuidora de bebidas lá em Tamoios. Pois é, um homem que foi morto na sexta-feira à noite dentro de uma distribuidora de bebidas ali no bairro Vista Alegre, em Tamoios, distrito de Cabo Frio. O crime aconteceu em um estabelecimento localizado na Avenida Breno Carelli, em frente ao conhecido Posto Novo. Após os disparos, a vítima ficou ali caída no interior do comércio, que teve as portas fechadas, lógico, logo após a ocorrência. Informações indicam que um veículo Fiat Palio deixou a região em direção à Rua das Casuarinas, pouco tempo após o homicídio. Então há uma suspeita de que os disparos possam ter sido feitos, né, por alguém que entrou nesse carro e empreendeu fuga ali pela Rua das Casuarinas. Até o momento, nós não tivemos acesso aí oficialmente à identidade da vítima, tá? A polícia investiga a autoria e a motivação do crime. O caso foi registrado na 126DP, Delegacia de Polícia de Cabo Frio. A Mauri, tem mais morte. Dessa vez, um confronto entre PMs e traficantes, né? Porque também foram apreendidas, foi apreendida aí uma certa quantidade de drogas. E dois homens morreram durante aí essa abordagem, né? Porque houve troca de tiros, eles receberam a polícia com tiros. Isso aconteceu lá no bairro Maria Joaquina, e foi na noite de sábado. Segundo a polícia militar, as equipes foram até a localidade após denúncias de homens armados envolvidos em disputa de território ali na região. Ainda de acordo com a ocorrência, os suspeitos seriam ligados ao tráfico de drogas, à venda clandestina de sinal de internet e também à extorsão de moradores e comerciantes. Policiais afirmaram que, ao chegar ali na Rua da Felicidade, foram recebidos a tiros e houve confronto. Após a troca de disparos, dois homens foram encontrados baleados. A PM informou ainda que, enquanto prestava socorro aos feridos, as equipes voltaram a ser alvo de tiros. Suspeitos foram levados para o Hospital Municipal Rodolfo Perissé, ali em Armação dos Búzios. A ocorrência foi registrada como lesão corporal seguida de morte, né? Na 126DP, a Delegacia de Polícia de Cabo Frio, que era a central de flagrante nesse fim de semana. Com os suspeitos, os agentes apreenderam uma pistola com numeração raspada, um revólver calibre 38, munições, 70 buchas de maconha, R$620 em dinheiro, 3 celulares e um carregador alongado para a pistola. Amaury, final de semana aí bem agitado na área policial, com várias mortes. Inclusive o Gideão também tem outras informações aí sobre mortes aqui na região, sobre confrontos, enfim. Gideão, bom dia, meu amigo. Como é que está aí? O que você tem aí para a gente a respeito de mais mortes? Vamos saber de informações de mais mortes nesse fim de semana. Fala para a gente, Gideão. Bom dia, meu irmão.
0: Liga, deixa eu ligar o microfone do Gideão aí. Vamos lá. Fala, Gideão.
2: Bom dia, William. Bom dia a todos que nos acompanham. Bom dia, Mauri. Pela rádio ou pelo YouTube. Isso mesmo, uma semana bem violenta. Um final de semana bem violento aqui na nossa região. Você trazendo aí essas informações. E também tivemos 4 mortes no bairro ali do Manuel Correia, né, na comunidade conhecida como Favela do Lixo. 4 homens foram mortos numa região ali de mata e de dunas após uma operação do 25º Batalhão de Polícia Militar, junto com o GAT. Foram até a localidade, viram esses homens que estavam armados e efetuaram ali, né? Teve uma troca de tiros, esses homens acabaram morrendo. E outras informações que nós temos é que esses homens foram levados pelo HCE pela própria família, Amaury. A própria família tinha entrado ali nessa região de mata para recuperar os corpos. Segundo informações também, houve até mesmo, de certa forma, uma tentativa ali de invasão por parte dos familiares ao HCE. Os policiais foram chamados até a localidade para fazer ali a contenção dessas pessoas. E dentro disso tudo ainda, um corpo foi deixado em frente ao ML de Cabo Frio. Não se sabe quem é esse homem e a polícia está investigando se ele teria algum tipo de ligação com esse confronto que acabou nas 4 mortes ali no Manuel Correia, Mauri. E também dentro dessas notícias policiais, um homem foi executado a tiros na noite de sábado no Beco da Assembleia. ali no bairro do Jardim Esperança.
0: Quanta morte, hein, rapaz, final
2: muitas
0: de semana.
2: Muitas mortes. Segundo as informações, a vítima foi atingida por diversos disparos e morreu ainda no local antes mesmo da chegada do socorro. As equipes da Polícia Militar foram acionadas após relatos de tiros na região e isolaram a área ali para o trabalho da perícia. O homem, esse homem que morreu no beco da igrejinha, segundo informações, ele teria ligação com o tráfico e ele circulava por uma área dominada por grupos criminosos rivais, aí, de acordo com relatos. Ele estava ali. A principal linha de investigação aponta um possível acerto de contas relacionados à disputa entre facções. Mas aí a motivação do crime ainda será apurada pela Polícia Civil. E só para completar a primeira informação sobre os quatro mortos, Amauri, a Polícia Militar nesta manhã reforçou a segurança ali em torno do bairro do Manuel Correia. É uma área que está muito perigosa, as pessoas estão com medo de sair de casa e a Polícia Militar está nesse momento aí fazendo toda a segurança da localidade. Bom, Amauri, essas foram todas as informações. Na verdade, posso passar mais uma informação aqui, Amauri? Só para completar aqui. Um homem... Caralho. Segundo informações, Amauri, aqui...
0: Se perdeu aí, eu...
2: Peço desculpa que eu acabei apertando.
0: Segunda-feira, né? Um tosse, o outro...
2: Já encontrei, Amauri, só aqui para terminar, para a gente fechar, né? Uma grande apreensão de drogas aí, 1.130 cápsulas de cocaína foram apreendidas naquela região ali, após informações repassadas aí à guarnição da Patama, que foi a Travessa Brasil, no bairro do Cruzeiro, onde entraram ali no terreno e arrecadaram aí, Amauri, grande quantidade de material de entorpecente em diversas sacolas. Foram arrecadados o material, né, todo esse tipo de material, toda essa cocaína, que totalizou um prejuízo estimado em R$17.900 ao tráfico, quase R$18.000. Essas foram todas as informações do momento, Amauri. Voltamos daqui a pouco com muito mais. Gideon Souza para o programa Amauri Valério, notícia o tempo todo.
0: É isso aí, segunda-feira, rapaz. Nossa, muita doideira, né? Agora, moto. Oh, meu Deus do céu. A gente tem uma situação, a gente precisa ver o que vai fazer. Não pode, não dá para continuar do jeito que está. Está uma terra sem lei. Está uma terra do salve-se quem puder. Agora mesmo, a gente está lá, o afilhado do meu filho está lá no hospital, lá, a moto. Né? A gente vê toda hora jovens se arrebentando e ainda mais com esses ciclos elétricos. A gente tem aí, né, é calçada, ninguém obedece mais sinal, é contramão. Eu acho que a gente precisa parar, a sociedade precisa parar, as autoridades precisam convocar todos os motoqueiros, todos, todo mundo. Vamos começar de novo, porque do jeito que está é impossível. Por que que moto não para em sinal vermelho? Por quê? Se criou uma cultura de que a moto parar, vou perder tempo. Mas caramba, está no trânsito o sinal vermelho para todos os veículos pararem. Moto é um veículo. Eu fico impressionado, meu irmão. E o que tem de gente andando sem capacete, está na hora da guarda municipal partir, a polícia partir para cobrar. Quem tirou carteira para pilotar moto aprendeu na autoescola o Código Nacional do Trânsito e aprendeu, só que não pratica, que sinal vermelho é para parar. Aprendeu que faixa de pedestre é para ser respeitada, mas ninguém pratica. Infelizmente, são raríssimos os casos em que as motos param no sinal vermelho. Como é que pode, cara? Patrícia, bom dia, Patrícia. São 8 horas e 39 minutos. Tudo bem com a senhora?
3: Bom dia, Mauri. Bom dia para todo mundo que está acompanhando a gente nessa segunda-feira. Não está ensolarado, mas vamos aí começar com bastante animação. Toma aquele banho gostoso, quentinho. Vamos acordar para começar mais um dia. E você, rapazinho, tô vendo que você ainda está com remela no rosto, hein? Joga uma água no rostinho. Vamos começar o dia. Vamos trabalhar. Animação. Ah, Mauri,
0: tá nesse frio... com conjuntivite?
3: Não, Mauri, nesse frio o pessoal está tomando banho de gato. Só passa lencinho nesse frio. Ninguém está tomando banho. Eu sei que você não está tomando banho. Hein? Olha lá, hein? Pessoal, mais uma semana. Você não, amor, você veio cheiroso. Você entra aqui, eu já sinto
0: eu
3: cheiro.
0: Eu tomo 3 banhos por dia, no mínimo.
3: Maravilhoso.
0: Aí, ó. Oh! Não, quem não toma banho pode achar que é mentira, né? Mas eu gosto de tomar banho, ó.
3: É.
0: Antes de vir pra cá, já tomei um banhão, acordo de manhã cedinho. Coisa que eu duvido se alguém na equipe faz.
3: Eu faço, amor.
0: Você toma banho? Eu
3: com
0: também.
3: Certeza.
0: Eu levanto a primeira coisa, pá e fria.
4: Conte uma, frio. Conte, uma, conte uma mentira pra nós.
0: Conto sim. Conto sim. Luciano é um cara legal. Pronto, olha que mentira boa. Luciano, o Luciano me pagou o que deve.
3: É. E, amor, e olha só. Esse frio, além de impedir o pessoal de tomar aquele banho gostoso... Tem também, muitos eventos acabaram sendo cancelados devido...
0: Por conta do tempo, né?
3: Por conta do tempo, mas a gente teve aí o espetáculo da Refinaria, que vai retornar essa semana.
0: Esse final de semana
3: então,
0: eu vou lá.
3: Se você não pôde assistir esse final de semana, tem essa semana ainda aí para chegar. Tem feira cultural também lá, na Praça de São Cristóvão. E, ó... Tem mensagem também do secretário de esportes, Rafael Bernardo. Lembra que a gente trouxe uma denúncia de um ouvinte falando que a reforma recente, que tem menos de um mês ali da Praça das Quadras, foram totalmente degradadas. O pessoal ali cortou as grades. A gente tem a mensagem do secretário de esportes, Rafael Bernardo. Vamos aí acompanhar, Mauri,
0: que
3: rapidinho.
0: Doideira. Peraí. Não, tá aqueles buracos que a gente mostrou,
3: isso,
0: mais outros.
3: Tem mais outro. Ao invés do pessoal passar pela porta, né, normal ali que tem da quadra.
0: Mas me disseram que a porta fica fechada.
3: É, Mauri, mas a quadra
0: mas
3: tava
0: mesmo
3: ainda...
0: assim, né? Tá fechado,
3: assim,
0: tá fechado.
3: Né?
0: Ali... Não devia estar fechado.
3: Isso. E ele ali explica que ainda tá tendo a reforma. Então não é para ninguém entrar ainda. Então como é que pode acontecer essa degradação? Vamos aí acompanhar a fala do secretário de esportes, Rafael Bernardo.
5: 5 horas da tarde eu venho aqui fazer um desabafo, só que a principal função desse vídeo não é desabafo, é conscientizar. Passei agora na Praça de São Cristóvão, fui lá justamente ver a tabela de basquete que está em processo de instalação, não foi terminada a instalação dela, por isso a quadra está fechada. Pô, um monte de gente passando por dentro do alambrado, o alambrado que foi reformado mês passado, teve gasto de tempo, de dinheiro, de energia. Então eu peço às pessoas... que utilizem a porta para entrar nas quadras, que não destruam o bem público, porque a gente tem uma equipe de manutenção que tem um planejamento para executar e vai ter que voltar na Praça de São Cristóvão, porque um serviço que foi feito há menos de um mês vai ter que ser refeito. Então, utilizar os espaços públicos da forma correta para que a gente consiga ter eles aptos à atividade física. Bom? Obrigado.
0: Incrível isso, né, cara?
3: É um absurdo. E muita gente reclamando, né? Do mesmo modo que reclama, querendo ali que fique tudo bonitinho, façam as obras, a gente tem que preservar tudo que é, né, feito aí para nossa melhoria. Então fica aí o recado aí do secretário de esportes, Rafael Bernardo. E daqui a pouco, ó, vou trazer já para vocês. Lembram, pessoal, que a gente fez uma matéria aqui com o Marquinho Surfista, ele que é para-atleta. Ele conseguiu ir para Porto de Galinhas e teve um vídeo aí que viralizou aí nas redes sociais, a Mauri. A mãe dele super feliz, animada com ele competindo. Isso mostra que o esporte não é só questão de competição, mas sim um incentivo à autoestima, ao cuidado, ao bem-estar do indivíduo. A gente vai acompanhar aí, ó, a reação da Jean Clay. Daqui a pouco vou acompanhar quem é que tá comentando juntinho com a gente aqui no YouTube. Léo, aí, ó, solta aí o vídeo da Jean Clay acompanhando o Marquinho para surfista. A gente tá vendo aí, ó, ele tá chegando e a mãe feliz da vida. Olha só que energia, a emoção de ver o filho. Quem conhece O Marquinho está representando aí Cabo Frio, lá em Porto de Galinhas, nesse campeonato nacional de parasurf. E ele ficou em quinto lugar, Mauri, representando aí Cabo Frio. E essa imagem repercutiu aí as redes sociais, mostrando, né, a alegria de uma mãe em ver o seu filho incluso no esporte. Foi maravilhoso. E ó, todo mundo acompanhando já, acordado a gente aqui no YouTube. Sejam muito bem-vindos pela Rede Canal 10, Facebook, bom dia. Peter Moreira, não foi dessa vez que a gente acordou milionário, poxa vida, não foi.
0: Infelizmente.
3: Não foi dessa vez, mas vamos aguardar, hein, ó. Tem a Maria Cruz, ó, ela tá falando que tem uma balinha de mel e gengibre e própolis, Amaury, lá na casa dela, ó, que curou a tosse dela, ó.
0: É, eu vou vamos pegar colocar. Agora, eu tô com gengibre ali no carro, esqueci de pegar, mas gengibre é um santo remédio.
3: Ó, tem o Maurício Vicente, que tá sempre acompanhando a gente, Maria Cruz... Tem o Luciano Monteiro, de Cruzeiro, dando aquele bom dia. A Eliette das Dores, bom dia, minha família. Ó, todo mundo que acompanha a gente é da nossa família, né? Se torna a família da gente. E o Oswaldo Teixeira, bom dia em todos. Bom dia, Mauri. E o sonho acabou. Acabou não, gente.
0: Acabou agora, né? Esse sonho, mas a gente deita e sonha outro.
3: Tem muitos outros. E, pessoal, lembrando, ó, tem mensagem, denúncia, reclamação... Manda pro nosso WhatsApp, ó, 22997150175. É o WhatsApp da redação do programa Amaury Valério, que tá de prontidão pra te ouvir. Um beijo, Amaury, daqui a pouco tô de volta.
0: Beleza, valeu, valeu. Luciano, dá um spoilerzinho rapidinho aí do nosso, da vinheta de abertura aí do nosso, nossos monumentos. A gente já fez a musiquinha, né? É, tem que fazer uma musiquinha pra tosse sair fora também, né? Vamos lá, a gente vai começar, né, agora em 29 de junho, 9 de junho, a série, né, Nossos Monumentos. E a gente vai trazer, olha, muita coisa, viu? A Igreja de Nossa Senhora da Assunção, a Capela do Mirante do Morro da Guia, Cáritas, o prédio do Colégio Osmar Gomes, o prédio do Corpo de Bombeiros, Câmara Municipal, Fonte do Itajuru. Olha a vinheta que a gente fez.

Caramba, parece um hino de, né? Legal, muito legal. Vem, vamos contar a história dos nossos monumentos. Olha o tenor, esse tenor aí, ó.

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1: Viu aí, pedra, o Alisson Vasconcelos, tudo bem?
2: Bom dia, Mauri, tudo ótimo.
1: Você tá mais branco hoje.
2: Mais branco?
1: Ah, o que aconteceu? Pálido.
2: O sol passou, acho que é isso.
1: Não.
2: Tá sem sol.
1: É isso?
2: Pode ser.
1: Não, estou sabendo que um vampiro teve te chupando aí na veia.
2: Ah, sim, um pouquinho, amor, um pouquinho. Às vezes é bom te deixar, né, pra nossa saúde também.
1: Foi fazer exame de sangue?
2: Pois é, foi fazer.
1: E ficou sem comer, fica sem comer?
2: Fica 8 horas em jejum.
1: 8 horas.
2: Só bebendo água.
1: Beleza, valeu. Tudo bem, tranquilo?
2: Tudo ótimo. Vamos começar então agora com a participação dos nossos parceiros.
1: Vamos.
2: Aí do programa, nossos colegas aí que ajudam a gente a fazer o programa todos os dias. E hoje, segunda-feira, não vai ser diferente, né, gente? Olha, vamos começar agora com uma participação, Amori, vindo de lá do bairro Botafogo. A gente falou dessa situação na semana passada. E hoje, novamente, essa imagem é de sexta-feira. Um ônibus, Amori, que ficou atolado. Literalmente, o ônibus estava tentando aí desviar, tentando aí sair ali daquele aterrão ali da lama. Horrível a situação, os moradores tiveram até que sair. Olha só, o pessoal filmando aí, que mandou pra gente essa imagem foi o Daniel Rodrigues, que tava lá na hora, o ônibus da linha 352, Santo Antônio, Botafogo. Olha a situação da estrada, totalmente embarrezada.
1: Lama, né? Lama. Tô totalmente aí, parece uma papa.
2: Pois é, situação
1: olha lá,
2: difícil.
1: Sabão, olha, e o ônibus é pesado pra caramba, hein?
2: E grande.
1: Mesmo assim ainda fica... Olha lá, deslizando.
2: Deslizando, literalmente.
1: Essa imagem é de sexta-feira?
2: Sexta-feira à noite, isso aí.
1: Deve ter chovido mais um pouquinho, né?
2: Sim, provável. Situação difícil lá no bairro
1: Botafogo. Quem mandou?
2: Quem mandou pra gente foi o Daniel.
1: Daniel, valeu, meu queridão. Obrigado, hein?
2: Agora uma outra situação, Mauri. Agora a gente vai vir agora pra área central de Cabo Frio. Parque Burle. A gente mostrou... Há uns dias atrás, a situação da UPA, que estava com ratos e lixo. Então, uma rua atrás da UPA tem a escola municipal Cladir Rocha Mendes. E o morador está denunciando. Está denunciando que tem rato e lixo também passando ali atrás daquela rua,
1: olá,
2: ali, em frente à escola. É isso.
1: Caramba,
2: aí.
1: Caramba, ali do lado, né?
2: Rato
1: tem umas
2: gigante.
1: Casas ali. Imensos, né?
2: Imenso.
1: Então é na rua atrás da UPA.
2: Isso, uma rua atrás da UPA.
1: Uhum.
2: Em frente à escola.
1: Tá aí, vamos lá. Então foram expulsos lá da UPA, né?
2: Pois
1: botaram
2: é,
1: lá, dedetizaram todos os bichinhos que se salvaram. Estão aí atazanando ali agora a galera da escola, né? Sabe que o nome dessa... É Tia Didi. O nome dessa escola...
2: A Cladir Rocha Mendes.
1: É a mãe de Marquinho Mendes. Tá bom? Bom, o que mais?
2: Bom, agora vamos fazer uma leveza agora. Você que está procurando uma vaga de emprego, temos hoje, olha só, vagas para manutencionista e camareira. Um hotel lá em Búzios está contratando. Para você que tem interesse, pode mandar o seu currículo pelo número 22-9971-52887. 22-9971-52887, tá bom? O hotel está contratando para camareira e manutencionista lá em Búzios, no centro de Búzios, tá bom? E por
1: beleza.
2: Agora é só, daqui a pouquinho a gente volta, Mauri.
1: Ok, parabéns pelo sangue. Tá batendo aplauso pra quem, Luciano? Pra ele? Só porque você foi doar sangue. Você foi doar sangue, não, você foi fazer exame. Por que você não doa sangue?
2: Porque são lugares distintos.
1: Não, e a tua cabeça e o teu coração são distintos?
2: Não, mas a gente pode doar também mais pra frente.
1: Ah, bom, então tá.
2: A gente pode doar também mais pra frente.
1: Mais pra frente?
2: Também. Sim.
1: Tá bom. Isso, Luciano. Tosse aí também. O Luciano aqui, ó, tá me imitando. Eu tosso aqui, ele tosse lá. Eita, quem dela fosse essa aí. Calma, tranquilo. Cara, é uma tosse seca, meu irmão. Cara, que arranha, coça a garganta. Por isso que eu tô ali, ó, gengibre. Cadê que a minha Maria que falou? Cadê? Gengibre, bala de gengibre, né? Mel, gengibre, própolis, tudo isso. E assim, bom, tamo lá. Até as 11 horas e 15 minutos, meu irmão. Bom dia!

0: Isso aí, segunda-feira. E olha, daqui a pouquinho a gente está com as imagens inéditas de baleias neste fim de semana aqui no Mar de Arraial do Cabo, tá bom? O Marcelo já, o Jorge Porto, galera que tem aí os drones, fizeram imagens lindas que a gente mostra pra você daqui a pouquinho, tá bom? Grande beijo, meu irmão. Boa semana pra todos nós, boa segunda-feira. E claro, que Deus Pai Todo-Poderoso esteja sempre conosco.
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3: Eu lembro da moça bonita da praia de Boa Viagem, e a moça no meio da tarde de um domingo azul.
7: É, a moça da Boa Viagem. Vocês conhecem Recife? É, a praia de Boa Viagem, rapaz. Uma tristeza. Da 1 da tarde, 2 da tarde, as sombras dos edifícios, todas, cara, estão na areia da praia de Boa Viagem, cara. Pô, fiquei decepcionado, né? A gente tá, Boa Viagem, chega lá, pô, de tarde tá lá os espigões com as sombras na areia. Doideira, né? Deixa eu mandar parabéns. Deixa eu dar parabéns aqui. Léo tá com a foto dela aí, Léo. A nossa Fernanda Brasileiro, Fernandinha, tá aniversariando hoje, né? Completando mais um ano de vida. A Fernanda, que é jornalista, foi uma das primeiras, olha ela aí, uma das primeiras apresentadoras da Lagos TV. Não, TV Lagos. Era TV Lagos, né? TV Lagos, né? O William, que trabalhou lá muito tempo. A gente teve aí, e a Fernandinha tá aí, ó, completando mais um ano de vida. Ela que foi para Minas, depois voltou e agora tá aqui junto conosco, né? E a gente vai hoje, com certeza, comemorar os 15 aninhos da nossa Fernanda Brasileiro. Parabéns, Fernandinha. Ali do lado dela é o Gilson, né, do restaurante da Ponte, no dia do aniversário do Gilson. E hoje está aí a Fernanda comemorando mais um ano de vida, e nós todos aqui da equipe mandando um beijão. Tá, Fernanda? Um beijo imenso. Nossa Fernanda Brasileiro. A Fernanda, que foi colega, William, você trabalhou com a Fernanda, né? Durante algum tempo, não
25: trabalhei,
7: é, William?
25: Com a Fernanda, trabalhei sim.
7: Beleza, eu tô gostando de ver você sentadinho aí,
25: você
7: na cadeira.
25: Tá vendo, né?
7: É, isso aí. O William, agora ele tá com a função, ó, tô com a Dandara, tá aqui, ó. Tudo bem, Dandara?
26: Bom dia, como tudo é bem com você? Oi, bom dia, caros ouvintes.
7: Seja bem-vinda, viu?
26: Muito obrigada pelo convite, hein, Amauri.
7: E esse rapaz que está aí do seu lado aí? Ele é
26: muito. Ah, tá com o microfone, desculpa.
7: Ele tem um microfone, tá vendo aqui, dele. É tudo... Tá pensando o quê?
26: Desculpa.
7: Não, não, Alexandre, tudo bom? Liga aí esse microfone aí. É que ele é músico, aí músico nunca, né? Sempre fica tímido com o microfone, né, Alexandre?
27: Alô, oi, foi?
7: Agora foi.
27: Bom dia, Amauri, bom dia a todos aí.
7: Bom dia. Pessoal, olha só, eu tô passando a bola aqui pro William. Tá, eu tô com esse probleminha aqui na garganta. Aqui, cadê? Ó, tô com um gengibrezinho aqui. Deixa eu mostrar nessa câmera aqui, ó. Ó o gengibre aqui, ó. Gengibrão aqui pra amenizar. E o William Rodrigues tá dando uma força por aqui, hein, William?
27: Tá certo, estamos aqui, Amauri. E com duas pessoas maravilhosas que nós estamos aqui. A Dandara, né, que é atriz. E o Alexandre Bicudo, que todo mundo conhece, que é grande músico aqui da nossa região. E a gente queria falar sobre uma peça de teatro maravilhosa chamada Arlequim de Dois Amos. Arlequim, Servidor de Dois Amos. Essa é uma peça lá do século XVIII, né? É um gênero chamado dell'arte, né? Que era uma espécie de sátira à sociedade que era feito naquela época. E o Ítalo fez essa adaptação né? E a gente vai falar um pouco sobre essa peça que já está aí, né, agradando a todo mundo, já está aí fazendo aquele sucesso. E a gente vai começar a falar com a Dandara. Bom dia, Dandara, tudo bem?
26: Bom dia, seu William, tudo bem? Seu ficou até muito sério, né, William? Então, a peça, o gênero dela é de comédia dell'arte, como você falou, né? É uma peça que é do século XVIII, só que a concepção é do século XVI. Concepção não, o gênero é do século XVI. E aí a peça Comédia dell'arte, ela é uma sátira da sociedade, como você disse, porque antigamente, não tão antigamente assim, porque a sociedade, desde que o mundo é mundo, tem desigualdade social, né? Então, a Comédia dell'arte trabalha a questão de pobreza e a burguesia. Naquela época, lembrando que na Itália que nasceu esse gênero, era contra a peça erudita, porque antigamente só tinha as peças eruditas, né? Que era naqueles teatros maravilhosos. A gente está falando de Itália, Europa, ou outra realidade, na época do início do capitalismo. E aí nasceu também a necessidade do povo ter um gênero teatral de comédia para falar sobre a realidade daquela localidade, que era em Veneza, que era em Turim. Então, eles andavam e fazia sátira mesmo. E aí tinha duas classes sociais nesse gênero, né? Que era o Zane, que era as pessoas mais pobres, que é o Arlequim. O Arlequim, como você disse, o nome é Arlequim, servidor de dois amos. E ele passava muita dificuldade, que não é tão diferente da nossa realidade atual, né? Que as pessoas têm que ter dois empregos. Então, ele tinha dois amos para ele se sustentar. Entendi. Só que naquela época não era bem visto. Não era um bom olhar ter dois amos. Então, ele finge que só tem um amo. E nesse fingimento, nessa mentira, nessa pseudo-verdade, né, que ele fala que ele não, que ele só tinha, que estava sozinho, e ele é contratado pelo Florindo. E, a partir disso, ele já tinha outro amo, que era o Raspone. Mas, na verdade, o Raspone já foi morto. A irmã se passa pelo irmão. Então, nossa, a comédia começa por aí, entendeu? Nessa confusão, nessa atrapalhada entre fingir que só tem um amo e ele tem dois.
27: Isso é muito legal, porque deve prender, claro, a atenção de quem está ali assistindo.
26: Com certeza. E, assim, a história tem amor, né? Tem a questão dos enamorates. Concepção dell'arte é o Zane, que são os pobres, os humildes, né? Que são os criados. Os enamorates, que são aqueles eternos românticos, tipo Romeu e Julieta. E os burgueses, que fazem um papel da alta sociedade, do clero e tudo mais.
27: Mas, você me disse que a peça não é um musical, mas nós temos um músico excelente lá. Como é que isso é isso, Alexandre? Fala pra gente aí o papel do músico nessa festa. É você e o Carlinhos Grilo, né? Você no violão e ele na percussão.
2: Eu faço o violão, ele faz a percussão. E a gente, além de... Tem as músicas, né? Todas as músicas são autorais, composição minha, da Dandara e do Matheus de Castro, com texto do Ítalo Luiz. E a gente faz acompanhamento, as músicas, elas acontecem em alguns momentos na peça, né? Já fazendo parte do roteiro. E, além disso, a gente faz alguma ambientação também na trilha sonora, né?
27: E transição assim, também, isso, de uma cena para outra, aí. Enfim. Caramba, que bacana, hein?
26: A peça, ela mistura circo, dança, né, que tem coreografia e tal, que até o Matheus de Castro faz a parte da coreografia. Temos a parte musical, que são intervenções sonoras que tem, tá? As transições de ato para um outro. E, além de ser comédia dell'arte, ela é livre para toda a família, não tem distinção de idade para a pessoa ir lá assistir. Isso é bacana, porque pode a vovó, pode o filho, pode o netinho, pode todo mundo, né, assistir a peça sem receio de ter algo assim que não seja apropriado para a idade.
27: E naquela época, só voltando um pouquinho lá atrás, só para matar a curiosidade, a comédia dell'arte era feita assim, itinerante, mambembe, né, como o pessoal
26: era itinerante,
27: fala?
26: Né? A peça, na verdade, era feita na rua, era nas praças públicas. E a pessoa, o ator, que tivesse um papel específico, um personagem específico, levava para a vida inteira. Tá? E eles misturavam circo também. A nossa concepção, que é feita pelo Ítalo Luiz Moreira, né, que todo mundo conhece, né, tem circo, tem música, tem dança, tem esse universo, além de ser uma sátira mesmo,
8: falando por sobre ser, desigualdade social.
27: Por ser assim uma peça que naquela época era uma coisa itinerante, eles iam em carroças, né?
8: Carroças, tem carroças e tudo mais.
27: Tem mudança de cenário? Como é que é feito isso?
8: Então, o nosso cenário foi criado através de uma concepção assim. Lembra daquela dança lá do sul, sulista, que tem pau de fita?
27: Sim, sim, sim.
8: Então, a gente faz uma dança com cirandas, músicas populares, tanto que uma parte do nosso repertório musical é autoral, e as outras são cirandas, né? Tem, que já estão já

0: Sete atores?
1: Sim.
0: Oito atores e...
2: E dois músicos.
0: Dois músicos.
2: Dez pessoas em cena.
0: Tem o nosso iluminador. Isso aí. São dez. Em cena são 10 pessoas.
2: Né? Uma equipe bacana, né?
1: Sim.
2: E vocês estão no teatro lá em Rio das Ostras?
0: Então, a estreia é agora dia 30 de maio, no próximo sábado, no Teatro Municipal Joel Barcelos, em Rio das Ostras. Os ingressos podem ser comprados pelo site da Simpla.
2: Ah, que maravilha.
0: Ou site, facílimo. Ou aplicativo. Então, muito fácil. Ou você pode entrar no Instagram do nosso grupo, que é Grupo Teatral Andanças. Andancas, né?
2: Sem
0: cedilha. E lá tem um banner, lá tem um QR Code. Você só escaneia o QR Code e pode adquirir o ingresso. E vai ser vendido no dia também.
2: E a Dandara canta, dança,
1: sim,
2: interpreta?
1: Assim, nós que somos atores, a gente tenta de tudo, né? De forma bem assim. Claro que determinados atores são atores músicos, não cantores atores. É o contrário, né? A gente aprende a se adaptar àquela realidade. Hoje em dia, eu já fiz Vila Lobos, né? Há muito tempo atrás, há 17 anos atrás. E agora eu voltei de novo, porque como eu me inspirei na concepção do Ítalo, de música e tudo mais, agora eu estou fazendo Tom Jobim em Búzios. Inclusive, eu indico a todos os ouvintes, a todos os espectadores que estão me assistindo também, se vocês quiserem, gente, Búzios é de graça, Tom Jobim. Você participa de um sorteio e tem aulas assim, maravilhosas, assim, de canto, de percussão, e é estadual, é de graça, entende? Voltando ao assunto da peça, porque se deixar eu falo muito, o ingresso ele está sendo vendido, né? De forma bem simples, como o Bicudo falou. Pode ser pelo site do Simpla, ou pode ser pelo aplicativo do Simpla, ou você pode acessar a gente, né? No caso, @ Grupo Teatral Andancas, né? E lá na bio também tem o link, ou se não, na nossa arte, tem o QR Code que você pode acessar lá. O valor está bem acessível, porque as pessoas vão perguntar isso também, né? Inteira é 40, meia entrada é R$20.
2: Certo.
1: Só que a gente sabe que quem vai muito assistir a gente são pessoas assim, PCD, professores também entram nessa oferta, alunos. Essa é muito bacana, vale a pena.
2: O pessoal está interagindo, lógico, né? O pessoal que está assistindo em casa. E eu tenho uma pergunta que eu vou repassar para vocês, eu não sei se é o Alexandre ou você que pode responder para a gente. Por que Rio das Ostras? O João Vascaíno, ele fez essa pergunta. E nós vamos ter também a peça aqui em Cabo Frio? Como é que é isso?
0: Porque Rio das Ostras foi mais viável para a gente no momento. Pelo tamanho do espaço, né? O espaço no palco, como a Dandara falou, o cenário
2: são 10 atores, 10 integrantes em cena.
0: É uma lona de circo, né? Então a gente precisava, pelo menos nesse primeiro momento, fazer do jeito que o Ítalo imaginou. Então, a gente precisava de um palco com tamanho legal. E a questão do...
2: A gente está sendo teatro municipal ainda, infelizmente.
0: A gente
2: está
0: sendo teatro municipal.
2: Esse é um problema.
0: E foi mais viável pela questão de ser percentual dos ingressos. Né?
2: Entendi.
0: Porque alguns teatros aqui da região, eles cobram... Eles cobram um valor.
1: Cobra R$500 para você dar de calção, entendeu?
2: Não, entendi.
0: Rio das Ostras não. Rio das Ostras não, né? São
1: não.
0: Pedro.
1: São Pedro aldeia.
2: Rio das Ostras já não tem isso,
0: já
2: um percentual.
0: Tem isso, é um percentual.
2: Não.
0: Aí foi mais viável e nesse momento foi.
2: Tá respondido, tá, João? João Vascaíno fez essa pergunta.
0: Mas a gente pretende fazer por aqui também.
2: Certo, certo.
0: Se preciso, fazer na rua, fazer. Porque a concepção do espetáculo.
2: Na praça, né?
0: Fazer na
2: Olha que
0: praça,
2: maravilha.
0: Fazer assim, entendeu?
2: Fala, Dandara.
1: E a questão, desculpa, Bicuta, de interrompê-lo. A questão do Teatro Municipal está tendo obra, né? Dizem que está com pretensão de abrir, né? E a gente acredita que sim, né? Porque as expectativas são muitas, tanto do elenco como as pessoas na sua redondeza, a gente sente a lástima, né? Mas dá para abrir o teatro e a gente está bem esperançoso com isso e a gente apresentar quem sabe lá, né?
2: E vocês pretendem ficar lá uma temporada? Como é que vai ser isso lá em Rio das Ostras?
0: Nesse primeiro momento, não. Nesse primeiro momento é apresentação única.
2: Uhum.
0: Aí depois a gente vai ver. Aí depois é depois, né? Aí...
2: Então tá bom.
0: Futuro,
2: a gente vai falar fazer um vídeo bacana para depois a gente mostrar aqui no programa,
1: certeza.
2: Né? Com certeza.
0: Obrigado.
2: E vamos aproveitar para mandar um abraço para o Ítalo, né?

0: Não.
1: Não,
0: Não, mano. Não, música sim. Música, eu tenho várias músicas, né? Músicas até. Algumas. Até
2: desde que ele tinha cabelo igual o Alexandre ali?
0: É, não, nessa época não. É, tem
3: Ah,
0: muito
3: o
0: tempo.
3: Alexandre.
0: Ela não tem a cidade toda.
1: O meu, eu tiro. O meu, eu tiro, ele não caiu.
0: Ah, você tira, né?
3: Em
0: Não.
3: defesa.
0: Você
2: Tá,
0: podia
2: eu
0: guardar para
2: tenho.
0: mim, né? Você tira, já dá para mim, faz uma doação, né? Tá
2: Mas
0: vendo?
2: ele tem um pouquinho ali
0: Gente querendo e
2: atrás, ó.
0: gente rejeitando, não é possível isso. Esse mundo é muito desigual. Mas então, eu tenho algumas músicas, né? Aquele disco do grupo Caô, por exemplo, tem uma música minha ali. Aquela cantorinha Silvana Jardim, um grupo chamado Por Acaso, Swing Simpatia, né? Swing Sedução. Swing Sedução. Também, enfim, algumas músicas aí. Mas agora eu só componho para Jesus. Amém. Agora eu sou
1: Bom, bom.
0: evangélico.
3: É bom
0: É
3: também.
0: bom, é ótimo.
3: Sempre bom, né?
0: Agora
1: Melhor
0: muito, muito
1: ainda.
0: melhor ainda, né, meu irmão? Então, gente, é isso. Muito
3: A gente
0: obrigado.
3: agradece,
0: Vamos
3: agradece.
0: mandar um abraço para o Ítalo,
3: Com
0: né?
3: certeza, um
0: Parabenizar ele
3: abração.
0: pelo trabalho, sempre excelente, sempre é um guerreiro. Esses dias eu estava aqui, o Amaury viajou, eu fiquei aqui apresentando o programa e a gente falou. Era exatamente no Dia da Cultura, e eu estava comentando isso aqui. O Ítalo é um dos grandes baluartes aqui, um
3: Fomentores,
0: dos
3: né?
0: grandes incentivadores, lutadores, né? Então, ele é uma das pessoas, um dos artistas que fazem a cultura de Cabo Frio, né? Então, a
3: Sim,
0: gente tem que
3: e vou te falar,
0: valorizar isso.
3: fazer teatro é uma coisa assim muito difícil, né? Assim, viver de arte nesse país é muito complicado, mas a gente persiste, a gente luta porque a gente tem um amor muito grande pela arte, pelas artes cênicas, né? E o teatro, querendo ou não, ele engloba dança, música, esse dinamismo que a gente coloca na nossa peça. Então, a gente faz esse convite a telespectadores, aos nossos ouvintes também, que dia 30 é logo ali, sábado que vem agora, né? Às 20 horas, no Teatro Municipal Joel Barcelos. E o ingresso está super acessível. Assim, aonde você vai assistir uma peça legal, bacana, cheio de elementos cênicos, por R$ 40. Hoje em dia,
0: Perfeito.
3: R$ 40 é um café, né? Um pote de café. Então, assim, é um valor super acessível mesmo para a população.
0: É isso, Amaury. Então é isso. A gente conversou com a Dandara, super simpática,
3: Muito obrigada.
0: atriz, interpreta, dança, canta,
3: Sim, e
0: enfim.
3: faço parte também
0: O
3: da co-direção com
0: Alexandre
3: ele.
0: Bicudo, esse grande músico, uma pessoa que a gente conhece há muitos anos mesmo, e a gente acompanha um trabalho maravilhoso que ele faz aqui, né, com tantos músicos. Rapaz, Cabo Frio é um espetáculo, é um celeiro de
1: Muita
0: talentos, né?
1: coisa,
0: É
1: muita
0: incrível
1: coisa.
0: isso aqui. Então...
3: E tem outros que não, tem alguns que nem são descobertos ainda, né? Vai
0: Com
3: nascer, vão
0: certeza.
3: surgir. A juventude está aí para isso, né? A arte salva, cura e liberta, né?
0: Com certeza.
3: Seja em qualquer área que você escolha, seja como você disse, né? Que
0: Sim.
3: você canta para Jesus e
0: E
3: tudo mais,
0: compõe.
3: é um jeito de levar e disseminar a arte de forma religiosa, mas muito
0: Sim.
3: louvável.
0: Amém. Gente,
3: Amém.
0: obrigado aí
3: Muito
0: pela
3: obrigada.
0: presença de vocês. Alexandre, obrigado aí. Boa
1: Obrigado,
0: peça.
1: obrigado, William. Obrigado, Amaury. Patrícia, obrigado por tudo.
0: A gente sabe que vai ser sucesso com toda certeza, porque reunir. Fala o
1: Isso
0: nome
1: aí.
0: dos atores, né, que estão lá. Como é?
3: Olha, nós temos a Sara Silvestre, temos o Matheus de Castro, nós temos a família Quintanilha, são três irmãos, o Yuri Quintanilha, Yasmin Quintanilha, o Igor Quintanilha, que faz o Arlequim também. Nós temos Carlinhos de Oliveira, Maria Aparecida, né? E é isso, são os atores, são esses.
0: E os músicos,
3: Não, já falei a
0: e os
3: Sara
0: músicos,
3: Silvestre.
0: tá aqui o Alexandre
3: Ah,
0: Bicudo.
3: a Júlia que está iniciando aqui com o nosso grupo, ela não vai atuar atualmente, mas ela está no processo de ensaio, isso é muito bacana também.
0: Amém. Alexandre Bicudo e Carlinhos Grilo ali levando a música, né?
1: Isso aí.
0: Beleza, gente, muito
3: Muito
0: obrigado aí,
3: obrigada
0: bom
3: pela
0: espetáculo para
3: oportunidade.
0: vocês, tá bom? E é isso, Amaury. Te devolvo aí, meu amigo, depois de falar com essas duas pessoas maravilhosas aqui.
3: Muito obrigada pela oportunidade.
2: Pode ficar, William. Agora eu vou
0: Posso
2: te
0: ficar?
2: entrevistar.
3: Ah.
2: Você viu quanto o William compõe música? O William tá aqui, ó. Ele chega e fica
0: Agora.
2: vermelhinho, ó.
0: Aquela música Doce Ilusão do grupo Caô, a faixa 9 do disco deles é minha. Matemática do Amor, que tocou muito na Rádio Litoral, que era do grupo Swing Sedução, né? Swing Sedução. Teve uma outra, Matemática do Amor. O grupo, por acaso, também regravou essa música, tocou muito também. Não, vários gêneros. Eu tive uma época até que eu estava com um repertório só de pop rock. Mas aí acabou não dando. O projeto ficou parado na época, né? Eu, infelizmente, fiz negócios com um pessoal lá do Rio de Janeiro que acabou, só levou meu dinheiro e não me entregou o material. Mas isso aí é uma outra história, já passou. Deus sabe tudo, né? Deus sabe os caminhos que a gente tem que seguir. Se a gente coloca a nossa vida nas mãos dele de manhã cedo, você tem que relaxar e confiar nele. Ele vai te conduzir pelos caminhos que você precisa ir. Então eu não reclamo, não... Mas assim, foi assim, na época, né, foi um pouco decepcionante assim, essa parte, né, de eu ter investido num projeto, era muito bacana. Sim, não, ainda não. Eu gravei algumas, né, com o Roberto. Lembra do Roberto, que tinha um estúdio aqui no... né, gravei algumas músicas com o Roberto, outras eu ainda não gravei. E é isso, tá aí. Então, são músicas que eu canto na minha igreja, entendeu? Mas assim, por enquanto estão só gravadas, mas eu ainda nem estou divulgando. Mas eu tenho várias composições.
3: Qual congregação que você é?
0: Eu congrego com a pastora Márcia Alves, ali no Centro Evangelístico Nacional da Benção. A igreja nossa era no Braga, agora é ali na Rua da Casa do Pedreiro, aquela estrada que vai para a Vila do Sol, né? Uhum. Ali é Avenida Adolfo Beranger Júnior, número 3390. É CEMB, C-E-N-B, Centro Evangelístico Nacional da Benção. Desde 2007, 2008, final de 2007, início de 2008, cheguei lá e até agora Deus tem me segurado ali. Eu estou muito feliz. Né? A gente tem uma web rádio lá também, qualquer hora a gente vai levar vocês lá.
3: Se Deus quiser.
0: A gente tem uma web rádio que funciona lá também, e, enfim. Eu também sou responsável pela mídia. É isso. E é pouco ainda o que a gente faz, porque o que Deus dá...
2: É minha vida.
0: É, o retorno que Deus dá pra gente é muito maior do que tudo que a gente possa fazer por ele.
2: Verdade.
0: Mas é isso, gente.
2: Obrigado aí.
0: Muito obrigado. Acabou que eu acabei falando de mim, olha só.
3: Não, mas isso é importante também.
4: A gente virou entrevistador.
0: Pois é. Eu entrevistei vocês e vocês estão me entrevistando. É isso, Amorim. Daqui a pouquinho, então, a gente volta aí. E vambora, né? Porque aqui no... posso falar dos meus patrocinadores? Deixa eu falar, gente, senão vai, né? 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Grande abraço aí pro pessoal de lá.
2: Beleza, valeu, William Dandara, muito obrigado, tá? Obrigado aí você também. Alexandre, um grande abraço, tudo de bom para você.
1: Ana Maria, abraço.
2: Isso.
3: Muito obrigada.
2: Agora,
3: também.
2: Estamos esperando o mais rápido possível vocês chegarem por aqui, né? Que o teatro fique logo completo, né? Pra gente não ter que sair daqui para ver vocês, né? É estranho, né? A gente fala, Cabo Frio não tá com teatro, cara. 8 anos ou mais. Né? Eu
3: com
2: até
3: certeza.
2: Achei que Serginho e Carlão iam adiantar o processo para a gente ter o teatro.
1: Mas tá, o processo está...
2: Tá, mas está devagar.
1: Tá rolando.
2: Parou, voltou. Pô, sabe, quando tinha que fazer, vamos fazer. Blululul. Teatro, pô, cultura. Por quê? Porque na cultura tudo é mais difícil. Será que se fosse outra obra, frio, teria saído uma obra?
3: Provavelmente, né? Geralmente, para a cultura, é tudo muito, muito complicado.
2: Fica
3: a cultura
2: tudo mais complicado. Carlão é um guerreiro. A gente vê, o Serginho está com vontade aí, mas pô, não está acontecendo. Está acontecendo muito devagar. O Serginho vai ter 2 anos agora. Quando ele assumiu, o teatro já estava fechado.
3: Sim.
2: Enfim, né? Enfim. Cultura, cultura, cultura, cultura. Um beijo, Dandara. Tudo de bom. Fala, William.
0: Tô falando, o que, que você quer ouvir?
2: Eu queria falar, ouvir, você vai me dar um pitch.
0: Eu tenho mais notícias aqui, daqui a pouquinho sobre notícias. A gente vai falar sobre a carreta Petrobras, pessoal. Olha, tá lá em Arraial do Cabo, cinema de graça para todo mundo em Arraial do Cabo. Carreta Petrobras, Cine Petrobras, está lá, tá bom? Lá em Arraial do Cabo, e tá todo mundo convidado aí a assistir filmes de graça. Tem pipoca e tudo, Amaury.
2: Tem carretona lá, é?
0: É, tem pipoca também ali, a carreta Petrobras.
2: Tem pipoca, Luciano.
0: Hoje e amanhã, tá? Daqui a pouquinho a gente vai falar melhor sobre isso. Vamos falar também, Amaury, um assunto esquisito. O cara...
2: Esquisito?
0: Esquisito demais. Aconteceu em Macaé, não é bem na nossa área, mas é curioso, por quê? Um casal tava lá num evento... Né? O cara estava ameaçando a moça, dizendo que ia bater, não sei o que e tal. Ela correu para a delegacia e ele bateu nela em frente à delegacia.
2: O quê?
0: É, em
2: corajoso,
0: frente. Corajoso, mas se deu mal, porque os policiais viram lá de dentro, ouviram os gritos dela, saíram correndo e já imagina, né? Já pegaram ele e está preso, desgraçado. Daqui a pouco a gente vai falar sobre isso. E tem gente que ainda fala que foi o companheiro. Isso não é companheiro, cara, isso é inimigo.
2: Inimigo,
0: né?
2: Imagina um companheiro.
0: Companheiro fazer uma coisa dessa. Mas está preso, a gente vai falar sobre isso daqui a pouquinho. Tem muito assunto.
2: Eu vi ontem também, William, falando de agressão à mulher. Uma mulher trabalha no estacionamento, né? Separou do marido. O marido foi lá com a faca, a gente vê na imagem ele entrando com a faca. Ela correu no elevador, mas ele entrou, ela deu 4 facadas nela ainda, ela está internada, fez várias cirurgias. O vigilante que estava lá segurou o cara para não deixar ele entrar no elevador. E veio outro com um porrete. Aí o que aconteceu?
0: Pau cantou.
2: Na cabeça do filho da mãe, cara. Mas comeram o bicho na porrada, no porrete, sim, no cacete, que ele saiu de lá arrebentadinho. Foi pro hospital também, né?
0: É isso.
2: Fazer o quê com um safado desse, né? O cara vai...
0: Infelizmente.
2: E sempre é porque ele não aceita o fim do relacionamento, cara. Que doideira isso, né?
0: O cara pensa que é dono, né? Que é a propriedade dele. Não é, ninguém é dono de ninguém. Né?
2: Muito bem. William Rodrigues, vamos falar de... Vamos falar... 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
2: Isso, tem a caçula agora na rodovia Amaral Peixoto, no quilômetro 132. Olha só, falando em Amaral Peixoto, William Rodrigues, a gente tem ali na Fazenda Campos Novos, né? A gente tem aquela área todinha, né? Área rural, linda, maravilhosa. Hoje, a gente está vivendo o Dia do Trabalhador Rural. Você sabe capinar?
0: Já capinei, sim.
2: Já?
0: Capinou? A pergunta que ele faz, já capinei. Fiquei com a mão cheia de calo, nunca mais quis saber, mas já capinei, sim.
2: Já, né? Já,
0: quando era garoto, eu morava num quintal grande lá em...
2: Aí sua mãe mandava você capinar.
0: Capina aí, miserável. Eu ia lá e capinava.
2: Ela te chamava de miserável?
0: Não, eu sei que eu falei
2: agora. Você que acrescentou,
0: né? Eu que acrescentei.
2: Então se liga, pessoal, quando o William falar, veja o que é acréscimo.
0: Isso.
2: Vamos falar de trabalhador rural, William. Hoje é dia de trabalhador rural. Eu estou com o Gilton, né? Ele é secretário do Sindicato dos Trabalhadores Rurais. Ô Gilton, fala, meu amigo. Alô. Bom dia. Alô. Como é que você está? Tudo bem?
4: Primeira mão, bom dia, meu querido irmão Amaury Valéria, todos os ouvintes da Rádio Ondas, do programa Mauri Valério.
2: Beleza.
4: É um prazer sempre falar com você.
2: Estamos comemorando hoje o Dia do Trabalhador Rural. Como é que estamos aí? Quais são as demandas do campo, meu amigo? Como é que está? Está tudo calmo?
4: Hoje, Mauri, dia 25 de maio, né? É o dia que comemoramos, é o Dia do Trabalhador Rural, né? E como todo ano você faz esse trabalho aí de divulgar esse povo que luta no campo, que resiste, que sobrevive, né? Aqueles agricultores da pecuária, aqueles que tiram leite, aqueles que plantam, colhem para a cidade comer. É uma luta, Mauri, é uma luta que a gente vem anos a anos a anos e vamos resistindo, né? Temos pequeno apoio aí da agricultura, mas gostaríamos de mais e mais e mais, né, Mauri?
2: É isso aí. Ô, Gilton, qual é o que, que a gente está colhendo nessa época aqui agora, na área rural?
4: Olha, a plantação hoje, nessa época, né, agora está vendo aí o frio chegando, é o aipim, a aipim, abóbora, cítrus, né? A gente está com alguns produtores aí que estão investindo muito no cítrus, que é laranja, limão, entendeu? Tem agora algumas áreas de quilombo aqui, o Mauri, resistindo. Estão querendo investir no feijão e isso é muito bom para nossa região.
2: Para maxixe, eu não vejo você falar de maxixe.
4: É muito pouco, Mauri, é muito pouco, porque a saída não é o pessoal tem maxixe mais para o consumo ou esporadicamente, para venda, para sobreviver.
2: Não é um produto que tem uma saída, não é um produto que tem uma saída muito grande, né?
4: Exatamente, até porque na merenda escolar hoje, na minha visão, seria uma coisa muito boa, né? Porque, pô, é nutritivo e faz muito bem. Mas, infelizmente, no mercado hoje não tem um valor muito atrativo para os nossos produtores. Uhum.
2: A nossa produção de batata doce, ô Gilton, ela é significativa?
4: Alguns lugares aqui em Cabo Frio aqui, vou dizer em Cabo Frio, não na região. Em Cabo Frio tem alguns produtores. Tanto que aqui no sindicato mesmo, a gente fez uma hortinha, plantamos batata doce, Mauri. E vamos tirar pra levar aí, hein?
2: Duvido.
4: Eu vou levar, hein?
2: Eu duvido.
4: Não, Dona Elícia não tá, mas eu tô, hein?
2: Rapaz, pois é, e a gente perdeu a Dona Elícia, perdeu o marido dela, né? Poxa.
4: Seu Selmo se foi, pô. Também descansou. As nossas resistências do campo, Mauri, nossas lutas, nossas referências estão partindo, estão deixando suas sementes.
2: Uhum.
4: Mas você sabe que os dias de hoje é diferente de 30 anos atrás, né, Mauri? 20 anos atrás, né?
2: Uhum.
4: Não é a mesma coisa, entendeu? O nossos jovens de hoje têm um pensamento bom, tem uns jovens com pensamento positivo, mas igual aquelas resistências que a gente tinha lá atrás, que você acompanhou muito isso, melhor que ninguém, sabe que faz falta.
2: Hoje a gente até entende, né, que os filhos dos agricultores, do trabalhador rural, eles querem uma faculdade, querem um emprego fora até do campo, né? Esse vazio, né, na substituição. Exatamente. Do pai e do avô.
4: A gente tem um projeto junto com a nossa Confederação em Brasília da questão sucessão rural. O jovem se formar, mas ao mesmo tempo, depois que se formando, trazer aquilo que ele está se formando para dentro da área rural, para ajudar os seus pais, seus avós. A gente tem alguns jovens, Mauri, que hoje, se formando em direito, tem alguns que voltaram para o campo. A gente tem filho de um produtor mesmo, o filho do presidente do sindicato aqui, e tinha uma loja de agropecuária boa aqui no Jardim Esperança. Ele viu a questão da produção. Hoje a gente tem uma cooperativa de agricultura familiar que compra do produtor para merenda escolar. E ele viu ali um futuro melhor para os filhos e para ele. Uhum. Entendeu? Ele ser o próprio patrão. E ele saiu da cidade, fechou a loja dele e voltou para o campo. E está no campo, Mauri, plantando e investindo. Tem o filho de outros produtores aqui. Os netos mesmo de Sebastião Lã estão aqui na resistência. Os de Gilberto aqui que faz na feira aí, que você está sempre aí no Sebastião Lã, então está aqui com ele. Então tem filhos de produtores que vão, estudam, faz cursos profissionalizantes ou faculdade, mas retornam para o campo. E isso é importante para dar continuidade, para a gente não perder o campo, porque hoje, Amaury, o maior conflito que a gente tem não são os grileiros e fazendeiros, é a especulação imobiliária, que uhum. cresce desordenadamente. Eu acho que tem que ter um olhar do poder público, né, na questão dessas áreas que estão crescendo, mas crescer com ordenação, para não se perder.
2: Eu ia te perguntar,
4: porque não criar...
2: Eu ia te perguntar sim, exatamente sim, qual é o maior problema hoje da área rural, qual é a maior demanda da área rural.
4: A especulação imobiliária é o que está atrapalhando muito, Maurício. É. Essa é a verdade, entendeu? Porque está crescendo, aí a gente vê muitos lotes em pequeno. E por que não criar? Fazer tudo bem. Acho que o progresso está aí. Mas criar chácaras, onde dessas chácaras também pode ter uma produção. Eu acho que tem que se viabilizar muito isso, trabalhar muito isso, para a gente não se perder como vários municípios se perderam aí. A gente ainda tem uma extensão rural aqui, uma produção. Mas é só o poder público, as instituições, os parceiros, as ONGs, sentarem e discutir, falar a mesma linguagem, Maurício. Porque senão, Maurício, eu acho que daqui 15 anos, 20 anos, 15 anos, estamos fadados a não ter mais uma agricultura em forte Cabo Frio.
2: Tá aí. Esse é o nosso Gilton, rapaz. Ele é secretário aqui do Sindicato dos Trabalhadores Rurais. Eu, né, a gente viu um Sebastião Lã assassinado aí na estrada mesmo, em frente à fazenda. Isso. Quantas guerras o trabalhador rural teve que enfrentar, né, para utilizar, para usar o campo, né, nas plantações. Uhum. Hoje, então, o maior isso. problema é a especulação imobiliária, então, Gilton?
4: Muito, Maurício. Tanto que na semana passada tinha uma equipe técnica aqui do INCRA, né? O ouvidor agrário do INCRA, o Paulo Ronan, que é um grande amigo, uma pessoa séria, o Antônio, que é um técnico também do INCRA, fazendo uns trabalhos de reorganização, né, fundiária através do INCRA aqui no assentamento. Devido a essa questão da especulação imobiliária desordenada, aonde você sabe, meu amor, que a área de reforma agrária não pode ser vendida, loteada, tem critérios. Infelizmente, isso se perdeu, entendeu? Então, o INCRA está retornando para tentar reorganizar isso aqui. Hoje eu vejo, junto com eles, por isso que eu estou te falando, Maurício, esse trabalho que eles estão fazendo, eu vejo algumas propriedades que já se perderam e provavelmente lá na frente vai ter que ser passado para a prefeitura, porque não tem como fazer mais nada. E isso é uma preocupação. Já estou há 28 anos aqui, mano. Uhum. Passei por presidentes, Manel Barbosa, Elícia, Gilberto, Nuzi. Hoje o Batista está aqui, é um cara excelente, um presidente exemplar. Mas eu tenho uma preocupação muito grande com a questão do campo, Maurício. Porque a gente vê a criminalidade entrando no campo, milícias entrando no campo, tudo. E essa questão da expansão imobiliária, isso daí... Eu estou até com um produtor agora na minha frente aqui, aí balançando a cabeça aqui. Porque é complicado, complicado, Mauri.
2: Quem é que está aí?
4: Valsemir. Fala um pouquinho, quer falar com esse trabalhador? Vou botar aqui para ele, Mauri.
2: Fala aí, Valsemir. Valsemir, tudo bom, meu camarada? Como é que você está?
5: Mauri, bom dia. É um prazer falar. Eu não sei se você lembra do Adail.
2: Adail? Caramba!
5: Eu fui genro dele durante 18 anos. O Adail faleceu, você sabe, né? O Adail foi um grande batente para nós aqui na área aqui.
2: Isso aí. Isso. E conta pra gente, como é que tá aí no Dia do Trabalhador Rural? Você tá feliz?
5: Muito feliz, trabalhando muito dentro das 4 da manhã, produzindo leite, produzindo laranja, produzindo abóbora, produzindo muita coisa, empim, e não paro. Estou com 55 anos, desde criado na área rural e não paro.
2: O que tu produz aí?
5: Olha só, eu hoje justamente estou mexendo com leite. Aí eu tenho várias coisas um pouquinho, né? Banana, empim, abóbora, e de cada coisa um pouco. Hoje estou produzindo bastante leite, por trabalhar sozinho, por não ter funcionário, Porque hoje você sabe, você bota um funcionário com 2 meses e fala, bem, se eu já estou com 2 meses aqui, eu quero tempo de casa, e o cara não trabalha, então eu trabalho sozinho em Deus. Eu trabalho sozinho. Eu tenho 7 filhos, mas eu trabalho sozinho.
2: E aqui, e vem cá, Banana da Terra, vocês produzem aí com bom volume?
5: Deixa eu falar para o senhor uma coisa. Essa banana é a única que a gente tem dificuldade de produzir ela. É a mesmo? Banana maçã, banana prata, banana d'água, figo, nanico, ouro, essas bananas vinagre. Agora a Banana da Terra, para a gente produzir ela, eu cheguei a produzir um tempo, você tem que plantar ela aonde escorre uma água que sai da máquina de lavar, que sai ali com um produto que mata as brocas. Fora disso, você tem maior dificuldade de colher uma Banana da Terra aqui. Já colhi. Já colhi caixa aqui para 2 homens apanhar, dá trabalho. Mas tem que ser plantado no local onde corre uma água que mata a broca ali da raiz, porque ela aí é complicadinha.
2: Entendi, ela tem que ter mais cuidado, né?
5: Ou tipo assim, na beira de um rio, onde passa um rio, é a bananazinha, e é gostosa, né, rapaz?
2: Nossa, fala cozinhado. Sério. Banana da terra cabe em tudo, cara. É frito, é cozido, é mingau, é tudo.
5: Posso falar
2: que eu tô lá? Hein?
5: Não, eu tô aqui falando que é perigoso.
2: Ah, tá. Valceni, meu queridão, muito obrigado aí por você falar conosco. Parabéns aí nesse dia do Trabalhador Rural. Tá bom, meu queridão?
5: Muito obrigado. Um abraço. Vou passar pro Gil.
2: Valeu. Gilton, e você, meu irmão? Obrigado aí. Um abraço, dê um abraço em todos os trabalhadores rurais aqui da nossa região, da nossa área. Né? Pacheco, a Grisa, Gargoá. Essa galera toda que está aí produzindo no meio da terra, um grande abraço, tá, Gilton?
6: Quem agradece, Amaury, sou eu, por essa oportunidade que você dá sempre ao sindicato. São poucos que dão essa ênfase sobre a nossa agricultura, sobre a luta do produtor no campo, que não é fácil. E não vai ser fácil nunca, porque a gente viu os descasos dos poderes públicos, né? Mas a gente resiste, Mauri, entendeu? A gente tem resistências e a gente vai a vida toda. Quero dizer a você, Mauri, que se o campo não planta, a cidade não janta.
2: Eita! Isso aí. Gostei dessa. Mauri, se a cidade não planta, janta.
6: Pode me cobrar. Um abraço a você, a todos os ouvintes da nossa rádio. E mais uma vez, parabéns, Amaury.
2: Valeu, meu queridão. Grande abraço. Aí, olha, falei com o Gilton, ele que é secretário aqui do Sindicato dos Trabalhadores Rurais, aqui da região dos Lagos. Beleza? 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
2: Vamos lá então, Gideão Souza. Quais são as informações, Gideão?
8: Né, pelas ruas de Cabo Frio aí, né, trazendo todas as informações, passar um panorama rápido do trânsito nesse momento, trânsito bem tranquilo. A rua ali, né, a Avenida Excélsio, próximo à escola Valdemira, Teresa de Jesus, está com uma obra ali, na verdade está sendo pintada as faixas de pedestres e também os quebra-molas. A prefeitura está trabalhando ali, parte da pista está fechada, mas nada que atrapalhe o trânsito. Bem tranquila a cidade nesta manhã. E a Mauri, agora só para recapitular aí o que nós começamos falando sobre as quatro mortes na comunidade ali, né, do Manuel Correia, no bairro do Manuel Correia, após um confronto entre as polícias. Eu fui até o HCE, assim que eu saí do estúdio, né, buscar mais informações, mas as equipes que estavam na localidade falaram que não poderiam falar mais sobre esse tema. Então eu vi aqui até mesmo ao IML da cidade, aqui ao lado do cemitério Santa Isabel, embaixo da ponte, né, se assim podemos dizer, buscar informações até mesmo sobre os corpos. Os corpos desses homens não chegaram aqui nesse momento. E, Amaury, uma última notícia. Foi vinculado também o que estava circulando nas redes sociais, nós até falamos sobre isso de manhã, de um corpo que teria sido deixado em frente ao IML sem identificação. Assim que eu cheguei aqui na localidade, eu já procurei me informar e eles falaram que essa informação não procede. Todos os corpos que estão aqui no IML, nesse momento, todos foram identificados e nenhum corpo foi deixado aqui na frente por um carro. Ou seja, é fake news aí essa informação que estava circulando hoje pela manhã. Nós chegamos até a comentar, falar sobre isso, mas agora, segundo informações dos próprios trabalhadores aqui do IML, essa informação não procede. Eu estava aqui, né, buscando até mesmo se eu encontrava algum parente, alguém para falar com a gente, mas ninguém está aqui nesse momento, porque as informações que nós temos é que os corpos ainda não foram liberados para vir aqui para o IML para fazer todo aquele trâmite, né, para o sepultamento. Bom, Amaury, essas são todas as informações de momento. Ficamos por aqui. Gideão Souza para o programa Amaury Valério. Notícia o tempo todo.
2: Beleza, valeu, Gideão. Obrigado. Você vê, né, como é que tem um corpo em frente ao IML e tal. Então, não acredite em tudo que você vê na internet, né? Nem tudo que a internet publica é verdadeira, é verdade. Então, se liga. Intervalo? Vamos para o intervalo. A gente volta daqui a pouquinho. Inclusive, Léo, deixa eu mostrar logo aí essas imagens das baleias. Esse fim de semana, a temporada de baleia, meu irmão, já começou. É, já começou. E tá aí, olha, a galera sempre mostrando, né? Essa daí é a imagem do Jorge Porto. Olha só a bichinha lá, ó. Eita, Jubarte, né? Tá ali, tá, beleza. Essa outra aí, essa imagem aí agora é do Marcelo Gá. O Marcelo Gá fez essas imagens, tudo ali na Praia Grande, galera. Olha só, isso é a imagem de sábado e de ontem. Olha lá, Lanzinho com as barbataninhas lá, passeando. Caramba, que beleza, né? A gente poder ver tantas baleias aqui no nosso litoral. Muito legal mesmo. Olha lá. Jorge Porto e Marcelo Gá são essas imagens. E nessas imagens a gente está indo para o intervalo. Já, já a gente volta.

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0: Muito bem, vamos lá, estamos de volta. Olha essa imagem aí, bonito, ó. Essa imagem aí foi o Luciano que fez, não, né? Quem faz as imagens ali do jacaré? É, foi o cinegrafista Mauri Valério. É, foi ontem ali da varanda do restaurante da Ponte. É, olha lá que legal. Muito legal, imagem de ontem à tarde. Né? 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Vamos lá, o senhor William Rodrigues. Pessoal, estou hoje explorando o Cadinho William, que eu estou com a garganta meio baleadinha, tá? Uma tosse irritante, seca. Quem foi que falou para mim? Mel, gengibre, própolis? A Maria, né? Maria, já estou aqui com o gengibre, tá? E o mel e própolis aqui, mas o ar-condicionado não ajuda. William Rodrigues, é contigo, William.
1: Oi, Amaury. Então, tô aqui, né? Posso olhar pra cá? Maravilha. Pessoal, olha, posso falar daquele homem que foi preso lá em Macaé, Amaury, que agrediu a esposa
0: bateu
1: em frente
0: na
1: à delegacia?
0: Mulher na frente da delegacia.
1: Na frente, o cara é louco, cara.
0: Louco por bater na mulher e mais louco ainda por bater na mulher em frente à delegacia.
1: Em frente à delegacia, então. Esse homem, Amaury, ele foi preso em flagrante na madrugada deste domingo, dia 24, após agredir a própria companheira em frente à 123DP, a Delegacia de Polícia de Macaé. Segundo a Polícia Civil, o casal participava de um evento no Clube Fluminense, né, ali ao lado da praça principal ali de Macaé, né, quando começou aí a discussão. A vítima contou que, ao deixarem o local, o companheiro passou a fazer ameaças, xingamentos e agressões verbais em plena via pública. Com medo de ser atacada, a mulher procurou ajuda na delegacia. Porém, ao chegar em frente à unidade policial, acabou sendo atingida com um soco no rosto. Os gritos de socorro foram ouvidos pelos agentes que estavam de plantão, que saíram imediatamente da delegacia e prenderam o suspeito em flagrante. O homem, identificado pelas iniciais TDSB, foi autuado por lesão corporal e permaneceu preso à disposição da justiça. Tá aí a foto dele, a gente está vendo aí de costas, mas é esse aí o agressor, aquele que o pessoal diz que, né, que é companheiro, mas não tem nada de companheiro, isso aí é o inimigo lá. Bom, vamos repetir então aqui, olha, e agora dar mais detalhes, Léo, sobre a carreta Cine Petrobras, né, que está chegando lá em Arraial do Cabo. Essa carreta Cine Petrobras vai ficar em Arraial do Cabo hoje, segunda-feira, dia 25, e amanhã, terça-feira, dia 26, oferecendo sessões gratuitas de cinema para toda a população. A estrutura ficará montada atrás da Praça Vitorino Carriço, conhecida também como a Praça do Sindicato, né, na rua Padre José de Anchieta, no centro da cidade de Arraial do Cabo. A carreta funciona como uma sala de cinema itinerante, tem ar-condicionado, poltronas, sistema digital de som e imagem, além de distribuição de pipoca e refrigerante para o público. Olha só que maravilha. O espaço também conta com acessibilidade, incluindo elevador de acesso e área reservada para cadeirantes. As sessões, abertas ao público, acontecem sempre às 18h30 da noite. Né? E na segunda-feira, hoje, vai ser exibido o filme Divertidamente 2. Já amanhã, a atração vai ser o filme Os Smurfs. A garotada vai adorar, hein? Os ingressos deverão ser retirados no próprio local, no dia de cada sessão, durante a manhã e à tarde. Então corra lá, né? O pessoal já deve estar montando a carreta lá, já pega, garanta lá seu ingresso, é gratuito. E a programação será voltada para estudantes da rede municipal. O Cine Petrobras faz parte de um projeto itinerante que percorre 30 cidades em 10 estados do país, por meio da Lei de Incentivo à Cultura, com patrocínio da Petrobras e apoio da Prefeitura Municipal de Arraial do Cabo. Alô, Luciano! Olha aí, Luciano. Manda lá, manda teus filhos lá, né? Estão na rede municipal de ensino? Estão lá? Não? Então é isso. Mas você que está na rede municipal de ensino, tem filhos lá, leva lá seus filhos para pegar lá o ingresso. E 18h30 da tarde hoje, Divertidamente 2, amanhã, Os Smurfs. Patrícia, Tá na hora do horóscopo, né? Deixa a Patrícia fazer, com essa voz linda, fazer o nosso horóscopo. Luciano, vamos pro horóscopo. A Mauri foi tomar um melzinho com própolis, enfim. Vamos pro horóscopo.
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5: Áries. Fala, Ariano! Sua energia está em alta e o dia favorece iniciativas. Aproveite para colocar planos em prática, mas sem agir por impulso. E a dica do dia é: pense duas vezes antes de responder algo no calor da emoção.
6: Touro.
5: Taurino, hoje o conforto e a tranquilidade serão seus melhores aliados. Valorize os pequenos momentos e cuide mais de você. E a dica do dia é: reserve alguns minutos para relaxar e recarregar as energias.
6: Gêmeos.
5: Geminiano, a comunicação está favorecida. Conversas importantes podem trazer boas notícias ou novas oportunidades. Escute com atenção antes de dar a sua opinião, hein?
6: Câncer.
5: Canceriano, o dia pede mais conexão com as pessoas que você ama. Demonstre carinho e fortaleça seus laços afetivos. E a dica do dia é: envie uma mensagem para alguém especial.
6: Leão.
5: Leonino, seu brilho natural estará em evidência. Aproveite para mostrar seu talento e assumir o protagonismo quando necessário. E a dica é: confie mais no seu potencial.
6: Virgem.
5: Virginiano, a organização será sua maior aliada hoje. Resolver pendências pode trazer uma sensação de alívio e produtividade. E a dica do dia é: faça uma lista de prioridades antes de começar o dia.
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6: Libra.
5: Libriano, o momento favorece acordos e reconciliações. Busque equilíbrio nas suas relações e evite conflitos desnecessários. E a dica do dia é: escolha a diplomacia em vez da discussão.
6: Escorpião.
5: Escorpiano, sua intuição estará afiada. Confie mais nos sinais e nas percepções que surgirem ao longo do dia. E a dica do dia é: observe mais e fale menos, hein?
6: Sagitário.
5: Sagitariano, novidades podem surgir quando você menos esperar. Mantenha a mente aberta para novas experiências e aprendizados. Faça algo diferente da sua rotina.
6: Capricórnio.
5: Capricorniano, o foco nos objetivos continua forte. Sua determinação pode render bons resultados se você mantiver a disciplina. Celebre cada pequena conquista.
6: Aquário.
5: Aquariano, ideias criativas estarão circulando pela sua mente. Aproveite para inovar e pensar fora da caixa. Anote suas inspirações antes que elas passem, hein?
6: Peixes.
5: Pisciano, o dia favorece a sensibilidade e a empatia. Sua capacidade de compreender os outros fará toda a diferença. Confie mais na sua intuição e siga seu coração.
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0: criança, né, mano?
1: Essa, é, então você era criança, é. Olha, olha quanto tempo você tem de vida, hein?
0: Eu gostava da Melô do Gago, você lembra?
1: Como é que era?
0: A Melô do Gago era assim: hoje é seu dia, eu vou ser
1: o seu amor.
0: Essa era a Melô do Gago.
1: Para ter alegria.
0: Ser feliz ao seu lado. Aí depois
1: muito
0: ele
1: bem.
0: Se engasgava, aí cantava normal.
1: Você gosta de coisa antiga, né, mulher? É isso aí. Bom, mais alguma informação, William?
0: Não, daqui a pouquinho a gente vai falar. Eu Beleza. Já falei sobre aquelas informações do homem, né?
1: Uhum.
0: Da carreta de cinema. Daqui a pouquinho a gente volta.
1: Pessoal, é isso. O William hoje está aqui de plantão aqui porque eu tô ruimzinho da garganta. Mas cheguei agora, tô agora com o parceiro solidário de tosse. É. Tô aqui com o secretário de desenho. Ó, a tossezinha dele aí, ó. É o Marcelo Dulce, ele que está por aqui. Ele é secretário do Desenvolvimento Econômico. Está com a tosse desde quando, Marcelo? Bom dia.
2: Bom dia, Mauri. Estou saindo de uma... Como é que chama, gente?
1: Faringite?
2: Faringite, exatamente. Eita. Tem umas duas semanas essa tosse aí que não vai embora.
1: Eu tenho laringite, faringite...
2: Tudo com it.
1: Tudo com it. E hoje, estou desde ontem com essa tosse seca. Assim, é assim mesmo. Marcelo, vamos lá, meu amigão. Selo é...
2: da empresa inclusiva.
1: Pois é, o que significa isso?
2: Bom dia, Mauri. Bom dia, sua
1: Marcelo.
2: Grande audiência aqui. Um prazer novamente estar aqui com você. Então, a gente está fazendo pela prefeitura uma forte divulgação na mídia, né, nos meios jornalísticos, para falar do selo da empresa inclusiva. O que é o selo da empresa inclusiva? É uma lei que a gente aprovou no final do ano passado, né, com o Executivo formalizou a lei e a Câmara aprovou por unanimidade, onde a gente vai incentivar a empregabilidade dos PCDs e TEAs, né, das pessoas com deficiência e das pessoas com transtorno do aspecto autista. É, a gente quer assim criar um ambiente de negócios que a gente consiga acolher essas pessoas, desmistificar alguns mitos e gerar mais empregabilidade. Então, o que é o selo da empresa inclusiva? As empresas que já possuem esse público, né, de PCDs e TEAs na sua folha de pagamento, ou seja, que eles trabalham nessas empresas, sejam registrados, só vale registrado, né, Mauri? Aquele que você coloca aí no registro, na informalidade, não conta. Então, aquele que você tem registro, se você tem esse público-alvo registrado na sua empresa, é só entrar no site da prefeitura, tem lá um banner grande, selo da empresa inclusiva, você clica, preenche o cadastro, tem até o dia 30, por isso que eu estou correndo na mídia, até sábado, na verdade, né, que como é formulário eletrônico, vai até o final de semana, para você fazer a sua inscrição. Fazendo a inscrição da sua empresa, a gente vai ter uma comissão que vai avaliar se realmente aquela documentação está correta. E aí a gente vai fazer um evento de reconhecimento com o prefeito, com a sociedade como um todo, onde você vai, como empresa, receber o selo da empresa inclusiva, que você vai poder utilizar na sua loja, no seu Instagram, na sua mídia. Vai ser uma referência para você ali na sociedade como uma empresa que inclui. E além disso, Maria, além do reconhecimento público, você vai ganhar um incentivo fiscal. Durante o ano de 2027, você vai ter até 10% de desconto no ISS e
1: como
2: no IPTU.
1: Até um ano de contratação.
2: No ano de 2027. O selo você é reconhecido esse ano. Você recebe para o ano seguinte, de janeiro a dezembro, no exercício de 2027, descontos de até 10% no ISS e no IPTU, por ser a empresa inclusiva.
1: Uhum.
2: Então, a ideia do município é incentivar e criar

0: colocar é desmistificar para o público, porque também a gente já teve na PAI, já teve algumas associações, encontrou algumas mães, ou até o próprio PCD, em dúvida, Mauri, se, porque normalmente eles recebem um benefício, recebem o BPC LOAS, que é um
1: Loas.
0: salário mínimo, e ele fala assim: ah, mas se eu for registrado, eu vou perder o meu benefício. E aí é importante a gente esclarecer isso, e aí muitos não procuram trabalho por causa disso, né? Porque eles precisam fazer a fisioterapia, precisam fazer as suas assistências ali. E aí, por que que eu vou trocar seis por meia dúzia? Eu já ganho o salário mínimo, vou trabalhar. E provavelmente, como é o primeiro emprego, está iniciando, vai receber próximo de um salário mínimo no mercado. Porque qual seria o meu estímulo? Na verdade, quando você é registrado, o benefício ele é suspenso e você passa a receber um novo benefício, que chama auxílio inclusão. O auxílio inclusão, ele é o valor da metade do salário mínimo. Então, você trabalhando, você vai receber o seu salário mais 50% do salário mínimo. Ah, e se eu for demitido, ou se eu não me adaptar e quiser sair, o seu benefício volta automaticamente, porque ele não está cancelado, ele está suspenso porque você está empregado. No momento que você deixa de ser empregado, você volta a
1: Mas
0: receber o
1: ele está
0: benefício.
1: suspenso metade, né?
0: Isso,
1: Ele
0: porque
1: não
0: você
1: está
0: recebe, na verdade,
1: suspenso
0: um novo
1: todo.
0: benefício, mas no final do dia é metade mesmo. Então, 50%, esse delta aqui, ele continua recebendo. Então, vale a pena você procurar emprego, você vai ter qualificação, e possivelmente no emprego, né, Mauri, a gente busca um encarreiramento. Daqui a pouco você vai estar ganhando mais, não vai estar nem mais precisando aqui do auxílio da bolsa para poder
1: Tem
0: trabalhar.
1: idade mínima e limite?
0: Não, é como se fosse um seletista, né? Você pode ser registrado no Brasil a partir de 16 anos. Então, quem tiver registrado é só estar nesse público, ele ser ali identificado como PCD ou TEA. Provavelmente já vai estar recebendo benefício, então já está identificado, já está certificado pelo governo federal. O que a gente quer, Mauri, é levar para o empresário que esse público tem muito potencial e também tem qualificação. Eu tenho dito
1: Mas
0: que.
1: o difícil, desculpa, Marcelo, mas o difícil é fazer com que o empresário entenda isso,
0: É isso que a gente
1: porque
0: está tentando.
1: ele quer retorno logo, né, e tal. Então vai depender um pouco do esforço dele também querer isso, né?
0: Tem, Mauri, mas, de novo, por isso que a gente precisa quebrar alguns mitos. Eu tenho dito, as maiores mentes da humanidade é que não tinham o diagnóstico correto na época, mas todo mundo suspeita que eram autistas,
1: Tinha alguma.
0: né? A gente tem lá o Newton, o Leonardo da Vinci, hoje o
1: O
0: Musk,
1: Van Gogh, né?
0: o Van Gogh, o Elon Musk. O Elon Musk está aí, ó, dono da SpaceX, da Tesla. Ele também tem um grau de autismo. Então, assim, a gente, o dono da OpenAI, do ChatGPT. Então, assim, a gente tem muito. Até questão do hiperfoco, né? Quando você dá um foco muito grande em determinadas atividades, eu acho que o empresário pode se surpreender muito com esse público e, na verdade, ganhar uma qualificação muito grande. A gente precisa quebrar essas barreiras. E é isso que a Prefeitura de Cabo Frio está tentando fazer através do selo da empresa inclusiva. Então, assim, a gente quer quebrar esses paradigmas e incluir, quanto mais incluir gente no mercado de trabalho, melhor.
1: Eu quero ouvir. Patrícia, vem cá, Patrícia. A Patrícia trabalha com a gente aqui já há algum tempo e a Patrícia é diagnosticada, né, como autista. E está aqui, ó. Ela hoje é a maior inteligência que tem nesse programa.
0: Aí,
1: Aqui,
0: Mauri,
1: ó,
0: você já é
1: Patrícia, viu?
0: público-alvo para receber o seu, né, Mauri?
1: Então, é isso aí. Como é que você vê isso, Patrícia?
2: É um grande incentivo, Mauri. Eu estou até vendo aqui os comentários e que é justamente isso. O Carlos está colocando aqui que, infelizmente, não vem desse jeito. A deficiência nada mais que requer uma adaptação, né? Que é o que é mais difícil nas grandes empresas, é ter essa adaptação. Que, por exemplo, o TEA, ou a pessoa com deficiência física, nada mais é que são pessoas que têm a capacitação para trabalhar, mas é o ambiente de trabalho que tem que se adaptar, Então, assim, eu acredito que isso seja um grande incentivo, porque quando a gente trabalha, ele não é só para a gente ter um dinheirinho no bolso, conseguir ter custear as nossas coisas, mas também para nossa autoestima e dignidade, que é o que muitas pessoas esquecem,
1: Não é?
2: exatamente, né? Aquela frase
1: Ah, sai dali, ela é PCD, autista. Tira daqui,
2: Exatamente.
1: bota pra lá,
2: E vou
1: tal.
2: falar para você, esse é o primeiro trabalho em que eu consigo trabalhar um ano direto. Porque, assim, tá os outros ambientes de trabalho que eu estava, era muito difícil

0: ter a estabilização, porque fora as pessoas não compreenderem, né, como que era o meu tipo de trabalho que eu fazia, o andamento e etc. E fora as cobranças, a adaptação do ambiente. E às vezes, quando vai um PCD, leva o laudo, que tem isso também, os médicos podem dar um laudo para a pessoa conseguir um emprego, que muita gente assim, pô, mas eu vou pedir um laudo para eu poder conseguir trabalhar? Sim, tem um médico, ele pode colocar e descrever a adaptação, que eu acho que é justamente isso que o projeto
1: Marcelo.
0: está querendo fazer. Por quê? O ambiente vai ser escolhido tudo direitinho, mas infelizmente na cabeça dos empresários não vem ainda desse modo. Tem que ter esse incentivo. Então, um trabalhinho de formiguinha, mas eu acho que já é um avanço
1: Aqui
0: enorme.
1: nesse ambiente aqui, o que que eu posso fazer para melhorar? Tirar o Luciano e o William, o que que você quer?
0: Ah,
1: Ou tá bom
0: poxa,
1: assim? Ou
0: não,
1: tá bom assim?
0: tá bom,
1: Tá
0: Mauri,
1: bom?
0: tá de boa.
1: Tá.
0: Eles me ajudam
1: Então foi
0: bastante.
1: salvo, viu, William? Tá vendo aí?
0: O William é muito gente boa. Só de ser cara aqui, a parceria comigo já é bom. Mas isso é muito importante você estar falando, Mauri, porque a gente tem que estar aberto para as pessoas e escutar. Não é só como ele falou ali, tem um dinheirinho para receber, etc. Mas é uma dignidade, é autoestima. A gente vê aí tantos PCDs fazem trabalhos incríveis, estão avançando tanto e até ajudam. Não quer dizer que o autista é melhor do que uma pessoa típica. Não. Mas ele vê um mundo, ele enxerga de um modo diferente que talvez uma pessoa típica não vai conseguir enxergar. Então a gente pega essa coisa que é uma comorbidade, o diferencial, e vamos trazer para benefício da pessoa. E esse incentivo acho que vai ser de grande valia para poder trazer mais pessoas aí para o mercado de trabalho, dar dignidade, uma autoestima enorme. Que o trabalho
1: Que
0: dignifica o homem,
1: legal,
0: sim.
1: beleza. Então tá aí, ó. A Patrícia tá com a gente. O que que ele tá apontando para a cabeça? O quê? Não, tá, da sua com certeza, né? Aqui, deixa eu falar. Então, obrigado, Patrícia.
0: Eu que agradeço, Mauri.
1: Marcelo, então é isso. Um ponto de dificuldade vai ser convencer o empresário a preparar um
2: O
1: ambiente.
2: movimento que a gente está fazendo, Mauri, e aí a gente está procurando atacar a questão social e a questão de agregar valor, de dar publicidade, ter o selo, mas principalmente atacar o nosso órgão que mais dói, né? Você sabe que é o bolso, né? É o órgão do ser humano que a gente mais
1: O
2: sente.
1: meu não tem nem bolso.
2: Que mais sente dor é o
1: é
2: bolso.
1: quando bate ali,
2: Mas, na verdade, a gente está querendo gerar um incentivo fiscal, financeiro, no final do dia, para a empresa, para estimular e principalmente para a gente ter esse tipo de discussão, porque só de ter a discussão, ele já é bom para abrir o caminho, né? Importante a gente dizer também que a lei, quando a gente teve a ideia no final do ano passado, e aí é importante a gente ter lugar de fala e dar exemplo, quem me mandou o projeto foi um funcionário da nossa secretaria, que é o Juninho Ataíde, que você também conhece, que muitos aqui conhecem, que é PCD, mãe dele é uma das fundadoras da APAE, e mandou o projeto que inspirou a lei, dizendo assim, cara, a gente precisa fazer algum tipo de movimento com o empresariado para não deixar esse público à margem da sociedade. A gente precisa, como a Patrícia bem falou, levar dignidade, empregabilidade, ocupar o dia, a mente desse público, mas também levar eficiência para as empresas, porque é um público que pode ajudar
1: Dedicado e
2: muito.
1: dedicado, um público
2: Dedicado,
1: que não
2: exatamente.
1: falta ter um grau de responsabilidade super, super
2: É
1: grande.
2: óbvio que eventualmente você tem que fazer algum tipo de adaptação na tua empresa, mas aí é aquilo que todo mundo precisa investir para algum momento ter o ganha-ganha. Então você tem um ganho social, você tem ganho econômico e você tem o ganho humano, né, de colocar as pessoas para dentro do mercado de trabalho. Então é isso que a prefeitura quer fazer.
1: Esse edital, ele está à disposição de todos e até quando as pessoas podem
2: Então, a inscrição, ela foi aberta do dia 15 a 30 de maio. Então, até essa semana, está lá no site da prefeitura. Abriu o site da prefeitura, tem um banner bem grande lá. Selo da empresa, inclusive. É só clicar ali e o empresário consegue cadastrar a sua empresa. Nesse momento, o público-alvo são as empresas que possuem na sua folha de pagamento já os PCDs e TEAs, como funcionários. Para o ano que vem, que a gente vai fazer novamente, e a questão é a gente estimular para que mais empresas tenham, a maioria, a gente já mapeou 36, acabei de vir lá da reunião com o pessoal, a gente já mapeou 36 empresas na cidade como público-alvo, que tem empresas grandes, médias, pequenas, que tem esse público já na sua folha de pagamento. A ideia é que para o ano que vem a gente tenha mais ainda, que a gente crie um ambiente aí bem bacana com todos.
1: Uma situação... Patrícia, você está o quê? Um ano já? Um ano. E a gente tem um diferencial que é a dedicação, cara. A criatividade, sabe? As ideias. Eu fico... Um amigo meu, empresário, quando eu falei para ele que tinha contratado a Patrícia, que a Patrícia é autista, você é louco, rapaz. Como é que você... Caraca, a imagem totalmente distorcida do que é uma pessoa, sabe, com o aspecto do autista, cara, uma doideira. E isso que vocês estão fazendo é super importante e a gente... E qualquer informação extra que o empresário queira, ele pode marcar, falar contigo...
2: a gente está à disposição...
1: Apesar de estar tudo no edital,
2: claro, está no edital, mas a gente tem, né, temos duas sedes na secretaria, temos uma ali na José Bonifácio, número 28... Na Secretaria de Desenvolvimento Econômico, e também aqui ao lado do convento, ali atrás do ponto final dos ônibus, a gente também tem uma sede ali, a gente está à disposição. Mas no site o edital é muito claro, tem lá para você já sair preenchendo os dados da empresa, e até dia 30 está à disposição. Importante registrar, Amaury, que é tão importante para o governo essa pauta, que o prefeito, né, o doutor Serginho, acabou de criar uma secretaria, na qual está o Vanderlei Bento lá, que é para cuidar da pauta, né, dos portadores, das pessoas com deficiência, pessoas do aspecto autista. E o Vanderlei também é meu parceiro nessa nossa empreitada aí para fazer o selo da empresa inclusiva.
1: Perfeito. Paga alguma taxa, alguma coisa?
2: Não paga nada.
1: Absolutamente
2: pelo
1: nada.
2: Pelo contrário, né? Ele vai ter isenção de imposto daqui a pouco.
1: Repete as isenções?
2: Isenção de ISS e de IPTU durante o exercício de 2027.
1: Quanto por cento?
2: De até 10%. Por que até 10%? Porque o selo ele vai de bronze a diamante. Dependendo do percentual de funcionários que você tem, 2, 3, 5, 10% de funcionários, você recebe o selo diamante. O selo diamante é onde você tem 10%. Então, vou dar um exemplo claro que é da realidade de Cabo Frio. A maioria das empresas em Cabo Frio tem de 10 a 20 funcionários. Até 10 é a maioria das empresas registradas. Se você tem 10 funcionários e um funcionário é desse público-alvo, você já tem 10%. 10% já te dá o selo diamante, é onde você vai receber a isenção no ano seguinte de 10% dos tributos municipais.
1: Que beleza! Isso é muito, muito, muito importante. Agora, e o que, que vocês esperam? Qual é a expectativa?
2: Então, a gente espera, a gente estava mirando um número de 30 empresas, a gente já mapeou 36, então já passou da nossa expectativa. Uhum. Mas o que a gente mais quer, Amaury, trazer essa discussão para a sociedade, que é o que a gente está conseguindo fazer. E daqui a pouco incentivar, de fato, novas contratações de PCDs e TEAs para gerar mais emprego, gerar renda. Lembrando, lá no nosso programa do Emprego Já, que é o programa da Prefeitura, que a gente faz o cadastro de quem está procurando emprego, junto com as vagas que a gente tem no comércio, na indústria, no serviço, a gente já mapeia as vagas de PCD e TEA, mas a gente tem hoje mais de 500 vagas em aberto e mais de 5 mil cadastros. Porque o cadastro não é só daquele desempregado, é também de quem está procurando uma nova oportunidade. Então, a gente tem vaga de trabalho no município de Cabo Frio. Os números, Amaury, de emprego e abertura de empresas em Cabo Frio têm melhorado. Tenho dito bastante isso. A nossa secretaria, a prefeitura, trabalha com dados. Porque às vezes eu vejo, Amaury, um vídeo ou outro na internet, um empresário colocando assim, ou então alguém fazendo uma dança, a minha empresa fechou, olha só a placa de aluga-se e tal, não deu certo, a economia não está boa. Eu, sinceramente, Amaury, nunca vi um empresário fazer o contrário, ir para frente do negócio e falar, olha, estou ganhando muito dinheiro, empreguei 10 pessoas, porque normalmente o empresário segura na hora do bom, na hora do ruim, obviamente,
1: grita.
2: E aquilo ganha. Aí a gente vai olhar os números, eu trabalho com dados, eu vou olhar o número do CAGED, que é o número oficial de empregos, e vou olhar o número da junta comercial, que é o número de empresas abertas. No CAGED, a gente tem crescido o número de empregos, ano a ano, Cabo Frio voltou a ser a cidade da região dos lagos que mais emprega. Nós temos mais de 40 mil empregados registrados, seletistas, em Cabo Frio. Nós somos responsáveis por 20% dos 10 municípios da região dos lagos. Nós somos responsáveis por 20% dos empregados registrados. A gente tinha perdido a liderança, em 2025 a gente voltou e em 2026 a gente está mantendo. E quando a gente vai olhar do outro lado o número de empresas abertas, esse dado que eu estou te dando do CAGED, Amaury, é até março, tá? Abril ainda não saiu. O da junta comercial, que é o número de empresas abertas e fechadas, já saiu de abril, saiu quinta-feira. E o abril de Cabo Frio foi o melhor desde 2023. 23, 24, 25, 26. A gente teve, entre abertas e fechadas, um saldo positivo de 220 empresas. Então, assim, as empresas estão abrindo em Cabo Frio e a gente está tendo mais contratação. Ou seja, a atividade econômica está acontecendo. Rapidinho, outros dois dados importantes. Se você olhar a arrecadação de ISS, que é de serviço, que é municipal, e o repasse do ICMS, que é a circulação de mercadorias, que é de comércio e é repassado pelo Estado para o município, os dois impostos estão aumentando a arrecadação. Quando eles aumentam a arrecadação, ou repasse, como queira, você vê que a atividade econômica está aumentando. Então, não é verdade que a gente está tendo um problema na economia da cidade. Se está aumentando a arrecadação de imposto, se está aumentando a empregabilidade e está aumentando o número de empresas, e são dados oficiais, a gente pode concluir que a atividade econômica está melhorando no município. Uhum.
1: Comerciante está chorando porque ele chora mesmo, né?
2: Tem negócio que vão dar certo e tem negócio que vão dar errado.
1: Mas tem um amigo que toda vez, quando termina o verão, essas coisas, ele sempre fala, eu pergunto, aí foi bom? Foi ótimo. Eu falo, pô, que maravilha que foi ótimo, né? Então, mano, é isso aí. Podia ter sido maravilhoso. Mas só
2: Sou funcionário da Caixa, estou cedido ao município e muito tempo fui gerente de agência. E eu sempre digo que o empresário, o comerciante, ele tem duas fases. Uma com o gerente do banco e outra com o colega dele. Porque com o gerente do banco está sempre tudo bem. Ele entra no banco e fala, não, meu negócio está uma maravilha, estou faturando muito bem. Ele saiu da agência, encontrou um concorrente, um amigo, e falou, rapaz, como está difícil as coisas, né? Não estou vendendo nada. Então é difícil você saber se ele está vendendo bem ou se ele não está.
1: Agora, uma outra coisa que me chama a atenção, Marcelo, é, por exemplo, nesse incentivo para que as empresas contratem pessoas com espectro autista e TEA, os outros funcionários, a gente não tem que fazer um trabalho com os outros funcionários para tratar normal, porque como é que vai tratar? Ele é autista, não sei o quê, não tinha que fazer um preparo
2: do ambiente, né, Mauri? Eu concordo com você, acho que pode ser um próximo passo que a gente pode, junto com as associações comerciais, a luta pelo comércio, associação de hotéis, associações da sociedade, dos empresários, a gente preparar o empresário e os funcionários ali daquele ambiente para poder receber esse público. Concordo, assim, a gente tem uma adaptação física e uma adaptação social para ser feita na empresa. Perfeito. É uma boa ideia para a gente fazer o próximo passo, a gente acha que começou dando esse estímulo, mas o próximo passo pode ser a qualificação, vamos dizer assim, do ambiente de trabalho.
1: Muito bem. Qual é o momento da nossa economia?
2: Então, a economia de Cabo Frio foi esse que eu te falei. A gente está com abertura de empresas aí com um número bastante significativo, foi o melhor abril dos últimos anos. Por que eu comparo de 23 para cá? Porque 20, 21 e 22 ainda tem reflexo da pandemia, né? Então fica difícil da gente comparar. Eu pego 23 fechado para cá e vejo que a gente está melhorando. E na questão do emprego é a mesma coisa. A gente tem subido, tem liderado a região dos lagos. Muita questão do emprego também acontece devido a após a nossa alta temporada, né? Porque na nossa alta temporada a gente acaba tendo uma fuga para as atividades de verão, para vender coisas na praia, para fazer as atividades ali individuais que aquele então funcionário vai empreender, né? Vai tentar ali ganhar o seu ganho ali no verão, e ali depois da temporada, ali em março, em abril, a gente volta a empregar o pessoal na cidade.
1: Muito bem. Temos alguma novidade, alguma empresa grande querendo vir para cá? Você tem negociado, tem falado com alguém,
2: Mauri,
1: que queira
2: sim,
1: vir? A gente
2: mas...
1: sempre fala da indústria náutica.
2: Exatamente.
1: Alguma novidade?
2: Então, a gente conversou, na verdade a gente está conversando com duas empresas aí que são que constroem barcos e lanchas, né? A gente está até vendo umas áreas aqui no município, mas é ruim da gente falar os nomes das empresas porque ainda é uma fase de negociação. A gente tem a questão dos polos, né, industriais, que a gente está conversando, inclusive com a iniciativa privada, ali próximo ao aeroporto, que é um ativo que a gente tem aí colocado bastante ênfase, né? O aeroporto a gente está negociando aí para a gente voltar a ter os voos domésticos diários. Então, Não vou dar a data aqui, que essa não vou bater a carteira do prefeito, deixa ele fazer esse anúncio, que a gente está muito próximo disso, a expectativa de todo mundo. Que aí, Amorim, não atende só Cabo Frio, né? Atende a região como um todo. O aeroporto de Cabo Frio é um ativo da região dos Lagos, né? Não é um ativo de Cabo Frio.
1: Esses voos que aconteceram da Argentina, caramba, o argentino vinha direto, não tinha que passar no Rio para pegar o carro, o transfer, né? Ele já chegava aqui, caraca, deu muito chileno, muito argentino. É. A gente precisa desses voos.
2: E a gente vai
1: diretos.
2: Continuar, vai ter aqui um pessoal aqui, vamos dizer assim, quase uma caravana de empresários do setor privado e do setor público indo à Argentina agora no final de junho, para poder fechar novamente a vinda aí dos voos diretos, voo charter, voo de linha. Então vai ter lá um roteiro bem bacana indo a Buenos Aires, a Córdoba, a Salta, fazendo algumas das grandes cidades da Argentina para que esse público continue vindo aqui. E a gente está com essa negociação do doméstico. Eu digo doméstico porque ele viria de Guarulhos para cá, mas Guarulhos liga ao mundo, né? Porque lá a gente tem o maior aeroporto, o aeroporto de Guarulhos é o maior aeroporto do Brasil e conecta voos do mundo inteiro. Poderiam vir turistas aqui, tanto nacionais quanto internacionais. Muito, a gente espera que ainda em 2026 a gente volte aí a fazer essa grande entrega para a cidade e para a região.
1: Com esse aeroportozão que a gente tem, né? 2.500 metros, de pista, alfandegado, tudo, pô. A gente pode receber um voo direto da Europa, como recebe Fortaleza, recebe Salvador.
2: Perfeito, você foi no ponto. A gente tem um ativo aqui, é importante que a sociedade saiba disso. O aeroporto de Cabo Frio é um aeroporto, não é na capital, né, no interior, mas ele tem 2.500 metros de pista, que é
1: qualquer
2: o padrão
1: avião
2: internacional, e opera por instrumento e à noite.
1: Uhum.
2: Então, muitos aqui dos que estão nos assistindo e ouvindo sabem que no interior, normalmente quando chove, o aeroporto fecha e à noite ninguém pousa.
1: Uhum.
2: Aqui pousa com chuva, inclusive a gente é o backup do Galeão e de Santos Dumont. Quando chove muito no Rio, os aviões pousam aqui.
1: Uhum.
2: Porque aqui tem instrumento e pousa à noite. Então a gente tem um aeroporto qualificado, eu digo que é um diamante bruto, a gente precisa lapidar, né, Maurinho? Na hora que a gente lapidar, esse ativo aqui vai voar, literalmente.
1: É isso aí. As empresas querem isso, querem movimento, né? A gente teve a Gol, aí depois teve a Azul, e agora não tem ninguém. Então a gente tem que arrumar uma maneira, né, das cidades se tornarem atrativas para o público do exterior. Marcelo, mais alguma informação, meu amigo?
2: Não, é isso, Amori. Lembrar do selo da empresa inclusiva, você empresário que tem aí PCD, OTEA, entre no site da prefeitura, tem o banner lá, selo empresa inclusiva, até sábado as inscrições.
1: Perfeito. Grande abraço.
2: Muito obrigado, obrigado pelo espaço.
1: Você está melhor da tosse do que eu, você tossiu menos do que eu durante a entrevista.
2: Estou segurando aqui. A aguinha está me ajudando.
1: É verdade. Meu irmão, um grande abraço, foi um prazer
2: obrigado,
1: te receber.
2: Tá?
1: Muito obrigado por ter vindo aqui. Você é sempre muito atencioso quando a gente te convida. Obrigado.
2: Eu que agradeço o espaço, obrigado.
1: William, vamos trabalhar, William? Vamos trabalhar, meu amigo? Vamos? Vamos lá. Cadê o Alisson? Vamos botar o nosso William. Deixa eu só falar aqui, meu amigo, sobre... a gente tem aqui a Carpel. Valeu, Marcelão. Mas eu quero falar sobre o Júnior do Gás. É isso aí. O Júnior do Gás é um botijão azul, tá? 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Júnior do Gás, a gente vai para o intervalo? Vamos para o intervalo? Daqui a pouquinho a gente fala com a Juju. E a gente chama o Gideão também. Mas vamos adiantar logo então o nosso comercial. Até já.

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8: Alô, estamos de volta com imagens aí da Avenida Júlia Kubitschek. Bom dia, meu amigo. Muito obrigado pela tua companhia, tá? É, tinha que ficar... Ô, William, chega pra cá, William. Vem cá. Aqui pra ela te ouvir bem. E olha só aquilo que eu te falei. Aqui, a Sui. Quem é que você vai... Não, meu filho. Aqui, nessa cadeira aqui, rapaz. Me dá aqui. Me dá meu microfone aqui. Esse aqui. Ele pensa que é assim, Luciano. Ó. É mole, cara. Senta lá aí na cadeira, beleza. Olha só, mostra, Léo, mostra aí a ele aí. Olha, isso. Ah, tá aí, ó.
9: Eu tô aparecendo, eu tô sumindo e aparecendo, sumindo e aparecendo.
8: É, não, o Léo é assim mesmo. É, ah, né? A gente já arrumou um hospital pra levá-lo, tá?
9: algum hospital vai aceitar?
8: Levar, é, pois é, difícil, a gente vai conversar com o diretor lá para fazer um treinamento específico. Meu amigo, fala aí.
9: Então, Amorim, a gente está aqui com a Juju Miguez. A Juju Miguez, ela é... Miguez. A Juju Miguez, ela é presidente do Conselho Comunitário de Segurança, lá de Arraial do Cabo. E a gente vai conversar um pouco com ela sobre o Conselho, sobre uma reunião que eles vão fazer agora, né, que é uma reunião ordinária, mas de grande porte, né, quase uma assembleia. Nós vamos falar sobre... A gente sabe, o Juju, bom dia, Juju Miguez, bom dia, tudo bem?
10: Bom dia, tudo bom?
9: Tudo bem. Aqui é
10: bom
9: o William,
10: dia, Amaury.
9: Aqui
10: dia.
9: É o William Rodrigues e o Amaury também está aqui ouvindo. E ele me pediu para fazer essa entrevista com você porque ele está tossindo muito. O negócio hoje está meio complicado para ele. Então, Juju, a gente sabe que um Conselho Comunitário de Segurança, né, ele atua como um canal direto aí de diálogo entre a sociedade, né, as autoridades, funcionando como uma forma democrática e participativa aí de todos, né? E é um órgão que faz essa conexão entre moradores, entre a comunidade e os órgãos de segurança, né? Ou pelo menos os órgãos que produzem, né, a segurança, que administram a segurança num município, né? Tipo a prefeitura, através da guarda municipal, polícia civil, polícia militar, conselho tutelar, enfim. Eu queria te perguntar, Juju, como o Conselho Comunitário de Segurança tem atuado aí em Arraial do Cabo? Vocês fazem reuniões periódicas, a comunidade tem participado, em que local vocês fazem essas reuniões? Conta pra gente aqui.
10: Então, bom dia, eu só vou fazer uma correção, porque o presidente do conselho é o Rogério Aires, eu sou a primeira secretária. Então, esse conselho, a gente faz geralmente uma vez por mês. é uma ligação entre a população da Real do Cabo e a segurança pública. E a gente faz esse mês, todo mês, para fazer um balanço sobre o que acontece no município da Real do Cabo.
9: Perfeito.
10: E o que acontece? Como a Real ela tem poucas ocorrências para fazer mensal, a gente optou por fazer trimestral. Por quê? A Real não tem um índice muito alto como Cabo Frio, como Iguaba, Araruama. Então, a gente faz a cada 3 meses agora. Porque a gente não havia necessidade de fazer por mês. Aqui em Arraial é mais de coisa de tráfico de drogas, muita ocorrência Maria da Penha.
9: Entendo, perfeito. E qual o local que vocês usam para fazer essas reuniões? Vocês têm uma sede própria? Vocês fazem, por exemplo, na Câmara de Vereadores?
10: Sim, então, ultimamente a gente está fazendo na Câmara Municipal. Até agradeço ao presidente Dieguinho da Câmara, que empresta a Câmara para a gente. Só que esse mês já tava, a agenda estava cheia. E a gente precisava fazer o quanto antes. Então, amanhã a gente vai estar fazendo na entrada do condomínio do Pontal da Atalaia, às 17 horas, amanhã.
9: Tá, e essa reunião é para pessoas específicas que compõem o conselho ou é aberta a toda a comunidade?
10: É aberta toda a população do Arraial do Cabo, sendo que algumas pessoas ficam com medo de assistir, acham que por ir à autoridade, como delegado, o comandante do batalhão do 25º, a secretária de Arraial do Cabo, então eles ficam um pouco com receio de estarem presentes. Mas a gente pede que toda a população possa participar, porque é muito importante eles saberem o que é o Conselho Municipal de Segurança.
9: Perfeito. Vamos falar um pouco de demandas, né? Que questões vocês costumam discutir mais aí em Arraial do Cabo? Assim, tipo, iluminação pública, ordenamento urbano, enfim, coisas que afetam aí a segurança. O que vocês discutem mais? Quais são as maiores demandas aí que a população leva para o Conselho?
10: Então, a gente fala não muito sobre as coisas que acontecem, tipo assim, em Arraial do Cabo. A gente fala mais sobre segurança pública, tudo que acontece relacionado à segurança pública. Por exemplo, uma ocorrência, uma briga, uma facada, aí vem o POEX, que pertence à prefeitura. São policiais militares que concedidos à prefeitura. Entendeu? Ocorrência, Maria da Penha. É tudo que é ligado à segurança pública.
9: Perfeito.
10: Então, tem o setor, que é a sexta CIA, que agora não é mais sexta CIA, tá? Agora é a primeira companhia. Agora é a primeira companhia, porque mudou. O batalhão agora, 25, está abrangendo agora 4 municípios, que entrou 42.
9: Uhum.
10: Então, as ocorrências são feitas em cima deles. Qualquer coisa que aconteça em Arraial, a gente tem um grupo do WhatsApp que as pessoas pedem socorro. E prontamente está ali, todo mundo no grupo, eles vão, quando dá para ir rápido, quando não tem ocorrência, eles vão o mais rápido possível e dão a resposta ali também.
9: Eu sei que você
10: então, muito importante a participação das pessoas na reunião.
9: Eu sei que essa reunião vai atualizar aí, né, o conselho, vocês vão ficar a par de coisas que a comunidade anseia nesse momento, mas você tem uma ideia, assim, por exemplo, já de algumas coisas que já são comuns, assim, por exemplo, locais onde precisa de mais policiamento ostensivo, para que as autoridades tenham mais atenção por um local ou por outro, você tem alguma ideia, já alguma estatística sobre isso e que vai ser levado para essa reunião, por exemplo, amanhã?
10: Então, isso aí o Tenente Lucas que ele fala, mas tem muita ocorrência nas ruas Tóquio, tá? É muito chamado nessa rua, e ali na subida do Morro da Coca-Cola. Aí são as últimas ocorrências que mais têm sido chamadas.
9: Entendi.
10: Em Arraial.
9: Agora, com relação ao Conselho Tutelar, vocês também trabalham com o Conselho Tutelar, com essas situações aí que envolvem crianças, né, adolescentes, vulneráveis, enfim. Como é essa relação do Conselho Comunitário com o Conselho Tutelar?
10: Então, o Conselho Tutelar não participa. Ele não falta de convite, porque a gente faz convite, mas eles não participam.
9: Entendi.
10: Porque tem lugares próprios para atendê-los na prefeitura que atende eles, entendeu? Mas quando tem uma ocorrência de agressão de um adulto para um menor, a polícia vai.
9: Entendi.
10: Entendeu? Mas o Maria da Penha também.
9: Mas, de qualquer forma, se aparecer alguma demanda nessa reunião relacionada ao Conselho Tutelar, vocês repassam essa demanda para eles.
10: Sim,
9: né?
10: eles podem ir. Já foram uma vez, depois não foram mais.
9: É, entendi.
10: É.
9: Pois é,
10: entendeu?
9: Então...
10: Mas eles podem estar presentes. É até importante para eles tirarem alguma dúvida. Vai estar o comandante do batalhão, o coronel André Almeida. Vai estar o tenente Lucas. Vai estar o novo delegado. Inclusive, ele vai se apresentar à população amanhã. Uhum. Entendeu? O novo delegado.
9: Um novo delegado.
10: Muita gente não conhece.
9: Entendi.
10: O novo delegado de Arraial do Cabo.
9: Seria bom, né? Seria bom se eles levassem números, né, para que vocês discutissem lá nessa reunião. É, números repassados aí pelas delegacias, pelo batalhão.
10: Eles,
9: né?
10: Levam.
9: Eles levam, né? Números são discutidos aí com a comunidade.
10: Eles fazem uma comparação do ano anterior com esse ano. É, 2025 com 2026. Eles fazem uma comparação de. No caso, assim, assalto, roubo, eles têm um balanço sobre isso.
9: Perfeito. Porque através desses números, né, fica mais fácil para planejar aí as campanhas educativas, por exemplo, né, operações integradas com parceria aí de órgãos diferentes, enfim. São números muito importantes. Mas que bom, então, nessa reunião que acontece a cada 3 meses, vai acontecer amanhã. Você disse que em breve também vai ter uma assembleia, vai ter votação, vai ter mudança, né, no quadro.
10: Sim,
9: aí
10: a cada conselheiros. A cada 2 anos, os membros mudam do conselho. São pessoas civis, são pessoas comuns, mas qualquer um pode se candidatar. Entendeu? Acaba em agosto o nosso mandato, então, tipo assim... provavelmente o comandante do batalhão, o tenente Lucas, deve anunciar, as pessoas se inscrevem e eles ali avaliam. Aí tem essa eleição para se candidatar a presidente, a vice-presidente, primeiro secretário.
9: Maravilha.
10: Bom, eu quero permanecer, eu vou me candidatar de novo.
9: Perfeito, tá vendo? Olha só. Maravilha. E... hoje, né, eu queria que você fizesse esse convite aí para a reunião e dissesse para mim também o que você espera da comunidade, como é que você vê a participação da comunidade em relação ao conselho. O pessoal tem acompanhado, tem se interessado, tem apresentado demandas. Como são essas reuniões e o que você espera para essa reunião de amanhã?
10: Então, vou convidar toda a população de Arraial do Cabo para estarem presentes na reunião amanhã, dia 26 de maio, às 17 horas, no condomínio da subida do Pontal do Atalai. A nossa reunião, ela é feita trimestral, cada 3 meses, e a gente fala sobre o balanço da ocorrência de Arraial do Cabo, de tráfico de drogas, sobre a ocorrência de Maria da Penha, a segurança sobre as praias, à noite, na Praça do Cova, os eventos que aconteceram durante esses 3 meses no município de Arraial do Cabo. Esse é o projeto da nossa reunião, o propósito da nossa reunião.
9: Como é que vocês do Conselho estão vendo aí o investimento que a Prefeitura fez em tecnologia, né? Agora tem reconhecimento facial, drones, enfim, todo um aparato tecnológico que eles usaram aí durante as comemorações do aniversário de Arraial. Como é que o Conselho Municipal está vendo isso? Realmente é interessante? Melhorou a segurança no município?
10: Com certeza, para a gente está sendo maravilhoso, entendeu? E continua Arraial sendo a cidade mais segura. Com esse reconhecimento facial, vai diminuir bastante pessoas que vêm de outro estado com mandado de prisão e, se for reconhecido, vão voltar para a cadeia.
9: Perfeito.
10: Entendeu? Para a gente está sendo ótimo.
9: Então tá bom, é isso. Olha, obrigado, Juju, Miguez, né? Pela entrevista. A gente espera que vocês tenham uma boa reunião amanhã, que a comunidade participe. Então, só para lembrar aí, vai ser ali na portaria do Pontal do Atalai, é isso?
10: Exato, isso aí, na portaria do condomínio do Atalaia.
9: Do condomínio do Atalaia, 17h30. É
10: isso.
9: Esse horário?
10: E conto com a presença de vocês também, para vocês participarem e assistir um pouquinho para ver como é que é a nossa reunião.
9: Perfeito, não só nós, mas como toda a imprensa deveria estar presente lá, porque são assuntos muito importantes para Arraial do Cabo. Tá bom, Juju, obrigado.
10: Verdade.
9: Aí, tá? Um bom trabalho aí para vocês.
10: Obrigada, vocês.
9: Parabéns
10: também
9: aí pelo trabalho e obrigado pela entrevista.
10: Obrigado, fica com Deus, você também. Um abraço a todos.
9: Fica com Deus. Bem, gente, olha só.
8: Oi. Deixa eu só falar com... Obrigado, Juju, um grande beijo aí, tá? A gente acompanha o zap do Conselho Comunitário. Ontem, por exemplo, anteontem, tinha um bando de motoqueiro fazendo bagunça, né, lá na rua Tóquio. No zap, rapidinho, o morador, chegou lá a polícia, guarda municipal.
9: E ela falou dessa rua.
8: Botou os caras para correr. A Juju mandou
9: acabou de
8: lá
9: falar dessa rua.
8: Outra situação de um vizinho lá com som, fazendo churrasco no meio da rua. Dava lá o Conselho Comunitário, né, envolveu a sociedade rapidinho. Então tem sido muito importante esses zap, né, de conselhos comunitários que dão acesso à comunidade rapidinho, as providências são tomadas.
9: Maravilha.
8: Um beijo para Juju, para todo mundo por aí. E
9: parabéns mais uma vez aí pelo trabalho. Amaury,
8: você não quer fazer, nenhuma pergunta para mim, não?
9: É, vamos perguntar.
8: Não quer me entrevistar, não?
9: Eu vou te perguntar. Como é que você... É, não, a Azul é mais importante, mas só vou fazer eu só queria fazer uma declaração. Eu não,
8: tá vendo aí, ô Luciano?
9: Eu não jogo mais na Mega Sena, né? Quando você estiver participando, tá. Você é muito
8: Graças
9: frio.
8: Graças a Deus.
9: Não, eu vou me inscrever no Show do
8: sozinho,
9: Milhão,
8: joga
9: no
8: sozinho.
9: The Wall, qualquer coisa, mas jogar na Mega Sena com você eu não
8: tá
9: jogo
8: bom,
9: mas a gente
8: beleza.
9: Não acertou nenhuma dezena, pelo amor de Deus.
8: É um alivio para nós.
9: Gente, vamos lá. Azul, puro azul com Fluxo Azul, agora para você.
6: Fluxo azul no ar, que a luz azul que me guia, me alumei e eu cumpro a minha missão de fluir. Vão apontar as suas falhas, mas ignorarão quantas vezes você se esforçou para acertar. Vão dizer que você não estava lá, mas jamais contarão quantas vezes você se doou além dos seus limites. Vão lembrar das vezes que você falhou, mas não reconhecerão os momentos em que você foi além do que era esperado. No fim, ninguém dá valor a quem decide ir embora, depois de tanto se doar sem receber o mesmo em troca. E essa indignação fala mais sobre quem ficou do que sobre quem decidiu partir. Queridos ouvintes, que nessa semana a gente possa refletir sobre que lugares que nós devemos continuar, que valorizam a gente, e que lugares que devemos realmente partir. Aquele abraço e até sexta-feira no nosso Fluxo Azul. Uma ótima semana para todos nós. 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
9: Muito bem, obrigado, Azul. 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
17: Como vai o tempo e a temperatura?
9: Vamos lá, Márcio Sorém, com o tempo.
18: Disponibilidade de umidade que favorece a formação de nuvens mantém o tempo instável.
19: Olá, região dos lagos. Meu nome é Márcio Sorém e aqui segue a previsão do tempo do Projeto Costa do Sol de Defesa Civil para hoje, segunda-feira, dia 25 de maio. O tempo segue instável devido ao transporte de umidade do oceano para o continente. E o céu varia entre nublado e encoberto, com 40% de possibilidade de chuvisco pela manhã. A previsão pluviométrica é de 0,3 milímetros. A temperatura máxima prevista para hoje é de 26 graus e a mínima de 19 graus. A umidade relativa do ar está com máxima prevista de 93% e mínima de 75%, com o menor índice previsto entre as 10 e as 13 horas e entre as 20 e as 22 horas. Para a construção civil, galera da vela, vento sudoeste a 10 km por hora com rajadas de 26 km por hora, mudando para sudeste à noite. E a intensidade máxima prevista para o dia é de 20 km por hora entre as 12 e as 14 horas. E atenção, há previsão de ventos com moderada a forte intensidade entre a tarde de quarta-feira, dia 27, e a manhã de quinta-feira, dia 28. O pôr do sol hoje se dará às 17 horas e 13 minutos. Lua crescente com 70% de visibilidade. Para a galera do surf banhistas, ondas nas praias. Praia do Forte batendo ondas de 60 centímetros, Peró 50 centímetros e Unamar com 1,60 m. Em Búzios, Jeribá e Tucuns com 90 centímetros e Brava com 20 centímetros. Em Arraial do Cabo, Praia Grande com 1,10 m e Figueira com 1,20 m. Para os amigos do turismo náutico e da pesca, ondas nas ilhas de Passeio de Sul. Em Cabo Frio, Papagaios com ondas de 1,10 m, Comprida e Pargos com 1 m. Em Búzios, Feia e Branca com 80 cm, Gravatá com 90 cm e Âncora com 1 m. Em Arraial do Cabo, Ilha do Cabo Frio com 1,30 m. A Mar Aberto, ondas de 1,30 m a 1,70 m. Temperatura do mar. Tamoios, Búzios e Arraial do Cabo, 24 graus. Forte, Peró e Lagoa de Araruama, 23 graus. E raios UV com índice 2, que é baixo. Um forte abraço a todos, uma excelente segunda-feira, uma ótima semana que inicia e que Deus os abençoe.
9: Valeu, Márcio Sorém. Tem que ligar o microfone aqui, né, Luciano? Senão não funciona. Bom, gente, vamos rapidinho, olha. Deixa eu ver aqui. 11h08 já. Vamos falar com o Sidney Marinho. Sidney, só o Botafogo pontuou neste fim de semana, né? Fala pra gente aí. Sidney
20: Marinho. Amaury, meu irmão, bom dia. Só tem uma vantagem, né? Porque ninguém pode zoar ninguém. Porque o final de semana foi terrível pro futebol do Rio de Janeiro. Se há umas três rodadas mais ou menos atrás todo mundo ganhou, nessa só o Botafogo empatou e ainda assim, Amaury, só no finalzinho, né? Com o gol do Jordan Barreiro, o Botafogo arrancou um empate no sábado contra o São Paulo, lá no Morumbi, em 1-1. No mais, só derrota. O Fluminense perdeu para o Mirassol por 1-0, sábado à noite lá em Mirassol. E Flamengo e Vasco são um capítulo à parte, né? Não foram derrotas apenas, foram sacodes. Foram surras que Flamengo e Vasco tomaram de Palmeiras e de Bragantino no sábado e ontem à noite. O Flamengo 3-0 para o Palmeiras foi uma vergonha. É, o Flamengo jogou de forma irreconhecível. E a expulsão do Carrascal, o Carrascal é incorrigível, rapaz. Ele está andando na noite, ele faz festas e mais festas. Ele foi flagrado saindo bêbado do sambódromo durante o carnaval. O Carrascal é um problema. Ele já foi expulso, Amaury, 3 vezes esse ano. 3 vezes. E não tem jeito, tem que ter uma punição séria para ele. Claro que não foi só a expulsão condiciona o jogo, né? Mas o Flamengo errou demais e acabou merecidamente goleado pelo Palmeiras por 3-0. Desde 2015 o Palmeiras não ganhava do Flamengo no Maracanã. E ontem à noite em São Januário, o que foi o Vasco, rapaz? Uma atuação pífia, uma atuação desinteressada. Parecia que o Vasco tinha comido uma feijoada ou corrido uma maratona. O time não andou. O Bragantino deitou e rolou, o Vasco levou 3-0, podia ter levado mais. Teve confusão na saída, a gente saiu tarde a beça lá de São Januário, saímos quase 1 da manhã de São Januário, né? Porque teve confusão no entorno, a polícia soltou gás de pimenta, chegou lá na cabine, irritou a garganta, irritou os olhos, jogadores ficaram até tarde no vestiário, o Renato não deu coletiva. Patético isso, né? Quem deu coletivo foi o Admar Lopes, diretor de futebol do Vasco, e o Thiago Mendes, capitão, dizendo que iam proteger o Renato. Proteger de quê? O Renato é o treinador, ele tem que dar explicações, tem que dar satisfações. Nem sei se ele continua, sabe, Amaury? Porque no Vasco a coisa tá feia, o time tá ali na porta da zona do rebaixamento e é uma situação complicada. Vai parar agora, semana que vem, o brasileiro, porque aí as atenções se voltam para a Copa do Mundo e o Vasco corre o risco de passar um mês e meio dentro da zona de rebaixamento se perder para o Atlético Mineiro no próximo domingo em São Januário. Bom, falar de coisa boa, pelo menos uma vitória no fim de semana, né? A Cabo Friense ganhou do São Gonçalo por 2-0 lá em Xerém, subiu na tabela da Série A2 do Campeonato Carioca, está pertinho dos líderes e no páreo, na briga ponto a ponto para chegar nesse quadrangular final, na semifinal da Série A2 do Campeonato Carioca. Parabéns ao time da Cabo Friense, vitória importante fora de casa, é assim que vai se pavimentando o caminho para a classificação. Tá bom, meu irmão? Meio de semana tem Libertadores, amanhã já tem Flamengo e Cusco. Quarta tem Fluminense e Laguaio, o Flu não depende só dele, eu vou estar lá transmitindo. E também na quarta o Botafogo já classificado pega o Caracas e o Vasco lutando para reagir, pega o Barracas Central, tudo com transmissão aqui na Ondas e lá no nosso canal do YouTube. 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Amaury, irmãozão, fica com Deus, amigo, um abraço, até amanhã.
9: Valeu, Sidney! A Amaury tá te ouvindo aqui, ele não tá falando direito, acho que ele tava naquele jogo lá que teve bomba de gás, essa coisa, e afetou a garganta dele, ele tá tossindo aqui até agora. Oh, meu Deus. Vamos lá, gente. Olha, é o seguinte, eu tô com o Gideão Souza aqui na linha e vai trazer as últimas notícias de hoje. Alô, Gideão, você tá falando da onde, meu querido?
0: Oi, William. Substituindo aí a Amaury, né? Aos 45 do segundo tempo.
9: Na prorrogação.
0: Mas, meu amigo, estou aqui. Isso, eu estou próximo aqui ao bairro Jacaré, né? Onde a prefeitura também faz um mutirão de limpeza aqui no canteiro central e também um caminhão aqui tirando toda a areia da pista. Uma reclamação muito grande aqui dos moradores também é sobre o mato que cresce, né, do outro lado. Muitos falam que a prefeitura tem que tirar porque acaba sendo perigoso. Muita gente usa aquele lado ali da pista para correr, né, mas acaba ficando com medo justamente por conta desse mato ali. Pedem também iluminação. Vale lembrar que agora aqui na localidade está contando também com câmeras da segurança da prefeitura que está sendo instalado. Mas essa limpeza aqui da prefeitura, no Wilson Mendes, vai até o trecho final, segundo informações aqui dos próprios trabalhadores, né? Vai se estender em toda o Wilson Mendes. E, William, só para fechar aqui a minha participação, hoje foi muito noticiado em vários veículos de que 4 pessoas teriam sido mortas no confronto com a polícia ali na localidade, né, do Manuel Correia. Mas a polícia, em nota, não confirma esses 4 mortos. Eles confirmam apenas 2 mortos. Vamos continuar aí olhando toda essa situação e vamos também tentar apurar aí com os próprios policiais para tentar trazer a informação correta. Mas o que nós temos, que a polícia nos deu até o momento, foram 2 mortos e também um vasto material apreendido. Um revólver Taurus aí de calibre 38, uma 9mm, além de munições, 2 simulacros de pistola e, meu amigo, uma granada, além de uma quantidade de drogas. Então, meu amigo, essas foram todas as informações. Voltamos amanhã com muito mais. Um grande abraço para você, William, para toda a nossa equipe e melhoras aí, Amaury. Gideon Souza para o programa Amaury Valério, notícia o tempo todo.
9: Perfeito, Gideon, a gente viu as imagens aqui do material apreendido, viu também as imagens do pessoal da Concercaf trabalhando ali, fazendo a limpeza na rodovia Wilson Mendes. Então, parabéns aí pelo trabalho e até amanhã. O Alisson vai

0: beijo, William. Um beijo para todo mundo que acompanha a gente pelo YouTube, Rede Canal 10. E, claro, pela nossa queridíssima Rádio Ondas FM 97,7. E, pessoal, não se esquece. Vai lá, se inscreve, ativa o sininho, programa Amauri Oficial. E se você tá pegando o programa aqui no finalzinho, pode assistir de novo lá no YouTube, que os recortes principais vão estar disponíveis todos nas nossas redes. Um beijo e aproveitem bastante esse começo de semana.
1: Tchau, tchau, gente. Até amanhã.
2: Maravilha, pessoal. 11h16, Amauri Valério. Vai se despedir do povo, hein? Vira pra ele.
3: Cadê? Cadê, pessoal? Valeu, opa, opa, obrigado. Deixa eu ajeitar aqui. Opa, isso, vai ajeitar ele.
2: Tá cortando a cabeça do Amauri. Agora
3: sim. Aqui. É,
2: você ficou obrigado, bonito aí obrigado, nesse cenário aí.
3: É, não, tô meio ruizão na garganta, tô tossindo pra caramba. Tá, o William me deu esse help aí. Obrigado, William.
2: Nada,
3: amanhã irmão, espero estar tá melhor, tá, pessoal? Se não, nosso cabeleira vai estar tá de volta. Brigadão.
2: Beijo, tá. Alô, Leandro França, fala com ele aí, Amauri.
3: Opa! Valeu, Leandro, um abraço, meu irmão.
4: Melhora.
3: Tá te ouvindo aqui porque o William quebrou o rádio, tá?
4: Tranquilo, um abraço.
2: Ele tá te desejando melhoras, Amauri.
3: Tá, eu sou seu, obrigado,
2: sou seu porta-voz aqui, Leandro.
4: Valeu, obrigado, valeu. William.
2: Aí, olha ele aí se tratando. Olha o Amauri se tratando.
3: Valeu, um abraço, Leandrão. Tudo de bom, até amanhã. Obrigado, William.
2: Valeu.
3: Pessoal, fique em paz e com Deus. Tchau.
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0: Bom dia, uma ótima semana para todos. Segunda-feira, começando a semana da melhor forma, com aquela energia positiva, aquelas vibrações boas. Estamos no ar ao vivo pela Rádio Ondas. Rádio Ondas FM.
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0: Tá na Ondas, tá com tudo. Búzios, São Pedro da Aldeia, Cabo Frio, Arraial do Cabo, Araruama, Iguaba Grande, Saquarema, Rio Bonito, Rio das Ostras, Tanguá, Maricá, Macaé, Casimiro de Abreu, Silva Jardim. Aonde chegar o sinal da Rádio Ondas FM, o nosso sincero desejo que a sua semana seja bem legal. Obrigado pela sintonia e amizade. É o programa Região em Foco aqui na Rádio Ondas 97,7 FM, pela área praiana e também no ondasfm.com.br, no site da Rádio Ondas, no aplicativo Ondas FM App. Estamos no ar ao vivo, segunda-feira, 25 de maio de 2026. Signo de Gêmeos, lua crescente, faltam 17 dias para a bola rolar na Copa do Mundo. Faltam 221 dias para 2027. Muitas datas comemorativas. 25 de maio é Dia do Trabalhador Rural. É Dia Nacional do Respeito ao Contribuinte. É Dia Nacional do Esporte Escolar. Hoje também é Dia Nacional da Adoção. É o Dia da Indústria. Dia do Massagista. Dia da Costureira. Hoje é Dia Internacional da Tireoide, Dia Internacional das Crianças Desaparecidas, Dia Internacional do Sapateado. Também é o Dia da África, 25 de maio, Dia do Orgulho Nerd, Dia da Toalha. Dia de começarmos a semana juntos, fica muito mais agradável.
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0: Sou eu, com e pela graça de Deus. É você, amigo ouvinte, sintonizado com a gente, fazendo acontecer nossa programação na interatividade, cobrando solução das autoridades, do poder público, comunicando seu apelo. Entre na nossa lista de alô, participe das promoções, tem promoção virtual através do nosso Instagram, @regiãoemfoco. 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Instagram, @regiãoemfoco, para você interagir conosco, e também nossa página Facebook, Programa Região em Foco. Facebook, Programa Região em Foco, essa é a nossa página. Tudo que eu divulgo por aqui, publico lá também. Facebook, Programa Região em Foco. WhatsApp da Rádio Ondas, 97401-2957. 97401-2957. Nosso WhatsApp não atende chamadas?
3: Não.
0: Não recebe ligações?
3: Não.
0: Você pode participar com a sua mensagem de áudio. Áudio com duração de até 1 minuto e 30. Esse é o tempo limite dos áudios que a gente consegue veicular aqui no programa. Áudios de até 1 minuto e 30. Fotos, vídeos, mensagem de texto. Pode participar com a gente, trazendo à tona as necessidades do seu bairro, o problema que incomoda a vizinhança, sempre com detalhes, para que a gente possa, de fato, cobrar a solução. 97401-2957. Esse é o WhatsApp da Rádio Ondas, da Rádio Ondas FM, caminho direto conosco. Região em Foco está começando nesta segunda-feira. 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Região em Foco começando nesta segunda-feira com muita informação, repercussão do que aconteceu no final de semana, principalmente nas ocorrências, final de semana com algumas operações policiais, confrontos aqui na região dos lagos, inclusive com algumas vítimas fatais, policiamento reforçado neste início de semana em algumas localidades. Traremos a íntegra dessa notícia hoje. O Corpo de Bombeiros segue mobilizado nas buscas por um jovem de 18 anos que desapareceu na praia de Massambaba, em Arraial do Cabo. Tem bate-papo logo mais meio-dia, eu recebo o Marquinho Massagista, hoje é dia do massagista e hoje ele vem conversar conosco. Ele está no Sampaio Correia, clube que disputa a Série D do Campeonato Brasileiro. Informações pela área praiana, carreta do Cine Petrobras chega hoje a Arraial do Cabo. Serão sessões gratuitas de cinema abertas aí ao público com distribuição de pipoca, refrigerante, hoje e amanhã, ali em Arraial do Cabo, bem próximo à Praça do Sindicato. Entre amanhã e sexta-feira acontece a Semana do MEI, aqui em Cabo Frio. Em Búzios, abertas inscrições para jovens e adultos que desejam retomar os estudos e concluir o ensino fundamental ou médio. Inscrições abertas em Saquarema para novos cursos profissionalizantes gratuitos no Polo Jaconé do Centro de Capacitação Profissional. Já no bairro Rua do Fogo, em São Pedro da Aldeia, pais e responsáveis que ainda desejam garantir uma vaga na nova creche, que será inaugurada nesta semana, devem ficar atentos ao período de confirmação das matrículas. Informações do esporte, os resultados do final de semana. Na Série A, ninguém venceu entre os times do Rio. Quem salvou o futebol do Rio de Janeiro no final de semana foi o Volta Redonda, na Série C, que conseguiu somar 3 pontos e o Nova Iguaçu na quarta divisão. Únicos times do Rio que comemoraram vitória nesse final de semana. Tem a segundona estadual, a Cabofriense conseguiu um bom resultado. Fora de casa, venceu o São Gonçalo e o Araruama segue entre os piores da segundona estadual. Balanço econômico e previsão do tempo também aqui em nosso noticiário. Aliás, economia é o primeiro assunto do dia.
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0: E o dólar abre a semana em alta de 0,55%, cotado a R$ 5,02. Ontem foi o dia do café, 24 de maio. Dados da pesquisa IPC-MEPS, especializada há mais de 30 anos em potencial de consumo brasileiro, apontam que o café, a bebida, está entre as preferidas dos brasileiros e devem movimentar cerca de R$ 24 bilhões ao longo deste ano, o que representa um crescimento de 8,1% em relação ao ano passado. O Brasil é o segundo maior consumidor de café em todo o planeta, somente atrás dos Estados Unidos, e está presente em 95 a 98% dos lares brasileiros. Em média, cada brasileiro consome de 5 a 6 quilos de café por ano, o que equivale a mais de 1.400 xícaras anuais per capita. Nos primeiros 4 meses deste ano, foi registrada uma alta de 2,44% no consumo do café, na comparação com o mesmo período do ano passado. Estamos nos últimos dias de maio e atenção, Manuel Correia, a Prolagos segue com atendimento porta a porta para o cadastramento dos moradores do bairro Manuel Correia, em Cabo Frio. Essa ação começou no dia 4 de maio e segue durante todo esse mês, de 9 da manhã às 4 da tarde, para facilitar o acesso dos moradores a condições especiais de adesão à nova rede de abastecimento, cujas obras começam ainda neste mês. A chegada da Prolagos ao Manuel Correia representa uma mudança no orçamento e também na qualidade de vida. Orçamento porque a concessionária preparou benefícios exclusivos para a localidade. Os moradores que realizarem o cadastro durante o período das obras terão 80% de desconto no valor da ligação, com parcelamento em até 24 vezes. Além disso, serão inscritos no programa Tarifa Social, que concede 50% de desconto nas contas de água. A estrutura contará com tecnologias de precisão, como um macromedidor para monitorar o volume e a pressão da água em tempo real, facilitando a identificação de vazamentos, além de pontos estratégicos para a limpeza das tubulações. A previsão é da conclusão das obras em novembro. O projeto prevê a implantação de mais de 4 quilômetros de rede, dimensionada para atender mais de 1.300 famílias, mais de 1.300 imóveis.
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0: Esse é o Balanço Econômico, agora vamos para a previsão do tempo, 11:34.
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0: Segunda-feira, parcialmente nublada na região, com possibilidade de chuva rápida hoje a qualquer hora. Os ventos têm direção sudoeste, fraca intensidade. Com umidade relativa do ar na média de 83%, a temperatura varia entre 24 e 21 graus. Informações do Clima Tempo.
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0: É, torcedor do Rio de Janeiro, final de semana ruim para o futebol carioca. No futebol do Rio de Janeiro, no geral, né? Porque no Campeonato Brasileiro só veio a vitória pela Série C, com o Volta Redonda, que superou o Ipiranga, 2-1 ontem, na cidade do Aço. Após 8 rodadas na Série C do Brasileirão, Volta Redonda tem agora 8 pontos. Conseguiu tirar a corda do pescoço, mas ainda está longe da parte de cima da tabela. Já na Série A do Campeonato Brasileiro, 17ª rodada, foram 3 derrotas. Ontem foi a vez do Vasco, que levou 3-0 do Red Bull Bragantino em São Januário, ficando com 20 pontos, uma posição acima da zona do rebaixamento. No sábado, o Flamengo havia perdido também por 3-0. Em casa, para o líder Palmeiras, que abriu 7 pontos para o segundo colocado, que é o próprio rubro-negro. O Fluminense perdeu na rodada, perdeu para o Mirassol por 1-0 e segue em terceiro com 30 pontos. No sábado, o Botafogo evitou a derrota nos minutos finais. Quase perdeu também. Empatou com o São Paulo por 1-1 fora de casa. Com 22 pontos, o Fogão está em décimo lugar. Na quarta divisão nacional, a Série D, os clássicos regionais terminaram empatados, 1-1. Na oitava rodada, Madureira e Portuguesa empataram 1-1 e o confronto Sampaio Correia e Maricá também terminou na igualdade, 1-1. Já o América levou 4-1 da Portuguesa de Desportos. E o Nova Iguaçu, esse sim, ganhou. Ganhou 1-0 do Noroeste. Com os resultados, a Lusa Carioca e o Madureira estão no G4 do Grupo 13, em terceiro e quarto lugares, respectivamente. Enquanto apenas o Sampaio Correia está no G4 do Grupo 14, com 9 pontos na quarta posição. Na segundona estadual, quinta rodada, Cabofriense derrotou São Gonçalo por 2-0, sábado em Xerém, com gols de Alexandre e Hugo no primeiro tempo. Com a vitória, o tricolor praiano colou no G4, está com 8 pontos agora na quinta posição. Já o Araruama perdeu 3-1 para o Pérolas Negras em Angra dos Reis. Com isso, a Arara segue no Z2, na zona de rebaixamento, com apenas 3 pontos ganhos. 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
0: Ufa, deixa eu tomar aquela água, volto dentro de alguns instantes com a nossa lista de alô, aniversariantes e o seu recado que nos alegra via WhatsApp da Rádio Ondas, 97401-2957. O pensamento do dia, a frase para hoje, é de autoria desconhecida. A igualdade só parece uma ameaça para quem se acostumou a ver o privilégio como um direito.
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8: Alô!
7: Então vem comigo, ouvinte, amigo, uma excelente semana. Leno Moraes, obrigado, amigão, por todo o apoio e suporte. Mandou uma mensagem bem especial aqui pra gente pela rede social. Aquele abraço, Leno. Conte sempre com a nossa amizade. Aqui na rede social também, já que eu estou falando do Facebook, programa Região em Foco. Agradecer o carinho da sempre querida Nilma Sabino. Um beijo, Nilma. Ótima semana. Muito obrigado. Rafael Alves Mendes, Deise Duran. Aquele abraço, meus amigos, parceiraço Edu, da Edu Soldas. Tô perturbando o Edu, tô sem carro já há uns 5 dias, gente. Ah, meu Deus do céu, só na base da misericórdia. Valeu, Edu, obrigado aí por todo o suporte, amigão. Tudo de bom pra você, Arthur, toda a equipe. Vamos ver se eu consigo tirar meu 4 rodas dentro da garagem. Pelo menos eu consegui guardar ele dentro de casa. Tirar agora vai ser o grande desafio. Vamos nessa, é isso aí. Desafios que acontecem principalmente pra gente se preparar pro que vem aí nesse início de semana, né? Um abraço, Edu, obrigado sempre pelo apoio. 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Muito obrigado, meu amigo Edu, por toda a luz aí nesse sentido. Deixa eu mandar um salve especial pra quem tá com a gente também. 97401-2957 no WhatsApp da Rádio Ondas, mandando o seu recado nessa excelente semana, segunda-feira.
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7: Ah, registros aí. 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Meu parceirão Zezé, um abraço. Ainda perguntei pra ele: Zezé, cadê o teu bandeirão do Flamengo? Depois do 3-0 que levou do Palmeiras no sábado, ficou difícil, né, Zezé? Aquele abraço, meu irmão, tudo de bom. Vamos que vamos, ótima semana. Anderson Barcelos, bom dia.
9: Bom dia, Rádio Ondas, programa Região em Foco, Anderson Barcelos, São Pedro Aldeia.
7: Tudo bem?
9: Amigo Leandro França.
7: Fala, meu amigo.
9: Nosso futebol essa semana não deu certo, né?
7: Xiii.
9: O Flamengo ali com aquela expulsão, jogando com o time do mesmo, da mesma altura, né? Ou seja, perdeu 3-0. Agora, poxa, o Criciúma, acho que é o terceiro empate consecutivo, hein?
7: Quarto.
9: Pra quem tava em quarto colocado, agora tá em nono.
7: Eita.
9: Tá complicado, Leandro.
7: É verdade.
9: Olá, saudações rubro-negras. Bom início de semana.
7: Aquele abraço, Anderson. Brigadão sempre. É, o negócio não tá muito bom pro futebol pro nosso lado, não, né? Meu time vem de 4 empates seguidos aí na Série B. E o que é pior, jogo domingo à noite. Olha como é que eu tô aqui em modo slow. Jogo domingo, 8:30 da noite, é pra quebrar o torcedor, né? CBF tá fazendo uma zoeira completa no calendário do futebol brasileiro. Um absurdo o horário desses jogos, né? É um absurdo, é inadmissível, né? É pro torcedor não ir pro estádio mesmo. Um abraço, Anderson, tudo de bom. E o Carrascal, rapaz, tá na sua lista negra. Carrascal, Carrascal. Eita, homem que gosta de ser expulso. Anderson, abraço, boa semana. Obrigado aí pelo carinho e pela escuta. Olha o Rômulo Bruno. Valeu, Rômulo, um abraço. Mais um flamenguista na área. Bom dia, meu amigo, boa semana. Passou fantasma no Maracanã, nem me fale de fantasma, nem me fale, porque ontem o Criciúma empatou com o Operário, que é o fantasma. Valeu, um abraço, obrigado, Rômulo, tudo de bom. Net, um beijão pra você, Net Fernandes. Um abraço especial também pra Cláudia Regina, na escuta do Região em Foco. Beijo pra vocês, muito obrigado. Ô, Vidinho Porto, bom dia.
10: Bom dia, meu amigo Leandro França. Saudações rubro-negra,
7: bom dia.
10: Início de semana para nós.
7: Pra gente.
10: Sérgio Agenor, estão quase entrando na zona, hein? Ô timezinho pra gostar de ficar na zona, rapaz, doideira, hein?
7: Tá vendo, Sérgio? Daqui a pouquinho tem a réplica do Sérgio do Agenor. Quer apostar comigo? Grande Vidinho, um abraço, boa semana, obrigado, gente boa. Jorge Murilo tá na área, bom dia, amigão.
11: Bom dia, meu amigo Leandro França e esta equipe maravilhosa.
7: Tudo bem?
11: Que Deus abençoe a nossa semana.
7: Amém.
11: Saudações rubro-negra e crescimento.
7: Aquele abraço, precisa melhorar a coisa pros nossos times aí, que tá meio estreita. Aquele abraço, grande Jorge Murilo, pessoal no Perol. William do Braga, meu irmão querido, bom dia.
12: Bom dia, meu irmão querido Leandro França.
7: Tudo bem?
12: Bom dia a todos os ouvintes do Região em Foco. Uma semana abençoada para todos. Fica com Deus, meu irmão. Tamo junto.
7: Bom dia, aquele abraço, meu irmão. Feliz semana. Muito obrigado. Geraldo Magela, bom dia.
13: Bom dia, meu amigo Leandro França. Mais uma semana na bênção de Deus. Uma boa segunda-feira aí. Uma boa semana para todos nós. Um abraço, Leandro.
7: Feliz semana. Obrigado, amigo Geraldo. Obrigado aí pela carona. Conta sempre com a gente. Aquele abraço. Uma maravilhosa segunda-feira. Élide, no Rio de Janeiro. A minha mãe. Bom dia, minha mamãe.
14: Olá, bom dia, Leandro. Bom dia, queridos ouvintes. Aqui é Élide, do Rio. Desejando uma semana muito abençoada para todos nós. Pois é, o Flamengo perdeu, né? Muito triste o que aconteceu.
7: É.
14: Naquele lance do Carrascal ali, aquela expulsão, acabou com o nosso time. A gente tinha tudo para ganhar aquele jogo, a gente estava jogando bem, mas infelizmente acontece dessas coisas no futebol, né? E a gente acabou perdendo. Mas vamos que vamos, seguindo em frente aí para cima deles. Saudações rubro-negras.
7: Beijo, minha amada. Feliz semana. Saudades de você. Tá com a bolinha mais baixa, flamenguista. Tá vendo? Levou 3 do Palmeiras. Eita, Lelê. Mário Gama, vem com a gente.
15: Bom dia, meu amigo Leandro França. Bom dia, ouvinte do programa Região em Foco. Já desejar uma segunda-feira abençoada para todos nós.
7: Obrigado.
15: Saudação flamenguista. Leandro França.
7: Grande Mário Gama, aquele abraço pra você, todo o pessoal da Concercaf, uma feliz semana também, muito obrigado. Sérgio, fala comigo, Sérgio dos Santos.
16: Nossa, ótima segunda-feira aí, tamo junto.
7: Tamo junto.
16: Ô, Vidinho, você tá falando o quê, rapaz? Seu time perdeu no sábado, passou vergonha, rapaz. Passou vergonha lá, 3-0 dentro do Maracanã, entendeu? Porra, fala sério, rapaz. Vocês estão só descendo a Bahia abaixo, ó, direto. Vai chegar lá na zona de rebaixamento vocês. A mulambada.
7: É, rapaz, o Vasco perdeu, o Flamengo perdeu. Mesmo assim, o vascaíno zoou o flamenguista e o flamenguista zoou o vascaíno. Aqui tem tabelinha toda terça-feira quando a gente fala de esportes e bota lenha na fogueira, digamos assim. Sempre recheado de informações, é o quadro tabelinha toda terça, meio-dia, aqui na Ondas FM. O Anderson completa por aqui também, né, Anderson? Achava que era só Marujo que gostava de ficar na zona. Vi que o vascaíno também, disse o Anderson. Abraço, Anderson. Minha amiga Cris, um beijo. Você e Nicinha. Excelente começo de semana, minhas amigas. Muito obrigado. Oi, Fábio.
17: Bom dia, Leandro. Mais um dia aí, escutando você numa segunda-feira maravilhosa, Leandro.
7: Bom dia.
17: Só felicidade, amor, carinho, paixão, Tô te mandando um abraço pra você, Leandro, sua mãe, Terezinha Jesus, todos ouvindo da rádio Onda FM 97,7. É com o Leandro França.
7: Aquele abraço.
17: É. Região em Foco. É com o Leandro França. Cara, é demais.
7: Obrigado.
17: Leandro França!
7: Uau, lá em cima, aquele astral, grande Fábio. Deu um abraço aí no Flávio também, tá? Uma semana maravilhosa pra vocês, meus amigos. A dupla dinâmica do vinhateiro. Vidinho! Fala aí, Vidinho.
18: Rapaz, quem passou vergonha e vocês não passou vergonha, não?
7: Tá vendo,
18: tá indo pra zona de rebaixamento, rapaz. Meu time é vice... Tá na vice-liderança, rapaz. E o seu tá chegando na zona de rebaixamento. Quem que passou vergonha, pá? Tá doido, pá? Vocês tomaram 3-0 em casa. E era pra ser 4, hein? Se não perde o pênalti, ia cair de 4, hein?
7: Ih, rapaz, tá vendo? Amanhã tem mais. Olha, o Rômulo também tá retrucando aqui você, hein, Sérgio? Quem é esse? É o Sérgio Malandro? Vocês são inéditos, pessoal. Vocês são maravilhosos. Muito obrigado pelo carinho e sintonia. Agora os aniversariantes.
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7: O Mário Gama também traz um registro especial. Quem tá soprando velhinhas, Mário Gama?
19: Bom dia mais uma vez, Leandro França.
7: Oi, amigo.
19: Queria mandar um parabéns pro meu amigo Denis Mata. Comemorando mais uma primavera hoje.
7: Parabéns.
19: Colega aqui da Concecaf.
7: Denis.
19: Desejar muitos anos de vida para ele, muita saúde, que Deus abençoe cada dia mais a vida dele. É isso aí, parabéns, Denimar. Tamo junto, meu querido.
7: Aquele abraço.
19: Deus te abençoe.
7: Muita saúde, tudo de bom, hein, Denis? Nossos votos também. Feliz aniversário. Ela que tem uma agenda de aniversariantes extensa. Todo dia tem gente querida, né, Terezinha? Bom dia.
20: Bom dia, Leandro. Bom dia pra você, família. Pai do Senhor pra vocês. Tudo de bom nessa segunda-feira linda e maravilhosa, tá? Que nós estamos tendo aí, que o Senhor está nos dando.
7: Bom dia.
20: Leandro, manda um abraço, por favor, pra Daiane Pereira, que está daqui de Naum aqui, para o irmão dela, Rion Pereira, que estão completaram ontem mais uma primavera.
7: Daiane, tá? Irmão.
20: Não são gêmeos. Um é rapazinho e a outra já é uma senhora casada.
7: Muito, tá? Bem.
20: Porque geralmente quando são do mesmo dia são gêmeos, mas eles não são gêmeos.
7: Não é esse, tá? Caso, tá.
20: Tudo
7: bom.
20: Tudo de bom para você aí, um bom dia para vocês aí.
7: Parabéns.
20: Tá? Eles são daqui de Inhaúma.
7: Alessandra,
20: tá?
7: Também?
20: Beijos.
7: Pessoal de Inhaúma aí, aquele abraço especial. Feliz aniversário, tá dado o recado da nossa queridíssima Terezinha. Um beijo, Terezinha. Muito obrigado. Deixa eu mandar um abraço também para Bel Silva, nossa querida ouvinte, que está aniversariando hoje. A Bel Silva é muito carinhosa, acompanha também o Café com Cristo mais cedo aqui na Rádio Ondas. Bel Silva, saúde e vitórias, tudo de bom. Feliz aniversário, parabéns. E a Figueira está em festa. Alô, meu amigão Jaime. Hoje é dia de sua esposa, a Ana, que completa mais uma primavera. Que coisa boa. Família nota mil. Um abraço aí especial para Ana, Jaime. Dê um abraço nela. Diga a ela que nós desejamos muita saúde, bênçãos, realizações, vitórias. Tudo de ótimo. Feliz aniversário para Ana de Figueira. Ela é esposa do amigo Jaime. Alô, Rafael. Um abraço. Rafael Paz, essa família tão querida. Um abraço especial para Ana, que é aniversariante do dia. Parabéns. Tudo de bom. Daqui a pouquinho tem mais a Alô, é hora de informação agora, 11 horas e 58 minutos. Final de semana com operações policiais e confrontos com vítimas fatais aqui na região. Dois homens morreram durante um tiroteio sábado à noite no bairro Maria Joaquina, em Cabo Frio. Segundo a polícia, as equipes foram até o local apurar uma denúncia sobre a presença de criminosos armados ali, envolvidos numa disputa por território. Ao se aproximarem da Rua da Felicidade, os policiais afirmaram que foram recebidos a tiros e aí revidaram. Na operação, os militares apreenderam uma pistola com numeração suprimida, um revólver calibre 38, munições, 70 buchas de maconha, R$620 em espécie, 3 celulares e um carregador de pistola alongado. Houve também um confronto com pelo menos 2 mortos durante essa madrugada e por isso hoje pela manhã o policiamento está reforçado em todo o entorno do bairro Manuel Correia aqui em Cabo Frio. O Corpo de Bombeiros está mobilizado nas buscas desde ontem por Tiago Henrique Guedes Silva, de 18 anos. Ele desapareceu na praia de Maçambaba, em Arraial do Cabo, no final de semana. Com a ajuda de drones, as equipes estão procurando pelo rapaz que mora em Bangu e a família tem casa em Arraial do Cabo. Na madrugada de domingo, um grave acidente envolvendo uma motocicleta e um carro mobilizou equipes de resgate na estrada de Monte Alto. A linha Arraial do Cabo, um homem e uma mulher ficaram feridos após a colisão, mas o estado de saúde deles não foi divulgado. As causas do acidente estão sendo investigadas. 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
2: Onda! Tá na onda, está com tudo. Se você tá com a gente, eu estou satisfeito, eu tô feliz, ótima semana. Muito obrigado, aquele abraço especial, hora certa, Rádio Ondas ao vivo, 12:07.
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2: Abri o programa hoje trazendo a informação de que 25 de maio é um dia de muitas datas comemorativas. Entre elas é o dia do massagista, esse profissional tão importante aí para a nossa saúde e o profissional que também tem entrada em vários setores da nossa sociedade. Hoje eu trouxe um representante, ele está aqui conosco, é um amigo, também uma referência nessa área de atuação profissional. É o Marquinho, Marquinho Massagista aqui com a gente. Fala, meu amigo Marquinho, tempão que eu não lhe encontro pessoalmente, é sempre bom reencontrá-lo. Boa tarde, amigo. Tudo bem?
13: Boa tarde, Leandro. Boa tarde a todos os ouvintes do programa Região em Foco. É um prazer enorme, mais uma vez, estar aqui falando um pouquinho da nossa classe massoterapêutica, falando também um pouquinho sobre o esporte também na nossa região e também do Galinho da Serra, o Sampaio Correia.
2: É, o Galinho da Serra, o Sampaio Correia. Puxa, estive na torcida pelo Sampaio, como eu estou sempre, né? No último sábado, não conseguiu vencer o Maricá, 1-1 jogando em casa, mas tá ali no G4, tá dentro do G4 do Campeonato Brasileiro da quarta divisão. E lá você está atuando, não é isso, Marquinho, no Sampaio?
13: Sim, sim. Eu atuo no Sampaio desde 2013, né? Na área de massoterapia, né? E Deus vem cada dia mais nos abençoando, não só também no futebol também, mas em todas as modalidades esportivas.
2: Lá no Sampaio Correia, então, você tem um elenco para estar trabalhando e deixando o pessoal bem condicionado, né, Marquinho? É, qual é a característica do elenco hoje? Um elenco mais homogêneo do Sampaio Correia? Ou já tem gente mais experiente, gente mais de idade? A gente sabe que o veterano Elias continua jogando fino por lá, hein?
13: Então, é, nós temos alguma base que é usada do sub-20, né? Tem uma molecada nova também que estava com a gente também no Carioca, né? E hoje nós temos nós chamamos o Rei de Roma, né? Que é o Elir, né? Uma experiência, um cara simples, humilde, guerreiro, entendeu? Sempre está na dele, né? Sabe na hora de fazer, a oportunidade de fazer o gol, ele sabe, entendeu? E passa toda a calma, não só o grupo, né? Toda a experiência dele aos novatos que vem chegando.
2: E hoje você tem expediente lá também no clube, no Sampaio Correia, no Galinho da Serra?
13: Hoje tem expediente lá, mas como hoje é dia do massagista, né? E ontem também fiz o jogo da categoria de base, a gente sempre ganha uma folga durante a semana.
2: Tem um revezamento de profissionais, né? Naturalmente. É o Marquinho Massagista, massagista do Sampaio Correia, do Galinho da Serra. Como é que é a rotina de um massagista dentro de um clube de futebol, Marquinho?
13: Primeiramente, né? É uma correria danada, porque são vários campeonatos. No momento você está chegando do mundo da Copa Sul-Sudeste que nós estávamos jogando, né? E no outro dia você já está viajando de novo, né? Mas é uma correria, uma adrenalina, porque tem que estar na nossa beia, gostar de fazer o que ama, entendeu? E essa correria já é no mundo do futebol. O massagista ele é um pai, ele é um amigo para o atleta, não só para o amigo, não só para o atleta, mas sim para toda a divisão de base da categoria do Sampaio Correia.
2: Como é que é estruturado esse setor de fisiologia, né, de preparação física do Sampaio Correia? A gente tem uma dimensão, mais ou menos, de outros clubes, talvez, maiores em questão de investimento, que tem um número X de profissionais. Lá no Sampaio Correia, como é que funciona? Mais de um massagista, tem fisioterapeuta também, tem nutricionista. Traz um pouco desse detalhe pra gente, Marquinho.
13: Então, primeiramente, nós temos uma excelente estrutura, né? Que ajuda bastante, não só nossos atletas, mas sim toda a comissão técnica. Nós temos uma equipe grande de preparadores físicos, de massoterapeuta, fisioterapeuta, os médicos sempre presentes. E temos também o Ricardo, que fica na parte da nutrição, né, que ajuda bastante, não só na categoria de base, mas sim também no profissional. O Sampaio hoje tem uma excelente estrutura.
2: E o massagista trabalha numa interlocução com todos esses profissionais, são de contato diário para você, Marquinhos?
13: Sim, sim, sempre contato diário por um motivo também, da gente fica também sempre saber como é que está o atleta, né? Se ele está hidratando, se ele está tomando a medicação correta, entendeu? A gente soma o braço direito do médico, do pessoal da nutrição.
2: Esse ano foi um ano também desafiador para o Sampaio Correia, Copa Sul-Sudeste, né? Que infelizmente o Sampaio deixou a competição, não conseguiu chegar até as semifinais. Campeonato Brasileiro da Série D é um número maior de viagens, de compromissos, de locais aí com climas diferentes que também podem afetar, de repente, a preparação física do atleta. Isso mudou muito a rotina lá, Marquinho, também? Esse calendário diferente do Sampaio?
13: Então, devido a essa correria, como eu falei, essa correria...
2: Viajado muito, Marquinho?
13: Muita coisa, né? Essa correria nossa e pegando também outros ambientes, em termos de frio, como a gente pegamos lá em São Bernardo, pegamos um frio, né? entendeu? Vestiário quente, né? Uhum. Entendeu? No campo já estava frio, né?
2: Choque térmico.
13: É, choque térmico, entendeu? Mas é essa correria do futebol, entendeu? A gente tem que estar, não só a gente, todos os clubes no futebol brasileiro, né? A gente tem toda a preparação, toda a programação todinha, todas as coisas de parte de massagem, creme com óleo quente, essas coisas todinhas para dar o melhor ao atleta.
2: Técnicas, você está sempre avançando nas técnicas ofertadas ao atleta? O que, que tem feito a diferença aí atualmente, Marquinho, na preparação, na recuperação principalmente dos atletas pós-jogo?
13: Então, massagem com sabão de coco.
2: É mesmo, rapaz?
13: Massagem, sabão de coco, que eles pedem mais, né, com água quente, né?
2: Funciona e, bem.
13: Relaxa bastante, ajuda na hidratação da pele e o alívio vem mais rápido.
2: Legal. É, o Marquinho Massagista aqui conosco conversando. Tô torcendo muito pro Galinho da Serra ter uma boa temporada, avançar para a segunda fase da Série D. Esse também é o espírito, você que vive o dia a dia no clube, Marquinho. O pessoal tá empolgado, tá confiante aí em avançar pela Série D?
13: Sim, né? Esse é o nosso objetivo, né? De avançar, né? E depois começar o mata-mata, né? Se Deus quiser pegar uma Série C em 2027.
2: Eu quero visitar vocês lá nesse mata-mata, já estou aqui preparado na minha agenda. Os jogos têm acontecido muito nos sábados, né? E fica um pouquinho complicado para mim, mas nessa fase decisiva eu certamente vou fazer um esforço para poder estar por lá. Marquinho Massagista aqui conosco. Marquinho, uma dúvida minha. A gente vê alguns óleos canforados. Isso funciona? Tem algum efeito na prática ou é só aquela sensação de alívio?
13: Então, o que eu tenho que passar para vocês, funciona sim.
2: Funciona? Entendeu?
13: É, funciona. A gente também compra sempre vaselina líquida e compra as pedras de cânfora, né? Aplica sobre o produto e deixa ele por 1-2 dias e aplica sobre a pele do atleta. O alívio vem rápido.
2: Não é só aquela sensação de alívio, não. É um efetivo tratamento.
13: Sim, é um efetivo tratamento.
2: A gente ouve muito canela de velho, né? Que é um nome popular que chama também, né? Conhece também, naturalmente, né, Marquinho?
13: Sim, sim. Então, a gente, o que manda mais na massagem, Leandro, não são óleo, não são creme, são toque. O jeito de ser aplicada, a técnica que a gente tem, cada um tem nas suas dons, na sua mão.
2: Muito bem. Em relação à sua categoria, hoje dia do massagista, como é que a categoria é representada hoje no Brasil? Existe aquela associação?

0: diretoria, né? Temos advogado na associação, né? E a gente, através da associação, traz o melhor para os massagistas esportivos do Brasil, né? Trazemos cursos, fim de ano, nós temos sempre um encontro fim de ano, entendeu? Trazemos o melhor para o massagista ser reconhecido.
1: Sim. E com relação à valorização do profissional, porque pode ter alguém nos ouvindo agora que queira seguir essa trajetória também, né? Seguir o seu exemplo, ser um massagista profissional no esporte. Há oportunidades, a valorização financeira é algo, que a gente pode ressaltar também, Marquinhos?
0: Então, eu aconselho primeiramente, né, terminar, quem não termina os estudos, quem sonha ser massoterapeuta, né, que estudo faça um curso técnico, né, que é provavelmente de 1 a 8 meses, a 2 anos, dependendo da instituição que vai estudar. Sim, a oportunidade, sim, dependendo da bagagem curricular, entendeu? Aí tem os seus valores, tem o massagista esportivo, tem o massagista que trabalha só em clínica, cada um tem os seus valores, entendeu?
1: Muito bem. E você, como já está há um bastante tempo nessa militância do esporte, aí as portas vão se abrindo, né? Um clube indica o outro, é mais ou menos assim que funciona, Marquinhos?
0: Então, na nossa associação nós temos um grupo, temos um pessoal da comunicação que eles sempre colocam lá, massagistas estão desempregados, eles colocam lá no grupo. Aí os amigos que vê, opa, que nosso clube está precisando. Aí a gente vai, entra em contato, indica também para outros clubes, entendeu?
1: E sempre tem uma oportunidade. Vira e mexe, aparece.
0: Sempre tem, graças a Deus. Agora na Série D agora do Brasileirão, né? Conheci bastante massagistas dos outros clubes que vão entrar agora os novos integrantes na associação.
1: Ah, que legal. Pois é, Campeonato Brasileiro da Série D, quarta divisão, viajando aí a região sudeste, principalmente, né, por conta do chaveamento ali do Sampaio Correia, massagista do Sampaio Correia, Marquinho massagista aqui conosco nesse dia do massagista. Marquinho, você falou que você trabalha com um time profissional e também com sub-20. Há alguma diferença, o trabalho mais difícil de um para o outro no comparativo?
0: Então, diferença sim,
1: A
0: entendeu?
1: garotada, né?
0: Diferença até na carga de trabalho isso, né? Mas eu sempre falo com os garotos lá da base, ó, dou massagem na categoria de base, não, dou não. Mas mais para intimidar eles aí, para brincar, incentivar eles mais.
1: Sim, para eles reforçarem, né, o trabalho,
0: Isso
1: né?
0: aí.
1: Mas em relação à preparação, né, o atleta mais experiente, profissional, ele é mais receptivo aí a esse trabalho ou todos têm a consciência da importância dele, Marquinhos?
0: Então, todos têm consciência da importância dele. Até porque a mesma estrutura que dá o profissional, dá o sub-20 também.
1: Legal. Marquinho Massagista aqui conosco. O que você quer deixar de mensagem em especial pelo Dia do Massagista? Eu também quero lhe perguntar como é que vão os projetos aqui no Alecrim. Sei que você faz um trabalho belíssimo aqui em São Pedro da Aldeia, mas pelo Dia do Massagista, para a gente poder concluir esse tema. Qual mensagem que você gostaria de deixar aos profissionais, a quem também pensa em ser um profissional e quem está nos ouvindo em geral agora?
0: Primeiramente é agradecer a Deus pelo dom e o talento que nos deu, né? Pela arte do alívio da dor.
1: Muito bem. E como é que andam aí as ações sociais que você está sempre encampando aí, Marquinhos? Continuam no Alecrim, aqui em São Pedro, no Alecrim, não é?
0: Sim, é no Alecrim, sim. Agora mais é pela minha igreja, né? Agora o projeto lá do Alecrim de Futebol e sábado deu uma parada devido ao senhor que ficava lá ajudando lá, o Gil, né? Problema de saúde, mas tem um projeto lá que acontece da prefeitura às segunda, quarta, onde eu já trabalhei. Aí quando tem um tempo, vou lá conversar com os garotos, orientar um pouco.
1: Passar a sua experiência aí para a turminha também, né? O que nós temos aí de planos e de metas para esse restante de ano? Estamos chegando no segundo semestre aí, Marquinho.
0: Então, a minha meta agora é dia 8 de novembro fazer uma ação social lá pela Igreja Batista do Alecrim, onde eu congrego.
1: Avisa a gente, hein?
0: Sim, claro. E dezembro, ou provavelmente dia 4, dia 5, nós estaremos no oitavo encontro dos massagistas esportivos do Brasil, em São Paulo. Ainda não é definido, pode ser no Palmeiras, entendeu? Mas nós estamos aguardando ainda.
1: Muito bem. E aí, presença garantida para nos representar por lá, né, Marquinhos?
0: Sim, representar o povo da nossa região dos lagos, todos os amigos que me ajudaram na minha caminhada.
1: Amigão, sempre bom lhe receber por aqui. Parabéns por sua data. Parabéns aí a todos os profissionais massagistas que nos ouvem. Mais algum recado, mais alguma consideração? O que mais a gente precisa falar aqui ao nosso público ouvinte, meu irmão?
0: Agradecer a Deus, né, por mais uma vez, sempre a Deus em primeiro lugar, né, pela minha diretoria, pela minha comissão, pela presidência do clube, diretoria todinha que está sempre nos apoiando, sempre nos incentivando cada dia mais de buscar o melhor para o clube.
1: Vou aparecer qualquer hora dessa com a minha camisa do Sampaio Corrêa, eu e meu moleque pra torcida. Me falaram, Marquinho,

0: Só uma coisa, quando você for ao estádio do Sampaio Correia, Leandro, leva repelente. É verdade, Marquinho?
1: É, como é uma área de...
0: Uma serra, né?
1: Isso, uma área de serra e também próxima às cachoeiras também, né? Agora, devido ao frio, não tá tendo muita coisa, entendeu? Mas o frio tá batendo muito lá.
0: É um estádio muito agradável, vale a pena visitar, né?
1: Sim, vale sim.
0: E torcer pelo Sampaio Correia, o galinho da serra, que está disputando a Série D do Brasileirão. Aquele abraço, Marquinhos. Sempre bom lhe ver, meu irmão.
1: Um abraço, Leandro. Um abraço a todos aqui da região, do programa Região em Foco. Todos aqui da nossa querida região do Lago.
0: Receba um abraço também do nosso pastor Neemias Lima, que também fala muito bem de você, hein, Marquinhos.
1: Ah, gente boa. Eu sempre falo que é minha cobertura espiritual. Sempre está nos ajudando na palavra, fazendo a melhor coisa de conforto, não só para mim, mas também para os nossos atletas lá, às vezes eu chamo ele para participar lá do culto dos atletas no clube, né? E Deus possa abençoar ele e sua família.
0: Essa espiritualidade de bastidores, ela é importante na sua avaliação dentro de um clube de futebol, ali no vestiário, na preparação, Marquinhos?
1: Sim, sim, até porque a gente tem que trazer palavras motivacionais, tanto para dentro do grupo, né, quanto para fora do grupo também.
0: E aí é nessa hora que o grupo estrutural do time aparece, né? Massagista, roupeiro, maqueiro, aí que o pessoal tem o tato da palavra, né? Tem aquela entrada com os atletas que às vezes nem entre eles conseguem, Marquinhos.
1: Sim, até porque muitos estão longe das suas casas, longe de sua família, alguns estão com famílias aqui, né? Mais próximas, né? E isso é muito importante, a união, a força, estar junto naquele momento. Então isso é muito importante.
0: Um abraço, Marquinhos. Olha, estão perguntando aqui, esse massagista congrega na Igreja Batista do Recreio, no Rio de Janeiro?
1: Não, sou da igreja.
0: Já esteve por lá?
1: Não tive ainda não, mas eu sou da Igreja Batista do Alecrim, aqui em São Pedro Aldeia, Rio de Janeiro.
0: Aqui em São Pedro, né? Muito bem. Marquinhos, aquele abraço, sucesso, meu irmão. Sempre muito bem-vindo aqui para a gente poder bater um papo, atualizar aí as questões da categoria. Aquele abraço, meu irmão.
1: Um abraço, Leandro, um abraço a todos. Agradeço a todos pelo carinho comigo sempre, com minha família, com minha comunidade querida do Alecrim e também pelo Clube Sampaio Correia Futebol Esporte.
0: A gente vai ao intervalo e volta com muita informação. Tá na onda, está com tudo.
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0: Alô! De volta aqui na Rádio Ondas FM, eu quero mandar um abraço muito especial agora, meu amigo Geraldo, Geraldo do Bar do Fluminense, ali em São Cristóvão, em frente ao Manuel Relojoeiro. Abraço também pro Manuel, que é gente boa, e pro Geraldo que eu tive lá esses dias, surpreendi o Geraldo. Cheguei lá com o meu menino, William do Braga já tinha dado recado, ó Leandro, Geraldinho ali do Bar do Fluminense em São Cristóvão, tá sempre com o radinho na Ondas FM. Eu falei, ah, claro que eu vou dar um pulinho lá, mas vou dar um pulinho surpresa pra ter aquele impacto, né? Gosto muito dessa sensação, né? Às vezes a pessoa só nos conhece pela voz e não nos conhece pessoalmente, então é sempre uma surpresa agradável. Tive por lá, abracei o amigo Geraldo do Bar do Fluminense, William do Braga. Descobri por que que é Bar do Fluminense. Tem o escudo do Fluminense por tudo quanto é lado. Abraço aí pro Geraldo e pros amigos que eu encontrei por lá, Juscelio, um abraço, lá de Além Paraíba, trocando uma ideia comigo lá também. Fui lá com meu filho na última sexta-feira, dá um abraço no Geraldo também. Obrigado, Geraldo, por seu carinho, uma excelente semana, conte sempre com a minha amizade. Kleber Nogueira, um abração, Kleber, tudo de bom. Oi, Iraci, Iraci Pereira, bom dia.
11: Bom dia, meu amigo Leandro França,
0: tudo bem? Bom dia, tudo bem.
11: Que Deus abençoe nossa semana.
0: Amém.
11: Tudo de bom para todos.
0: Muito obrigado.
11: Ouvinte da rádio. Fique com Deus, tchau, tchau.
0: Beijo para você, Iraci, uma semana bem feliz. Muito obrigado. Alô, Ulisses de Arraial do Cabo, Ulisses Joe. Excelente semana, Ulisses. Um abraço para você, querido amigo, conselheiro tutelar também na escuta do programa Região em Foco. Um abraço. Abraço, Wagner Sena. Tudo de bom. Também na sintonia do Região em Foco. Excelente semana. Deixa eu mandar um beijo para minha amiga Eliana, minha amigona Eliana de Arraial do Cabo. Uma ótima semana para você também, Eliana. E a família tá em festa.
2: Aniversariante.
0: A Eliana de Arraial do Cabo, nossa querida ouvinte, tá mandando parabéns pro sobrinho Diogo. O Diogo completou mais uma primavera na sexta-feira passada. E ela chama o Diogo carinhosamente de Cauã Raymond. Então parabéns aí pro Cauã. Cauã Raymond, o Diogo, o sobrinho da Eliana, que fez aniversário na sexta-feira. Saúde, conquistas e realizações, parabéns, são os nossos sinceros votos. Feliz aniversário! Notícia: Saquarema tem inscrições abertas para novos cursos profissionalizantes gratuitos no Polo de Jaconé do Centro de Capacitação Profissional Vinícius Vidal França. Estão disponíveis vagas para os cursos de instalador hidráulico predial e mecânico de manutenção e instalação de aparelhos de climatização e refrigeração. As inscrições podem ser feitas até 4 da tarde de amanhã, exclusivamente pelo aplicativo Colab. Informações complementares podem ser obtidas através do número 99213-9641. 99213-9641. Em Búzios estão abertas inscrições para jovens e adultos que desejam retomar os estudos e concluir o ensino médio ou fundamental. As inscrições podem ser feitas até 30 de junho na sede da Secretaria de Educação Buziana, no INEF e também na Escola Municipal Nicomedes. Na secretaria, o atendimento é de 9 da manhã às 4 da tarde. Já nas escolas, o horário é de 8 da manhã até às 8 horas da noite. Entre amanhã e sexta-feira acontece a Semana do MEI, aqui em Cabo Frio. A programação conta com um ciclo de palestras voltadas à orientação para os empreendedores que querem fazer crescer o negócio com mais estratégia e segurança. Legal! As palestras têm início às 4 da tarde, entre amanhã e sexta-feira, na sede do SEBRAE, que fica no centro de Cabo Frio, Rua Raul Veiga, 153, Loja 1. As inscrições são gratuitas, porém as vagas são limitadas. Todos os detalhes podem ser acessados através de um link. Linktree/Semana do MEI Cabo Frio. Vou publicar o link, aliás, já publiquei em nosso site ondasfm.com.br na aba Notícias. Todas as informações aqui noticiadas também constam em nosso Facebook, Programa Região em Foco. Na sequência final tem as broncas, o quadro O Povo é Quem Sabe. Hoje eu destaco respostas da Prefeitura de São Pedro da Aldeia para o Silson do bairro Colinas e para a Alessandra do Recanto das Orquídeas no Alecrim. Qual é o problema do seu bairro? A prefeitura está deixando a desejar? Ou é a concessionária que precisa melhorar o atendimento, o serviço prestado à população? Entre em contato conosco, detalhe o problema e a gente vai entrar no circuito para cobrar e também apresentar o assunto no ar. 97401-2957 é o WhatsApp da Rádio Ondas. 97401-2957. São Pedro da Aldeia agora, meio-dia e 33. Os pais e responsáveis que ainda desejam garantir uma vaga na creche municipal do bairro Rua do Fogo, em São Pedro da Aldeia, devem estar atentos ao período de confirmação das matrículas. Interessados devem comparecer à Secretaria de Educação Aldeense hoje ou amanhã, de 10 da manhã às 5 da tarde. A unidade ainda possui vagas abertas para novas matrículas e o período também será destinado à efetivação das matrículas dos responsáveis que já realizaram a pré-matrícula anteriormente. O início das aulas está previsto para 8 de junho. A carreta do Cine Petrobras chega hoje a Arraial do Cabo e fica estacionada na cidade até amanhã, atrás da Praça do Sindicato, a Praça Vitorino Carriço, exatamente na rua Padre José de Anchieta, oferecendo sessões gratuitas de filmes para a população. A sala de cinema é climatizada, equipada com poltronas confortáveis, sistema digital de som e imagem e haverá também distribuição gratuita de pipoca e refrigerante ao público. A estrutura também conta com recursos de acessibilidade, incluindo espaço para cadeirantes, elevador de acesso e recursos audiovisuais. As sessões abertas ao público serão 18 horas e 30 minutos, hoje e amanhã. Na programação, hoje os moradores poderão assistir os filmes Divertidamente 2. Amanhã, Os Smurfs. Os ingressos devem ser retirados antecipadamente no local, no dia da sessão escolhida.
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4: Muito bem, de volta aqui ao vivo na Rádio Ondas FM com o nosso programa Região em Foco e mais uma lista de alô. É você com a gente, alegrando nossa segunda-feira com sua mensagem, seu carinho. Muito obrigado. Deixa eu mandar um abraço para Kátia Cunha, aqui na interatividade conosco via Facebook. Programa Região em Foco. Obrigado, Kátia. E ouvir o áudio da Irondi. Bom dia, Irondi.
5: Boa tarde, Leandro. Boa tarde, equipe Ondas. Feliz semana para todos. Essa é a minha semana. Que Deus abençoe a todos. Beijo, beijo.
4: Que seja uma semana bem feliz também para você. Beijos. Obrigado, Irondi, por sua mensagem. Aqui no Instagram, @ Região em Foco, novos seguidores. Eli Faria de Oliveira, bem-vinda, muito obrigado. Também seguindo a gente aqui, Mr. Hyde BH, entendi aqui agora o nickname. Lilizinha 5033, Pamel Silveira, Thalita _ Tapoana, Denis Michael, obrigado pessoal, seguindo a gente no Instagram, @ Região em Foco, e já se inscrevendo de quebra na promoção da semana, na promoção do restaurante Pizzaria Gente Fina. 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
4: Estamos de volta agora com as broncas, o povo é quem sabe. Recebemos na semana passada um protesto com imagens do Silson, morador do bairro Colinas, em São Pedro da Aldeia. O Silson mora na rua Cláudio Honor. Ele afirma que está desde agosto do ano passado pedindo ao poder público aldeense que minimize o problema dos buracos na rua Cláudio Honor, colocando aterro, né? Ele inclusive paga os impostos em dia, o nosso ouvinte está indignado, porque ele tem que gastar do próprio bolso para tapar os buracos por conta própria, com cimento. Segundo o nosso ouvinte Silson, já foi feito até um abaixo-assinado, mais de 200 assinaturas de moradores que reivindicam essa manutenção muito justa, por sinal. Por fim, o Silson pergunta à Prefeitura de São Pedro da Aldeia se, para conseguir uma solução, vai precisar recorrer ao Ministério Público. Já a Alessandra, do Alecrim, Recanto das Orquídeas, em São Pedro, na semana passada desabafou protestando sobre o abandono da localidade. A Alessandra citou, por exemplo, o canal na rua Carmen, que está imundo e não recebe qualquer tipo de manutenção. A Prefeitura de São Pedro respondeu a essas duas demandas numa resposta só, e a gente agradece a atenção. A Prefeitura de São Pedro informa que as duas demandas já foram encaminhadas e integram o cronograma de ações da Secretaria de Serviços Públicos. Equipes municipais, segundo a Prefeitura de São Pedro da Aldeia, irão até as localidades citadas em breve. Em participação que chegou hoje aqui pra gente, é áudio, som na caixa.
6: Leandro França, boa noite, bom dia, boa tarde, né?
4: Boa
6: Porque
4: tarde.
6: Agora, como eu tô mandando, é à noite. Já
4: tudo
6: faz
4: bem?
6: Alguns dias, cara, que essa lâmpada tá apagada aqui nessa rua que eu te mencionei aí. José Bonifácio, esquina com a Santos Dumont. Se puder, por gentileza, pedir pra eles consertarem, eu agradeço, tá, amigo? Meu nome é Márcio. É aqui no centro de Cabo Frio.
4: Obrigado, Márcio, pelo capricho. Ele disse a localização exata do problema e ainda me mandou uma foto desse poste que está na escuridão, hein? Rua José Bonifácio, esquina com a Rua Santos Dumont, no centro de Cabo Frio, em frente a um estacionamento. Já faz alguns dias que essa lâmpada está apagada, né, meu amigo? Vamos entrar em contato aí com a prefeitura para poder cobrar essa solução. Ninguém merece pagar a taxa de iluminação pública e conviver com esse breu, com essa escuridão ali em frente a um estacionamento. A gente tem a localização exata, tem a imagem do poste, fica mais fácil buscar a solução. Pode contar conosco, Márcio. Voltaremos ao tema no programa de amanhã. Amanhã eu conto com a sua sintonia. Quem sabe amanhã a gente terá uma resposta da Prefeitura de Cabo Frio. Mas amanhã, com certeza, a gente volta ao assunto, com ou sem resposta do poder público. Tem resposta e solução em Arraial do Cabo, da Saúde Cabista, e a Tayane traz uma atualização de um caso que ela havia relatado aqui ao nosso programa.
0: Bom dia, meu amigo Leandro França, que é a Tayane Martins, da Praia Grande Arraial do Cabo. Estou passando para agradecer toda a ajuda aí. O meu esposo conseguiu, graças a Deus, e a sua ajuda, se consultar no médico lá semana passada. Já resolveu tudo o que ele precisava, graças a Deus está tudo bem. E ele, toda a minha família gostaria de estar agradecendo aí todo o apoio, tá bom? Uma ótima semana para você, sua equipe, sua família. Um abração.
4: Ah, que coisa boa, que boa notícia, hein, Tayane? A situação, então, foi resolvida, né? Era um problema em relação à demora numa consulta e foi agendado com outro profissional da área médica. Ela preferia que fosse realmente o especialista que atendeu a cirurgia do marido. Tudo foi resolvido, ele já foi atendido por ele. Então a gente fica satisfeito com a solução do caso. Conte conosco, Tayane. Muito obrigado por ter nos avisado. Te ouviu o Fábio aqui com a participação em áudio?
1: Desculpa, estar aqui mandando agora. Leandro, gostaria de saber aí, da vez do São Pedro Adê, se a prefeitura, serviço público, para trabalhar para vereador ou para o município. Porque é o seguinte, um caminhão bem particular de Cabo Frio joga lixo aqui na área de São Pedro Adê. Nós falamos com o cara... Entendeu? Passei uma ali com o cara, esqueci de pegar a placa. Ele, São Pedro é um lixo mesmo, não faz o que faz. Aí jogou em Tule, aí jogou aqui perto de casa um bocado de lixo que eu mandei você, agora jogou em Tule, na beira da rua da Lagosta. Isso eu faço se eu falar com o vereador. Isso não existe, pá. Não estou reclamando, mas igual a iluminação pública, isso não existe.
4: Tá aí o desabafo do Fábio. Eu vou ouvir novamente o seu desabafo aqui, Fábio, para ver se tem detalhes, para ver se a gente consegue encaminhar o caso e comprar o seu barulho. Obrigado aí sempre pela sintonia e amizade, o Anderson. Jardim Morada da Aldeia, em São Pedro da Aldeia. Na semana passada, na sexta-feira, para ser exato, ele desabafou sobre a prática de lixo acumulado sempre em frente à Rua Sergipe, conhecida como Rua da Corrente, no Jardim Morada da Aldeia. Ele lamenta que falte consciência à população sobre o descarte irregular e solicita a limpeza à prefeitura. Mandou, inclusive, imagens dessa situação. Nós mandamos o vídeo à Prefeitura de São Pedro, Anderson, e também a sua reivindicação. A resposta, até o momento, não chegou para a nossa produção. Seguiremos atentos. Também aguardo resposta da Prefeitura de Cabo Frio. Essa é um pouco mais difícil responder. O Ailton do Jacaré, em Cabo Frio, protesta sobre os buracos perigosos. Ele diz que é no trevo entre a Estrada Nova e o Jardim Esperança. Como eu não conheço toda a região dos lagos, não sei exatamente qual é esse trecho, da forma que o Ailton passou para a gente, encaminhamos o caso à Prefeitura de Cabo Frio, que ainda não respondeu à demanda encaminhada. Fábio está de volta conosco, Fábio?
1: Eu estou falando, Leandro, que eu fico... Eu nem peguei a praga do carro, estou revoltado que eu estou, Leandro. Porque a gente tenta melhorar o bairro, liga a Prefeitura de São Pedro da Aldeia, eles não atendem, entendeu? E não faz nada, uma lixarada, uma rataria, não é nada, não estou cansado de ligar, agora o cara vem com o caminhão, joga, eu fiquei revoltado, para não dar um troço, para não dar infartar, eu deixei para lá. Mas a gente quer reclamar, porque eu tenho meu irmão, entendeu? Aí joga a lixa aqui, aí não fala com os caras desses, os caras, São Pedro da Aldeia é assim mesmo, entendeu? É um abuso, né? É igual hoje o INEA, vendo esgoto, INEA. Mas não tá vendo, porra, o INEA, pô, o meio ambiente, andando com a caminhonete de Cabo Frio, olhando de São Pedro, olhando ali. Por que que não vai botar aqui o meio ambiente? Isso aqui não pode ser. Tá punindo o meio ambiente do esgoto. Olhando os bueiros.
4: Tá aí o desabafo do Fábio. Um abraço. Obrigado aí pela sintonia, amigão. Olha, tem participação aqui de São Cristóvão. Alex traz um apelo, né, Alex? O que tá pegando?
7: Buraco aí, ó. É aqui em frente ao Ponto dos Jones, na Praia São Cristóvão.
4: Buraco.
7: Na Visconde do Rio Branco, número 310. Em frente ao número 310.
4: Maravilha.
7: Tá dias, eu acho que lá pra frente 20 dias já.
4: Ah, muito bem. Obrigado, meu amigo, por sua participação, sempre caprichosa. Ele disse o nome da rua, o bairro, a cidade, o ponto de referência e ainda mandou foto pra gente. Aí fica fácil, né, da gente buscar a solução, principalmente cobrar, né, da prefeitura, né? A prefeitura de Cabo Frio é uma lástima pra poder responder ao cidadão, ao nosso ouvinte, ao contribuinte. E eu quero que todo mundo saiba, porque eu não passo pano pra ninguém. Atenção, você, amigo ouvinte, que é de Cabo Frio, você que trabalha na prefeitura de Cabo Frio, dá um alô aí, por favor, ao setor de imprensa. Comunicação, acho que nem é comunicação, é imprensa, né? Porque comunicação, subentende-se que é uma via de mão dupla, que se comunica com a imprensa. A comunicação em Cabo Frio não se comunica com a imprensa. Só divulga, e só divulga o que é de seu interesse. Respondeu ao cidadão? Aí é complicado, né? A gente vai seguir cobrando e obrigado aí ao Alex que mandou foto pra gente em relação a esse problema. A gente vai encaminhar pra Prefeitura de Cabo Frio e voltar ao assunto amanhã. Danilton, com você.
8: Oi, Leandro França, bom dia. Meu nome é Danilton Moura. Oi, sou Danilton. Do bairro Caiçara, Arraial do Cabo. Leandro, eu tenho visto divulgação aí do prefeito do Marcelo, mais alguns secretários, sobre essas lixeiras que chegaram novas para a cidade.
4: Sim.
8: Você pode procurar saber para mim, ô Leandro, se vai ser só beneficiado o centro de Arraial do Cabo ou os distritos também, né? Já que a gente passa uma dificuldade tremenda com as lixeiras aqui, porque aqui são uns galões grandes que muitos moradores que colocaram, né? Uns pontos. Os cavalos que andam soltos aqui no bairro, eu já comuniquei, mas ninguém fez nada. Fuçam os lixos todos, jogam tudo no chão, é cachorro espalhando. E um bairro onde foi implantada uma bandeira azul na lagoa, né? É uma das mais bonitas da região. Mas a gente passa por esse problema. Então, eu queria saber e espero, né? Que nós sejamos beneficiados também com essa lixeira. Se você puder informar isso pra gente,
4: tudo
8: se informar,
4: bem,
8: Leandro,
4: claro.
8: Eu te agradeço, tá? Obrigado por tudo aí, meu amigo. Bom trabalho aí, tá?
4: Boa tarde. Danilton, um abraço. Obrigado, amigo, por sua sintonia e confiança. Um questionamento interessante, né? Sobre essas novas lixeiras que chegaram em Arraial do Cabo, né? São centenas, né, de containers desses. E ele quer saber se alguns serão destinados aos distritos aí, principalmente no bairro Caiçara. Muito justo a sua pergunta. Obrigado pela participação, Danilton. Questionamento será repassado à Prefeitura de Arraial. Voltaremos ao tema no programa de amanhã. Estou aqui em Cabo Frio com o mestre Robson. Fala, querido.
9: Sou Robson aqui, tudo bem? Acabei de sair do Instituto Federal Fluminense, do IFE aqui do Centrinho. E meu amigo, me ajuda aí com a prefeitura. Cada buraco parece uma cratera. Já semana passada teve um acidente de moto aqui devido a esses buracos. Por favor, solicitar a prefeitura municipal de Cabo Frio para consertar esses buracos, por gentileza, tá? Um abraço, boa tarde.
4: Rapaz, é tanto buraco, né, amigão? Parece que soltaram uma família de tatus aí pela cidade de Cabo Frio. Por todos os lados a gente vê vários buracos, o próprio ouvinte ressaltou na semana passada que a Rua da Luz, aqui no bairro do Braga, sofre com esse problema. Ali o pessoal paga um IPTU caríssimo e convive com os buracos na via pública. Você imagina, pagar um IPTU, os impostos caros, ainda ter que pagar o prejuízo com o seu veículo, que bate o fundo nessa buraqueira aqui em Cabo Frio, é o que acontece na Rua da Luz e ali na estrada para o Centrinho, né? Como disse o Robson, pode ter certeza, amigo, que a gente vai cobrar. O que a gente não tem certeza é que a Prefeitura de Cabo Frio vai responder. Prefeitura de Cabo Frio é péssima no sentido de se comunicar com a imprensa. Com a imprensa marrom, com os puxa-saco, é diferente, né? Aí a gente tá sempre vendo um secretário falar, a gente tá sempre vendo um videozinho gravado, né? Mas com quem joga limpo com a população, quem joga com a transparência, aí é mais difícil ter o respaldo da Prefeitura de Cabo Frio. E eu não consigo entender por que a gente está ajudando o poder público a cumprir com o seu papel, a cumprir com a sua função. Por que raios a prefeitura não responde ao cidadão. Quando a prefeitura de Cabo Frio nega resposta ao nosso ouvinte, não está negando para a Rádio Ondas, não está negando para o Leandro França e nem para o programa Região em Foco. Está negando uma atenção ao cidadão. Sequer uma resposta a prefeitura de Cabo Frio tem dado ao cidadão que participa em nosso programa. Já tem alguns dias que eu não recebo nenhuma resposta da prefeitura de Cabo Frio para as demandas. Não existe comunicação na prefeitura de Cabo Frio. Apenas divulgação, o que a gente lamenta demais. E não passa pano mesmo, não. Tem tempo? Tem sim. Eliana, seu recado.
10: Boa tarde, meu amigão. Mais uma vez eu venho aqui reclamar da Enel, a pior empresa que existe em nossa região.
4: Verdade, concordo.
10: Enfim, a leitura que eles tiram é mal feita. Além de toda a conta ser mal escrita, mal visualizada.
4: Detalhada.
10: Enfim, eu fui no banco pagar a conta pelo código de barra e não passava. E nem numeração do código tinha. Tive que retornar ao sentido contrário para ir à Enel pedir uma segunda via. É uma brincadeira, é uma sacanagem danada essa Enel, pois eles deveriam fazer como a leitura da Prolagos. Continuo reclamando sobre isso. Um abraço, meu amigo.
4: Obrigado, querida. Um grande abraço para você. Tá aí o desabafo da Eliana em relação às faturas da Enel. Eliana, a gente pode entrar em contato com a Enel, desde que você gentilmente passe para a gente o seu número de matrícula. Somente assim a concessionária responde. Obrigado e conte conosco, minha querida. Ótima semana. Oi, Neuza, a sua vez.
11: Boa tarde, Leandro, meu amigo, aqui é Neuza de Monte Alto.
4: Tudo bem, Neuza? Boa tarde.
11: Uma reclamaçãozinha para reclamar sobre.
4: Tudo bem.
11: É da Vila do Sol, né? É, que pedaço ali da Vila do Sol que vai para Cabo Frio, né?
4: Sim.
11: Ontem tinha 8 cavalos, tudo solto na rua.
4: Uau,
11: e ali tem uns buracos ali também, né?
4: Perigoso, hein?
11: Da Vila do Sol para lá, né? 8 cavalos na pista. Quer dizer, a estrada já não está muito boa, também com os buracos que tem lá. E com os cavalos, aí fica difícil, né? Porque é um acidente, né? Aí já viu, aí já é complicado, né?
4: É um risco.
11: Aí a minha reclamação é essa, tá, né? Bom. Porque não é sobre os bichos. Os bichos não têm culpa,
4: claro,
11: né?
4: Claro, claro que não.
11: A culpa é os donos que deixam os cavalos, né?
4: Esses são os animais solto, de verdade, né? Né?
11: Então, antes que acontece uma, né, um acidente, né? Que as pessoas tomam providência, né? Então tá, Leandro, isso aí é minha reclamação.
4: Tá bom, querida Neuza de Monte Alto. Obrigado aí por sua sintonia e participação. Ela mora em Monte Alto, mas acessa aquele trecho que é pertencente a Cabo Frio, né? Que é a estrada da Vila do Sol. Então, muitos cavalos soltos. Mais um alerta repassado aqui em tom emergencial. Também vamos enviar para a Prefeitura de Cabo Frio, como a gente faz sempre. É um procedimento padrão do Região em Foco. As reclamações com detalhes a gente manda para a Prefeitura de Cabo Frio. Nós só temos tido silêncio, lamentavelmente, nos últimos dias.
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4: Estamos aqui para cobrar. Essa é a tônica do programa Região em Foco há 16 anos no ar. Muito obrigado por sua sintonia. Tchau, tô indo, já fui. Tá chegando Gideão Souza, de olho na Copa. O boletim do Mundial de Seleções. Falta pouco para começar a Copa do Mundo. E o de olho na Copa, sempre com muita informação. Sempre uma da tarde de segunda a sexta-feira por aqui na Rádio Ondas. Com ele, o Gideão Souza. A gente volta, se Deus quiser, às 11h20 amanhã com mais um Região em Foco. Amanhã é dia de tabelinha. É dia de falarmos de esportes. Hoje tem Ketlin Giovanessa com Viva Bem às 18 horas. Tem Eduander Silva com Panorama às 4 da tarde. E quem tá na onda está com tudo. Beijos e abraços. Obrigado. Até amanhã.
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1: Muito boa tarde, muito boa tarde. Boa tarde, meus amigos. Está começando mais um De Olho na Copa desta segunda-feira. E agora eu pergunto a vocês, quem nunca gostou de álbum da Copa? Seja na fase de criança ou até mesmo na fase adulta, muitas pessoas amam colecionar as figurinhas da Copa. E olha só que caso interessante, meus amigos. Policiais da Delegacia de Repressão a Crimes contra a Propriedade Material apreenderam nesta última quinta-feira 200 mil figurinhas falsificadas do álbum oficial da Copa de 2026, além de milhares de camisas falsificadas da seleção brasileira. O material foi localizado no compartimento de carga de um ônibus em Nova Iguaçu, na Baixada Fluminense, e seria distribuído no município do Rio de Janeiro e no restante da região metropolitana. A ação foi realizada a partir de informações de inteligência visando coibir a introdução no mercado formal de produtos falsificados no Rio de Janeiro. Os bens passarão por perícia e, posteriormente, as apreensões serão inutilizadas. Meus amigos, e agora falando também sobre a grande seleção da Inglaterra, que promete muito. Tivemos surpresas. A grande surpresa nessa convocação da seleção inglesa foi a ausência de algumas estrelas que eram consideradas praticamente certas na lista. Entre elas estão Phil Foden, Cole Palmer e Trent Alexander-Arnold. Questionado sobre o tema, o treinador Thomas Tuchel explicou brevemente o motivo. Segundo ele, a seleção para a competição não pode ser construída por grandes nomes, apenas mais como uma equipe. Em suas palavras, abre aspas, acho que desde o primeiro dia deixamos bem claro que estávamos tentando selecionar e construir a melhor equipe possível. O que não significa necessariamente selecionar e reunir os 26 jogadores mais talentosos. Os campeonatos são conquistados por equipes. É simples assim. É o que estamos tentando alcançar nesta Copa do Mundo. E aí, o que, você achou das falas do Thomas Tuchel? Você deixaria Phil Foden, craque do Manchester City, Cole Palmer, craque do Chelsea, e Trent Alexander-Arnold, um dos laterais mais caros da história do Real Madrid, de fora dessa Copa? Fala pra gente, meu amigo. Eu sou Gideon Souza, esse foi o De Olho na Copa, aqui na Rádio Ondas.
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2: Vamos relembrar um sucesso da novela Renascer, que foi ao ar em 1993 pela Globo, de autoria de Benedito Rui Barbosa, com 216 capítulos.

0: que é pra ver.
1: Mentiras, de Adriana Calcanhoto, foi tema de Mariana, interpretada por Adriana Esteves na novela Renascer. Teletema na Ondas FM com Vinícius Figueira.
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Opa! Uma ótima tarde de segunda-feira para você que tá na programação da sua Rádio Ondas FM. Estamos chegando com o Panorama, trazendo para você sempre muita informação, participação, alegria e jornalismo.

0: da tarde, são 2 horas de programa comunicando com você, que é sempre muito mais importante pra gente. Uma ótima tarde, uma ótima tarde, uma ótima tarde de segunda-feira pra você que tá aí do outro lado. Um belíssimo início de semana, que Papai do Céu lhe abençoe muito, que lhe dê muita energia, que lhe dê muita paz no coração, felicidade em sua casa, proteção em sua família. Já começando o panorama, trazendo pra você o resumo das notícias do seu dia, tudo o que aconteceu na sua rua, no seu bairro, na sua cidade, a gente vai te contar. É, a gente não é fofoqueiro não, fomos pagos pra isso, aqui é jornalismo, a gente vai te contar, que é pra manter você sempre muito bem informado, sempre por dentro de tudo. Então receba já o nosso abraço, receba aí o nosso carinho, a galera de Cabo Frio, Arraial do Cabo, de Búzios, Iguaba, Araruama, São Pedro da Aldeia, em Saquarema, Rio das Ostras, em Macaé, pra você que tá na sua casa, no carro, trabalho, internet, com seu smartphone, com seu iPhone, aonde quer que você esteja, receba aí o nosso muito obrigado.
1: Muito obrigado.
0: Obrigado pelo carinho, pela audiência, pela paciência. Obrigado por permitir que o Panorama te faça companhia todos os dias à tarde, trazendo para você o melhor da informação, interagindo com você, falando com você, que é sempre muito mais importante pra gente. E você, claro, colocou a gente como o melhor programa de rádio da sua região, o melhor programa de rádio da sua tarde. E estamos juntos, seguiremos juntos com 2 horas de programa. E a única coisa que eu peço para você que tá aí do outro lado, que você espalhe pra geral, que você tá ouvindo o Panorama, aumente o som aí! Coisa boa de ouvir, é a programação da sua Rádio Ondas. Este é o Panorama. Muito prazer que me conheça. Eu sou o Eduardo de Silva, junto com o Luciano DJ, até às 6, trazendo muita informação pra você. Aumente o som, vem com a gente, tá no ar o Panorama e o resumo das notícias do seu dia.
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0: É sexta-feira, amiguinho, é isso mesmo. Não, não, hoje não, hoje é segunda-feira. É sexta-feira, a inauguração do ginásio poliesportivo. Galera tá lá agora, olhando lá, cortando os capinzinhos que tá faltando, aparando as pontas das unhas, né, pra poder jogar. Sexta-feira tem inauguração do ginásio poliesportivo Alfredo Barreto.
3: É reinauguração, sua besta!
0: Não, é inauguração! O ginásio tava destruído, meu povo! Não tinha ginásio! É inauguração, o ginásio tá novo! É um outro ginásio. E a gente vai estar lá acompanhando também juntinho com você. Vai ser um jogo tranquilo. Um jogo de paz. Um jogo de compadre. Brasil e Argentina. Isso mesmo, mó paz, mó paz. Vai ser tranquilinho. Vai ser aquele joguinho assim. Opa, desculpa. Pisei no seu pé, né? Tapa na muleira, dedo no olho, puxão de cabelo, soco na costela. Ó, vai ter Brasil e Argentina. Show ball. A galera do Djalminha vai estar enfrentando a equipe da seleção brasileira, ou melhor, seleção argentina, aqui na quadra do ginásio poliesportivo. Sabe quem vai jogar? Doutor Serginho. É, doutor Serginho vai jogar também, rapaz. É, já tá correndo. Hoje ele acordou quase 4 horas da manhã. Eu disse quase, porque era 3 e pouco e já tava vestindo, botando calçado. 4 horas o homem tava correndo. Na Praia do Forte, sol nem amanheceu. Eu não, opa, o homem corre e fala, eu não consigo falar e subir a escada, que doideira, né? Já eu conto tudo pra você aqui no Panorama. Olha, a Marinha fez também algum trabalho, fez um trabalho bacana pra caramba com a galera aqui da base aeronaval na Praia do Pontal, no último sábado. Olha, foram 5 ônibus de marinheiros fazendo jogos da Marinha aqui na Praia do Pontal, no município de Arraial do Cabo, no último final de semana. E não é só isso não, hein? Doutor Serginho pinta no nosso programa e fala sobre as obras acontecendo na cidade de Cabo Frio. Vigilância Sanitária em Cabo Frio promove primeiro workshop de boas práticas para instruções. Tem mais, hein? Prefeitura instala a Academia da Melhor Idade no Pontal de Santo Antônio. Tem notícia pra você aqui no Panorama.
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0: Detran prorroga calendário de licenciamento de veículos para 2026. Cine Petrobras leva sessões de cinema gratuitas aqui ao município de Arraial do Cabo nesta segunda e nesta terça-feira, dia 26, em Rio das Ostras. Felipe Pampolha reforça articulação política na região dos lagos. Praça Santos Dumont recebe sétima edição do Wine em Búzios na próxima semana. Neste final de semana tem Mi Búzios. É um evento em homenagem também aos nossos irmãos argentinos. Tem notícia pra você aqui no Panorama.
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0: Atenção, atenção, minha rapaziada. Estudantes têm até o dia 5 de junho para se inscrever para o Enem 2026. Aumenta a vontade de continuar trabalhando. Declaração de Fantuil Martins. É, meu amigo, o homem está na campanha. É pré-candidato a deputado. Frente fria mantém tempo nublado e temperaturas baixas na nossa região. Doutora Gabriela Azevedo reúne amigas também, mais de 150 pessoas, numa varanda, batendo um papinho e falando sobre a sua história. Buscas por turista desaparecido na praia de Massambaba, em Arraial do Cabo, entram no segundo dia. Tem notícia pra você, aqui no Panorama.
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0: Na próxima quarta-feira tem reunião para os fazedores de cultura. Eu disse fazedores? É isso mesmo, fazedores de cultura. No município de Armação dos Búzios. É a organização da Festa do Divino. E tem mais, hein? Instalação de radar, tá os tombo. Eita, nóia, rapaz. A turma tá encontrando, vai dando filhote os radares, hein? Na estrada de Guriri, vão instalar um radar bem pertinho da descida do caminho de Búzios. Aqui na Wilson Mendes, o poste tá lá. Você viu o poste, Luciano? Viu, é isso mesmo, é radar, né? Não tem nada ali. Vão instalar um radar também na Wilson Mendes, bem pertinho da casa do Luciano. É pra Luciano não passar a velocidade de bicicleta. Tem mais informação pra você aqui no Panorama.
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0: Operação Cabo Frio em ordem. Retoma aqui ao Itajuru. Em ação organizada urbana. Isso, organização urbana. Vai estar aqui. É isso mesmo. Vai ter mais operações no município de Cabo Frio. Maio Amarelo. Encerra a programação com 3 blitz educativas em diferentes regiões do município cabofriense. E não é só isso, não. Cerimônia marca entrega de certificado do curso de operações especiais e 7º treinamento operacional Gopan. Grande abraço pra galera do Gopan. Arraial sedia etapa tradicional do WTR com provas de música e também de lazer. Olha o Catatal, mais uma vez, venceu uma corrida. Esse cara precisa receber o apoio de todo mundo, né? Olha, Arraial conquista prêmio de inovação educacional no Fórum Cidades Digitais Inteligentes. Foi onde o nosso querido Diego Silveira foi receber o prêmio. Ele seria o nosso entrevistado. E nas ocorrências policiais.
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0: Ó, o clima foi pesado no último final de semana. Tivemos confronto, tivemos duas pessoas mortas em Maria Joaquina, tivemos pessoas baleadas também aqui no Manuel Correia também, tivemos apreensão de material entorpecente, tivemos recuperação de veículos roubados, tudo isso realizado pelo 42º e também pelo 25º Batalhão de Polícia Militar. No último final de semana, eu conto pra você já aqui no Panorama. Aumente o som, tá no ar o nosso programa.
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0: Até às 6 da tarde, comunicando com você, que é sempre muito mais importante pra gente. Mas antes, deixa eu mandar um grande abraço para a minha rapaziada, para a minha turma, que tá completando mais uma primavera. Hoje é dia 25, acabou o mês de maio, hein? Mês 5. Sabe o que hoje é? Hoje é segunda-feira. A última segunda-feira do mês de maio. Abre o teu olho, mês que vem, ó, mês de junho, 6 meses do meio do ano de 2026 já passou, hein? Já pagou as contas todas? Já botou o nome em dia? Já iniciou aquele curso? 6 meses já passaram, hein? Tá na hora de você levantar pra cuspir. Ó, tem aniversário hoje, hein? Mandar um abraço aqui para o meu querido Deni Lopes, faz aniversário hoje. A Rosa Branca faz aniversário. Um beijo pra Branca. Olha, o Luiz Antônio também tá ficando feliz no dia de hoje. Vai ter festa, vai ter surpresa na casa da Bel Silva. Olha, o Rocha da Serralheria tá recebendo nosso abraço hoje. Quem também está ficando melhor nesta segunda-feira, dia 25 5 de maio é a Deise Carneiro, a Camila Tedesco, professora Camila, beijo pra você, a Cláudia Pomim também, vai ter bolo, vai ter surpresa na casa do Pinheiro Almeida, do José Rodrigues Campos, da Josi, a Jojo Alves Nogueira, a Eliane Souza, completa mais uma primavera, quem recebe o nosso abraço? A Eliane Almeida, a Lorena Simas, a galera vai dar um abraço também carinhoso no Rony do Posto, foi aniversário ontem, o Carlos Alberto Pita, nosso querido Pita, quem também está ficando melhor no dia de hoje, o José Roberto Tobias, a Cléia Cardoso, o Mário Carvalho, o Flávio Silva, a Karina Trindade, a Alice Freitas, o Everton de Merenga, olha o José Mário Pereira, o Rodrigo Nogueira, o Marcos Passos, a Paixão Geni, o Enio Queiroz, o Magno Nunes, todos, ficando melhores, aqui recebendo o abraço do Panorama, recebendo o abraço da Jovem TV, recebendo o abraço da sua Rádio Ondas, amigo. 35 anos com você. Acerte o seu relógio. São 4 horas e 15 minutos, senhoras e senhores. Que saudade que eu tava de vocês, hein? Descansaram bastante. Final de semana foi bom. O meu foi bom até sábado, né? Aí depois de sábado eu fiz um intervalo, preferi apagar e continuar meu final de semana, porque eu não vou perder meu final de semana por causa de porcariada nenhuma, né? Pois é, e os porcos comemorem, não tô nem aí. É, depois disso tudo o Vasco fez outra lambança e aí então melhorou a minha vida. Tá tudo equilibrado, o mundo continua normal, isso mesmo. Olha, eu quero desejar a você um início de semana maravilhoso, viu? Que a sua segunda-feira seja sempre muito, muito proveitosa. Que a sua terça-feira seja melhor do que o dia de hoje. Que amanhã, que quarta-feira, quinta-feira, sexta-feira, sejam todos eles abençoados. Que as suas mãos sejam abençoadas. Que sua família seja protegida. Que o seu caminho seja limpo. Que não haja nenhum tipo de situação que venha roubar a sua alegria. Que você receba respostas positivas. Que aquele exame que você procura, que fez lá, que não dê nada muito sério. Que você vá se recuperar logo, que a sua saúde seja restaurada. Este é o nosso desejo a você. É o desejo do Panorama, é o desejo de toda a nossa equipe aqui da Rádio Ondas, é o desejo de toda a direção da Rádio Ondas para você, que a sua semana seja verdadeiramente abençoada, que a sua casa seja protegida. Este é o nosso desejo para você. Seguiremos junto até as 6 da tarde, hein? Meu povo, ó, quinta-feira foi o último dia que eu fiz o Panorama e a gente fez aqui uma pesquisa. Vocês lembram da economista?

0: Eu trouxe aqui de uma jovem. Deixa eu ver o nome da jovem aqui. Eu vi aqui o nome dela. Tem aqui o do Vaguinho. Vaguinho vai participar. A Fábia vai participar também, tá? Vaguinho, Wagner. Tem dois Vaguinhos aqui, tem dois Vaguinhos. Pois é. Eu vou colocar aqui os dois aqui, tá? E vou fazer uma nova pesquisa hoje, mas eu quero a sua participação. Pelo 992348786. 992348786. Se liga, meu povo! Já eu faço a pesquisa do dia. Primeiro, o tema, a introdução para a pesquisa.
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0: Você sabe muito bem que o bicho tá pegando nos Estados Unidos, né? Nosso querido Donald Trump, o homem do tupete, o nosso canário, o canarinho, o laranjinha. Pois é. Ele, rapaz, ele tá com a popularidade dele lá embaixo. O pau tá comendo na cara de noca lá na Arábia, por causa de petróleo, aquela coisa toda. Irã pra lá, Irã pra cá, e Nirã, e Dirã, e sei lá, Terã, aquela coisa toda. E aí vai ter uma reunião do partido dele agora nos Estados Unidos com toda a liderança dele para tratar dos assuntos pertinentes, inclusive a popularidade do presidente, as votações, os projetos de lei, aquela coisa toda. Um dos temas, olha só, que foi destaque, isso me chamou a atenção. O repórter disse o seguinte: olha, vai ter uma reunião com a liderança do Trump. E no tema, a pauta da reunião, popularidade do presidente. Boa, tem que discutir. O homem tá mal aberto. Até por conta da questão do petróleo, custo de vida nos Estados Unidos, o negócio tá pegando lá. Aí falou: segurança, custo de vida e corrupção. É pauta da reunião nos Estados Unidos com o presidente Trump. Por que que isso me chama a atenção? Não por conta da pauta, mas por conta da colocação do jornalista da CNN no momento em que ele anunciou isso. E ele falou o seguinte: olha, vamos ter uma reunião, o presidente Trump vai receber aqui os seus líderes, os seus senadores, e a pauta da reunião vai falar sobre segurança, popularidade, custo de vida e corrupção. Aí veio o comentário do jornalista. Nós estamos em tempo de jornalistas comentando tudo, né? Muito interessante isso. Isso é legal pra caramba. É sensacional. Acho que precisávamos muito disso há muito tempo, né? Ele fez o seguinte comentário: bom, esses temas fazem parte da pauta brasileira há muitos anos. Custo de vida, segurança, popularidade. Sim, não se fala tanto, mas sim, popularidade. Popularidade se entenda aí sobre planos, projetos, aquela coisa toda. E corrupção. E aí o jornalista, além de falar que isso faz parte da pauta brasileira, ele fala assim: olha, o Brasil pode inclusive fazer um simpósio, né, para poder falar sobre esses temas, de como se tratar esses temas em reuniões, né? E até acharam engraçadinho. Ele fez outro comentário inclusive hoje falando sobre o Vocaro. O Vocaro tá querendo fazer uma denúncia, a delação premiada, para poder trocar de cela. Aí mostraram a cela da Pampulha para ele, né? Na verdade, para nós. Mostrar a cela. A cela tem televisão, frigobar, ar-condicionado, banheiro privativo, uma cama de casal confortável e aqueles móveis planejados. A celinha dele lá. Lá na Pampulha, na Polícia Federal. Acho que é Polícia Federal ou na Pampulha. Uma coisa assim. Mas ele quer ir para essa cela. Ele só vai se aceitarem a delação premiada. Onde ele está, ele reclamou que o banheiro fede, que não sei o quê, que não sei o... ele reclamou. Aí o repórter foi e comentou: olha, fala para o Vocaro que o meu apartamento, eu tô solto, o meu apartamento tem ventilador. eu não tenho ar-condicionado. É a realidade de muita gente, né? Mas o banqueiro quer mudar de cela. Mas não é esse o tema, não. Eu quero falar sobre o tema do Trump. O Trump falou que vai tratar sobre essas pautas. E aí o repórter falou que é uma pauta muito conhecida para o brasileiro. E aí me veio a pergunta: a corrupção. Quando ele falou corrupção, ele deu um destaque ainda maior, que ele falou: olha, corrupção, então, é um assunto que sempre viveu na pauta brasileira. A corrupção. Hoje, você, querido ouvinte da família Panorama, você que está participando aí do outro lado, ligue e dê a sua opinião. A corrupção hoje é o nosso maior problema do Brasil? Porque a gente está passando uma fase horrorosa.

0: fase delicadíssima. Estamos passando situações que a gente, até se a gente falar e dizer alguma coisa muito assim, né, direcionada, a gente é capaz de ser preso sem qualquer tipo de defesa. Isso só acontece em ditaduras, meu povo. Isso só acontece em ditaduras. A gente está vivendo hoje um tempo em que algumas pessoas colocam os artigos de justiça para justificar coisas injustificáveis, para poder colocar na cadeia para não ficar muito feio. A corrupção hoje é o nosso maior problema no país? Mande um áudio para mim. 99-234-8786. 99-234-8786. Esse é o telefone do Panorama. Boa tarde, na, na, que beleza! Juntinhos até as 18h, esse é o Panorama, um programa sério, hein? De jornalismo, onde a gente fala o tempo todo, comunica o tempo todo e tem a sua participação, tem notícia. Claro que tem notícia pra você aqui no Panorama.
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0: Olha aí, meu povo, força-tarefa prende um dos líderes do tráfico de drogas no município de Arraial do Cabo. Ação conjunta das polícias federal, civil e militar cumpriu o mandado de prisão por homicídio cometido em dezembro de 2025. Uma ação conjunta da Polícia Federal, Civil e Militar cumpriu o mandado de prisão contra um homem apontado como uma das principais lideranças do tráfico de drogas no município de Arraial do Cabo na última sexta-feira, dia 22. O mandado de prisão preventiva expedido pela Justiça Estadual de Arraial do Cabo. Estadual, isso mesmo? De Arraial do Cabo? Expedido pela Justiça, né? No município de Arraial do Cabo. Segundo as investigações, o suspeito tem envolvimento com o tráfico de drogas na região do distrito de Monte Alto e é investigado por homicídio ocorrido em Arraial em dezembro de 2025, o que motivou a expedição do mandado judicial. O investigado foi preso no município cabofriense após a divulgação da prisão. Um segundo investigado, também apontado como participante do homicídio, apresentou-se de forma espontânea às autoridades. Após a formalidade de praxe, os suspeitos foram encaminhados ao sistema prisional do Estado, onde permanecerão à disposição da Justiça. Eles poderão responder pelas práticas de crime de homicídio, tráfico de drogas, sem prejuízo de eventuais outros delitos que possam ser identificados no curso das investigações. Tem participação de ouvinte no Panorama.
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0: Como eu falei, pessoal, na última quinta-feira a gente fez uma pesquisa e uma galera mandou pra gente aqui um áudio aqui participando, dando a sua opinião. Uma economista, Eliane Dubin, ela falou a respeito exatamente sobre a questão do brasileiro não conseguir sair da situação de pobreza, porque o governo federal, né, a economia, o plano de governo não permite isso. É impossível você conseguir sair de uma situação dessa. E olha, tem muita gente metendo o pau também no renegocia do governo federal, tá? Porque, segundo informações, não dá para você poder sair. Porque o que deixa a população endividada não são as compras, não são, quer dizer, são as compras, né? Mas não é só a situação de você não conseguir pagar. É que os juros, que são cada vez mais altos, que são motivados pela questão das contas do governo, também do déficit fiscal, meu amigo, esses juros eles praticamente se tornam impagáveis para muita gente. É por isso que muita gente não consegue pagar o cartão de crédito, que é um dos mais acusados, né, o maior vilão da dívida brasileira, porque muita gente paga apenas aquele que é o mais baratinho, né, o mínimo, quando deveria pagar o todo. E pagar o todo tá difícil de pagar o todo, não é para todo mundo que consegue, não. Se você não tem, meu amigo, não adianta fazer, porque vai dar ruim, né? Nome, carteira e cartão de crédito não se empresta. É isso mesmo, não se empresta. E aí, querido, estão falando mal também do renegocia. Ou seja, a questão financeira no país está indo por um buraco abaixo. O governo está criando um déficit gigantesco, 5 bilhões. Eu nunca vi disso na minha vida. Bilhões, querido! O último governo lá, não estou aqui falando de outra coisa não, mas deixou dinheiro em caixa, 56 ou 57 bilhões ou 56 milhões, um troço desse. Sei que agora a gente está com 5 bilhões negativos, devendo. A gente arrecada e paga. É como se você pegasse todo o seu salário e pagasse as contas e ficar com um real na mão. Isso é ruim. Hoje, o produto interno bruto, né? E ela falou isso, o produto interno bruto hoje é produzido por poucos trabalhadores, porque muita gente está sendo sustentada pelo governo. Vocês lembram disso? Muita gente mandou aqui um áudio e participou com a gente. A gente vai ouvir aqui agora o Vaguinho. Vaguinho mandou um áudio. Fala aí, Vaguinho. Ele mandou na quinta-feira, a gente vai ouvir agora aqui no Panorama. Fala aí, meu chegado.
2: Fala, Edu. Boa tarde.
0: Boa tarde.
2: Boa tarde, DJ.
0: Boa tarde.
2: Luciano, meu amigo. Já sabe, né? Vaguinho aqui, ó, falando. Edu, parei aqui um pouquinho para dar minha opinião aí sobre esse assunto aí, que eu acho que é extremamente sério. Eu sou contra essa escala aí, essa mudança de escala. A gente sabe que não, esse negócio não vai funcionar. Quero só lembrar aqui, existe uma lei chamada 1070, que entrou em vigor em janeiro, que mudou a forma de tirar a habilitação no Brasil. Você sabe que eu sou instrutor de trânsito, né? Atualmente eu trabalho no aplicativo, mas eu sou instrutor de trânsito formado e por algum motivo eu deixei de exercer minha profissão. Mas eu tenho colegas na profissão de instrutor que estão desempregados por causa da mudança dessa lei aí. Aquela que faculta o direito do candidato a não frequentar a autoescola. Vários colegas desempregados, entendeu? Várias autoescolas na região dos Lagos falindo. Falindo no sentido de não administração. Falindo porque os candidatos deixaram de procurar a autoescola. Eu quero que você me apresenta um candidato no Rio de Janeiro que tirou a carteira no modelo moderno, modelo novo, CNH do Brasil. No Rio de Janeiro, essa lei não funciona. Essa lei não entrou em vigor. Essa lei está parada, tá ok? Estamos falando de Rio de Janeiro. No Brasil, eu sei que tem, tá bom? Mas no estado do Rio de Janeiro, eu quero que você me apresente um candidato que tenha conseguido tirar a carteira no modelo 100% CNH do Brasil. Não tem. Não tem porque o Detran do Rio de Janeiro, ele não quer cadastrar, não sei por qual motivo, os instrutores autônomos. A lei está atravancada no Rio de Janeiro. Estou falando do Rio de Janeiro, tá, Edu? Estou falando nível Brasil, não. No Brasil eu sei que tem. Mas o que eu quero dizer para você é que o governo ele faz algumas leis, algumas medidas no interesse do momento. A questão da política, que a gente sabe, os interesses políticos, e isso prejudica a população. E a gente sabe que movimenta a economia do Brasil é quem trabalha. É o trabalho, quanto mais você trabalha, mais você gera riqueza. Se você trabalha menos, você vai gerar menos riqueza. Eu, particularmente, se eu tenho hoje 6 dias para trabalhar, porque se o trabalhador trabalha 6 dias, folga um, eu tenho 6 dias para me rodar no aplicativo. Se isso passar, se isso for verdade, né, isso vai me tirar mais 1 dia de trabalho, ou seja, eu vou deixar de gerar mais 1 dia de renda. Automaticamente é menos 1 dia que eu trabalho, automaticamente é menos 1 dia que eu vou botar combustível, automaticamente é menos 1 dia que o posto vai arrecadar os impostos. Fica aí
0: para
2: o pensamento de quem tem interesse aí, tá? Meditar nessa proposta. A ideia não é boa. Inicialmente, sim, pô. Se eu vou trabalhar 5 dias e folga 2, eu vou ter mais tempo de descanso.
0: Sim.
2: Inicialmente, sim. Eu vou ter mais tempo com a minha família. Mas, no final de tudo, o Brasil quebra. Quanto mais pessoas encostadas no governo, menos pessoas trabalhando. Menos pessoas trabalhando, menos riqueza. A matemática não falha.
0: Olha, pessoal, tá aí o pensamento do Vaguinho, um pensamento muito, muito pertinente. Acho cada vez mais que esse assunto tem que ser feito um debate interessante. Vou entrar em contato com um amigo meu que é advogado trabalhista e advogado. Ele vai falar a respeito desse tema. Acho que é muito bacana a gente falar a respeito disso. Tirar todas as dúvidas, entender todos os lados, né? Porque é o seguinte, o Vaguinho trouxe aqui uma visão muito interessante, mas será que as pessoas que criaram essa lei não pensaram nisso que o Vaguinho está pensando aqui agora? É um tema para a gente poder pensar, né? A minha posição aqui como jornalista é fazer com que você pense dos dois lados, né? É bom para o trabalhador folgar 2 dias? Claro que é. Agora, do outro lado, o empresário, ele vai sofrer alguma coisa. Meu amigo, quando você vai encurralar um cachorro, ele vai lá, ele vai atacar você. Então, alguma coisa vai acontecer e não vem me dizendo que vai ser bom. Porque, inclusive, foram jornalistas de uma emissora, acho que foi a Record, que comentou a respeito disso. Algumas decisões sendo tomadas para o nosso, para a nossa população brasileira são decisões populistas na intenção de elevar a popularidade e diminuir a rejeição quanto ao governo federal. Algumas decisões visam isso. Por exemplo, agora estão visando também o incentivo para a gasolina. Estão visando também alguns incentivos para os jovens, que é uma classe, uma categoria, por exemplo, não cobrar mais a experiência, né? Não, pois é, algumas decisões também que são tomadas para poder facilitar a vida do jovem, porque o jovem é um segmento que quase o governo não alcança. Ou seja, algumas decisões estão vindo, pessoal, para poder melhorar a visão que nós temos do governo federal. A verdade é que a corrupção é um dos temas realmente muito importantes. Eu preciso saber, inclusive, na pesquisa do dia. Pesquisa do dia no Panorama.
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0: Não estou aqui falando de lado, não quero saber de direita, não quero saber de esquerda. Eu quero saber o seguinte, corrupção é o problema maior, o maior problema hoje do nosso país. Até bem pouco tempo era segurança, era saúde. Mas parece que a corrupção parece que é a mãe dos problemas, né? Você concorda com isso? Mande um áudio para mim. 992348786, 992348786. Doutor Serginho gravou mais um vídeo, mandou um áudio para a gente. Você vai ouvir aqui no Panorama ele falando sobre obras na cidade de Cabo Frio. Vamos ouvir o prefeito da cidade de Cabo Frio, doutor Serginho Azevedo.
3: A cidade está avançando e o pacote de obras avança junto com a cidade. Eu vou mostrar a novidade que a gente inicia a obra na segunda-feira. Parece brincadeira de criança, mas segunda-feira, Maria Joaquina, eu começo a reurbanização do bairro através da praça. Isso aqui é um esboço inicial, eu queria mostrar em 3D como é que vai ficar. Então, segunda-feira, 10 horas da manhã, o doutor Serginho está dando ordem de início da Praça da Maria Joaquina com a pedra fundamental. E claro que isso faz parte do pacote de revitalização da cidade. Já temos licitado também a Praça da Gamboa, que na outra semana a gente vai estar dando ordem de início também. Eu vou mostrar depois a Praça da Gamboa. E na outra semana a gente vai estar dando ordem de início da Praça das Águas. Então, pessoal, obviamente que a gente vai trabalhar intensamente para mudar Cabo Frio. É um pacote de obras, a cidade vai avançando cada dia mais. Ó, chega de vídeo que eu tenho que correr para Tamoios para botar o tapetinho pretinho. Valeu!
0: Valeu, pessoal. Tá aí, então, Maria Joaquina recebendo então um pacote de obras da Prefeitura Municipal de Cabo Frio anunciada para a próxima segunda-feira. Esse vídeo entrou no ar há cerca de 4 horas. Então, é a próxima segunda-feira, então, que Maria Joaquina vai receber então um pacote de obras e a Prefeitura Municipal, o prefeito Dr. Serginho, vai estar em Maria Joaquina. Tem notícia para você aqui no Panorama.
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0: Olha, Búzios, atenção aí meu povo que trabalha com cultura do município de Armação dos Búzios, na próxima quarta-feira, dia 27, vai ter reunião com a organização da Festa do Divino. Tá aqui o convite, ó. Convidamos todos os fazedores de cultura em Búzios e região para participarem da reunião sobre participação do segmento cultural da Festa do Divino. Estão convidados artistas plásticos, segmento do audiovisual, povos tradicionais, pescadores, marisqueiras, caiçaras, quilombolas, indígenas, historiadores, memorialistas, professores de arte, mestres da cultura popular, restauradores, contadores de histórias, segmento da literatura, colecionadores de obras de arte, grafiteiros, galerias de arte, antiquários, capoeiristas, artistas de rua, artistas circenses, folia de reis, grupos culturais, corais, músicos, dançarinos, atores, artesãos, cantores, todos aqueles que ajudam a manter viva a identidade cultural do povo brasileiro. A reunião acontece na próxima quarta-feira, dia 27, às 18h30 da tarde, na histórica Capela de Santana, na cidade de Armação dos Búzios. Tem participação de ouvinte aqui no Panorama.
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0: Pois é, rapaz, já mandaram mensagem aqui. Mande áudio, não mande escrito, não. Tem participação de ouvinte.
4: Boa tarde, meu amigo Eduardo.
0: Boa tarde, belezinha.
4: É, Eduardo, esse negócio de corrupção aí é uma coisa complicada, né? É isso aí grave. No Brasil todo, né?
0: É verdade.
4: Tudo quanto é cargo político tem esse problema aí, né?
0: Por isso que tudo.
4: A saúde anda uma porcaria.
0: Verdade,
4: nada funciona.
0: Uhum.
4: Você vê, né, Eduardo? Eu já tô Eu já estou já 2 meses para remover um dente inciso. Infelizmente, eu vou ter que pagar R$700 porque no postinho do Caiçara não tem cirurgião dentista. Aí em Cabo Frio, se você precisar de arrancar ou remover um dente, não tem cirurgião nos postinhos. A saúde é precária. Se precisar marcar uma consulta com um médico, um especialista, é de 1 ano a 6 meses para tentar conseguir uma vaga em exame, para fazer um exame é mais de ano. Então, isso tudo é corrupção. Infelizmente, a saúde de Cabo Frio não funciona. Eu vejo o prefeito falar que as coisas estão andando. Andando de onde? Dando prioridade fazer asfalto? Não seria melhor dar prioridade a melhorar a saúde? Que está uma bosta, que não funciona? Você tem que consertar a saúde, pô. Botar dentista nos postinhos, botar cirurgião dentista para remover o dente do povo que está precisando, entendeu? Sabe quanto que é para arrancar um dente, Eduardo? É um siso? R$700. Não tem. Não tem cirurgião dentista nos postinhos. A coisa está feia. Precisar fazer exame, não tem. Tem que ficar mofando na fila. Isso é se o cidadão não morrer antes, né? A coisa tá feia. Eu só espero que venha melhorar, né? O sistema, a saúde, educação, entendeu? Eu só espero que venha melhorar, porque o povo tá sofrendo.
0: Tá aí o Vaguinho dando a opinião dele a respeito também na questão da corrupção, né? Reclamando da falta também de trabalhadores, também na questão de odontologia. Mas olha só, às vezes, pessoal, é convocado para trabalhar e a pessoa não aparece ou simplesmente não tem esse profissional disponível para trabalhar também. Tem que se pensar a respeito disso, né? Não tem profissional por quê? Porque não tem a estrutura. Aí é outro caso, assim, a gente vai reclamar. Mas, por exemplo, a questão da saúde, tem sido feita alguma coisa no município de Cabo Frio? Olha, tá aqui, ó. Mutirão de endoscopia e colonoscopia realiza mais de 40 atendimentos aqui no São José Operário, com o objetivo de agilizar o atendimento e reduzir o tempo de espera na rede pública de saúde de Cabo Frio, por meio da Secretaria de Saúde, realizou no último sábado, sábado dia 23, o mutirão de exames no Hospital Municipal do São José Operário, aqui do bairro de São Cristóvão. Ao todo foram realizados 43 procedimentos, 32 endoscopias, 11 colonoscopias. A ação foi direcionada exclusivamente para pacientes que estavam inseridos e aguardando na fila de espera do município. A iniciativa faz parte do plano estratégico de redução de tempo de espera da demanda por exames de alta complexidade. Uma nova edição está prevista para o mês de junho agora, com data a ser confirmada. A expectativa é de realizar pelo menos mais 60 endoscopias e 30 colonoscopias. Olha, o prefeito tinha anunciado que ia começar uma série de mutirões de saúde para poder diminuir a fila na saúde do município de Cabo Frio. Algumas coisas estão sendo realizadas. A gente é obrigado a dizer, porque sim, estão sendo realizadas de verdade no município de Cabo Frio. A gente aguarda que a coisa melhore e que sejam realizadas mais exames, porque sim, a saúde precisa de um atendimento especial, de um olhar especial. É da saúde que a gente vive. Tá aqui, ó, tapetinho saúde, uma bosta. Meu povo, mande áudio, eu não leio, rapaz, eu não escuto nada antes, rapaz, quando eu vou ler, eu já li o negócio todo no ar. Eita, nós, hein? Tem ouvinte participando aqui no Panorama.
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5: Boa tarde, Edu.
0: Boa tarde.
5: Realmente, eu acho que a corrupção é um dos grandes problemas do Brasil. E que vemos aí o Petrolão, Mensalão, entendeu? Tivemos o problema agora do Banco Master, tivemos o roubo dos aposentados, dos pensionistas. Tudo isso é corrupção. Agora, existem outras coisas também. Existe inflação, falta de emprego.
0: Sim.
5: Mas a corrupção, para mim, é a principal, entendeu? Infelizmente, é a principal. E espero que não possamos eleger um novo, uma nova pessoa que possa voltar à corrupção.
0: Tá certo. Tem mais aqui, ó.
5: Boa tarde, Edu. Realmente, eu acho que a corrupção...
0: É a mesma resposta, né? Tá aí, tá certo também a nossa participação também do nosso querido ouvinte aqui, o Eduardo Machado. Olha, a galera da saúde tá ouvindo aqui o Panorama, acabaram de informar pra gente, olha, tem dentista lá no Tangará. Cirurgião dentista tá atendendo lá no Tangará. E lá eles atendem devido ao encaminhamento. Se encaminhar pra lá, vai o nosso querido ouvinte, né? Que eu não sei quem foi, deixa eu ver quem foi que mandou pra gente aqui agora. Pera aí. Deixa eu ver. Ah, foi o Júlio. Julião, olha só. Se tiver encaminhamento, você é atendido lá no Tangará, no município de Cabo Frio, aqui no bairro do Tangará. Tem cirurgião dentista também disponível. Inclusive ontem, né? Hoje, né? Hoje tinha vaga lá disponível para atendimento. Olha aqui, eu falei para vocês, participação da galera ainda na quinta-feira, o comentário a respeito daquela economista. Você vai ouvir mais uma participação aqui do Panorama e de um ouvinte que não costuma mandar para a gente. Olha só que interessante, o nome dela é Fábia. Ouça aqui a visão dela com relação ao pronunciamento da economista falando sobre o sistema financeiro do nosso país e a questão do emprego e desemprego.
6: Oi, Eduander, boa tarde. Aqui é a Fábia.
0: Oi, Fábia.
6: Concordo totalmente com a opinião da economista, né? E eu acho que esse assunto tem muitas camadas, né? Uhum. Uma das questões que eu vejo, por exemplo, algumas pessoas falando é que numa escala 5x2, pode se arranjar um extra para conseguir ganhar um pouco mais. Então, a ideia de descansar, de ter mais tempo para lazer e para a família, já cai por terra nesse sentido.
0: Boa.
6: A outra questão que eu vejo também é como nós brasileiros fomos acostumados, ensinados, não sei, a pensar no imediato, no que vai interferir na minha vida agora, e não no médio e longo prazo, né?
0: Uhum.
6: E uma outra questão que eu vejo, que foi o que você citou no seu exemplo, que a escala 5x2, muitas pessoas trabalham 5x2, muitas pessoas trabalham menos que 5x2, mas aí por questões de mérito, por questões de capacidade, né? Por questões de competência, porque existe um certo desenvolvimento naquela pessoa que permite que ela assuma cargos onde ela trabalhe menos, entendeu? E, para fechar com chave de ouro, parece que hoje em dia trabalhar é um problema.
0: É verdade.
6: Quando, na verdade, o trabalho sempre foi o nosso meio de conquistar os nossos sonhos e os nossos objetivos.
0: Boa.
6: Né?
0: Legal.
6: Mas, infelizmente, a gente vive num Brasil hoje onde existe uma inversão de valores enorme e trabalhar virou um grande problema. Né? E,
0: boa,
6: com isso,
0: obrigado.
6: As pessoas tentam ludibriar, dizendo que vai ser melhor, quando na verdade a gente só se afunda cada vez mais.
0: Tá vendo? Tem
6: gente
0: inteligente ouvindo esse programa, né, rapaz? Que bacana. Muito obrigado, Fábio, pela sua participação. Olha, pessoal, deixa eu falar uma coisa pra vocês. Eu já falei isso uma vez e volto a falar. Tem um amigo meu lá em Arraial do Cabo que toda vez que ele me encontra, ele fala exatamente isso que eu vou dizer pra vocês pra provar que ele ouve o programa. Se você não estudou, você vai trabalhar pra alguém que estuda ou que estudou. Procure estudar, procure se capacitar. Você quer ver? Essa semana eu passei por uma rodovia e paguei o pedágio. Quem estava na cabine recebendo o pedágio? A maquininha. Não tinha ninguém na cabine. Tinha ninguém na cabine. Eu comentei com a minha esposa. Olha só. Menos um emprego aqui, ó. É menos um emprego. Essa história de inteligência artificial, a modernização, ela é boa. Excelente. Excelente. Mas você não pode descansar. Você não pode descansar. Eu passei no pedágio, botei o cartãozinho, a maquininha falou comigo, insira o seu cartão ou aproxime o seu cartão para poder pagar, que não sei o que. Paguei. Paguei, aí a cancela subiu, aí veio a resposta. Se você deseja ainda o seu comprovante, por favor, aguarde. Se não, pode continuar a sua viagem. Ó, instantâneo, passei, ninguém me atendeu. Ou seja, menos um emprego. Tinha umas 3 ou 4 cabines recebendo só na maquininha. E quem passa pelas rodovias deve saber isso há muito tempo. Só que ninguém comentou isso comigo. Eu descobri isso agora. Ou seja, a gente tá descansando, pegando os benefícios que são jogados, mas alguém tá sustentando essa máquina. Poucas pessoas estão sustentando a máquina. E é necessário pensar a respeito disso. Um dia isso acaba. Porque isso tudo, querido, não é obrigatoriedade de ninguém, não. O governo não é obrigado a fazer isso, não. Ele dá um incentivo. É igual, vou falar uma coisa pra você, a taxa das blusinhas. O mesmo governo que criou a taxa das blusinhas, eu vi um vídeo que o presidente acusou o Tachad. Acusou ele, não, ele que queria. Acusou, na cara grande. Não, eu falei pra ele e tal, mas ele queria. Aí não, ele falou, conversou com um, conversou com outro, botão. Aí agora eu derrubei a taxinha, botei a medida provisória. Irmão, deixa eu falar uma coisa pra você, medida provisória dura apenas 120 dias. Medida provisória, o nome diz, pensa comigo, é provisória. Medida provisória dura 120 dias. Ela pode ser renovada por mais um período. Isso quer dizer que ela pode voltar. E há indício de que, pô, vamos falar a verdade, o dinheiro entrou. Eu vou rejeitar, não quero mais dinheiro, não. Não, agora não quero mais, não. Alguém vai pagar isso, rapaz. O dinheiro entrou, ajudou, gastaram esse dinheiro, estão gastando o dinheiro ainda. Quer dizer, vai que está acabando o dinheiro? Vamos lá buscar o dinheiro. É assim que acontece. Então, essa questão toda de criar imposto para poder sustentar a máquina está difícil demais. Bom, mas eu não vou falar mais sobre isso, não. Quero ouvir você aqui no Panorama e nosso telefone é o 99234-8786. 99234-8786. Mande o seu áudio, participe conosco, participe da pesquisa. 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Eu vou pro intervalo e volto já. Olha, minha galera que acertou aquele placar do Flamengo de 1-0. Meus copos estão aqui, hein? Tem o Chiquinho e tem mais uma querida ouvinte do Panorama. Vou mandar um recadinho para vocês e dizer que o copinho já tá aqui disponível aqui na portaria do prédio da sua Rádio Ondas, tá bom? Vou pro intervalo e volto já já. Aguenta aí, esse é o Panorama com um resumo das notícias do seu dia.
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1: 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Agora são 4 horas e 55 minutos no Panorama. Olha, tem participação de ouvinte no Panorama. Olha, o Sabedoria já mandou 2 áudios pra gente. Ainda tem o de quinta-feira, de Sabedoria, que tem 4, 3 minutos. Sabedoria, eu fiz um programa especial pra você hoje. Ah, eu tenho aqui uma homenagem aqui à Sabedoria. Cadê? Peraí que eu vou... Você tá aí, Lu? Tá na mão aí, Lu? Tá aí na mão? Então, peraí. Deixa eu preparar aqui primeiro aqui. Prepara aí. Sabedoria vai entrar no ar. E agora de uma maneira diferente aqui no Panorama. Peraí rapidinho. Deixa eu encontrar aqui a Sabedoria. Ah, tá aqui, ó. Lança aí, Lu!
0: A Sabedoria de Unamá.
1: Que isso, hein, Sabedoria?
2: Boa tarde, Eduardo Silva, Wagner Vascaim de Unamá. Boa tarde, ouvindo o Panorama. Eduardo, eu estava vendo você no Facebook. Pô, que fim de semana, hein, cara?
1: Eita, não. Serra. Nossa. Gostou, né?
2: Muita piscina.
1: Gostou, né?
2: Isso aí, você é primeira dama, tá certo. Eu diverti mesmo. A pena estava frio, né?
1: Eita, nós.
2: Amigo.
1: Fala comigo.
2: Vai esquecer do meu áudio quinta-feira, não, hein?
1: Ah, tá, vou colocar.
2: E eu vou dizer pra você, sobre a pesquisa de hoje, o câncer no Brasil...
1: É a corrupção.
2: É a corrupção. Tá matando. Tá matando, mas matando muito.
1: É, né?
2: Esse é o câncer do Brasil, é a corrupção. Começando lá de cima até aqui embaixo.
1: Tá certo.
2: Não vou aprofundar muito no assunto, não, que eu vou mexer com gente aí colada.
1: Eita, nós, não, nem fala, não. Abraço, tem mais um pedacinho aqui. Tem mais um pedaço. Fala aí, Sabedoria. Fala aí.
2: É, dando prosseguimento ao áudio, eu hoje tive um clínico no postinho de saúde do Unamar. Eduander, tá outra coisa, tá?
1: É.
2: Reformando o postinho todinho. E não é meia boca, não. Reforma mesmo bonita.
1: É, o prefeito tá caprichando.
2: As salas tudo clarinha, tudo pintadinho. Um excelente trabalho da secretária, acho que trabalha no postinho de saúde, tá? Fui atendido por uma doutora, muito, muito gente boa. Tá de parabéns. Eu que malho sempre a saúde em Unamar, no distrito, até um mês atrasado, por aí eu tava malhando, mas agora tá mudando. Mudando e mudando para melhor, tá? Tá muito bom. A farmácia funcionando.
1: Que beleza.
2: Dando o remédio direitinho. Todos os funcionários presentes. Muito bom o tratamento.
1: Tá bom, Sabedoria.
2: Parabéns, doutor Serginho. Agora você tem que tapar esses buracos aí, porque o pessoal, a maior parte do pessoal que tá pegando medicamento na farmácia vai fazer curativo, que cai no buraco
1: assim, morrer. Vai acabar o dinheiro dos outros.
2: Vai parar tudo arranhado.
1: Eita, nós.
2: Valeu, Eduardo.
1: Valeu. E aproveitando então, vamos ouvir o áudio de Sabedoria. Mandou pra gente na última quinta-feira, pessoal, e não deu tempo de ouvir aqui no nosso programa. Fala aí, Sabedoria.
2: Boa tarde, Eduardo Silva, Wagner Vascaim de Unamar. Boa tarde, ouvindo o Panorama. Eduardo, essa pesquisa é muito importante. Você imagina você morando no primeiro andar com o segundo andar por cima de você, te pisoteando, o segundo andar pisoteando quem está no primeiro andar. Isso é um cálculo, uma base mais ou menos que eu estou fazendo. É como se fosse lá Brasília pisoteando o resto do Brasil. E tão pisoteando. É imposto que não acaba mais. E arruma imposto aqui, imposto dali. Ainda por cima querem tirar o direito do trabalhador gozar, nem que seja um diazinho em casa, mas com a barriga cheia. O que adianta ele querer botar essa lei aí? Não estou falando o nome, hein? Uma vontade é escancarar. O que adianta ele botar essa lei aí para o trabalhador ficar 2 dias em casa com a barriga vazia?
1: É verdade.
2: Outros trabalhadores podem até ficar semana e meses com a barriga vazia, que vai ficar desempregado. As empresas já não estão aguentando mais a carga. As empresas estão fugindo do Brasil
1: para
2: os países mais próximos daqui, fronteira. Porque não aguenta mais esse governo com tanta carga de impostos. Ainda vem com esse papo de Cerca Lourenço aí, de ficar 2 dias em casa. Fazendo o quê? Barriga vazia, sem ter um dinheiro para comprar um pão. E desculpa a expressão, mas só na cabeça de jirico que pode caber uma coisa dessa. Deixa como está. Já está difícil folgando um dia, que é o domingo. Já está difícil. Você imagina ficar 2 dias em casa com a barriga vazia. Eu vou te contar uma coisa. Ainda tem muito bobo entrando nessa pilha. É muita empresa que vai sair do Brasil e muitas vão fechar. Aí eu quero ver esse monte de desempregados aí vivendo de quê? E aí também não vai ter dinheiro para manter essa Bolsa Família aí. E aí eu quero ver a fome lastrar nesse país. Meu amigo, não concordo com essa ideia. E a dona moça aí que falou aí, até fugiu o nome dela agora da minha cabeça,
1: É economista, né?
2: tá certíssima. Não concordo, amigo.
1: Tá certo.
2: Desculpa as expressões aí.
1: Não,
2: E
1: tá
2: um
1: tudo
2: abraço
1: certo.
2: e até segunda-feira. Pô, tu tá folgando pra cacete, hein, cara? É na madrugada.
1: Isso foi na quinta-feira, pessoal. Esse foi o áudio da sabedoria. Sabedoria, obrigado pela sua participação. Olha, pessoal, mais uma vez eu volto a dizer. Eu vou procurar fazer um debate a respeito disso. Porque é um tema realmente muito delicado. Sabedoria também tem a sua parte também de razão, né? A Fábia tem a sua parte de razão. O Vaguinho tem a sua parte de razão. Será que lá em Brasília ninguém pensou a respeito disso, gente? Ou será que pensaram e estão fazendo de propósito? Porque é capaz da gente ter uma resposta muito ruim com a aprovação. Porque vai ser aprovado, vai ser aprovado. A escala 6, 6 por 1 vai cair. Vai ser aprovado 5 por 2. Eles querem já de mudança já de um ano para cá. E eu acho, pessoal, que o reflexo disso pode não ser bom. Vai cair no colo de alguém e vão botar a culpa ainda naquele que estiver no governo, né? Se tiverem coragem, né, de assumir também, né? É uma coisa muito complicada. Muito complicada. Esse tema é muito complicado. Não é uma coisa simples. Você viu as cargas. A própria Globo fez cálculos e mais cálculos de carga tributária sobre um empresário. E a proposta é manter o salário da pessoa trabalhando menos. Trabalhando menos. Seria excelente. Claro que é excelente, né? Você ganhar mais e trabalhar menos, né? É baixar o horário do trabalho. Tipo assim, se seu horário é 48 horas semanais, baixar para 40, depois baixar um pouquinho mais, até que você trabalhe apenas, né, 5 dias por semana, o equivalente a 5 dias por semana. O equivalente a 5 dias por semana. Pode ser que você trabalhe de segunda a sábado, mas no horário menor. Tipo assim, ao invés de até as 5 horas, trabalhar até as 3. Existe essa proposta, porque diminuiu o horário. A variação pode ser grande. Mas a questão toda, pessoal, é o reflexo disso. Eu tenho medo do reflexo. Você sabe que eu vi uma postagem muito interessante. Um empresário falando o seguinte: olha, eu sobrevivi na pandemia, que foi uma coisa mundial. Mas este ano eu fechei duas empresas porque não suportei a carga tributária. Eu sobrevivi a uma pandemia mundial, mas não suportei a carga tributária e por isso fechei duas empresas. Isso é muito grave. Isso não pode ser uma coisinha simples, né? Tem participação de ouvinte aqui no Panorama.
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1: Oi.
3: Ainda folga o dia errado ainda.
1: É.
3: Folga o domingo. Na Bíblia não tem nada escrito que é para folgar no domingo.
1: É, pois
3: A
1: é, dia
3: Bíblia está
1: nenhum, né?
3: escrito que é para folgar o Shabat, o sábado. Adonai Todo-Poderoso disse: guarda os meus Shabats, honra o meu Shabat. Não é domingo. Domingo é o primeiro dia da semana. Que conversa fiada é essa? De já no começar, já é soma de preguiçoso, né? Começar a folgar no domingo, no primeiro dia. Conversa fiada é essa? Folgar no último dia, no sábado.
1: Tá aí o Marlon dando a opinião. Eu não vou entrar nessa questão de religião, porque isso é muito complicado para todo mundo, né? Vamos lá, tem notícia para você aqui no Panorama.
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1: Olha, na última sexta-feira, aqui no município de Cabo Frio, é isso mesmo, teve um encontro aqui no campus da UERJ, com parceria do Ministério Público e Estado do Rio de Janeiro. A Vigilância Sanitária Municipal da Secretaria de Saúde de Cabo Frio promoveu na última sexta-feira a primeira edição do workshop de boas práticas para instituições de longa permanência para idosos. O encontro foi no auditório do campus da Universidade do Estado do Rio de Janeiro, a UERJ. O encontro foi destinado a gestores, profissionais da saúde e proprietários de instituições de longa permanência para idosos. O workshop foi realizado com a parceria do Ministério Público e contou com a participação da secretária adjunta de Vigilância de Saúde e Atenção Básica, a Sandra Rabelo, do coordenador do Programa Municipal de Saúde da Pessoa Idosa, o Paulo Henrique Lima, e dos promotores de justiça, Luiz Cláudio Carvalho de Almeida e André Luiz Farias da Silva. Tem notícia para você aqui no Panorama.
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1: Olha só, deixa eu contar para você que o Detran está prorrogando o calendário de licenciamento de veículos de 2026. Foram prorrogados os prazos para o licenciamento anual de veículos para carros com finais de placa 0, 1 e 2. 0, 1 e 2. O prazo de licenciamento vai até o dia 31 de julho. A portaria do Detran, que altera as datas e prorroga o licenciamento, foi publicada hoje no Diário Oficial do Governo do Estado. E para os veículos com finais 3, 4 e 5, o licenciamento vai até o dia 31 de agosto. Para os finais 6, 7, 8 e 9, o prazo vai até o dia 30 de setembro. Pegou aí? Ó, galera, que final 0, 1 e 2, 31 de julho, 3, 4 e 5... 31 de agosto, 6, 7, 8 e 9, 30 de setembro. Luciano tirou a licença do carro dele, já tá tudo numerado, né? Walter é fera, né, rapaz? Vou te contar. Tem dificuldade? Ligue para Walter, o especialista em trânsito. É especialista em trânsito agora? Que te fala? Agora mudou, né? Achei mesmo? Esqueci agora. Ah, tá falado. Tem notícia para você aqui no Panorama.
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1: Para quem gosta de vinho, vem aí nos dias 3 e 7 de junho. Degustações, atrações musicais, experiências exclusivas. É a 7ª edição do Wine in Búzios. Acontece na próxima semana dos dias 3 e dia 7 de junho, considerado o maior festival de vinhos da região dos lagos. O evento será realizado na Praça Santos Dumont, no centro de Búzios, e promete reunir expositores nacionais e internacionais, degustações, atrações musicais e experiências exclusivas aos moradores e turistas. Segundo a Prefeitura Municipal de Búzios, o festival, que integra o calendário oficial do município, é um dos principais atrativos turísticos, no período que promete movimentar a economia local durante o feriado de Corpus Christi. Pessoal, é dia 4. E o Wine in Búzios, meu amigo, o Wine in Búzios começa nos dias 3 e também no dia 7 de junho. Tem participação de ouvinte aqui no Panorama.
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1: Walter agora é engenheiro de tráfego, é isso mesmo. Fala comigo, Josélio.
4: Boa tarde, Eduander. Tudo bem? Boa aqui tarde. É o Josélio.
1: Isso aí.
4: Eu sei o seguinte, antigamente, na extinta pizzaria Mama Flora, pra encher a barriga de Luciano, dava um trabalho terrível,
1: hein? Rapaz?
4: O homem comia feito um animal.
1: E continua.
4: Meu irmão era brabo. Isso. Como que a gente trabalhava, meu irmão, pra encher
1: mesmo
4: a barriga, Josélio, desse cara?
1: Verdade.
4: Valeu, um forte abraço.
1: Um abraço, Josélio. Agora ele tá com a Oliver Pizzaria. O homem agora tá tocando lá. Come e toca. Cada vez que toca uma música, uma fatia de pizza chegando pela portuguesa. Tem participação de ouvinte no Panorama.
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1: Falei.
5: Boa tarde, Edu, Luciano, DJ,
1: fala, ouvinte vascaíno
5: da Rádio Andes, aqui Sidney Vascaíno de Nilópolis. Vamos entrar na pesquisa do dia, Edu.
1: Fala comigo. Falando
5: de futebol, não tá dando, não.
1: Não, passou vergonha de
5: novo. Se o câncer desse país é a corrupção, com toda certeza, Edu. Como é que a esposa aí de ministro ganha 129 milhões?
1: Rapaz.
5: E um outro ministro tem um risote, tá, iaiá, pagando milhões aí à vista em mansões, né?
1: Isso.
5: Então, já é esclarecido que o salário dele não dá para fazer essa extravagância toda.
1: Não dá.
5: É isso, Edu?
1: Não dá.
5: Eu vi aí um pouco antes aí um amigo falando também da educação, que
1: sim,
5: o prefeito
1: sim
5: só faz do, tapetinho pretinho. Olha, ele tá botando a cidade em ordem, né, Edu?
1: Isso aí.
5: Agora, o povo também tem que entender que esse problema de educação, saúde, não é de hoje. Então, isso ainda vai perdurar por um longo tempo.
1: Com certeza.
5: Agora, Edu, a gente tem que colocar na vida da gente o que é prioridade, né? Uhum. Muitas das vezes a pessoa fala assim, sextou, o direito de cada um, tá? Não é uma crítica em cima disso, não.
1: Uhum.
5: Olha bem, o direito de cada um. Sextou, vamos tomar uma gelada. Pega aquele dinheiro ali e paga um plano de saúde, né? Ajudar a pagar um plano de saúde, que sabe que a saúde no país é uma porcaria.
1: Sim, sim.
5: Então, eu pago para minha esposa, eu pago meu, tenho condição de ter um carrinho melhor, mas tenho meu Palio 2002 1.0 sem ar-condicionado, que me leva do Rio a Cabo Frio.
1: Uhum.
5: Então, eu não preciso estar mostrando para a pessoa o que eu tenho e deixando minha esposa morrer na fila.
1: Entendi.
5: Do SUS.
1: Tá certo.
5: Então, prioridade. A gente tem que colocar, estabelecer prioridade na nossa vida, né, irmão?
1: É isso aí.
5: Desculpa aí, é um desabafo meu. Certo. A gente paga imposto para que tenha isso. Mas a gente sabe que não tem. Então a gente tem que priorizar primeiramente a nossa saúde.
1: Com
5: saúde, o resto a gente consegue. E escala 6 por 5 por 2? Isso aí é privilégio só para jornalista, né? Um abraço, irmão. Fica com Deus aí. Um excelente final de semana.
1: Fala sério.
5: Excelente início de semana. E estava te vendo aí há 7 anos atrás.
1: Você viu?
5: Antiga,
1: eu vi.
5: Antiga emissora, né?
1: É, forte abraço, meu querido. Eu vi lá, rapaz. Eu vi a foto. Obrigado pela foto, viu? Gostei muito, viu? Matou saudade da foto lá na época da Rádio Cabo Frio ainda. Pois é, o Sidney está comentando aqui a respeito dessa questão de 5x2, 6x1, né? E as prioridades. Engraçado, né? É que o algoritmo ele manda aquilo que você realmente está buscando dentro da internet. Eu recebi uma mensagem que falava o seguinte, né? Falava que uma pessoa quando ganha um dinheiro bom, ele quer comprar um carro, aí ele financia esse carro, ele financia essa casa. O rico não, o rico ele pega esse dinheiro e faz um investimento. Ele não compra nada à vista. A gente quer pagar à vista, a gente está cansado a vida inteira pagando carnê. Quando a gente tem um dinheiro, não quero comprar um negócio, não quero pagar carnê nenhum. Né? Mas o rico não. O rico ele faz o financiamento, ele investe naquilo ali. Por exemplo, ele compra um apartamento financiado, o apartamento já tudo arrumadinho, e coloca o apartamento para alugar. O dinheiro do aluguel paga o financiamento do apartamento dele. Então ele tem o dinheiro ainda pagando o financiamento, ele guarda o restante do dinheiro, ele investe em outras coisas e vai. No dia que acaba de pagar o financiamento, tá lá o dinheiro lá, rendendo bonitinho para ele lá, naquele lugar. Ou seja, fazer investimentos é uma matéria que deveria ser explicada desde do ensino médio. É a minha visão, né? Essa questão de investimento, questão de administração financeira. Deveria ser uma matéria que deveria existir desde o ensino médio para todos nós, para que a gente possa ser ensinado a respeito disso. Olha, o vereador, presidente da Câmara de Vereadores do município de São Pedro da Aldeia, o Jean-Pierre, bateu um papo com o presidente da Alerge, Douglas Ruas. Olha, o Douglas Ruas mandou um recado pesado para o presidente Lula. Rapaz, o presidente Lula chegou aí, falou de milícia, de Alerge, e aí o Douglas Ruas falou, olha, o deputado que está sendo investigado por milícia é do partido do seu pré-candidato que está vindo aí ao governo do estado do Rio de Janeiro. E falou a respeito de segurança. Boa demais, hein? Já você vai ouvir também aqui Douglas Ruas, aqui no município de Cabo Frio. Veio aqui, visitou, teve aqui também em São Pedro da Aldeia, teve em Búzios, teve em toda a região dos lagos. E você vai ouvir agora Jean-Pierre, que foi lá e se encontrou também com o presidente da Alerge, Douglas Ruas. E você ouve aqui no Panorama. Vamos ouvi-lo.
6: Olha, pessoal, eu estou hoje aqui na capital do nosso estado, na Assembleia Legislativa, com Douglas Ruas, hoje atual presidente aqui da Alerge. E nós estamos vivenciando um ano muito importante para o estado do Rio de Janeiro, para o país como um todo e também para São Pedro da Aldeia, embora as eleições não sejam municipais. E como vocês sabem, eu tenho uma preocupação muito grande de estabelecer relações com pessoas que estão em níveis acima do que o meu, porque como São Pedro da Aldeia é uma cidade interior, com um dos orçamentos mais pequeno que a gente tem ali, nós precisamos muito da ajuda do estado. Só que antes de tomar um partido, de decidir, de optar por uma pessoa que nos represente, a gente tem uma preocupação. Eu tenho uma preocupação de analisar as propostas, de analisar todo o trabalho. E hoje eu estou aqui conversando com o Douglas, que é o nosso pré-candidato ao governo do estado. E hoje, vindo aqui em seu gabinete, e acompanhando uma das sessões, eu já saí daqui muito feliz, Douglas, porque eu percebi uma pauta entrando aqui na Alerj muito importante para a nossa educação aldeense e que foi, posso dizer, desenterrada, assim, né?
7: Verdade.
6: Pelo Douglas Ruas, algo que vai trabalhar de forma bem rápida aqui em cima da tributação, em cima do que o Estado precisa passar para o município, direcionando mais recurso a partir da aprovação desse projeto para a nossa educação, não só de São Pedro da Aldeia, mas dos municípios do Estado do Rio de Janeiro. Douglas, acho que eu falei demais, mas fico muito feliz em você me receber aqui. Agradeço demais. São Pedro da Aldeia precisa muito de pessoas comprometidas como você.
7: Olha, Jean, é um prazer te receber aqui. É sempre importante esse intercâmbio também, essa troca de informações com os legislativos municipais, para que a gente possa trabalhar em sintonia. E eu, que sou um grande defensor dos municípios fluminenses, sempre fui um deputado municipalista que defende políticas públicas que possam fazer com que os investimentos cheguem na ponta, entendendo que ninguém mora na União, ninguém mora no Estado, as pessoas moram numa rua que fica no bairro, que fica na cidade. Então, todos nós que estamos aqui no Legislativo Estadual e também no Poder Executivo do Estado, precisa estender as mãos para os municípios. E a matéria que você mencionou aqui, eu, quando assumi a presidência da Alerj, tomei conhecimento de que a gestão passada deixou essa tramitação parada. E isso fez com que os municípios fluminenses deixassem de receber um recurso tão importante para a educação, que pode ajudar a aperfeiçoar, a melhorar as redes públicas municipais de ensino em todo o estado do Rio de Janeiro. Então, nós reunimos todos os presidentes de comissões por onde iria passar essa matéria, pedi celeridade a todos, tivemos que baixar uma diligência para a Secretaria Estadual de Educação, pedir à secretária que pudesse dar a celeridade possível, e ela retornou para a gente o quanto antes. Nós aprovamos na CCJ na semana passada e nós já trouxemos hoje a pauta no plenário e foi aprovado. Quero registrar também a participação do Ministério Público, que esteve aqui presente na CCJ e deu a sua contribuição para aprimorar essa mensagem tão importante para os municípios fluminenses. E é assim que a gente trabalha aqui. Um prazer te receber aqui. Você viu ali o debate no plenário ali, bem acalorado, mas é para isso que serve o parlamento, para que a gente possa discutir as matérias que são de interesse da população. Aqui é a Casa do Povo. Então, seja sempre muito bem-vindo.
6: Obrigado.
7: Levo o meu abraço para a querida São Pedro da Aldeia. Registro aqui meu agradecimento pelas homenagens que recebi na sessão solene aniversário de São Pedro da Aldeia, presidido por Vossa Excelência.
6: Obrigado.
7: Levo o meu abraço também para o grande prefeito Fábio do Pastel, com quem eu tive a oportunidade de trabalhar em parceria enquanto secretário de Estado da cidade. Levamos as obras de drenagem.
6: Olha, pessoal, eu estou hoje aqui na
7: Pavimentação da Estrada da Boa Vista e outras obras de reurbanização.

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3: 5 horas 25 minutos. Eu tenho notícia para você aqui no Panorama.
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3: Olha aí, o tempo na região dos lagos segue nublado e frio nesta segunda-feira, segundo o Instituto Nacional de Meteorologia. As cidades da região dos lagos podem receber chuva isolada a qualquer momento e a temperatura deve variar de 20 a 26 graus. Nessa semana, o estado do Rio de Janeiro é afetado por uma nova frente fria. O sistema promete manter o termômetro baixo, céu fechado, possibilidade de chuva até terça-feira, conhecida como amanhã. Aí, quarta-feira, aí a previsão indica a redução de instabilidade e o retorno do sol. Então, é o seguinte, meu povo, olha, amanhã, temperatura de 21 a 26 graus. Aí, na quarta-feira, aí você pode botar a toalha no varal, 19 e 30. Aí vai fazer calor, né? Quinta-feira, 19 e 26, volta a fazer uma temperatura mais ou menos para mim. E aí, de novo, sexta-feira, 19 e 27, com tempo aberto. Tem notícia para você aqui no Panorama.
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3: As buscas por Thiago Henrique Guedes, 18 anos, desaparecido no mar de Maçambaba, aqui em Arraial do Cabo, entraram no segundo dia, nessa segunda-feira. Segundo dia de buscas, né? A operação é realizada por equipes especializadas do Corpo de Bombeiros, com apoio de drones e também de aeronaves. O jovem morador de Bangu, desapareceu na manhã de domingo. Segundo o Corpo de Bombeiros, o acionamento para o resgate ocorreu por volta das 10h50 da manhã. Desde então, militares do quartel de Arraial coordenam as buscas com apoio do quartel de Cabo Frio e de mergulhadores do grupamento de busca e salvamento da Barra da Tijuca. O desaparecimento aconteceu após o fim do alerta de ressaca da região, que previa ondas de até 3 metros de altura no mar da cidade até o sábado, dia 23. Mas, ainda segundo os bombeiros, no domingo 24, o mar continuava com condições adversas, dificultando o trabalho de localização. A operação de buscas é acompanhada pelo padrasto do jovem, de Thiago, né, o Fernando Melo Nascimento, morador de Arraial do Cabo. Desde a chegada das equipes, né? A mãe da vítima chegou no município nesta segunda-feira, 26, para acompanhar também o trabalho. Nosso sentimento e a nossa torcida para que seja localizado o quanto antes o corpo desse jovem de apenas 18 anos, né? Tem participação de ouvinte no Panorama.
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3: Pessoal, temos aqui um grande número de pessoas trabalhando não, mas mandando o áudio pra gente aqui para participar da pesquisa. A gente vai liberar o áudio da rapaziada a partir de agora. Fala aí, Brunão.
4: Fala, Eduardo. Boa tarde, meu amigo.
3: Boa tarde, querido.
4: Sobre a escala 5x1.
3: 6x1 ou 5x2?
4: Meu pensamento. Só vou pra acreditar que algum governo vai beneficiar o trabalhador.
3: Entendi.
4: É, ainda mais agora em véspera de eleição. Né? A hora que qualquer situação que trouxer prejuízo para o empresário, o empresário vai descontar na ponta, que somos nós que vamos lá no mercado e compra.
3: É isso aí.
4: Vai aumentar o custo. Aumentou o custo para ele e repassa o custo fácil.
3: Entendi.
4: Então, assim, e as empresas grandes metem o pé do Brasil.
3: Isso.
4: A Lupo já foi para o Paraguai, é mais barato importar o produto deles para dentro, jogar para dentro do Brasil do que fabricar no Brasil para vender dentro do Brasil mesmo.
3: Entendi.
4: Então o Brasil não tem jeito não, Eduardo. Quanto à direita, corta custo da onde devia, que é educação e ciência e tecnologia, a esquerda só aumenta a taxa e prejudica o povo também. Tá difícil, Duane, tá difícil, hein?
3: Valeu, Bruno! Bruno Rodrigues, professor também de educação física, né? Aqui da cidade de Cabo Frio. Vamos ouvir aqui. Ô, Luciano! Uma nota para você descobrir quem é que mandou o áudio para nós. Uma nota só.
5: Boa tarde, Duane. Duane?
3: Oi.
5: Pergunta GG aí, entendeu o caminhão da iluminação?
3: Ô, meu pai.
5: Que ele disse que já tá na prefeitura. Ele é mentiroso pra caramba.
3: Ô, Jesus.
5: Não tem nada, não, nem a solicitação saiu ainda.
3: É.
5: Vai pra rádio pegar mentira dizendo que o caminhão tá lá.
3: Ô,
5: o pessoal tá puto ligando pra
3: lá. Olha, olha. Caminhão.
5: Aí diz que o caminhão já tá semana que vem,
3: Já tá na
5: semana
3: Disney,
5: que vem, já vai pra outra semana, Disney. Não tem caminhão de iluminação nenhum. Tudo escuro aqui. É. A rua, aqui não, o bairro todo.
3: É.
5: São Pedro Aldeia todo. Os bairros. Os bairros, porque o centro da cidade tá iluminado.
3: Entendi. Tá aí, tá falado. Fala comigo agora, Honório.
6: Saudações, Alvinegra.
3: Saudações, lindão.
6: Saudações,
3: soube que você ficou dodói, hein? Eu soube, hein?
6: Ah. Mas nem tanto. Fala, Eduardo, meu amigo.
3: Diga aí.
6: Fala, Luciano.
3: Tá melhor? Tarde, recuperou galera. A saúde?
6: Vocês são os melhores, hein?
3: Quem somos nós?
6: Tarde alegre com vocês. Principalmente, fiquei sabendo agora, o Flamengo perdeu ontem, cara.
3: Fala sério, perdeu ontem não foi acredito. Sábado.
6: Eu não acredito, não.
3: Foi sábado.
6: Flamengo perdeu?
3: Foi sábado.
6: Que isso, rapaz. E o sim. VAR não ajudou?
3: Cala a boca.
6: Caraca.
3: Veja só.
6: Aqui, escala 6x1, vai acabar.
3: 6x2.
6: Rapaz, vai ter que avisar pra minha empresa, pra que eu trabalho pra mim mesmo.
3: Ah!
6: Tá eu certo. Trabalho... Não é 6x1, não, rapaz. O trabalho é muito 7 mais 7, que isso.
3: 7 por
6: eu 7. Trabalho de 7 da manhã, às vezes eu vou até 8, 9, 10 horas da noite.
3: É.
6: E ainda trabalho sábado.
3: Isso aí.
6: Rapaz, eu tenho que avisar pro meu patrão, rapaz.
3: Isso.
6: Que vai ter que ter uma escala aí 6x1, rapaz. Que beleza, hein?
3: Vai ter 5x2
6: um
3: agora.
6: Amigo.
3: Valeu, tem participação de ouvinte no Panorama.
7: Edu, meu amigo, aqui é Reinaldo Ribeiro, Recanto das Dunas.
3: Fala, irmão.
7: Eu estou com 66 anos.
3: Sim, Reinaldo.
7: Já vivi bastante.
3: Bacana.
7: Se você me indicar um político, umzinho que seja, que não tenha levado vantagem por ser político...
3: Nenhum.
7: Eu volto a trabalhar.
3: Nenhum.
7: Ok? Boa tarde aí pra você, um bom
3: valeu,
7: trabalho.
3: Valeu, Reinaldo. Nenhum, Reinaldo. Nenhum. Tem participação de ouvinte no Panorama.
8: Eduardo Silva, Geraldo Costa.
3: Fala aí, Geraldo.
8: Salve, meu irmão. Tá feia a coisa.
3: Tá, não tá.
8: Aí ele disse que vai fazer tapetinho de não sei o quê, que vai fazer obra aqui, obra ali. E a cidade com uma buraqueira que não acaba mais. É buraco para tudo quanto é lado.
3: Eita, não é.
8: O borracheiro faturando alto. Meu amigo Fredinho, coitadinho, nosso corretor aqui, estava revoltado no sábado.
3: Por
8: nossa,
3: quê, rapaz?
8: Fiz até um áudio aí pro Serginho. Não tem nada contra ele, é amigo dele, mas meu amigo, tá feia a coisa. É buraco para tudo quanto é lado. Ele gosta de rede social, ele é o rei da rede social. Ah, meu Deus do céu, ainda mole não, hein? Que Deus abençoe o povo. Saúde, buraco. E agora, daqui a pouco, ele vai querer eleger aí um montão de gente aí da corriola dele. Mas vamos embora, vamos torcer que Deus ilumine a nossa cidade e que ele consiga resolver aí alguma coisa.
3: Valeu, Geraldo.
8: Valeu, irmão. Um abraço.
3: Fica com Deus, cara. Tem participação de ouvinte no Panorama.
9: Boa tarde, Edu. Boa tarde, Luciano.
3: Fala, Gigi. Como é que você tá?
9: Saudações, rubro-negras. Apesar dos pesares, GG do Peró.
3: Diga,
9: Edu,
3: Gigi.
9: A respeito aí da pesquisa,
3: fala
9: cara,
3: comigo.
9: Se a corrupção é o maior problema do país, eu não sei te dizer. Mas que a corrupção é um câncer nesse país sim. Há muito tempo vencendo.
3: É verdade.
9: Meu amigo, deixa eu falar uma coisa.
3: Fale.
9: Eu ouvi agora o doutor Serginho falar aí, né, no teu programa... que está modernizando as praças, que vai começar a obra lá na Maria Joaquina, que
3: isso.
9: Vai começar a obra na Gamboa,
3: isso.
9: Vai revitalizar,
3: uhum.
9: Vai revitalizar ali a Praia do Forte, a praça.
3: Uhum.
9: Meu amigo, deixa eu falar para o doutor Serginho o seguinte. Doutor Serginho, ali num local bonito, no Peró, chamado Caminho Verde, tem uma praça.
3: Verdade, está ali abandonada.
9: Aí eu fui lá ver a praça. A praça não existe, é um matagal.
3: Isso aí.
9: Pô, será que não dá para botar um... pessoal lá com máquina, com, sei lá, com ferramenta lá e cortar aquele mato, limpar aquilo lá, jogar uma areia de praia e transformar aquilo numa praça simples. A própria madeira que sair dali faz banco, faz uns postes para botar uma meia dúzia de lâmpadas, porque é um local escuro à noite, porque é um matagal. Fica ali no caminho que vai para a Ilha do Japonês.
3: Isso, tem muitos passei por ali.
9: Condomínio ali.
3: Passei ali.
9: Entendeu? Pô, e é uma praça. Agora a praça está lá no meio do mato. Entendeu?
3: Consumida pelo mato. Então,
9: quem sabe? Ele está modernizando a praça, ele pode mandar limpar aquela lá, porque lá é mato puro. É até vergonhoso para um bairro daquele lá bonito, tal de Caminho Verde, aquele negócio lá chamado de praça. Agora... Valeu, Edu. Um abraço aí, tamo junto.
3: GG, agora até limpar fica complicado, porque ali tem algumas bromélias que foram escondidas pelo mato. E não dá para passar a máquina com bromélias, né, plantadas naquela região. Eu acho o seguinte, eu acho que agora tem que mandar uma pessoa lá, para poder o arquiteto da prefeitura, para poder observar aquela região ali e tentar fazer ali um paisagismo diferente para poder atender a comunidade. A verdade, pessoal, é que aquela praça ficou abandonada durante muito tempo, foi totalmente tomada pelo mato e a área foi perdida. É uma área linda, quando estava preservada ainda, era uma área linda, né? Só que agora ela deixou de existir. Tem participação de ouvinte no Panorama. Fala aí, Cristiano.
10: Grande Eduander, boa tarde, meu amigo. Boa tarde, Luciano.
3: Boa tarde,
10: começo de semana abençoado pra gente aí, meu irmão.
3: Obrigado, querido.
10: Meu garoto, em relação à pesquisa, cara, tava ouvindo aqui, tava até outro colega que a gente tá trabalhando aqui, tava ouvindo. Cara, não é só corrupção, cara. Isso aí é discussão pra vários tópicos, né, cara?
3: Entendi.
10: Eu tenho amigos que saíram do Brasil, cara, foram pros Estados Unidos, foram pra outros países, cara. Profissionais da elétrica, da mecânica, né? Gente até de engenharia. Cara, o cara tá não desmerecendo a profissão dos outros, mas eu tô dizendo que lá é muito valorizada a mão de obra. O cara foi ser motorista, entendeu?
3: Entendi.
10: O cara foi trabalhar dirigindo caminhão de lixo, entendeu? E o cara troca de carro todo ano, cara. Tá com a vida estabilizada. Eu perguntei aí, cara, quer voltar? Eu falei, nunca mais. Nunca mais. Nada me prende ao Brasil.
3: Isso aí.
10: Aí não cabe só a corrupção, não, cara. A corrupção, a gente já tá dentro da corrupção há muito tempo, né? Muito tempo. A gente sabe que os outros países também têm? Tem, mas, cara, doideira, né? Pô, o cara chega aqui, o cara é um engenheiro, o cara é um eletricista, o cara é um mecânico, ganha mal aqui, vai buscar a vida lá fora do país. Chega lá, o cara vai dirigir, vai andar de Uber, né? Vai dirigir carro, né, pra Uber, vai ser motorista de ônibus, vai ser motorista de caminhão do lixo lá, da limpeza pública. E o cara tá ganhando muito mais do que a profissão dele aqui, e o cara não quer voltar mais, cara.
3: Verdade.
10: Então é muita coisa, cara. Eu vi você falando sobre o negócio de cartão de crédito, os caras já estão lá com a vida controlada, não se aperta mais.
3: É isso aí.
10: A gente sabe que tem um senso de responsabilidade nosso? Tem, com certeza tem. Mas o cara falou, e aí, quer voltar pro Brasil? Eu falei, nunca mais, irmão. A gente se fala só por correspondência aí, por zap, por ligação. De vez em quando venho aí só dar um tchauzinho bem de leve, mas não quero voltar, Eduardo, pro Brasil.
3: Tá certo.
10: É muito difícil, meu irmão.
3: Ó, o Brunão mandou outro áudio pra gente aqui também. Obrigado, Cristian. Cristian esclareceu bastante. Eu conheço muita gente também que tá fora do país que não pensa em voltar não, pessoal. Não pensa em voltar de jeito nenhum.
4: Fala e aí, mais, mano. Você falou aí de educação financeira. Concordo com você. A escola, as crianças precisam ser ensinadas a aprender isso desde de novinho. Só que o governo... Aí quando você vai falar sobre fundo imobiliário, que é na Bolsa de Valores...
3: Sim.
4: Né? Se trata de imóveis, cotas de imóveis, onde você recebia um dinheirinho de uma porcentagemzinha proporcional ao que você tem e não era taxado,
3: agora
4: os caras deram jeito de taxar, pô.
3: É isso aí.
4: Não tem jeito.
3: Isso.
4: A gente já recebe, já é descontado em folha. O leão já vai lá e dá uma mordidinha lá na folha.
3: Isso aí. Isso aí.
4: Aí quando a gente vai no mercado comprar um feijão,
3: paga mais
4: você imposto. Paga a taxa de novo.
3: Isso.
4: É difícil, Eduardo.
3: É isso aí. É.
4: É complicado. O Brasil não tem jeito.
3: Para sustentar esse sistema, né? Olha, e o que o Bruno falou aqui é muito interessante, pessoal. Eu não sei exatamente quantos impostos, e aí eu preciso falar, me perdoem aqueles que apoiam o governo, tá? Eu não estou aqui defendendo governo nenhum, não estou aqui defendendo candidato nenhum, mas nessa atual administração foram criados impostos. Foram criados impostos. E não foram poucos impostos. Eu não tenho o número exato. Não vou aqui fazer aqui uma estimativa porque eu posso errar feio. Então, eu só quero dizer a você o seguinte, que nessa atual administração, nós temos impostos que foram criados. na raiz do seu dinheiro, no final do seu dinheiro, no momento que você recebe, em um monte de outros lugares que anteriormente você não pagava o imposto, que dá para você poder sustentar mais alguma coisinha. Mas agora não, agora está tudo sendo monitorado. E mais, eu quero lembrar vocês da questão do Pix. Eles não estão cobrando do Pix, mas através do seu Pix, da sua movimentação financeira, que foi uma estratégia do governo, eles podem descobrir se você está mentindo com relação quanto você está recebendo. Isso é quase, pessoal, uma atitude de uma China da vida. Tá? É quase como se fosse uma atitude da China da vida. Porque elas querem é socialista, então você tem que dar o dinheiro para que o governo possa, então, ajudar outras pessoas, né? E outras pessoas sejam ajudadas e eles continuem na mordomia e vivendo da maneira luxuosa e você roendo o osso. Acerte o seu relógio, família Panorama. Agora são 5 horas e 40 minutos. Depois do intervalo tem mais ouvinte participando aqui do nosso programa e tem mais notícia para você. Olha o Cine Petrobras. Leva sessões de cinemas gratuitas nesta segunda e amanhã também na Praça Vitorino Carriço, conhecido como Praça do Sindicato. Vou para o intervalo comercial e volto já. 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Aguenta aí que eu tô voltando.
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12: Estamos de volta! 97, que beleza! Agora são 5 horas e 47 minutos. Tem notícia pra você aqui no Panorama.
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12: Meu povo, olha, a equipe do Romu acabou aí pegando o rapaz aí que tava com arma, ameaçando a galera aqui na Praia do Forte. Uma ação da Prefeitura Municipal de Cabo Frio, a equipe da Secretaria de Ordem Pública, resultou em um homem detido, suspeito de ameaçar pessoas com uma arma falsa aqui na Praia do Forte, em Cabo Frio. Segundo a ocorrência registrada pela Ronda Ostensiva Municipal, a Guarda Municipal de Cabo Frio, a equipe realizava um patrulhamento preventivo da região quando foi acionada por populares que relataram que um homem estava ameaçando pessoas utilizando uma arma de fogo. Com base nas características informadas, agentes iniciaram buscas e localizaram o suspeito na rua Francisco Mendes. Durante a abordagem, foi constatado o objeto portado pelo homem como um simulacro de arma de fogo. Ele foi levado para a delegacia do município de Cabo Frio. Tem informação, tem participação de ouvinte aqui no Panorama.
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12: Fala aí, Sérgio.
15: Boa tarde, Dudu.
12: Boa tarde, Lindão.
15: Dudu, claro, Dudu, que a corrupção é o problema do Brasil. Entendi. Entendeu? Porque a corrupção, ela tira o dinheiro de tudo quanto é lado. Da saúde.
12: Isso.
15: Da segurança,
12: uhum,
15: né? Das escolas.
12: Sim.
15: A corrupção no Brasil é um câncer.
12: Boa.
15: Entendeu?
12: Entendi.
15: Que mata as pessoas. Entendeu?
12: Uhum.
15: É complicado. Atrasa o país, pô. Atrasa tudo. Se o país tiver corrupção, atrasa tudo.
12: Entendi.
15: Entendeu,
12: Dudu? Beleza.
15: É complicado, cara. O país tiver corrupção, meu irmão, vai ficar parado. Não vai pra frente. Entendeu?
12: Verdade.
15: Aí, meu irmão, fica tudo ruim. Valeu, Dudu. Tamo junto aí.
12: Valeu, Sérgio. Tem notícia pra você aqui no Panorama.
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12: Olha, a Prefeitura de Cabo Frio instalou uma academia da melhor idade no bairro Pontal de Santo Antônio, em Tamoios. A ação integra as iniciativas de promoção de qualidade de vida, incentivo à prática de atividades físicas e ampliação de espaços públicos de lazer nos distritos. Olha, antes da instalação de equipamentos, as equipes executaram os serviços de fundação, concretagem na base estrutural, etapa necessária para assegurar maior estabilidade, resistência e segurança nos aparelhos. Segurança entende-se para ninguém arrancar aquele negócio, né? Após a conclusão da plataforma, os equipamentos foram devidamente fixados no local. Tem participação de ouvinte no Panorama.
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12: Fala, Edu.
16: Fala, Edu. Boa tarde.
12: Boa tarde, Lindão.
16: Ficou bom demais esse final de semana para você do futebol aqui no Rio.
12: Ah, vai dormir.
16: Ninguém pode zoar ninguém. Todo mundo perdeu.
12: Isso aí, que beleza. Valeu, Du!
17: Vamos dar uma olhada lá no trevo do Guriri lá.
12: No centrinho. Eu sou o quê? Engenheiro, né? Fala sério, rapaz. Fala aí, ô lindão.
18: Fala, Edu Ander Silva. Saudações tricolores.
12: Fala.
18: Pô, Edu, deu aquele mole, cara. Perder de 3-0.
12: Nossa.
18: Perdeu logo pra Abel?
12: Vai dormir,
18: pelo amor de Deus, rapaz.
12: Eu, hein?
18: Toma vergonha.
12: Eu, hein?
18: Toma vergonha e muda de time.
12: É. Fala sério,
18: bem rapaz. Feito pra vocês.
12: Ah, procurar o que fazer pra trocar água de passarinho, rapaz. Ó, Vidinho mandou um recado aqui pra Sérgio. Sérgio, nem imposto paga. Quer reclamar de corrupção de por quê? Eu, hein? Ó, Vidinho que mandou falar, hein? Tem a última informação aqui no Panorama.
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12: Olha, a Prefeitura de Cabo Frio, pessoal, realizou hoje o serviço de manutenção e recuperação de rede de drenagem aqui na rua Érico Coelho, no centro da cidade. Após as chuvas fortes registradas nos últimos dias, equipes técnicas identificaram pontos de alagamento e afundamento de uma caixa de passagem da via. Durante a vistoria, também foi constatada a necessidade de manutenção dos ralos da região para melhorar o escoamento de águas pluviais. Os trabalhos incluíram a reconstrução da caixa de passagem, além de limpeza, desobstrução também da rede, com o uso de hidrojateamento. As equipes também executaram a manutenção e restauração de tampas nos ralos, garantindo mais segurança e eficiência para o sistema de drenagem urbana. Em Arraial do Cabo, olha, tá lá a equipe lá da Petrobras, é isso mesmo, a carreta da Petrobras, né? O Cine Petrobras estará disponível para a galera do município de Arraial do Cabo e amanhã tem sessão, meu povo. Tem sessão para você. Carreta Cine Petrobras chegou no município de Arraial do Cabo. A carreta Petrobras ficará estacionada ali em frente ali à Praça do Sindicato, na rua Padre José de Anchieta, e oferecendo sessões gratuitas de filmes para a população. No estilo Transformers, a carreta se expande e se transforma em uma sala de cinema climatizada, equipada com poltronas confortáveis, sistema digital, som e imagem, além também de distribuição gratuita de pipoca e refrigerante para o público. Acerte o seu relógio. 7 minutos, faltando para as 6, acabou o panorama. Acabou, meu povo, tô de volta amanhã, hein? Final de programa, desejando a você um belíssimo restante de semana, uma semana abençoada de muita paz, de muita alegria no seu coração, viu? Bom descanso a todos. Amanhã, a partir das 4, se Deus permitir, estaremos de volta aqui no Panorama com um resumo das notícias do seu dia. Valeu, pessoal. Dá tchau, Luciano. Dá tchau, Luciano. Valeu. Dá tchau, gente.
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Boa noite, galera! Quero dar um beijãozaço, uma ótima noite pra essa equipe maravilinda que eu tenho. Primeiro pra ele, meu moreno alto, bonito e sensual.

0: Boa noite, Davizinho! E agora o boa noite vai pra ela. Ela que é casada, recatada e quase do lar.
1: Moça bonita, a mais bonita é ela. Ela é a mais bonita.
0: Fala, Carol! Carolzinha, sempre com a gente aqui no Viva Bem. E agora, meu boa noite vai pra ele, que é gato, malhado, gostoso e não tá solteiro.

George, o meu sócio, o homem mais gostoso da região dos lagos. E assim a gente começa o Viva Bem! Fique sintonizado, porque aqui sempre tem o melhor pra você.

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1: 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Bom, Davizinho, boa noite. Eu tô aqui com a doutora Thaisa Zoner, ela que é pediatra e também alergista. Thaisa, essas mudanças bruscas de temperatura deixam as mamães enlouquecidas. Quais são as dicas que você pode dar para que esse problema se amenize com os bebês e crianças?
2: Boa noite a todos os ouvintes. Boa noite, Kathleen. O que eu tenho de dica para passar para vocês, né, é manter um ambiente sempre arejado, evitar locais com muita aglomeração, lavar o narizinho dos filhos, né, ou das crianças que convivam com vocês com sorinho fisiológico, observar coriza, obstrução nasal. Tá atento, né, a sintomas gripais. Então, se seus filhos apresentarem esses sintomas, evitar de deixar ele conviver com outras crianças que não apresentam esse mesmo sintoma. Oferecer bastante líquido e higiene, bastante higiene com as mãos, contato com outras pessoas, com álcool, lavar a mão com frequência antes de ter contato com crianças, principalmente as pequenas, né, as menorezinhas.
1: Doutora Thaisa, as crianças, em que momento as mães devem ligar o alerta para levarem as crianças até a UPA, por exemplo?
2: Se tratando de quadro respiratório, a gente precisa estar alerta em relação aos sinais de esforço respiratório. Então, o que seriam esses sinais? A criança está gemente, está com a respiração muito rápida e curta, o narizinho fazendo movimentos que a gente fala de batimento de asas nasais, o espaçozinho assim no pescoço afundando, né, na fúrcula, que é quando a criança está com esforço, faz uma retração de fúrcula. E também a tiragem intercostal, que é entre as costelinhas, e subcostal, que é abaixo aqui da costela. Então, observar os movimentos respiratórios. Se tiver algum sinal de esforço respiratório, a criança está com dificuldade também para mamar, se for lactente, por obstrução nasal, sinais de que a criança está mais paradinha, hipoativa. Todos esses sinais são sinais de alarme que a gente precisa realmente levar a criança para avaliação médica.
1: Bom, gente, essa é a doutora Thaisa Zoner, que vai voltar toda segunda-feira com dicas pediátricas. Obrigada, doutora.
2: Obrigada a vocês pelo convite. Uma boa noite. Fiquem com Deus.

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7: Davizinho, agora eu estou na linha com a fisioterapeuta integrativa e terapeuta Carol Marangon. Carol, qual a dica de hoje? Conta pra gente. Boa noite, minha querida.
9: Boa noite, Kathleen. Boa noite, Davizinho. E boa noite a todos que estão escutando o programa Viva Bem. Então, a dica de hoje é gelo ou calor? Qual usar? É uma dúvida muito comum, né, no dia a dia, afinal, é quando usar o gelo e quando usar o calor. Então, o gelo costuma ser indicado principalmente em situações agudas, como pancadas, inchaço, edema, inflamação recente ou lesões, né, recente. Ele ajuda a diminuir a circulação local temporariamente, reduzindo a dor e o inchaço. Já o calor, geralmente,

0: Geralmente é mais usado em tensão muscular, rigidez, dores crônicas e sensação de travamento muscular. O calor ele ajuda no relaxamento e melhora a circulação. Mas muito importante, atenção. Nem sempre o que alivia naquele momento é o mais adequado para o problema. Outro cuidado importante é nunca colocar o gelo diretamente na pele para evitar queimaduras. E o ideal é proteger com um pano e utilizar por cerca de 15, no máximo 20 minutos, tá, gente? Uma outra coisa interessante, muitas pessoas usam o calor em processos inflamatórios agudos, achando que vai ajudar. Só que isso pode aumentar o inchaço. Por isso é importante entender a fase da lesão e o tipo de dor. O corpo responde muito bem quando usamos os recursos corretos no momento certo.
1: Obrigada, Carol, pela participação e até a próxima, se Deus quiser. Bom, gente, para você que está sintonizado no Viva Bem, nessa segunda-feira, quero mandar um beijãozaço e um super alô, tá? 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Beijãozaço também especial para minha amiga Aline Sensitiva, ela que é numeróloga, astróloga, taróloga. Gente, é um corre, ainda mais quando o Mercúrio tá retrógrado. Ainda bem que parou, né? Parou, continua. Vamos tirar as dúvidas com ela. 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Fique na nossa sintonia e curta essa programação maravilhosa.

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4: Bom, gente, quero mandar um beijãozaço pra essa galera maravilhosa, sempre sintonizada com a gente. Fala, Vidinho Porto! Fala, meu flamenguista, Serjão Vascaíno, beijãozaço. Beijãozaço também especial pro Davidson, Tayane, Carlos Augusto, a Ana, Billy, Thiago, lá, Arraial do Cabo. Beijãozaço também pra Raquel Marques, em Cabo Frio. Essa galera maravilhosa, sempre sintonizada com a gente. 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
1: Ela era lá da Barra, ele de Ipanema. Foram ver um campeonato lá em Saquarema, achando que ia dar bom, mas só deu problema, só deu problema.

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1: Obrigada a vocês, internautas e ouvintes do Vavém, responsáveis pelo nosso sucesso. Um ótimo restinho de noite. Ouvir a nossa agenda completa.

Shows. Estamos chegando ao fim da programação desta tarde, eu vou me despedindo de vocês. Meu nome é Yuri Marques e comigo na técnica Clayton Lopes. Fiquem agora com o programa A Voz do Brasil. Tenham todos uma ótima noite.

0: movimentaram o país no dia de hoje.
1: Olá, boa noite.
2: Boa noite para você que nos acompanha em todo o país.
1: Segunda-feira, 25 de maio de 2026.
2: Vamos ao destaque do dia. Abertas as inscrições para o Enem.
1: Uma novidade. Este ano, concluintes do ensino médio da rede pública estão inscritos automaticamente no exame.
2: O presidente Lula destaca que esse pode ser o primeiro passo para realizar sonhos e transformar o futuro.
3: A hora é agora. Se inscreva, passe no Enem, entre na universidade e faça tudo o que você quiser.
1: E ainda, Desenrola Brasil.
2: Você já pode utilizar o FGTS para renegociar dívidas com descontos e juros mais baixos.
1: A expectativa do governo do Brasil é movimentar mais de 8 bilhões de reais em recursos do fundo.
2: Turismo de natureza em alta. Unidades de conservação federais receberam mais de 28 milhões de visitantes em 2025.
1: Visitação recorde contribuiu com 20 bilhões de reais do PIB brasileiro, que é a soma de todas as riquezas do país. Cleide Lopes.
4: O turismo nas unidades de conservação sustenta mais de 300 mil postos de trabalho em todo o país.
2: Hoje, na apresentação da Voz do Brasil, eu, Mariana Jungmann e Luciano Seixas.
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2: Trabalhadores já podem consultar o saldo do FGTS para renegociar dívidas no novo Desenrola.
1: A medida ajuda mais brasileiros a quitarem débitos como cartão de crédito e cheque especial.
2: Quem está ao vivo conosco aqui no estúdio da Voz do Brasil e traz todos os detalhes é a repórter Graziele Bezerra. Oi, Grazi, boa noite. Explica pra gente como é que vai funcionar tudo isso.
5: Boa noite, Mariana. Boa noite também pro Luciano e para todo mundo que está acompanhando aqui a Voz do Brasil. Bom, o trabalhador ele vai poder usar até 20% do saldo do FGTS. É o limite de R$ 1.000, o que for mais alto. E aí, para poder amortizar e quitar ou quitar essas contas atrasadas por meio do novo Desenrola. Entram nessa modalidade dívidas bancárias, como cartão de crédito e cheque especial também. E com essa funcionalidade, o governo do Brasil pretende, então, movimentar até 8 bilhões de reais em recursos do FGTS por meio do programa.
1: Como é que vai funcionar, Grazi? Qual a primeira medida que a pessoa interessada deve tomar?
5: Interessada tem que primeiro saber, ter a noção ali da dívida dela, né? Mas aí, então, utilizar o saldo do fundo, o que pode ser também de contas ativas ou inativas, o primeiro passo, claro, é consultar ali o aplicativo do FGTS para ver o valor que essa pessoa tem disponível. Depois, ali no próprio aplicativo, o trabalhador autoriza o acesso das instituições financeiras aos valores. Então, ele negocia a dívida diretamente com o banco. E aí, só depois dessa negociação é que a Caixa Econômica Federal vai fazer, então, a transferência dos valores do FGTS diretamente aos bancos responsáveis pelos contratos. E aí, lembrando que o trabalhador não precisa comparecer às agências, né, do banco, não precisa comparecer ali à Caixa Econômica para confirmar, então, a operação, nem ao seu banco de origem. Como explica, então, o diretor de Políticas de Proteção ao Trabalho do Ministério do Trabalho e Emprego, Carlos Augusto Gonçalves.
6: Ele pode fazer todo este processo, né, de maneira digital, né, ou em consulta, tanto por telefone com as instituições financeiras para identificar a dívida. No caso específico do APP, é tudo digital. A autorização do saldo é digital, ele faz com o APP, levanta junto aos bancos as dívidas e essas informações das dívidas serão remetidas pelos bancos diretamente à Caixa Econômica Federal. Só depois que o banco prestou essa informação para o agente operador, que é a Caixa, é que a Caixa está autorizada a fazer o repasse para a sua instituição financeira decorrente daquela dívida que ele acabou de reestruturar.
2: Agora, Grazi, vamos relembrar então quem são as pessoas aptas a participarem do programa, qual é o perfil?
5: Claro, Mariana, vamos lá. Para usar o FGTS no Desenrola é preciso ter então um saldo disponível, né, na conta do Fundo de Garantia e ter renda mensal de até 5 salários mínimos, o que equivale aí a cerca de R$ 8.100. Então, para serem elegíveis, as dívidas devem estar atrasadas entre 91 dias e 2 anos. Essas dívidas recebem aí descontos de até 90% e juros mais baixos que o do mercado.
1: Obrigado, Gabriele Bezerra, pelas informações ao vivo aqui na Voz do Brasil.
2: Gabriele. Começaram hoje as inscrições para o Enem, o Exame Nacional do Ensino Médio.
1: O Enem é a principal forma de entrar em uma universidade. Além de vagas aqui no Brasil, a prova também é aceita em faculdades no exterior.
2: Esse ano, estudantes do terceiro ano do ensino médio de escolas públicas já estão com as inscrições pré-preenchidas, mas ainda é necessário entrar na página do participante para confirmar a inscrição.
7: Desde o início do ano, a brasiliense Isabela Martins passa as tardes na sala de aula estudando para o Exame Nacional do Ensino Médio, avaliação realizada pelo Ministério da Educação. Aos 18 anos, ela vai fazer o Enem pela segunda vez e sonha em conquistar uma vaga na universidade.
8: Sempre gostei muito de ajudar as pessoas, né? Aí eu pensei em fazer psicologia ou medicina, que é uma área que vai ajudar bastante as pessoas e tal. Aí sempre foi meu sonho mesmo.
7: Estudantes de todo o país já podem se inscrever para o Enem 2026 a partir desta segunda-feira. Neste ano, alunos que vão concluir o ensino médio na rede pública terão inscrição automática. Segundo o governo, os dados foram encaminhados pela própria rede de ensino. Mas os estudantes deverão acessar o sistema para confirmar a participação e escolher o idioma da prova de língua estrangeira, além de informar o município onde deverão realizar a prova e solicitar recursos de acessibilidade, se for o caso. Além disso, os locais de aplicação da prova também vão aumentar, chegando a 10 mil escolas. A expectativa é que 80% dos alunos da rede pública façam o exame na sua própria escola de matrícula. O João Gabriel Brandão está se preparando para o Enem e já decidiu o curso Artes Cênicas. O maior desafio para ele é controlar a ansiedade.
9: Me sentindo mais confiante esse ano, principalmente para a questão da redação. Chegando em casa eu estudo, final de semana também estudo às vezes, mas estou tirando um momento de folga também para não ter burnout, sabe? Que não me sobrecarregar, não me sentir muito cansado durante o fim da semana.
7: As inscrições devem ser feitas pela página do participante no endereço enem.inep.gov.br/participante até o próximo dia 5 de junho. Os estudantes que tiveram a isenção da taxa de inscrição aprovada também deverão realizar a inscrição no exame. Para os participantes não isentos, a taxa de inscrição continua no valor de R$ 85,00 e pode ser paga por boleto, PIX, cartão de crédito e débito em conta corrente ou poupança. O prazo para fazer esse pagamento vai até o dia 10 de junho e as provas ocorrerão nos dias 8 e 15 de novembro. Reportagem Gabriela Noronha.
1: Em suas redes sociais, o presidente Lula fez um convite para todos os estudantes participarem da prova.
10: Hoje começa a inscrição para o Enem. Vai até o dia 5 de junho. Você que prometeu ao seu pai, ou seu pai que quer que você seja doutor ou doutora, a hora é agora. Se inscreva, passe no Enem. Entre na universidade e faça tudo o que você quiser, na certeza que você precisa saber de que esse país só vai ser soberano, soberano de verdade, o dia que milhões de jovens tiverem curso, tiverem emprego e puderem exercer a soberania tecnológica e científica do nosso país.
2: O Dia da África, celebrado em 25 de maio, hoje, marca a fundação da União Africana, em 1963.
1: E aproveitando a data, o governo do Brasil promove o primeiro Fórum de Reitores Brasil-África, com o objetivo de fortalecer parcerias educacionais e culturais.
2: No encontro, o Ministério da Educação anunciou a criação de 2.600 bolsas de mestrado e doutorado para estudantes africanos.
11: No encontro, dirigentes de universidades brasileiras e africanas debatem como ampliar parcerias acadêmicas, científicas e tecnológicas de instituições de ensino dos dois lados do Atlântico. São projetos conjuntos em áreas estratégicas para o desenvolvimento dos países, como agricultura, energias renováveis, inteligência artificial, mineração, petróleo e gás, além das ciências humanas. Para a reitora da Universidade de Cabo Verde, Astrigilda Silveira, parcerias fundamentais para o continente africano.
12: Uma cooperação mais próxima, mais dinâmica e mais transformadora, voltada para a transformação digital a inteligência artificial e a inclusão social.
11: No encontro, o governo do Brasil lançou o programa que vai oferecer mais de 2.600 bolsas de mestrado e doutorado para pós-graduandos da África, com investimentos de 47 milhões de reais. Destaca o ministro da Educação, Leonardo Bastini.
13: 2.600 vagas inicialmente, 1.600 bolsas de mestrado e 1.000 bolsas de doutorado, com oportunidades em universidades públicas, instituições privadas sem fins lucrativos, institutos federais, institutos de pesquisa com pós-graduação reconhecida pela CAPES. Abrir as portas do Brasil para estudantes africanos é aprofundar ainda mais nossos laços históricos.
11: O presidente Lula destacou a importância de fortalecer os laços históricos entre Brasil e África por meio da produção de conhecimento, da inovação e da formação de profissionais qualificados.
10: A cooperação educacional entre países do Sul Global pode transformar a realidade, reforçar os programas de estudantes, convênio, de graduação e de pós-graduação também será essencial para consolidar a educação superior como um dos pilares da parceria estratégica entre Brasil e África.
11: O Brasil já mantém mais de 200 acordos de cooperação com instituições de ensino superior de 38 países africanos. Reportagem Pablo Mundim.
1: Mais um passo no combate ao câncer no país.
2: O Brasil passou a contar com um Centro de Desenvolvimento e Produção de Terapias, CAR-T, da Fundação Oswaldo Cruz, a Fiocruz.
1: No local será produzido de forma 100% nacional um dos tratamentos mais avançados do mundo contra o câncer para pacientes do SUS.
14: O Paulo Peregrino é publicitário e teve linfoma, um tipo de câncer de sangue. Durante 13 anos, fez transplante de medula óssea e 40 quimioterapias, tratamentos que não tiveram sucesso. A virada em sua vida veio com um tratamento experimental chamado CAR-T-Cell. Agora, ele está em remissão do câncer.
15: A enfermeira chegou lá dentro do quarto, trouxe um saquinho, assim como se fosse uma transfusão de sangue pequenininha, né? Um negócio de transfusão de sangue. Aí eu falei assim para ela, enfermeira, isso aí é o CAR-T-Cell que eu vou receber? Vai demorar quanto tempo? Ela falou, uma hora no máximo. Eu falei, caramba, 13 anos eu lutando contra os cânceres, vai resolver em uma hora? Isso que é ciência.
14: O Centro de Desenvolvimento e Produção de Terapias, CAR-T, da Fiocruz, inaugurado no último sábado no Rio de Janeiro, vai tratar a população do SUS e trazer uma nova esperança aos pacientes com câncer. O Brasil vai produzir de forma 100% nacional um dos tratamentos mais avançados do mundo contra a leucemia, linfoma e mieloma. É o que explica o ministro da Saúde, Alexandre Padilha.
16: Um tratamento que hoje custa 350 a 400 mil dólares, mais de 2 milhões de reais para uma família, para as pessoas, para o sistema de saúde de qual país para fazer esse tratamento, graças à Fiocruz, graças à produção da Fiocruz, presidente, pessoas como o Paulo vão poder receber esse tratamento pelo SUS. De graça!
14: Os primeiros pacientes começam o tratamento experimental no segundo semestre deste ano. Foram investidos 370 milhões de reais, além dos equipamentos de alta tecnologia, que custaram mais 35 milhões de reais. O presidente Lula defendeu que todos os brasileiros e brasileiras têm o direito de uma saúde de qualidade no país.
10: O gesto de inauguração de um centro tecnológico que dá ao Brasil a certeza de que a gente não é menor do que ninguém, de que a gente não é menos competitivo do que ninguém. Basta a gente ousar, ter coragem e fazer.
14: O novo centro também será capaz de tratar pacientes com traumatismo craniano, com próteses 3D de alta tecnologia. Do Rio de Janeiro, Fernanda Cruz.
2: Viajar a trabalho ou por lazer deveria ser sinônimo de tranquilidade.
1: Mas para muitas mulheres, nem sempre o destino é o mais feliz.
17: Todo aeroporto promete destinos, mas algumas partidas nunca chegam. Quando o medo ocupa o lugar da esperança, não é viagem, é silêncio. Assédio não decola. Feminicídio também não. Violência contra a mulher é crime.
2: combater a violência e a importunação sexual nas salas de embarque e aeronaves, o Ministério dos Portos e Aeroportos lançou uma série de ações em terminais do Brasil para sensibilizar a sociedade.
1: É a terceira fase da campanha Assédio Não Decola.
18: Para combater o assédio e a importunação sexual contra trabalhadoras do setor aeroportuário e passageiras, o Ministério dos Portos e Aeroportos lançou a terceira fase da campanha Assédio Não Decola. O ministro dos Portos e Aeroportos, Tomé Franca, destacou a importância dessa campanha.
19: Infelizmente, o Brasil ainda vive uma realidade de muito assédio e de muito feminicídio. Nós temos trabalhado para que essa realidade não persista. Nós estamos com uma série de campanhas nos aeroportos e nas aeronaves, buscando o combate ao assédio.
18: O Ministério dos Portos e Aeroportos também apresentou uma nova cartilha com orientações sobre o combate à violência contra a mulher. O material reúne informações sobre diferentes tipos de violência: física, psicológica, sexual. Passageiros e trabalhadores do setor são orientados sobre como identificar situações de risco e formas de acolher as vítimas. O documento também apresenta canais de denúncia, como Ligue 180. A ministra das Mulheres, Márcia Lopes, ressaltou que todos precisam conhecer o canal de denúncia.
20: O Ligue 180, para nós, tudo começa por ali. Ele é um canal que dá muita segurança para as mulheres. Quando se recebe uma ligação, a nossa equipe identifica quem é essa mulher, onde ela mora, a quem essa mulher deve recorrer.
18: A campanha Assédio Não Decola foi lançada em agosto do ano passado em todas as concessionárias dos aeroportos federais, para as mulheres que só querem chegar ao destino em segurança, sem assédio e violência. A campanha é importante para sensibilizar a sociedade, foi o que defendeu a gerente de restaurante, Cláudia Figueiredo.
21: Qualquer lugar, sempre é importante. Muita gente não respeita a gente simplesmente pelo fato de ser mulher.
18: Além do Ligue 180, você também pode denunciar casos de violência contra a mulher no Disque 100, canal de monitoramento de violações contra os direitos humanos. Reportagem, Márcia Fernandes.
2: A quarta edição do leilão do Ecoinvest Brasil destravou mais de 13 bilhões de reais para projetos de bioeconomia, turismo sustentável e infraestrutura no país, sendo que mais de 9 bilhões serão direcionados para investimentos na Amazônia Legal.
1: O programa Ecoinvest foi criado para impulsionar a transformação ecológica do país e combina instrumentos financeiros inovadores, redução de riscos e atração de investimentos de longo prazo da iniciativa privada.
2: Ao anunciar o resultado do leilão, o ministro da Fazenda, Dario Durigan, disse que o Ecoinvest comprova que é possível apostar no crescimento do Brasil com sustentabilidade.
22: Os objetivos do Ministério da Fazenda, que é fazer com que o país se desenvolva, cresça, gere emprego, diminua a inflação, com os objetivos do Ministério do Meio Ambiente, não é mais indissolúvel. Nós temos que ter um cuidado para que o país cresça, mas de maneira sustentável. E o Ecoinvest, ele é uma espécie de síntese, de prova real de que isso é possível. É Estado junto com a capacidade instalada do sistema financeiro nacional em parceria com essas empresas.
1: Com os 4 leilões realizados até agora para transição energética, recuperação de terras degradadas e bioeconomia, o Ecoinvest Brasil já mobilizou mais de 140 bilhões de reais.
2: Pois é, o Brasil é mundialmente reconhecido por suas belezas naturais, como florestas, praias, rios e montanhas.
1: E a riqueza da nossa biodiversidade tem atraído turistas a visitarem as mais de 300 unidades de conservação federais distribuídas pelo país.
2: Só em 2025, o fluxo de visitantes atingiu quase 30 milhões, maior resultado da série histórica.
1: E movimentaram mais de 40 milhões de reais em vendas, injetaram 20 bilhões de reais no produto interno bruto, que é a soma de todas as riquezas do país.
23: Jairon Souza trabalha todos os dias conectado com a natureza. Ele é guia turístico no Maranhão e, em época de alta temporada, chega a mostrar as belezas naturais do Parque Nacional dos Lençóis Maranhenses a centenas de visitantes.
24: Ganho dinheiro onde muitas pessoas se programam muito para vir passear e eu estou aqui todo dia, né? E tento fazer da melhor forma, né?
23: As visitações turísticas em unidades de conservação federais movimentaram mais de 40 bilhões de reais em vendas em 2025 e 20 bilhões de reais de contribuição ao Produto Interno Bruto. O estudo do Instituto Chico Mendes de Conservação da Biodiversidade, o ICMBio, revela que florestas, praias, rios e montanhas são, na verdade, ativos de alta performance na economia brasileira. No ano passado, o fluxo de visitantes em unidades de conservação chegou a quase

0: O Capo Bianco destacou que as unidades de conservação são importantes não só para a proteção da biodiversidade, como também para o desenvolvimento econômico do país e a valorização da cultura local.
1: Cada real que o turista trouxe, ele gerou um impacto de R$15,60 no PIB. Portanto, nós estamos falando aqui de uma atividade econômica intensa, com ganhos para a economia local.
0: O ranking de visitação mantém no topo o Parque Nacional da Tijuca, no Rio de Janeiro, com quase 5 milhões de visitas, seguido pelo Parque Nacional de Iguaçu e pelo Parque Nacional de Jericoacoara, no Ceará. Reportagem Cleide Lopes.
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3: Prefeituras e instituições como universidades, institutos federais e câmaras de vereadores aderiram ao programa Contrata Mais Brasil.
4: A plataforma foi criada para aproximar microempreendedores individuais do processo público de aquisição de produtos e serviços. Nela, o governo contrata e os pequenos negócios podem vender seus produtos.
3: Atualmente, já são 1.775 órgãos. Desde a sua criação, o programa gerou mais de R$22 milhões de renda direta para os microempreendedores individuais.
4: A plataforma conta com mais de 8 mil cadastros de fornecedores em mais de 100 atividades.
3: Mais informações sobre o programa no endereço gov.br/contrata-mais-brasil.
4: Atenção, caminhoneiros! Já estão em vigor as novas regras que vão ajudar na fiscalização do piso mínimo de frete para o transporte de carga nas rodovias.
3: A partir de agora, quem contrata esse tipo de serviço deverá informar parâmetros para o cálculo do frete, como distância, tipo de veículo e tipo de serviço prestado.
4: Essas informações serão fornecidas na hora de emitir o Código Identificador da Operação de Transporte, o CIOT.
3: Esse é um documento de registro exigido pela Agência Nacional de Transportes Terrestres, a ANTT, para o monitoramento das operações de cargas.
4: O superintendente de serviço de transporte rodoviário de cargas da ANTT, José Aires Amaral, explica que esses dados serão utilizados para fiscalização prévia do piso mínimo do frete.
5: A partir desses parâmetros, o sistema faz uma conta automática e verifica se o valor declarado do frete, também no CIOT, está de acordo com o piso mínimo de frete ou não. E faz algumas validações, por exemplo, os parâmetros informados estão de acordo, fazem sentido? Por exemplo, se na declaração, por exemplo, tiver a informação que Brasília, Rio de Janeiro são 500 quilômetros, o sistema mesmo já vai indeferir aquela informação, dizendo que não é compatível e que ele deve informar uma melhor localização ou uma distância compatível com aquele deslocamento.
3: Segundo o superintendente da ANTT, a partir do dia 1º de junho, os dados do CIOT também estarão integrados com a documentação fiscal exigida para o transporte de cargas.
4: O que vai facilitar e tornar mais eficiente a fiscalização sobre as operações de frete.
3: As mudanças na emissão do CIOT foram anunciadas pelo governo do Brasil como parte das medidas para reduzir os impactos da alta dos preços dos combustíveis sobre a população.
4: Essas foram as notícias do Governo do Brasil.
3: Com a realização da Secretaria de Comunicação Social da Presidência da República.
4: Com produção da empresa Brasil de Comunicação.
3: Fique agora com as notícias do Poder Judiciário e do Congresso Nacional. Boa noite.
4: Boa noite para você. Até amanhã.
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8: CNJ lança aplicativo para fortalecer busca ativa de crianças e adolescentes.
9: Para o STJ, a plataforma de intermediação não responde por envio de criptomoedas para carteira falsa de outra corretora.
8: A Semana Nacional da Conciliação Trabalhista começou nesta segunda-feira.
9: Boa noite, eu sou Arthur Filho.
8: E eu sou Walter Lima.
9: O Conselho Nacional de Justiça lançou nesta segunda-feira, Dia Nacional da Adoção, o aplicativo Adote para todo o país.
8: A busca ativa do Sistema Nacional de Adoção e Acolhimento

0: projeto já funciona em todo o país e reúne informações sobre crianças e adolescentes com mais dificuldades de conseguir uma família, como crianças mais velhas ou com deficiência.
1: Agora, essa iniciativa passa a contar também com um aplicativo próprio.
0: Desenvolvido pelo Tribunal de Justiça do Paraná, o aplicativo Adote passa agora pelo processo de expansão nacional com o apoio do programa Justiça 4.0.
1: O ministro do Supremo Tribunal Federal, Flávio Dino, deu prazo de 10 dias para que o governo federal e os estados da Amazônia Legal informem quais providências de planejamento e preparação vêm sendo adotadas diante das projeções de aumento significativo dos riscos de incêndios florestais para os próximos meses.
0: O El Niño é um fenômeno provocado pelo aumento na temperatura das águas do Oceano Pacífico e tem ocorrência periódica, em geral, com impactos relevantes sobre o clima em diversos países. Marta Ferreira.
2: Uma nota técnica conjunta publicada pelo Instituto Nacional de Pesquisas Espaciais e com o Instituto Nacional de Meteorologia confirmam a provável intensidade alta para o fenômeno já no segundo semestre de 2026. Diante desse quadro, o ministro Flávio Dino, relator de uma ação que acompanha medidas para combater e prevenir incêndios na Amazônia e no Pantanal, deu prazo de 10 dias para que a União e os estados informem um plano para lidar com os incêndios.
1: Plataforma de intermediação de criptomoedas não é responsável por prejuízo decorrente de golpe se não houve falha no serviço ou se dano foi causado pela culpa exclusiva de usuário ou terceiros.
0: Essa é a conclusão do STJ. Fátima Uchoa.
3: Na origem, um investidor transferiu criptoativos para uma carteira digital e depois descobriu que o endereço era falso. Ele pediu ressarcimento dos prejuízos, alegando que a plataforma intermediadora teria falhado ao não adotar segurança capaz de identificar a irregularidade da chave de transferência. Porém, a Justiça de Minas Gerais negou a indenização. A terceira turma do STJ manteve o acórdão, considerando que a fraude ocorreu quando o investidor transferiu os valores a um ambiente externo, fora da atuação da empresa e para o qual ele próprio forneceu a chave de acesso, que é o endereço de destino. O ministro Ricardo Vilas Boas Cueva foi o relator.
1: Começou hoje a Semana Nacional da Conciliação Trabalhista 2026.
0: É a chance de muitos trabalhadores conseguirem de forma mais rápida uma resposta da Justiça. Larissa Batista.
4: Um acordo histórico de mais de 250 milhões de reais entre a empresa Vibraz Airoco e o Sindicato dos Metalúrgicos de São José dos Campos foi o pontapé para a abertura da Semana da Conciliação, que vai até sexta-feira em todos os tribunais regionais do trabalho. O valor recolhido desse acordo será utilizado para o pagamento de dívidas trabalhistas.
1: Ampliar a confiança e o conhecimento sobre a segurança das urnas eletrônicas.
0: Esse foi um dos temas da reunião ocorrida nesta segunda-feira, na sede do TSE, em Brasília. Estevão Furtado.
5: O presidente do TSE, ministro Nunes Marques, anunciou o lançamento da Semana Nacional do Sistema Eletrônico de Votação, uma ação voltada à conscientização da população, especialmente dos jovens, sobre as camadas de segurança do processo eleitoral brasileiro. O ministro também determinou a criação de uma comissão permanente para estudar o uso de ferramentas de inteligência artificial na justiça eleitoral.
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1: Uma boa noite a você.
0: E até amanhã.
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8: Eu sou Paula Groba.
9: E eu sou Ricardo Nakaoka.
8: E estes são os destaques de hoje do Jornal do Senado, que começa agora.
10: Senado vota crédito especial para renegociação de dívidas rurais.
11: Senado e STF debatem medidas para rever supersalários no setor público.
12: Projeto quer limitar publicidade de apostas online no Brasil.
13: Boa noite.
14: Boa noite.
13: Com a alta dos juros, a queda no preço dos produtos agrícolas e o aumento do endividamento no campo, produtores rurais de todo o país aguardam uma saída para renegociar as dívidas e manter a produção.
14: E a Comissão de Assuntos Econômicos do Senado deve votar nesta terça-feira um projeto que cria uma linha especial de crédito para o agronegócio. O pacote de ajuda está sendo negociado com o governo federal, como informa a repórter Patrícia Oliveira.
15: Um pacote bilionário de socorro ao setor agropecuário está na pauta da Comissão de Assuntos Econômicos. O projeto cria uma linha especial de crédito para renegociação de dívidas rurais com recursos do Fundo Social do Pré-Sal. A proposta vem sendo negociada entre o governo federal e o relator da matéria, o senador Renan Calheiros, do MDB de Alagoas. Renan ampliou a ajuda para outros produtores endividados, além daqueles afetados por secas e enchentes. A iniciativa prevê prazo de até 10 anos para pagamento das dívidas com carência de até 2 anos e a criação de um fundo garantidor para operações de crédito rural. O projeto também autoriza o uso de receitas correntes do Fundo Social do Pré-Sal de 2025 e 2026, além do superávit financeiro do fundo para financiar a nova linha especial de crédito. Para o ministro da Fazenda, Dario Durigan, a intenção é construir um texto de consenso sem comprometer o equilíbrio das contas públicas.
16: Fazer com que de fato chegue essa renegociação para os agricultores, que de fato caiba no bolso do agricultor e que de outro lado a gente mobilize os recursos públicos da maneira mais eficiente possível. Então todo mundo aqui na mesma página.
15: A possibilidade da edição de uma medida provisória pelo Executivo também foi confirmada pelo senador Renan Calheiros.
17: Uma medida provisória com critérios de enquadramento, de juros, de carência e de prazo de 10 anos para pagar.
15: O governo estima um custo de 817 bilhões em 13 anos. Já o relator prevê valor bem menor, em torno de 100 bilhões ao longo de uma década.
13: O senador Isalci Lucas, do PL do Distrito Federal, criticou a medida provisória que zera o imposto de importação para compras internacionais de até 50 dólares. Segundo o parlamentar, a MP prejudica a indústria brasileira ao reduzir tributos para produtos importados, sem conceder tratamento semelhante aos produtores nacionais.
14: Isalci disse que apresentou uma emenda para que os mesmos benefícios concedidos para o imposto de importação sejam também dados aos produtores de calçado ou de vestuário brasileiros. No caso de produtos de até 50 dólares.
18: Essas medidas só beneficiam os trabalhadores chineses, prejudica a nossa indústria. Vamos ter que demitir milhares, milhões de pessoas, exatamente porque ninguém consegue competir com um país que não tem nenhum encargo trabalhista, que não tem os impostos que nós temos aqui no Brasil.
13: Já o senador Paulo Paim, do PT do Rio Grande do Sul, voltou a defender a redução da jornada de trabalho sem corte salarial e o fim da escala 6x1. O parlamentar destacou a PEC de sua autoria, que prevê a redução para 40 horas semanais, com possibilidade de avançar para 36 horas em etapas futuras.
14: Paim afirmou que a medida já é adotada em diversos países e citou experiências internacionais e recomendações da Organização Internacional do Trabalho. O senador também lembrou que a proposta está pronta para votação no plenário do Senado.
19: Lembro também que países como Portugal, Espanha, França, Bélgica, Alemanha, Chile, Equador já adotaram reduções que variam entre 40 e 36 horas. Na União Europeia, a média é de 36 horas semanais, chegando até em alguns países a 31 horas, como é o caso da Holanda.
13: E o presidente do Senado, Davi Alcolumbre, se reuniu nesta segunda-feira com o presidente do Supremo Tribunal Federal, Edson Fachin, para discutir um futuro anteprojeto de lei sobre a remuneração da magistratura. No encontro, também foram debatidos
20: debatidos os salários dos servidores públicos e a necessidade de aperfeiçoar o sistema remuneratório no serviço público.
21: Segundo a presidência do Senado, a preocupação é com o aumento de vantagens extras, como gratificações e abônus, que podem comprometer a transparência e o cumprimento do teto constitucional. Os chefes dos dois poderes decidiram ampliar o diálogo com o Executivo e outras instituições para construir uma proposta sobre o tema.
20: Filhos de mulheres vítimas de feminicídio podem passar a ter mais tempo de proteção financeira do Estado. O Senado deve começar a analisar um projeto que aumenta de 18 para 21 anos a idade máxima para o recebimento da pensão especial destinada a órfãos desse tipo de crime.
21: A proposta busca garantir mais segurança e apoio a jovens que perderam as mães em casos de violência contra a mulher. Repórter Alexandre Campos.
22: Pelo projeto, o pagamento da pensão será extinto quando o filho completar 21 anos de idade ou se estudante aos 24 anos. Os valores serão reajustados anualmente pelo índice oficial da inflação. O valor a ser pago continua a ser de um salário mínimo, só que, ao invés de ser dividido pelo conjunto dos órfãos, esse montante será devido a cada um dos filhos com menos de 21 anos. O critério de renda familiar mensal per capita também sofrerá alterações. Passará de um quarto para metade de um salário mínimo. A autora do projeto, a senadora doutora Eudócia, do PSDB de Alagoas, afirmou que, em média, para cada mulher assassinada por razão de gênero, há dois filhos afetados.
23: A realidade desses órfãos é marcada por múltiplas vulnerabilidades. Além do trauma psicológico decorrente da perda violenta da mãe, frequentemente presenciada, muitas dessas crianças enfrentam instabilidade econômica, mudanças abruptas de residência e, em alguns casos, a separação entre irmãos.
22: O projeto ainda passa a garantir atendimento multidisciplinar para os beneficiários, com apoio psicológico e social contínuo. O texto também veda, sob qualquer hipótese, que a guarda desses menores seja concedida ao agressor, devendo eles ficarem sob os cuidados da família da mãe.
20: E a senadora Damaris Alves, do Republicanos do Distrito Federal, celebrou a sanção da lei de sua autoria, que amplia as ações do SUS no enfrentamento à automutilação e a prevenção do suicídio entre crianças e adolescentes. Segundo a parlamentar, a nova lei é uma resposta ao crescente número de casos de sofrimento mental entre jovens brasileiros.
21: Damaris Alves também defendeu o fortalecimento da rede pública de saúde mental, com a ampliação do CAPS e o aumento de profissionais especializados para garantir atendimento adequado às crianças, adolescentes e suas famílias.
24: A lei 15.403 chegou para garantir que o Estado faça sua parte, porque o Estado foi lento, porque faltou vaga para um psicólogo ou um psiquiatra. A todos os prefeitos, a todos os governadores, cumpram a lei. Abram CAPS, contratem psicólogos, coloquem profissionais de saúde mental nas escolas.
20: Com o avanço das apostas online no Brasil, cresce também a preocupação com o endividamento das famílias e os impactos na saúde mental dos apostadores.
21: Diante desse cenário, o Senado começa a analisar um projeto que restringe a publicidade das bets, especialmente ações de marketing, que podem estimular o jogo compulsivo. Mais detalhes com o repórter Márcio Maturana.
25: Restrição de propaganda de bets em rádio, televisão, uniformes esportivos, eventos culturais, redes sociais, plataformas de streaming e campanhas com influenciadores digitais. Isso é o que prevê um projeto que começou a ser analisado pelo Senado. O texto muda a lei das bets para restringir a publicidade de apostas esportivas e jogos online com foco na saúde mental, proteção do consumidor e da economia familiar. A proposta tem assinatura de 7 senadores, sendo a primeira Damaris Alves, do Republicanos do Distrito Federal.
24: É um projeto construído a várias mãos. Eu só tenho a honra de ser a primeira signatária, mas foi construído com especialista, com a participação de parlamentares, Câmara e Senado, um corpo técnico extraordinário. E a gente está preocupado realmente com essa questão da saúde mental por causa do vício nos jogos de apostas.
25: A iniciativa é da Frente Parlamentar Mista para a Promoção da Saúde Mental, com senadores e deputados. E por isso, outro projeto muito semelhante foi apresentado também na Câmara. O objetivo é que as duas propostas sejam analisadas em paralelo para facilitar uma eventual aprovação em uma das casas.
21: Edição de Paula Groba e trabalhos técnicos de João Lira, o Jornal do Senado fica por aqui. Acompanhe agora as notícias da Câmara dos Deputados. Boa noite.
20: Uma boa noite e até amanhã.
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1: Presidente anuncia transição de um ano para a redução da jornada de trabalho.
2: Deputados ampliam acesso a novas tecnologias no Sistema Único de Saúde.
1: Câmara autoriza o uso de Fundo de Desenvolvimento Regional por cooperativa.
2: Ministério da Agricultura deverá dar aval para normas que afetam o setor.
1: Boa noite. Os deputados aprovaram proposta que determina a avaliação prévia do Ministério da Agricultura para a emissão de normas ambientais. O repórter Antônio Vital explica o teor da matéria.
3: O plenário da Câmara aprovou o projeto que torna obrigatória a aprovação do Ministério da Agricultura antes da edição de qualquer norma federal que tenha impacto na produção, criação, cultivo, manejo, transporte, processamento ou comercialização de espécie utilizada em atividade produtiva. Isso significa que qualquer norma editada por órgãos ambientais só terá validade se antes for avaliada pelo Ministério responsável pela Agricultura, Pecuária, Pesca, Aquicultura e Florestas. O projeto foi apresentado pelo deputado Pedro Lupion, do Republicanos do Paraná, coordenador da Frente Parlamentar da Agropecuária, e outros 10 deputados de diversos partidos. Uma das justificativas para a aprovação do projeto foi a possibilidade de inclusão da tilápia na lista nacional de espécies exóticas invasoras. A lista é definida pela Comissão Nacional de Biodiversidade, a CONABIO, um órgão do Ministério do Meio Ambiente que conta com a participação de representantes do Ministério da Agricultura. No ano passado, a CONABIO admitiu em nota oficial que a inclusão da tilápia estava sendo analisada, mas que isso não teria impacto na criação da espécie e serviria apenas como referência para medidas de prevenção. O relator, deputado Pezente, do MDB de Santa Catarina, disse que decisões como essa levam insegurança aos produtores.
4: Nós temos uma insegurança jurídica com normas redigidas por burocratas, no ar-condicionado, todo mundo enroladinho numa gravata, que tem tirado o sono de muitas famílias. Um exemplo, por exemplo, é essa tal da lista de espécies exóticas invasoras. Já incluíram nessa lista espécies altamente relevantes para a nossa economia. Espécies como a tilápia, espécies também da nossa flora braquiária.
3: A proposta foi criticada pela deputada Érica Cocai, do PT do Distrito Federal. Para ela, priorizar a análise econômica antes da ambiental pode representar risco para a flora e a fauna do país.
5: O que se quer com esse projeto é tirar o poder dos órgãos ambientais, de poder avaliar as políticas acerca da produção agrícola, da produção pecuária, acerca da nossa flora, da nossa fauna. E aqui nós vamos ver que uma espécie animal ou uma espécie vegetal, talvez se chegue à conclusão que ela tem uma capacidade nociva para aquele próprio espaço de flora e de fauna.
3: O projeto que torna obrigatória a aprovação do Ministério da Agricultura antes da edição de qualquer norma que tenha impacto na produção, criação, cultivo ou comercialização de espécie utilizada em atividade produtiva seguiu para análise do Senado. Da Rádio Câmara de Brasília, Antônio Vital.
0: Meio Ambiente.
2: Joaquim Passarinho, do PL do Pará, celebra a aprovação de proposta que altera a classificação de parte da Floresta Nacional do Jamanchi em Novo Progresso. Ele explica que o projeto redefine a área como de uso sustentável, com regras menos rígidas de ocupação e exploração.
1: De acordo com Joaquim Passarinho, a mudança vai contribuir para a regularização de produtores que já vivem e trabalham na região antes da criação da Floresta Nacional. O deputado ressalta que a proposta pode dar segurança às famílias que dependem da produção rural para garantir renda.
2: Já a Marina Silva, da Rede de São Paulo, critica a alteração dos limites da Floresta Nacional do Jamanchim e outros projetos que, em sua visão, favorecem quem descumpre a legislação ambiental. Ela defende o aumento da produção sem a derrubada de novas áreas e com a recuperação de regiões degradadas.
1: Marina Silva ressalta a importância da proteção ambiental para o desenvolvimento da agricultura brasileira. A parlamentar afirma que propostas em discussão na Câmara que enfraquecem a fiscalização prejudicam a imagem do país nos mercados internacionais.
0: Economia.
2: Câmara aprova projeto que autoriza o uso de recursos de fundos de desenvolvimento regional por cooperativas. O repórter Marcelo Lascher conta como vai funcionar.
26: A Câmara dos Deputados aprovou o projeto que permite que cooperativas acessem os recursos de 3 fundos públicos de desenvolvimento regional: o do Nordeste, o do Centro-Oeste e o da Amazônia. Os recursos são voltados para investimentos produtivos, infraestrutura e geração de empregos. A proposta já foi aprovada pelo Senado e altera 2 medidas provisórias e uma lei complementar. Segundo a deputada Marussa Boldrin, Amorim, do Republicanos de Goiás, relatora do projeto na Comissão de Finanças e Tributação, as cooperativas ajudam a canalizar investimentos diretamente para micro, pequenos e médios produtores. A proposta foi defendida pelo deputado Pedro Lupion, do Republicanos do Paraná, coordenador da Frente Parlamentar da Agropecuária.
6: Que nesse caso, o que nós estamos permitindo e dando a possibilidade do cooperativismo também acessar os fundos constitucionais, que são acessados por todas as atividades econômicas, e o cooperativismo, seja ele qual for, em qual ramo for, não só no cooperativismo agropecuário, mas de saúde, de transporte, de trabalhadores, agricultura familiar, ou até mesmo de crédito, possam acessar também os fundos constitucionais.
26: A proposta foi aprovada de maneira simbólica, sem votos contrários e com apoio do governo, como disse o deputado Bongás, do PT do Rio Grande do Sul.
7: O governo também aprova porque ele estende esses repasses também para as cooperativas, que é muito importante que eles possam também alcançar e que isso esteja explícito na lei.
26: O projeto que permite que cooperativas acessem os recursos dos fundos públicos de desenvolvimento do Nordeste, do Centro-Oeste e da Amazônia seguiu para sanção presidencial e já pode virar lei. Da Rádio Câmara de Brasília, com informações de Antônio Vital, Marcelo Larcher.
0: Desenvolvimento Regional.
1: Defensor Stélio Denner, do União, celebra a decisão da Agência Reguladora de Energia Elétrica que reduziu o reajuste da conta de luz em Roraima. O parlamentar explica que o aumento previsto de 24% caiu para 4% após mobilização da bancada federal do Estado junto à ANEEL.
2: Segundo o defensor Stélio Denner, o recuo é uma conquista de toda a bancada federal de Roraima, que realizou diversas audiências nos últimos meses. Apesar disso, ele afirma que o Estado ainda sofre com tarifas elevadas em comparação com outras regiões do país.
1: Lídice da Mata, do PSB, contesta críticas ao governo da Bahia ao comparar obras e indicadores do Estado com a situação da cidade de Salvador. A deputada afirma que a capital baiana apresenta resultados preocupantes em qualidade de vida, educação e competitividade.
2: Lídice da Mata cita investimentos do governo da Bahia em Salvador, como a ampliação do metrô, a implantação do VLT, a construção de hospitais e escolas de tempo integral. Ela avalia que essas ações mostram avanços do Executivo Estadual diante dos problemas que persistem na gestão da capital.
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0: Saúde.
1: A Câmara aprovou um projeto que amplia o acesso a novas tecnologias no SUS. A repórter Júlia Lopes tem mais detalhes.
28: A Comissão de Constituição e Justiça da Câmara dos Deputados aprovou um projeto que cria novos modelos de acordos para aquisição de tecnologias em saúde pelo Sistema Único de Saúde, o SUS. A proposta inclui novos medicamentos, produtos, procedimentos e terapias inovadoras. Os chamados acordos de acesso gerenciado serão firmados por meio de contratos específicos com definição de critérios, metas e prazos para o acompanhamento de resultados. Pelo texto, a incorporação dessas tecnologias será feita com base em monitoramento contínuo pelo governo, permitindo o compartilhamento de riscos clínicos e financeiros entre o poder público e as empresas. A avaliação vai considerar critérios como eficácia do tratamento, resultados clínicos reais dos pacientes, segurança da tecnologia, impacto público e também acompanhamento contínuo dos resultados obtidos. O relator da proposta, deputado Diego Garcia, do União do Paraná, afirmou que a medida pode acelerar o acesso da população a tratamentos de alto custo no SUS.
13: Esse talvez seja o ponto mais importante do projeto. Hoje, muitas famílias enfrentam uma longa espera para conseguir acesso a medicamentos e terapias de alto custo no SUS. Com os acordos de compartilhamento de risco, o governo pode incorporar novas tecnologias de forma mais rápida e responsável, acompanhando os resultados reais do tratamento e dividindo riscos financeiros e clínicos.
28: Na prática, a proposta busca ampliar o acesso a tratamentos inovadores, medicamentos de alto custo e tecnologias mais recentes, além de fortalecer a participação de famílias, especialistas e da sociedade civil no processo de avaliação, especialmente em casos de doenças raras. Agora, o projeto que cria novos modelos de acordos para aquisição de tecnologias em saúde pelo SUS deve seguir para o Senado. Da Rádio Câmara de Brasília, Júlia Lopes.
0: Ciência e tecnologia.
2: Coronel Assis, do PL de Mato Grosso, critica o decreto sobre a fiscalização do ambiente digital, argumentando que medidas sobre a regulação das redes devem ser debatidas pelo Congresso. Segundo ele, há risco à liberdade de expressão e à ampliação do controle sobre conteúdos.
1: Coronel Assis também defende a redução da maioridade penal e afirma que a medida é necessária para enfrentar a impunidade. O deputado sustenta que a proposta representa uma prioridade no debate sobre segurança pública.
2: Comissão aprova incentivos para ampliar a participação das mulheres na iniciação científica.
1: A repórter Mônica Tati explica detalhes do projeto que está em discussão na casa.
14: Projeto aprovado pela Comissão de Educação incentiva a participação feminina nas áreas de ciência, tecnologia, engenharia, matemática, química, física e tecnologia da informação. A proposta prevê a implementação em duas áreas: na educação básica, com programas específicos para gerar o interesse das meninas nas ciências, e na educação superior, com mecanismos que ajudem as mulheres que foram mães ou são cuidadoras a concluir seus estudos na educação superior. Também está prevista a criação de um regime especial de avaliação da produção acadêmica das docentes mães ou que cuidam de parentes diretos com deficiência ou doença grave. A relatora na comissão, a deputada Franciane Baier, do Republicanos do Rio Grande do Sul, acredita que os estímulos podem reduzir as barreiras que fazem com que muitas mulheres desistam de atuar em uma área que ainda é vista como tipicamente masculina.
15: E nós sabemos que a mulher acaba sendo muitas vezes a responsável pelo cuidado com a casa e com a família, e muitas vezes esses prazos legais de conclusão do curso ou até análise do currículo e dos trabalhos apresentados para ingressar em alguma carreira que é científica é prejudicada nesse ponto.
14: A proposta que traz incentivos para ampliar a atuação das mulheres na área científica ainda será votada pela Comissão de Constituição e Justiça e pelo Plenário da Câmara antes de virar lei. Da Rádio Câmara de Brasília, Mônica Tati.
0: Justiça.
2: Inácio Arruda, do PCdoB do Ceará, acusa setores da oposição de hipocrisia diante das investigações sobre as irregularidades envolvendo o Banco Master. O parlamentar cobra uma apuração rigorosa e a punição de todos os responsáveis por eventuais desvios de recursos.
1: Na visão de Inácio Arruda, grupos extremistas e conservadores utilizam discursos moralistas para tentar encobrir crimes históricos no sistema financeiro. Na visão dele, o esclarecimento dos fatos fortalece o campo democrático no Brasil.
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0: Presidência.
2: Diminui diminuição da jornada semanal para 40 horas passará por transição de um ano, segundo anunciou o presidente da Câmara em entrevista acompanhada pelo repórter Luiz Gustavo Xavier.
17: O presidente da Câmara, Hugo Mota, anunciou nesta segunda-feira, em entrevista coletiva, que o relatório final da proposta de emenda à Constituição, que elimina a escala de trabalho 6x1, terá um ano de transição para reduzir a jornada de 44 horas para 40 horas semanais.
18: 60 dias após a promulgação da PEC. E após 12 meses, mais 2 horas. Então a transição se dará dentro de um ano, não mais do que isso. Dá um tempo para que os setores possam se organizar.
17: Mota declarou que a redução da jornada de trabalho é um dos 3 pontos que considera inegociáveis na PEC. Os outros 2 seriam o fim da escala 6x1 e a proibição da redução salarial.
18: Nós partimos do princípio que esses 3 pontos são inegociáveis para a Câmara dos Deputados, são também pontos inegociáveis para o governo e nós temos ampla convergência nessas 3 situações que trazem para o trabalhador brasileiro, para a trabalhadora brasileira, uma nova realidade depois da aprovação dessa proposta.
17: Segundo o presidente da Câmara, o texto está sendo ajustado para regras de servidores públicos, prestadores de serviços para entes públicos e microempreendedores individuais, os MEIs. Hugo Mota também conversou hoje com o presidente da República, Luiz Inácio Lula da Silva, sobre o reajuste de valor para microempreendedores individuais, os MEIs, e destacou que Lula está sensível à proposta. Da Rádio Câmara de Brasília, Luiz Gustavo Xavier.
0: Trabalho.
1: Apoiar a proposta que reduz a jornada de trabalho, Paulo Lemos, do PT, reitera que a bancada do Amapá não apoiou emendas que desidratam o projeto original. O deputado alerta que a população acompanha de perto a posição dos parlamentares sobre o fim da escala 6x1.
2: Na opinião de Paulo Lemos, a redução da jornada semanal é uma demanda da classe trabalhadora que enfrenta rotinas cansativas e transporte público. Segundo ele, pesquisas apontam ampla aprovação popular à medida.
1: Tadeu Venere, do PT do Paraná, convoca os eleitores a pressionar os deputados pela aprovação do fim da escala 6x1. Ele alerta que a comissão especial que analisa a proposta precisa acelerar a votação da matéria original para que o plenário delibere sobre o tema.
2: Tadeu Venere critica a emenda ao texto que prevê compensação a empresas e pode ampliar a jornada para até 52 horas semanais. Ele argumenta que a pressão sobre o Congresso pode garantir mais tempo de descanso e melhor qualidade de vida para os trabalhadores brasileiros.
1: Luiz Carlos Raule, do Podemos, do Paraná, questiona os efeitos da redução da jornada de trabalho sobre as micro e pequenas empresas. Ele alerta que mudanças nas regras trabalhistas precisam considerar os impactos sobre os empregadores e a geração de empregos.
2: Luiz Carlos Raule critica o desempenho econômico e social do Brasil nas últimas décadas e afirma que o país enfrenta dificuldades em indicadores como renda, emprego e segurança pública. O parlamentar também faz críticas à condução das políticas econômicas nacionais.
1: Heloísa Helena, da Rede do Rio de Janeiro, faz um apelo para que o Congresso derrube o veto ao projeto que permite o aproveitamento de trabalhadores concursados no setor elétrico após privatizações. Ela sustenta que esses profissionais possuem conhecimento estratégico para o funcionamento do sistema.
2: De acordo com a Heloísa Helena, as privatizações no setor já causaram impactos negativos na Companhia Hidrelétrica do São Francisco. Ela pede que o governo libere a base aliada para garantir o direito dos trabalhadores de forma soberana.
1: Termina agora o Jornal Câmara dos Deputados, com trabalhos técnicos de Everson Urani e apresentação de Márcio Aquiles Sardi e Val Monteiro. Boa noite.
2: Você ouve as notícias do Tribunal de Contas da União. Boa noite.
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19: O Tribunal de Contas da União avaliou a base de cadastro de pessoas físicas da Receita Federal. O sistema reúne dados usados em serviços públicos, benefícios sociais e políticas do governo. A fiscalização analisou se as informações são confiáveis e estão protegidas. 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O TCU identificou falhas na gestão da plataforma, como registros incorretos e riscos na validação dos dados. Os problemas podem afetar políticas públicas que dependem do cruzamento de informações e dificultar a identificação das pessoas em sistemas do governo. O tribunal fez recomendações à Receita Federal para aumentar o nível de confiança da base utilizada pelo governo. 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